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0: falamos sobre saúde, os relacionamentos também fazem parte dessa história. O Outubro Rosa nos convida a olhar com mais atenção para a saúde da mulher, mas também para a rede de afeto que nos acompanha ao longo da vida. São as pessoas que incentivam, acolhem, escutam e ajudam a transformar a prevenção em um hábito possível no dia a dia. Cuidar de si é importante e lembrar alguém de se cuidar também é uma forma de amor, porque a prevenção ganha mais força quando caminhamos juntos. Neste Outubro Rosa, desejamos que o cuidado encontre espaço nas conversas, nos encontros e nos pequenos lembretes de carinho entre quem se importa.
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0: Está no ar a Voz do Brasil. As notícias do governo federal que movimentaram o país no dia de hoje.
1: Olá, boa noite.
2: Boa noite.

0: para você que nos acompanha em todo o país.
1: Sexta-feira, 9 de outubro de 2026.
0: Vamos aos destaques do dia.
1: Preço dos combustíveis.
0: Impostos federais sobre a gasolina são zerados por 30 dias e desoneração do etanol é prorrogada.
1: Medidas incluem subvenção ao óleo diesel e fiscalização contínua. Thaís de Araújo.
2: Com a decisão, fica zerada por 30 dias a cobrança dos impostos PIS, COFINS e CID sobre a importação e a comercialização de gasolina.
0: Santuário de Aparecida espera mais de 500 mil fiéis nas celebrações da Padroeira do Brasil.
1: Movimentação de peregrinos e visitantes deve injetar mais de 3,5 bilhões de reais na economia.
0: E a Polícia Rodoviária Federal intensifica a fiscalização nas rodovias. Luciana Colares de Holanda.
3: Os corredores rodoviários de São Paulo e do Pará ganham uma atenção especial em direção ao Santuário Nacional de Aparecida e ao Círio de Nazaré.
1: Segunda-feira é dia das crianças. E quem vai comprar presente de última hora deve ficar atento.
0: E Metro alerta para cuidados na escolha dos brinquedos. Márcia Fernandes.
4: Segundo o Inmetro, um dos cuidados importantes é observar o selo que indica se o presente corresponde à idade da criança. É preciso observar também se há peças pequenas ou produtos tóxicos na composição.
1: Hoje na apresentação da Voz do Brasil, Luciano Seixas e Mariana Jung.
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1: Na próxima segunda-feira é dia de Nossa Senhora Aparecida, padroeira do Brasil.
0: E a Polícia Rodoviária Federal já está nas rodovias com operações de fiscalização e orientação aos condutores.
1: Com atenção especial para as estradas do interior de São Paulo, onde acontecem romarias em homenagem à Nossa Senhora Aparecida.
0: E também no estado do Pará, com as celebrações do Círio de Nazaré.
1: Com a movimentação, haverá reforço de policiamento para prevenir acidentes graves e aumento da criminalidade.
3: Todas as rodovias federais do país terão reforço na fiscalização entre 9 e 12 de outubro. E os corredores rodoviários de São Paulo e do Pará ganham atenção especial por causa da grande mobilização em direção ao Santuário Nacional de Aparecida e ao Círio de Nazaré. A Polícia Rodoviária Federal vai ampliar o policiamento nos dois estados com emprego de policiais de diferentes regiões, que vão atuar na fiscalização de trânsito com foco no controle de velocidade e nas condutas que possam aumentar os riscos de acidentes. E a PRF faz recomendações aos romeiros e motoristas, como detalha Natália Guimarães, da comunicação social da Polícia Rodoviária Federal.
5: Aos romeiros, a orientação é de usar roupas claras, materiais refletivos, deslocar no sentido contrário da via e mantendo distância dos veículos. Os ciclistas devem utilizar o capacete, se deslocar no fluxo dos veículos e manter distância deles. Aos motoristas, a atenção é redobrada, principalmente em trechos com presença de romeiros e ciclistas, evitando o excesso de velocidade, o uso do celular no volante e, claro, se beber, não dirija.
3: Em São Paulo, uma das novidades da operação será o emprego de drones no apoio ao trabalho. Os equipamentos vão ampliar a capacidade de observação das rodovias e pontos de maior concentração de pedestres e veículos. A operação também vai contar com o apoio de um helicóptero. E em caso de emergência, ligue 191. Reportagem Luciana Colares de Holanda.
0: E o Santuário Nacional de Aparecida, no interior de São Paulo, se prepara para receber uma multidão de devotos na próxima segunda-feira, dia dedicado à padroeira do Brasil.
1: De acordo com o Ministério do Turismo, mais de 500 mil fiéis são esperados para as celebrações. E o feriado prolongado deve movimentar cerca de 3 bilhões e 590 milhões de reais na economia da região.
0: Neste ano, a rota de peregrinação Caminho da Fé, que termina no Santuário de Aparecida, passa a ser reconhecida por lei como rota turística nacional, com o objetivo de estimular o turismo religioso, cultural e rural.
1: Para quem vai à região, a recomendação é redobrar a atenção nas estradas, que recebem grande número de romeiros a pé e de bicicleta.
0: Centenas de estudantes e pesquisadores tiveram seus trabalhos interrompidos pelo incêndio que atingiu laboratórios da Universidade Federal de Pernambuco na noite da última quarta-feira.
1: A Polícia Federal instaurou um inquérito e iniciou a perícia para apurar o caso.
0: Por conta do episódio.

0: episódio, a CAPES, Coordenação de Aperfeiçoamento de Pessoal de Nível Superior, anunciou a prorrogação de bolsas e apoio para a retomada das pesquisas em outras instituições.
1: No local será erguida uma nova estrutura com 7.000 metros quadrados e recomposição total dos laboratórios.
2: A nova estrutura que será erguida na Universidade Federal de Pernambuco terá cerca de 7.000 metros quadrados, mais que o dobro da área do prédio atingido pelo incêndio. A previsão é que a obra comece após a conclusão da perícia e das investigações sobre o ocorrido. Também será feita a recomposição dos equipamentos dos laboratórios atingidos. O ministro da Educação, Leonardo Barchini, esteve na universidade para acompanhar de perto a situação.
3: A minha vinda aqui, primeiro, para prestar solidariedade aqui à comunidade acadêmica da universidade, em especial aos professores, aos cientistas, aos estudantes que faziam suas pesquisas aqui no prédio, e tudo aquilo que for necessário nós faremos para que os prejuízos sejam os mínimos possíveis, principalmente prejuízo na pesquisa e principalmente no bem-estar dos estudantes.
2: No local atingido funcionavam laboratórios de diferentes áreas, como fármacos, genética e inovação terapêutica. Nesses espaços, estavam em andamento pelo menos 200 trabalhos acadêmicos. A CAPES anunciou que, com o incêndio, as bolsas de pesquisadores serão prorrogadas pelo tempo necessário à continuidade dos trabalhos. Estudantes de doutorado e mestrado poderão dar andamento às pesquisas em instituições estrangeiras e nacionais, em parceria com a UFPE. A Polícia Federal está investigando as causas do incêndio. Foi instaurado inquérito e iniciados os trabalhos de investigação e perícia. Por enquanto, o trabalho é feito com a ajuda de robôs e drones, já que as condições do prédio ainda não permitem a entrada dos peritos. A ideia é identificar a origem do fogo e reconstruir a dinâmica do incêndio. Reportagem em Graziela Mendonça.
0: Abastecer o carro deve ficar mais barato a partir desse mês.
1: O governo federal zerou os impostos sobre a gasolina por 30 dias e ampliou os subsídios ao etanol e ao diesel importado.
0: As medidas buscam conter a alta dos combustíveis gerada pela crise internacional do petróleo, em razão dos conflitos no Oriente Médio.
1: Além dos subsídios, postos e distribuidoras passam por fiscalização reforçada para garantir que a redução chegue ao consumidor sem abusos.
4: Com a decisão, fica zerada por 30 dias a cobrança dos impostos PIS, COFINS e CID sobre a importação e a comercialização de gasolina. Esse período pode ser prorrogado. No caso da gasolina, o desconto será de 89 centavos por litro. Também foi prorrogada a desoneração do etanol hidratado, de 19 centavos por litro. Além disso, foi anunciada uma subvenção extra aos importadores de óleo diesel. Agora, eles passam a receber R$1,40 por litro a mais, além dos R$2,12 que já estavam em vigor. O montante, que deixará de ser arrecadado, será compensado com receitas extraordinárias do petróleo da União. O ministro do Planejamento e Orçamento, Bruno Moretti, explica os impactos das medidas.
5: Isso vai trazer ainda mais tranquilidade para a garantia de abastecimento interno, para a nossa oferta, e de estabilidade de preço. O custo, repito, dessa subvenção vai no valor de 1,6 bilhão por esse período de 30 dias.
4: Também foi apresentado um balanço da Operação Carga Pesada, que fiscalizou os preços praticados nos postos de combustíveis. Na primeira fase da operação, foram fiscalizados 11.140 postos e 463 distribuidoras. Já na segunda fase, foram realizadas 676 ações. O secretário nacional de consumidor do Ministério da Justiça e Segurança Pública, Ricardo Morishita, afirmou que o trabalho de combate às práticas abusivas continuará.
6: Foram realizadas 271 medidas nessas duas semanas e meia pela Senacom, sendo compreendidas 142 notificações, que é o acompanhamento e monitoramento de preço documentado, mas também 129 processos administrativos sancionatórios, onde há uma acusação formal sobre a elevação dessa margem de preço. Essas medidas vão continuar, elas são de natureza permanente, e a gente espera cada vez mais encontrar uma normalidade ou pelo menos uma adequação.
4: As ações buscam conter a alta dos preços dos combustíveis provocada pelo conflito no Oriente Médio. O preço do petróleo passou de US$100 por barril, mais de 40% acima do valor registrado antes da guerra. Com locução de Thaís de Araújo, reportagem Márcia Fernandes.
0: Pois é, e abastecer o veículo com etanol ou diesel no Brasil vai além da escolha na bomba. Movimenta uma

0: ampla cadeia produtiva, gera empregos e tem impacto na renda no país.
1: Com mudanças recentes no percentual de biocombustíveis misturados à gasolina, os motoristas também exercem papel fundamental na fiscalização, podendo denunciar irregularidades.
0: Confira na reportagem de Luana Karen.
2: Os carros ainda eram raros nas ruas quando o etanol começou a ser pesquisado no Brasil. Era a década de 1920 e a ideia era reduzir a dependência do petróleo que vinha do estrangeiro. Mas foi na década de 1970, com o encarecimento dos combustíveis fósseis após sucessivas crises, que surgiu no Brasil o Programa Nacional do Álcool, o Proálcool. Como explica o professor de Química da Universidade de Brasília, Paulo Anselmo Soares.
3: Na década de 70, quando tem aquelas crises do petróleo, e aí a gente tem várias iniciativas, uma delas é o etanol, mas a gente teve outros também, como o carvão vegetal, também teve a iniciativa do óleo e o biodiesel para substituir o diesel de petróleo.
2: Atualmente, o Brasil produz etanol anidro, que é misturado à gasolina, e etanol hidratado, disponível diretamente nos postos de combustível. Desde 1º de agosto, a mistura de etanol anidro à gasolina passou de 30% para 32%. Já o biodiesel está disponível apenas na mistura com o diesel. Em cada litro de diesel, está autorizada a adição de 15% de biodiesel. O professor Paulo Soares, da UNB, explica que a maior parte da matéria-prima para a produção do biodiesel vem da soja.
3: 70, 75% que vem da soja. Aí temos mais um pouquinho aí que vem de outras commodities agrícolas, como, por exemplo, o caroço de algodão. Mas a gente também tem o processamento aí de um monte de resíduos do frigorífico.
2: A diretora do Departamento de Biocombustíveis do Ministério de Minas e Energia, Lorena Mendes de Souza, destaca que o uso de biocombustíveis reduz impactos ambientais e movimenta toda uma indústria nacional criada em torno das produções de etanol e biodiesel.
4: Eles são uma das principais ferramentas que a gente tem para reduzir emissões de gás de efeito estufa. Mas, na verdade, eles acabam fazendo muito mais do que isso. Fortalecem a segurança energética, a segurança do abastecimento, acaba gerando emprego, renda, desenvolvimento em todas as regiões do país.
2: No Brasil, a Agência Nacional do Petróleo, Gás Natural e Biocombustíveis, ANP, é o órgão responsável por definir as especificações dos combustíveis e também por fiscalizar a qualidade de toda a cadeia de abastecimento. O consumidor também pode contribuir para a identificação de possíveis irregularidades, fazendo denúncias no telefone da ANP, o 0800-970-0267. Reportagem Luana Karen.
1: Pescadores artesanais de todo o país. Foi ampliado o prazo para solicitar o seguro defeso.
0: Agora, os trabalhadores podem fazer o pedido entre 30 dias, pedido 30 dias antes e até 90 dias depois do início do período de restrição da pesca. A mudança busca facilitar o acesso e garantir o benefício a quem tem direito.
1: O período é marcado pela pausa temporária na pesca para proteger a reprodução dos animais.
0: Além do novo prazo, o INSS confirmou o pagamento do quarto lote do seguro defeso para mais de 21 mil pescadores.
1: Os depósitos acontecem entre os dias 13 e 17 de outubro. Para consultar a data exata da liberação, o trabalhador deve acessar o aplicativo da carteira de trabalho digital.
0: Se preferir, a consulta também pode ser feita pelo telefone pela central Alô Trabalho, no número 158.
1: Trabalha por conta própria, encontra no acesso a novos clientes a oportunidade de aumentar a renda dos pequenos negócios.
0: E na semana do empreendedor, uma ferramenta gratuita conecta prestadores de serviço a demandas de órgãos públicos. É a plataforma Contrata Mais Brasil.
1: E ainda tem a possibilidade de crédito e renegociação de dívidas para pequenos empresários. Confira na reportagem.
5: Quem trabalha por conta própria sabe. Encontrar um novo cliente pode fazer diferença no fim do mês. Assim foi com Gutenberg, que presta serviços gerais em Pernambuco e conseguiu uma oportunidade de trabalho em um posto de saúde no Recife. A contratação aconteceu por meio do Contrata Mais Brasil, plataforma que aproxima pequenos negócios de órgãos públicos e envia ao empreendedor pelo WhatsApp avisos sobre oportunidades de contratação de acordo com a atividade e o município.
6: Eu identifiquei

0: uma demanda que eu poderia realizar o serviço. Contactei o gerente, realizei a visita técnica. No outro dia já fui contratado, que foi para troca de película fumê, para colocar nas janelas do posto de saúde. Emiti a nota fiscal e o gerente já realizou o pagamento no Pix.
1: Desde o ano passado, o Contrata Mais Brasil registrou 68 milhões de reais em contratos firmados. Atualmente, há 602 oportunidades disponíveis para prestação de serviços. Nesta Semana do Empreendedor, marcada pelo Dia do Empreendedor no último dia 5, a experiência de Gutenberg mostra como o acesso a oportunidades pode abrir caminho para quem já está pronto para trabalhar. Mas quem trabalha por conta própria também precisa de apoio para organizar o negócio. Sobre esses serviços, fala o ministro do Empreendedorismo, da Microempresa e da Empresa de Pequeno Porte, Paulo Henrique Pereira.
2: Quando um pequeno negócio consegue chegar a um novo cliente, isso pode representar mais renda, mais trabalho e uma oportunidade de crescimento. E hoje, já existem ferramentas disponíveis para ampliar essas possibilidades e também facilitar o acesso a crédito e outros serviços importantes para quem empreende.
1: Entre essas opções estão o Procred 360, linha de crédito para MEIs e microempresas, e o Desenrola MEI, voltado à renegociação de dívidas. Para conhecer essas e outras opções, basta acessar o portal do empreendedor no endereço gov.br/empreendedor. Reportagem Andressa Conde.
3: Segunda-feira é dia das crianças e quem vai comprar os presentes nesse final de semana precisa ficar atento com a qualidade dos brinquedos.
4: Desde setembro, o Inmetro tem realizado operações de fiscalização em todos os estados para averiguar se os produtos atendem aos requisitos técnicos e de segurança antes de chegar ao consumidor, inclusive nas vendas pela internet.
3: Confira os cuidados que você deve ter na hora das compras, na reportagem de Márcia Fernandes.
5: Na hora de escolher o brinquedo ideal para o Dia das Crianças, tem gente que leva em conta se o objeto vai ser divertido, se vai agradar o presenteado, mas é preciso ter atenção na escolha. Segundo o Inmetro, um dos cuidados importantes é observar o selo que indica se o presente corresponde à idade da criança. É preciso observar também se há peças pequenas ou produtos tóxicos na composição. Valnei Cunha é chefe da divisão de fiscalização do Inmetro. Ele explica que uma das principais medidas que devem ser tomadas é verificar se ele possui o selo de identificação da conformidade do Inmetro.
6: Quando um produto, ele é certificado pelo Inmetro, ele obrigatoriamente vai passar por vários ensaios, vários testes, para que possa caracterizar a segurança do uso desse produto.
5: O Inmetro destaca que é preciso ter cuidado também com os chamados squishes e slimes, brinquedos macios que muitas vezes imitam alimentos e possuem texturas atraentes. Diferente do que muitas vezes é divulgado nas redes sociais, esses materiais não podem ser aquecidos no micro-ondas, forno ou outras fontes de calor. Vale também a regra que deve ser seguida na escolha de qualquer brinquedo: observar a procedência, a faixa etária e as informações de segurança, como o selo. É o que aponta Valnei Cunha, do Inmetro.
6: Quando você tem um brinquedo, ele apresenta o selo do Inmetro, o Inmetro está atestando que ele passou por vários ensaios para mostrar a qualidade e a segurança no uso daquele produto.
5: Outra dica importante é comprar sempre no mercado formal, evitando camelôs e feiras, um cuidado que o aposentado Antônio Elcio faz questão de tomar.
7: Eu compro sempre na loja, que é mais seguro, né? A gente vê cedo de metro, vê tudo, né?
5: Daniel Carnaúba é diretor do Departamento de Proteção e Defesa do Consumidor. Ele destaca que o consumidor pode procurar órgãos competentes no caso de comprar um produto falsificado.
8: Primeiro, fazer uma reclamação direta para a loja ou para o site aonde ele adquiriu. É importante também que o consumidor reporte esse caso para os órgãos de defesa do consumidor, fazer uma denúncia para os PROCONs.
5: Empresas e estabelecimentos que comercializam produtos não regulamentados estão sujeitos a penalidades. Se o consumidor identificar um brinquedo falsificado ou sem o selo do Inmetro à venda, pode comunicar o caso à ouvidoria do Inmetro pelo telefone 0800 285 1818. Reportagem Márcia Fernandes.
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4: Imagine fazer uma viagem e ao invés de se hospedar em um quarto, você vai ficar numa cabine. Os corredores ganham outro nome, são decks. E pelas janelas do hotel flutuante, uma cidade diferente da costa brasileira no horizonte.
3: É chegada a temporada de cruzeiros, que vai de outubro a abril do ano que vem.
4: Os navios podem chegar a receber mais de 6.000 passageiros em uma só viagem.
3: A previsão dessa temporada é de mais de 830 mil leitos com diferentes roteiros.
4: E quem já viveu a experiência garante: além da estrutura de lazer a bordo, viajar de cruzeiro é a oportunidade de conhecer vários destinos.

0: sem precisar desfazer as malas a cada parada.
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2: Mais de 7 mil quilômetros do território brasileiro são banhados pelo mar, formando praias paradisíacas e paisagens de tirar o fôlego. E já que estamos falando de mar, que tal viajar por ele? Mês de outubro abre oficialmente a temporada de cruzeiros no Brasil. Até abril, estão previstos 8 navios que vão oferecer 187 roteiros e 675 escalas. Os dados do Ministério do Turismo mostram um aumento de 24% em relação à temporada anterior. Viajar por diferentes destinos sem trocar de hotel, carregar malas ou abrir mão do lazer. Essa opção tem atraído cada vez mais gente e de todas as idades. É o que conta o Daniel Marrocos, especialista no segmento.
3: De melhor custo-benefício dentro de uma viagem, você já inclui a alimentação, hospedagem, deslocamento, todo entretenimento. Então, dentro de um pagamento só, a gente consegue englobar todos os serviços. Acaba sendo muito prático e econômico.
2: Há quem avalie o cruzeiro como um resort flutuante. A bordo, os passageiros encontram piscina, restaurantes, além de shows e festas. E uma viagem de cruzeiro também pode ter um significado especial. Para além do turismo, a experiência pode realizar um sonho. O Raimundo Feitosa embarcou no cruzeiro temático do cantor Roberto Carlos. Fã do músico, ele já repetiu a viagem, mas na segunda vez fez uma surpresa para a esposa.
4: Achei que ia vir de navio, ela olhou para minha cara assim e disse: o que nós vamos fazer aqui? Tipo, te acorda, mulher, nós estamos no navio de novo. Ela disse: eu não acredito. Aí foi uma emoção, tipo assim, resumindo, principalmente quem nasceu aqui no Aço Interior e tal. Poxa, passar 5 dias no cruzeiro do Roberto Carlos é como se estivesse no paraíso, como se estivesse no céu, né?
5: Eu te amo.
2: Além da estrutura de lazer, a possibilidade de conhecer várias cidades durante uma mesma viagem também atrai passageiros. O navio segue o roteiro previsto, enquanto os viajantes podem desembarcar para conhecer os destinos e retornar à mesma cabine no fim do passeio. A Lilian Feitosa também é fã desse tipo de turismo. Ela gosta do conforto de não precisar desfazer as malas cada vez que o navio atraca em uma nova cidade.
6: As paisagens são lindas, né? A gente pode conhecer vários locais sem você ter necessariamente que se hospedar naquele local. Você pode passar o dia, muitas vezes até 2 dias. Então é muito bom, é muito bacana. Eu acho assim, eu sou uma entusiasta de cruzeiros.
2: E para quem pensa em embarcar, a dica é comparar os roteiros, verificar quais serviços estão incluídos no pacote e calcular os gastos extras, como bebidas, excursões e outras atividades cobradas à parte. Assim, dá para escolher a viagem que combina com o orçamento e aproveitar a experiência de conhecer novos destinos sem precisar trocar de hotel a cada parada e curtir muito a vista do nosso delicioso litoral brasileiro. Eu sou a Raquel Mariano e até a próxima viagem.
7: E na semana que vem, do alto mar, nós vamos direto para as serras de Minas Gerais.
0: A gente celebra o Dia do Patrimônio Cultural e Material, instituído pela Unesco, para falar de uma iguaria que está na mesa de muitos brasileiros, o queijo Minas.
7: Então, prepare o paladar e acompanhe a Voz pelo Brasil.
0: As notícias do governo federal.
7: Uma realização da Secretaria de Comunicação Social da Presidência da República.
0: Com produção da empresa Brasil de Comunicação.
7: Fique agora com as notícias do Poder Judiciário e do Congresso Nacional. Boa noite.
0: Lembrando que segunda-feira, feriado nacional, não tem a Voz do Brasil. A gente volta na terça-feira. Boa noite, bom feriado.
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10: Presidente do STF, do CNJ, defende fortalecimento da magistratura e preservação das garantias constitucionais.
11: STJ define critérios para

0: penhora de salário por dívidas não alimentares.
1: Parceria entre TSE e MEC vai levar educação política para as escolas brasileiras.
0: Boa noite, eu sou Marcela Luiz.
1: E eu sou Walter Lima.
0: O presidente do Supremo Tribunal Federal e do Conselho Nacional de Justiça, ministro Edson Fachin, participou nesta sexta-feira do encerramento da 22ª reunião do Conselho Nacional de Presidentes de Tribunais de Justiça, CONSEPRE. O evento ocorreu no Tribunal de Justiça do Paraná, em Curitiba.
1: Na ocasião, o ministro Fachin afirmou que a modernização do judiciário deve conciliar eficiência, independência judicial e respeito à Constituição. O ministro defendeu o fortalecimento da magistratura e a preservação das garantias constitucionais.
2: Valorizar a magistratura com transparência e sob regras bem informadas não se trata de defender corporações, trata-se sim de defender a qualidade da jurisdição que é cidadã e que o cidadão recebe.
0: Fachin destacou várias medidas adotadas para fortalecer o sistema de justiça, como o grupo de trabalho coordenado pelo desembargador Francisco de Oliveira Neto, para analisar propostas legislativas relacionadas à remuneração da magistratura.
1: O presidente do STF do CNJ também ressaltou o projeto de modernização do sistema de justiça, conduzido pelo Centro de Estudos Constitucionais do Supremo. A iniciativa reúne contribuições de 87 instituições para a formulação de propostas de aprimoramento do judiciário.
0: STJ decide que, em casos excepcionais, salários e outras verbas remuneratórias podem ser penhorados para pagar dívidas não alimentares, independentemente do valor recebido pelo devedor.
1: O entendimento foi firmado em recurso repetitivo. Fátima Uchoa.
3: A tese definida servirá para orientar juízes e tribunais de todo o país na análise de casos com a mesma questão jurídica. Ainda segundo o STJ, a penhora só será permitida quando frustrados outros meios de cobrança e, mesmo assim, deve sempre preservar o mínimo necessário para o sustento do devedor e da família dele. O relator ministro Raul Araújo afirmou que a obrigação de provar o comprometimento do sustento digno é do próprio devedor, que detém maior possibilidade de apresentar em juízo informações sobre despesas essenciais como moradia, alimentação, educação e saúde.
0: O Tribunal Superior Eleitoral e o Ministério da Educação fecharam uma parceria para levar educação política e o direito da cidadania às escolas.
1: O assunto passou a ser obrigatório na educação básica depois de uma mudança na Lei de Diretrizes e Bases da Educação Nacional, aprovada em julho. Vitor Struck.
4: O presidente do TSE, ministro Cássio Nunes Marques, e o ministro da Educação, Leonardo Barchini, firmaram compromisso de parceria para levar a educação política e o direito da cidadania às escolas de todo o Brasil. Os dois órgãos irão definir como esses conteúdos vão ser trabalhados, temas como a história do voto e como as eleições acontecem devem entrar em discussão. O TSE vai fornecer material didático e indicar especialistas para apoiar professores e estudantes.
0: O Brasil tem 1.650.000 crianças e adolescentes em situação de trabalho infantil.
1: A Justiça do Trabalho está atenta e atua para combater esse tipo de exploração. Simone Moura.
5: A lei proíbe o trabalho antes dos 16 anos, exceto como aprendiz a partir dos 14. Os últimos dados do IBGE apontam mais de 500.000 de crianças e adolescentes nas piores formas de trabalho infantil, como as que oferecem riscos à saúde e ao desenvolvimento. Por isso, o TST e o Conselho Superior da Justiça do Trabalho reforçam a prevenção e o combate ao trabalho infantil em todo o país.
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0: Uma boa noite
1: e um bom fim de semana.

0: Está no ar o Jornal do Senado.
1: Eu sou Paula Groppa.
2: E eu sou Humberto Pinheiro.
1: E estes são os destaques de hoje do Jornal do Senado, que começa agora.
2: Votação em segundo turno da PEC sobre fim da escala 6x1 pode ter calendário acelerado.
1: Senado fica sem representantes da Constituinte pela primeira vez desde 1988.
2: Senadores discutem se suspensão de salário de agente público afastado por violência contra a mulher é constitucional.
1: Boa noite.
2: Boa noite.
1: O fim da escala 6x1, que pode garantir mais dias de descanso aos trabalhadores, avança no Senado.
2: Os senadores realizaram a terceira sessão de discussão da proposta em primeiro turno. E o calendário de votação em segundo turno pode ser acelerado. Repórter Pedro Pincer.
3: As duas últimas sessões devem ocorrer na próxima semana, quando também é esperada a votação em primeiro turno. A votação em segundo turno depende da aprovação de um requerimento de calendário especial, mais curto, que está sendo elaborado pela liderança do governo no Senado. O documento está em fase final de coleta de assinaturas e deverá ser apresentado na próxima semana. A líder do governo, Tereza Leitão, do PT de Pernambuco, acertou com o presidente da casa, Davi Alcolumbre, que vai encaminhar o pedido. Ele disse que vai enviar o requerimento para votação no plenário logo que o receber. Se aprovado, o calendário especial poderá permitir a votação da PEC em dois turnos na mesma semana. Para o senador Paulo Paim, do PT do Rio Grande do Sul, o Senado deveria aprovar o texto por unanimidade. Segundo ele, nenhum parlamentar deveria querer ter no currículo um voto contra a redução da jornada.
4: Não podemos aceitar que alguém passe a vida inteira trabalhando 6 dias e descansando 1 dia. Chegou a hora da mudança. Não podemos aceitar jornadas que afastem pais, mães, filhos, netos e bisnetos. Não podemos aceitar que o trabalhador chegue à aposentadoria doente, cansado, sem forças para aproveitar a vida.
3: Uma PEC precisa ter ao menos 3/5 dos votos favoráveis nas duas votações, o que representa o apoio de pelo menos 49 senadores.
1: A senadora Zenaide Maia, do PSD do Rio Grande do Norte, também se manifestou a favor da redução da jornada de trabalho, que, segundo ela, é especialmente importante para as mães solo. De acordo com a parlamentar, essas mulheres precisam conciliar o trabalho, a educação dos filhos e a responsabilidade pelo sustento da família.
2: Ao citar que algumas empresas já adotam voluntariamente a jornada de 40 horas semanais, Zenaide Maia ressaltou que o fim da escala 6x1 também pode estimular o consumo, pois trabalhadores com mais tempo disponível teriam melhores condições de participar da economia.
5: Nós temos no Brasil 10.300.000 mulheres que são mães solo, ou seja, cuida dos seus filhos sozinhas. Essa mulher só tem o domingo para olhar seus filhos, para fazer sua feira. Adoece qualquer ser humano normal, mentalmente, exaustivamente.
1: Na mesma linha, a senadora Leane Lemos, do PSB do Distrito Federal, afirmou que 57% das pessoas que seriam beneficiadas pela redução da jornada de trabalho são mulheres, que também enfrentam jornadas de trabalho doméstico e de cuidados com a família. De acordo com a parlamentar, desde 1935, a Organização Internacional do Trabalho fala em 40 horas como a carga ideal a ser alcançada por todos os países. Segundo ela, atualmente 50% dos países já adotam essa carga horária semanal.
2: Para Leane Lemos, a redução da jornada não significa necessariamente queda de produtividade e acrescentou ainda que há uma tendência mundial de buscar maior equilíbrio entre a vida profissional e a pessoal. Na avaliação da senadora, o fim da escala 6x1 pode beneficiar principalmente trabalhadores de menor escolaridade e em situação de maior vulnerabilidade.
6: Os mais afetados são aqueles que têm menor escolaridade, maior vulnerabilidade, analfabetos e pessoas com ensino fundamental incompleto. 91% das pessoas trabalham mais do que 40 horas semanais nessas condições.
1: Um projeto em análise no Senado prevê a suspensão da remuneração de agente público afastado por violência contra a mulher.
2: O texto está pronto para a votação na Comissão de Direitos Humanos, mas o relator considera que a medida pode ser inconstitucional. A reportagem é de Luísa Mello.

0: A proposta do senador Nelsinho Trade, do PSD do Mato Grosso do Sul, inclui a suspensão de salário de agente público enquanto estiver afastado por violência doméstica contra a mulher. O texto muda a Lei Maria da Penha com o objetivo de ampliar a proteção de mulheres vítimas de violência. A senadora Damaris Alves, do Republicanos do Distrito Federal, disse em plenário que é preciso revisar as políticas públicas de proteção feminina.
1: Nós temos mecanismo de defesa, proteção, e nós não estamos dando conta. O que está acontecendo? Nós vamos ter que parar tudo e a gente vai ter que rever a violência contra a mulher no Brasil.
0: A proposta está pronta para votação na Comissão de Direitos Humanos. O relator, sargento Reginauro, do PSDB do Ceará, apresentou em setembro um parecer pela rejeição porque a considera inconstitucional. Segundo ele, seria uma espécie de punição antes da sentença definitiva.
2: A geração de parlamentares que ajudou a escrever a Constituição Brasileira de 1988 não terá mais representantes no Senado a partir de 2027.
3: A mudança marca uma transição histórica na casa, que pela primeira vez desde a promulgação da carta não contará com nenhum constituinte entre seus integrantes. Repórter Rodrigo Rezende.
4: Depois de quase 40 anos da promulgação da Constituição Cidadã em 1988, pela primeira vez em 2027, o Senado não terá entre seus integrantes pelo menos um representante que participou da Assembleia Constituinte na década de 80. O senador Renan Calheiros, do MDB de Alagoas, era um dos integrantes daquele colegiado, mas perdeu a eleição para Arthur Lira, do PP, e Marina JHC, do PSDB. Outro constituinte que deixa o Congresso a partir de 2027 é o senador Paulo Paim, do PT do Rio Grande do Sul. Ele não disputou as eleições de 2026. Paim destaca que a constituinte foi um dos marcos de sua carreira política.
5: Por decisão de um Congresso de Trabalhadores, liguei deputado federal constituinte, que escolhi um para ser deputado federal constituinte. Eu fui eleito pelo Rio Grande do Sul. Depois de 40 anos, deixarei o Congresso.
4: No caso da Câmara dos Deputados, apenas um representante da Constituinte de 1988 conseguiu mandato a partir de 2027. É o deputado federal Sérgio Brito, do PSD da Bahia.
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2: Quem não votou no primeiro turno e ainda não justificou tem até o dia 3 de dezembro para regularizar a situação. O pedido pode ser feito pelo aplicativo e-título, pelo autoatendimento eleitoral, na internet ou presencialmente em qualquer cartório eleitoral. É necessário apresentar documento que comprove o motivo da ausência.
3: Quem não justificar ou não pagar a multa fica com o título irregular e pode ter restrições, como a impossibilidade de obter passaporte, tomar posse em concurso público e renovar matrícula em instituição pública de ensino. A multa é de R$3,51 por turno não votado. Quem não votar no segundo turno terá até 8 de janeiro de 2027 para justificar a ausência. Edição de Paula Groba e trabalhos técnicos de Eliseu Caires, o Jornal do Senado fica por aqui. Acompanhe agora as notícias do Tribunal de Contas da União e da Câmara dos Deputados. Boa noite.
2: Uma boa noite e um bom fim de semana.
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0: plenário pode criar assentamentos agrícolas nas periferias das cidades.
1: Outubro Rosa alerta sobre prevenção e tratamento do câncer de mama.
0: Comissão aprova pena maior para feminicídio em situações específicas.
1: Boa noite. A Comissão de Constituição e Justiça aprovou o aumento da punição para feminicídio em determinados

0: violência doméstica ou por discriminação por elas serem mulheres. A versão aprovada pela CCJ foi um texto apresentado pela relatora, deputada Laura Carneiro, do PSD do Rio de Janeiro. O original da deputada Érica Hilton, do PSOL de São Paulo, torna mais rigorosa a punição para quem agredir mulheres com o objetivo de causar lesões, mutilações ou traumas em áreas como rosto, pescoço, cabeça, seios e genitália. Mas Laura Carneiro argumentou que o Código Penal já prevê como circunstâncias agravantes o motivo fútil ou torpe, o emprego de tortura ou outro meio cruel e a prática de violência contra a mulher. Isso já abrangeria o objetivo do projeto, segundo ela. O texto apresentado por Carneiro, segundo a relatora, busca modernizar a legislação, fazendo com que o feminicídio passe a ter total consonância com o crime de homicídio de mesma natureza, não deixando nenhuma brecha legal que possa resultar numa punição mais leve ao criminoso.
1: Boa parte dessas situações cruéis e covardes já encontram amparo e punição severa nas agravantes gerais, nas qualificadoras do nosso Código Penal, na Lei Maria da Penha. Ou seja, o sistema jurídico já reprova duramente essa violência. Então, nós adequamos nosso relatório, mudamos um pouquinho o texto da deputada Érica Hilton para dar um recado social ainda mais firme. É o Estado endurecendo a lei para dizer que a vida, a integridade, a dignidade das mulheres brasileiras não serão toleradas se forem violadas dessa maneira.
0: De acordo com o texto aprovado, a pena para o crime de feminicídio, que atualmente é de reclusão de 20 a 40 anos, será aumentada em um terço se o crime for cometido por motivo torpe ou fútil nas dependências de instituição de ensino ou por integrante de organização criminosa ultraviolenta, grupo paramilitar ou milícia privada. Hoje, o Código Penal já prevê esse aumento quando o feminicídio for cometido em outro casos, como durante a gestação, nos 3 meses posteriores ao parto, se a vítima é a mãe ou a responsável por criança, adolescente ou pessoa com deficiência de qualquer idade, contra pessoa menor de 14 anos ou maior de 60 anos, ou em descumprimento das medidas protetivas de urgência previstas na Lei Maria da Penha, entre outros. A proposta que aumenta a pena para o crime de feminicídio em determinadas situações ainda depende de análise pelo plenário. Da Rádio Câmara de Brasília, Paula Bittar.
2: Projeto de Fausto Pinato, do União de São Paulo, cria o programa Mulher Segura para prevenir o feminicídio por meio de um sistema de alerta precoce e sigiloso. Pelo texto, familiares, vizinhos ou serviços de saúde poderão informar sinais de risco e violência doméstica antes mesmo do registro de boletim de ocorrência.
3: De acordo com Fausto Pinato, a aproximação será feita de forma discreta em locais que a vítima já frequenta, como postos de saúde ou escolas dos filhos. Ele reforça que a medida busca agir antes da tragédia, oferecendo proteção, suporte psicológico e ações de autonomia financeira para as mulheres.
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0: Gil Vanda, federal do PL do Espírito Santo, apresentou o projeto que aumenta as penas para o crime de estupro de vulnerável. O texto também prevê castração química como condição para benefícios na execução penal, mediante avaliação médica e decisão judicial.
1: O projeto de Gil Vanda federal também estabelece o uso de tornozeleira eletrônica por no mínimo 5 anos após a soltura de condenados por crimes sexuais. Para ele, a medida reforça a segurança de crianças e adolescentes, mantendo o devido processo legal.
0: Projeto de Pinheirinho, do PP de Minas Gerais, torna

0: obrigatória a realização de campanhas educativas permanentes nas escolas públicas e privadas sobre a prevenção da violência contra crianças e adolescentes. O deputado propõe foco especial no mês do Maio Laranja, com orientações para cada faixa etária.
1: Pinheirinho avalia que as denúncias são subnotificadas porque a maioria dos abusos acontece dentro do ambiente familiar. Ele reforça que a escola é essencial na identificação precoce dessas situações e defende a capacitação dos educadores para reconhecer sinais de violência.
0: Daniel Freitas, do PL de Santa Catarina, defende a aprovação da proposta que reorganiza o sistema de segurança pública para ampliar a integração entre União, Estados, Distrito Federal e municípios. O texto que cria o Sistema Único de Segurança Pública foi aprovado pela Câmara e está em análise no Senado.
1: Daniel Freitas entende que a medida pode tornar mais eficiente o enfrentamento ao crime organizado, com o planejamento conjunto e o compartilhamento de informações entre os órgãos de segurança das três esferas de poder.
0: Jadiel Alencar, do Republicanos do Piauí, apresentou o projeto que obriga provedores de serviços digitais a comunicar às autoridades situações que indiquem risco concreto e grave à vida ou à integridade física. A medida alcança também informações de sistemas de inteligência artificial.
1: Segundo Jadiel Alencar, a proposta determina que situações de risco identificadas pelas plataformas sejam analisadas por uma pessoa antes da comunicação às autoridades. Ele aponta que o objetivo é prevenir ameaças, mas sem permitir vigilância generalizada ou decisões baseadas apenas em sistemas automatizados.
2: Transportes.
0: A Comissão de Viação e Transportes aprovou a remarcação gratuita de exames e aulas para tirar a carteira de motorista. A repórter Raquel Queui nos conta como deve funcionar.
3: No processo de tirar a carteira de motorista, as aulas práticas e os exames são presenciais. Quando o aluno fica doente, é possível justificar, mas é necessário pagar a taxa para refazer o exame. Por situações como essa, a Comissão de Viação e Transportes aprovou o projeto de lei da deputada Benedita da Silva, do PT do Rio de Janeiro, que busca gratuidade para remarcar exames e aulas desde que o aluno apresente a justificativa médica em até 5 dias úteis. O objetivo é garantir o direito dos alunos que precisarem se ausentar por motivos médicos. O projeto foi aprovado com alterações feitas pelo deputado Beto Preto, do PSD do Paraná, que afirma a necessidade dos exames e aulas gratuitas.
4: Há uma completa pertinência daqueles alunos que, eventualmente, nos cursos de formação de condutor, eventualmente fiquem doentes ou não possam comparecer, que eles de alguma forma possam ressarcir essas aulas sem a necessidade de pagamento de novos volumes financeiros.
3: As regras para habilitação mudaram em 2026. Atualmente, as aulas teóricas são obrigatórias, mesmo que o curso teórico possa ser feito online. Já as aulas práticas e os exames são feitos de forma presencial, como o de aptidão física e mental, a avaliação psicológica, o exame teórico e o prático. Agora, o projeto será analisado pela Comissão de Constituição e Justiça e, caso aprovado, será encaminhado ao Senado. Da Rádio Câmara de Brasília, Raquel Queui.
2: Consumidor.
1: Áureo Ribeiro, do Solidariedade do Rio de Janeiro, defende a criação do rótulo digital acessível em embalagens de produtos de consumo contínuo. Segundo o deputado, a ideia é incluir um QR Code nas embalagens para direcionar o consumidor a uma página com a íntegra das informações do rótulo.
0: Áureo Ribeiro acrescenta que a ferramenta permite o uso de recursos como leitura por voz e ajuste de fonte e contraste no celular, o que, segundo ele, beneficia idosos e pessoas com deficiência visual. Para o deputado, a novidade garante autonomia nas compras.
1: Celso Russomano, do Republicanos de São Paulo, apresentou o projeto que obriga fabricantes a produzir papel higiênico capaz de se dissolver rapidamente em contato com a água. O objetivo é facilitar o descarte pelo vaso sanitário sem causar entupimentos nas tubulações e redes de esgoto.
0: Pela proposta, o papel higiênico terá de se desfazer na água em até 30 segundos depois da descarga. Celso Russomano avalia que a medida pode reduzir o volume de resíduos enviados à coleta de lixo e aos aterros sanitários.
2: Previdência.
1: Diego Andrade, do PSD de Minas Gerais, é autor da proposta que permite a manutenção temporária do Bolsa Família para quem conseguir emprego

0: com carteira assinada e renda de até 3 salários mínimos. A ideia é facilitar a entrada desses beneficiários no mercado de trabalho.
1: Diego Andrade argumenta que a medida reduz o receio de perder o benefício ao aceitar um emprego formal. Pelo projeto, o empregador deve informar a contratação aos sistemas oficiais e depositar o valor correspondente ao benefício durante o período previsto na proposta.
2: Saúde.
0: A campanha Outubro Rosa já está em curso em todo o país para conscientizar a população sobre a importância da prevenção e do tratamento precoce do câncer de mama e de colo de útero.
1: A repórter Silvia Munhato ouviu a procuradora adjunta da Secretaria da Mulher da Câmara sobre os desafios de levar assistência às mais de 78 mil mulheres que devem ser diagnosticadas com câncer de mama somente neste ano.
3: Outubro é o mês de conscientização sobre a prevenção e tratamento do câncer de mama e também do câncer de colo de útero. É o Outubro Rosa. A deputada Flávia Moraes, do MDB de Goiás, procuradora adjunta da Secretaria da Mulher da Câmara dos Deputados, afirma que já ocorreram muitos avanços na legislação, como a fixação de prazo de 30 dias para a realização de exames após a consulta inicial e de 60 dias para o início do tratamento de qualquer tipo de câncer após o diagnóstico. Flávia Moraes citou as projeções do Instituto Nacional de Câncer para o câncer de mama no triênio 2026-2028.
4: A previsão do INCA para esse ano é de mais de 78 mil novos casos no Brasil. No meu estado de Goiás, mais 2.150 casos, novos casos também. Então a gente tem uma preocupação muito grande de poder ter esse diagnóstico precoce.
3: A deputada explicou a importância da prevenção para as mulheres e para o Sistema Único de Saúde.
4: Quando o paciente é diagnosticado no estágio mais avançado, o custo para o sistema é muito maior. E o que a gente tem hoje é mais de 50% dos diagnósticos são tardios. Então a gente precisa investir na prevenção. O colo de útero também é outro tipo de câncer, tem uma janela de mais de 5 anos. Então é possível que esse paciente, se ele fizer de 2 anos em 2 anos a prevenção bem feita, ele dificilmente vai ter essa lesão avançando para um câncer.
3: Flávia Moraes disse que ainda há muito o que fazer, porque muitos estados não têm conseguido cumprir os prazos legais. Da Rádio Câmara de Brasília, Silvia Munhato.
0: Antônio Andrade, do PSDB do Tocantins, votou favorável ao projeto aprovado no Congresso e transformado em lei, que permite manter em 2026 incentivos tributários destinados a ações de combate ao câncer e de atendimento às pessoas com deficiência.
1: A proposta inclui as medidas entre os casos que ficam fora das limitações fiscais previstas. Antônio Andrade explica que, pelo texto, os incentivos poderão financiar ações de prevenção e tratamento do câncer, além de serviços de habilitação e reabilitação de pessoas com deficiência.
0: Raimundo Santos, do PSD do Pará, propõe a criação da Carteira Nacional de Identificação da Pessoa com Fibromialgia. A ideia é agilizar a comprovação da condição de saúde e reduzir a necessidade de apresentar laudos médicos repetidamente.
1: Raimundo Santos ressalta que, pela proposta, a carteira pode ser emitida em formato físico ou digital. Segundo o parlamentar, a medida também visa facilitar o acesso a serviços e políticas públicas, sem criar benefícios ou alterar direitos já previstos em lei.
2: Votação.
0: Os deputados podem incluir na pauta de votações o projeto que cria assentamentos agrícolas nas periferias das grandes cidades. A reportagem é de Antônio Vital.
5: Ganhou regime de urgência e pode ser votado a qualquer momento no plenário da Câmara, projeto que previa a criação de assentamentos nas periferias das cidades, entre a zona urbana e rural, regiões conhecidas como áreas periurbanas. A proposta cria um programa de regularização de imóveis rurais localizados em áreas de transição entre o campo e a cidade, com foco na produção familiar de alimentos e no abastecimento local. O programa tem o objetivo de beneficiar famílias em situação de vulnerabilidade social, agricultores sem terras, trabalhadores rurais, mulheres chefes de família e jovens vocacionados para o trabalho no campo. De acordo com o projeto, a intenção é aproximar a produção familiar dos mercados consumidores, reduzir custos logísticos e fortalecer feiras livres, mercados locais e programas públicos de compras de alimentos produzidos pela agricultura familiar. De acordo com um dos autores da proposta, o deputado João Daniel, do PT de Sergipe, a legislação atual não tem normas.

0: normas específicas para assentamentos em áreas de transição urbano-rural, regiões que reúnem condições favoráveis à produção de alimentos frescos e de ciclo curto, mas sofrem pressão da especulação imobiliária e ocupação desordenada. Para João Daniel, a ausência de regularização desse tipo de ocupação impede políticas públicas voltadas para essas populações.
1: É um projeto que trata de cuidar de populações que estão em áreas públicas federais, estaduais, municipais ou mesmo em áreas privadas, como em muitas grandes cidades estão lá há décadas e não conseguem implementar nenhuma política porque não tem a sua regularização.
0: O regime de urgência para a proposta foi aprovado de maneira simbólica pelo plenário da Câmara, mas foi criticado por deputados da oposição. Para o deputado general Girão, do PL do Rio Grande do Norte, é preciso cautela em relação à regularização de áreas já ocupadas.
2: Nós precisamos ser conscientes em relação a toda e qualquer regularização fundiária. E esta, em especial, ela pode prever algumas situações que ainda não foram bem estudadas aqui pelos deputados. E em função disso daí, nós insistimos de que não merece ter urgência um PL com essa situação. Qualquer tipo de regularização fundiária tem que obedecer a princípios legais.
0: Com regime de urgência, o projeto que previa a criação de assentamentos nas periferias das cidades, entre a zona urbana e rural, pode ser votado diretamente no plenário da Câmara, sem passar pela análise das comissões permanentes da Casa. Da Rádio Câmara, de Brasília, Antônio Vital.
3: Economia.
4: Sônia Guajajara, do PSOL de São Paulo, é favorável à ampliação do acesso de povos indígenas, quilombolas e ciganos ao crédito do Fundo de Terras e da Reforma Agrária para a compra de imóveis rurais. O texto permite ainda o uso da renda familiar no cálculo do financiamento.
5: Sônia Guajajara argumenta que a medida corrige uma lacuna na legislação e amplia o acesso dessas comunidades às políticas públicas de crédito fundiário. Segundo ela, a proposta contribui para reduzir conflitos por terra, fortalecer a organização coletiva e preservar tradições culturais.
4: Luciano Vieira, do PSDB do Rio de Janeiro, apresentou o projeto que separa, no cálculo do imposto de renda, os ganhos entre aposentadoria e rendimentos do trabalho. O deputado quer evitar que a soma das rendas leve a uma faixa mais alta de tributação.
5: Pela proposta, cada tipo de rendimento terá suas próprias faixas de isenção, deduções e alíquotas. Luciano Vieira assinala que a mudança reduz a carga tributária sobre aposentados e pensionistas que continuam exercendo atividade remunerada.
4: Miguel Lombardi, do PL de São Paulo, apoia a medida que eleva para R$130 mil o limite de faturamento anual do microempreendedor individual. O texto também permite que o MEI tenha até 2 empregados, desde que cada um receba pelo menos o salário mínimo ou o piso da categoria.
5: A mudança amplia a possibilidade de pequenos negócios permanecerem no regime do MEI, mesmo com um faturamento maior. Nos casos de afastamento legal de um ou dos 2 empregados, a proposta de Miguel Lombardi ainda autoriza a contratação de substitutos enquanto durar o afastamento.
4: Termina agora o Jornal Câmara dos Deputados, produzido pela Rádio Câmara, com trabalhos técnicos de Wellington Teles e apresentação de Luciana Vieira e Val Monteiro. Boa noite.
5: A Voz do Brasil volta na terça-feira. Um bom final de semana e um bom feriado para você.
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0: ler o nosso salmo de hoje, o nosso salmo do dia. O salmo de hoje tem como título Oração de um Enfermo. É um salmo de Davi ao regente do coro para instrumentos de corda. Diz assim: Ó Senhor Deus, não me repreendas quando estiveres irado e não me castigues no teu furor. Tem compaixão de mim, pois me sinto fraco. Dá-me saúde, pois o meu corpo está abatido e a minha alma está muito aflita. Ó Deus, como virás me curar? Vem, salva a minha vida, ó Senhor Deus. Por causa do teu amor, livra-me da morte, pois no mundo dos mortos não és lembrado, e lá ninguém pode te louvar. Estou cansado de chorar. Todas as noites a minha cama se molha de lágrimas e o meu choro encharca o travesseiro. Por causa dos meus inimigos, os meus olhos estão inchados de tanto chorar e quase não posso enxergar. Afastem-se de mim, vocês que fazem mal, e que o Senhor ouve-o quando eu choro. Ele me escuta quando eu peço ajuda e atende as minhas orações. Os meus inimigos ficarão envergonhados e apavorados, e eles fugirão de repente em completa confusão. Esse é o Salmo de número 6, em que o salmista Davi, certamente quando perseguido e afrontado pelos seus inimigos, chegou a adoecer. O salmista se sentia fraco, se sentia sem saúde, pois ele dizia que o seu corpo também estava abatido. E no meio de tanta tribulação, perseguição e ainda doença, se sentindo fraco, se sentindo certamente, ele sabia que precisava do amor e da compaixão de Deus por ele. E ele sabia que a sua alma estava aflita e que só Deus poderia curar. E por isso, ele fazia sua oração a Deus, crendo que Deus o salvaria a sua vida. Salvaria a sua vida, enxugaria suas lágrimas e certamente o exaltaria diante dos seus inimigos, ao ponto deles ficarem confundidos e apavorados e até fugirem de repente de ver a mão do Senhor agir sobre a vida de Davi. Que essa mesma fé esteja em nosso coração. Que possamos nós crer que Deus agirá ao favor daqueles que estão enfermos e salvará os doentes. Pense nisso e tenha um bom dia.
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0: De bem com a vida e junto com você estou chegando na sua manhã deste sabadão. Hoje já é 10 de outubro, minha gente. Tá pensando que o 10º dia do mês já tá indo embora, hein? É hoje, minha gente. Estamos aqui junto com você pela 99.5 FM Rádio Murié e você na melhor sintonia com o nosso Bom Dia Murié no ar a partir de agora, com muita coisa boa para acontecer. Já já a previsão do tempo, as manchetes do dia, teremos também a prestação de serviço, vamos falar de futebol, vamos falar com os caminhoneiros, vamos fazer de tudo para você estar bem informado a todo momento, e a todo momento a informação chega para você. E vamos juntos fazendo a festa no seu rádio nesta manhã, com o melhor da música sertaneja, do jeito que você gosta e do jeito que você quer, tá bom? Então você que tá aí no sítio, na fazenda, na chácara, no curral, trabalhando, meus amigos retireiros e retireiras, que eu sei que desde já estão aí cedinho, no curral, não dá trégua não, né, gente? É sol, é chuva, é feriado, é domingo, eu sei que vocês estão aí sempre também na sintonia do nosso Bom Dia e curtindo a nossa manhã, tá bom? Começando bem o nosso dia ao seu lado, fica ainda melhor a nossa programação, tendo a sua participação pelo nosso WhatsApp carinho da Zona da Mata Mineira, tá? Pode participar. Manda aí o seu abraço, o seu alô, o seu carinho. Manda pra gente quem tá aniversariando hoje. Vamos fazer a festa com quem gira o calendário no dia de hoje, tá bom? Ó, o Nelson já chegou por aqui, o Nelson lá da rua Independência, o Nelson Pereira Rosa, grande Nelson, obrigado pelo carinho. A Ângela Maria também já chegou por aqui, lá do bairro Santa Terezinha. A Lúcia, lá de São Paulo.

Chegou também por aqui mandando pra gente o seguinte, ó. A gente faz o nosso melhor e Deus cuida do resto. Acredite, o tempo de Deus é perfeito. Isso é a grande verdade, tá bom, querida? Obrigado pelo carinho, a positividade dos nossos ouvintes, a alegria, a descontração de estar junto com a gente, tá bom? Quem tá chegando por aqui é o Newton Freitas também, chegando junto com a gente. Quem já chegou aqui também é o Rogério Caetano, meu xará, ele diz aqui, outra pessoa não saberá, mas você leu a mensagem. Olha só aí, tudo de bom, obrigado pelo carinho aqui, tudo de bom, uma mensagem maravilhosa. Ele mandou aqui uma mensagem do TikTok, tá? Infelizmente, pelo TikTok eu não vou poder ver, porque aqui nós não temos o TikTok no computador da emissora. Mas depois a gente manda o link pra gente ver aqui. Mas obrigado pelo carinho desde já. Bom dia, meu amigo. Vamos que vamos. Hoje é sábado. É isso aí. Vamos que vamos, né? Bom dia. Vamos que vamos. Quem mandou essa mensagem pra gente também aí? A Cida Gonçalves. Mandou pra gente aqui, ó. Olha só. Hoje é o meu carinho, uai, para você e sua família. Desejo muitas felicidades, muitas bênçãos, muito amor, diversão, alegria. Tendo uma linda e agradável manhã de sabadão e um bom fim de semana. Obrigado pelo carinho, querida. Tudo de bom. Meu amigo, ele sempre sintonizado, José Ciribelli. Coloque a fé onde falta coragem. É isso aí. Verdade, tem que colocar onde falta coragem. Bom dia, meu amigo Marcos Rogério. Aqui é o Zé Cachorro, André, Diego e família. Nós queremos abraçar o Marinho lá no Macu, que está aniversariando hoje. Ô Zé Cachorro, obrigado pelo carinho, tá? Diego, obrigado pelo carinho. Vamos abraçar o Marinho, vamos abraçar e fazer a festa junto com ele aqui neste sabadão, tá bom? Não só com ele, mas com todos os ouvintes que mandaram pra gente aí. Ah, os demais eu não li aqui porque mandaram mensagem de voz que daqui a pouco nós vamos também ler, tá bom? Voltamos a ouvir, tá bom? Obrigado pelo carinho desde já e vamos juntos nesse pique total com você aí do outro lado, meu amigo vigilante noturno, porteiro do edifício, a todos do setor de enfermagem, os farmacêuticos de plantão, a você das redes hoteleiras e hospitalares, das padarias, panificadores, meus amigos das pastelarias, e um abraço a todos vocês, um abraço a todos que estão aí trabalhando, um abraço também a todos da Força de Segurança, Polícia Civil, Militar, Corpo de Bombeiros, meus amigos do SAMU, um ótimo dia também para vocês, tá? Obrigado pelo carinho, um abraço também para você que tá aí curtindo o nosso bom dia, meus amigos garis, a todos catadores de reciclagem, a você de qualquer profissão que seja e que esteja no plantãozão da noite trabalhando, sendo ela lista e abençoada pelo Papai do Céu para garantir o pão de cada dia, que você seja próspero e abençoado. Curta o seu plantãozão a partir de agora junto com a gente, que daqui a pouco chega o finalzinho dele, né? Aí você vai pra casa descansar, ou tem gente que vai dobrar, tá? Tem gente que dobra, sai de um lugar, vai pro outro. Mas enfim, esse é o Brão Brasileiro. Ei, que coisa! Mas vamos juntos, vamos fazendo essa festa junto com você e curtindo o nosso bom dia, que a partir de agora está no ar com boa música e a música sertaneja chegando pra te desejar isso que o Chitãozinho e Chororó vai cantar pra gente. Um bom...

0: Chitãozinho Chororó, te desejando e desejando a todos nós. Bom dia, 5:13.
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0: Para hoje, seu sabadão será de sol com muitas nuvens durante o dia, até com período de céu nublado, tá? À noite também com muitas nuvens. Temperatura mínima fica em 22, a máxima chega a 32 graus. E a umidade relativa do ar tende a variar de 60% a 94%. Zezé de Camargo e Luciano, canta pra gente. A saudade é uma pedra. 5:14.

0: Zezé de Camargo e Luciano, saudade é uma pedra. Curtimos aí. Então é o nosso bom dia apenas começando e você na melhor sintonia aqui pela 99.5 FM. Vou só um breve intervalo e volto já com as manchetes do dia.
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6: Vamos então às manchetes do dia. Agora, 5 horas 24 minutos. Você que está sintonizado com a gente, vamos trazendo tudo que você precisa saber agora. Neste momento, as manchetes do dia, o que já é notícia, o que já é destaque nos principais jornais do Brasil e do mundo. É só ficar ligado junto com a gente, tá bom? Vamos trazendo então mais uma edição aqui dessas notícias para você. Confere comigo as que já estão no nosso site. Sicoobi Crédito Sudeste realiza entrega de prêmios a associados da Fiagro Espera Feliz 2026. Mais informação chegando, hein? É, veja bem, hein? Nós temos aí o feriado dia 12 de outubro. Você sabe o que vai fechar, o que vai abrir o feriado? Pois bem, nós vamos falar já pra você e também a agenda cultural que acontece nesse fim de semana com um feriadão prolongado, tá bom? Criança Feliz da Rádio Muriaé, a promoção de Carlos Papelaria anuncia os ganhadores da promoção, que foi um sucesso, minha gente. Olha, empresa é notificada por falhas em rede esgoto no bairro Rosário. Homem é preso 2 vezes em poucas horas por furtos em Muriaé. Homem é baleado após discussão por dívida de R$ 1.000 no bairro Dornelas. Secretaria de Saúde divulga número de faltas em exames e consultas no mês de setembro. Agora vamos dando um giro então pelos principais jornais do Brasil e do mundo. O governo conta com 5 votos da oposição para aprovar fim da escala 6-1. 40% dos parlamentares vencem corridas a governos no Senado no primeiro turno. Justiça retotaliza votos e deve confirmar a vitória de Ruas no primeiro turno no Rio de Janeiro. E cientistas descobrem segredo da longevidade da tartaruga de 194 anos, hein? Essa tá vivendo, hein? Brasil encara a Argentina em teste para a Copa do Mundo 2027 no Beira Rio. Isso é o futebol feminino. Raquel Lira é a primeira governadora do Pernambuco sem candidatos à presidência. Não declarou apoio a nenhum dos 2 candidatos à presidência. José Sarney é internado em São Luís após sentir desconforto abdominal. Fachin deve receber relatórios da Polícia Federal com menções a ministros do STF. Para mais informação, ONU corta 10 mil empregos e vê risco de missões e teme por refugiados. ONU também repudia a decisão do governo Donald Trump em transmitir execução.

0: execução de ex-militar condenado à morte. Tribunal Superior Eleitoral suspende site sobre e oferece criptomoeda em troca de propaganda para Flávio Bolsonaro. Em reestreia da campanha de TV, Flávio e Lula travam embate sobre os benefícios. O Datafolha, viagem, saúde, desinteresse e trabalho são os principais motivos da abstenção no primeiro turno. Imagens mostram destroços do avião da PM que caiu em Minas. Policiais morreram. Três policiais morreram. Augusto Cury nega ter trocado apoio a Flávio por segundo turno por ministério. Lula vence no primeiro turno com 72,57% por votos válidos em presídios. Gabriel Azevedo passa a integrar a equipe de transição do novo governador eleito em Minas Gerais. Tempestade de granizo em Minas Gerais. Lista de 357 cidades estão sob alerta neste sábado. Mega Sena paga hoje 112 milhões de reais. E ainda vamos falar daqui a pouco de futebol, campeonato brasileiro e muito mais para você no decorrer da programação. Agora 5h28.
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0: Vamos de música com Lourenço e Lorival, A Casa do Vovô.

0: Sérgio Reis, o homem bom. Agora 5:36. Bom dia pra você na sintonia da 99.5 FM, Rádio Muriaé. Um ótimo dia pra você que tá sintonizado com a gente. Vamos juntos com o nosso bom dia, trazendo muito mais pra você que tá sintonizado com a gente, tá bom? Olha, a Secretaria de Saúde divulgou o número de faltas e exames e consultas no mês de setembro, hein? É isso aí. Olha, os números que a Prefeitura de Muriaé, através da Secretaria Municipal, divulgou na última quinta-feira, gente, uns dados do faltômetro referentes ao mês de setembro. É uma importante ferramenta que promove a transparência sobre o índice de faltas. Essa é uma importante ferramenta que transparência que fala sobre o número de faltas em exames agendados na rede de saúde pública, hein? No período de setembro foram disponibilizados 4.581 consultas, das quais 1.108 não foram realizadas devido à ausência dos pacientes. Em relação aos exames, foram ofertados 4.265 procedimentos, registrados 1.083 faltas. O número evidencia um impacto nas ausências sem cancelamento prévio, que resulta aí em vagas ociosas e dificulta o acesso de outros usuários ao serviço de saúde, tá? Quando o paciente não comparece ao atendimento agendado, uma oportunidade de atendimento deixa de ser aproveitada. A Secretaria de Saúde orienta que, em caso seja impossibilitado do paciente o comparecimento, o cidadão deve fazer o cancelamento com antecedência pelos canais de atendimento disponíveis. Essa atitude contribui não só para o melhor aproveitamento da agenda, mas reduz o tempo de espera e amplia, né, o acesso da população nos serviços especializados, tá certo? Olha, realmente é importante essa ferramenta, tá bom, gente? Até porque, se essas faltas, né, as pessoas que forem faltar e tiver a necessidade de faltar uma consulta que está agendada, ou um exame que está agendado, se ela, de forma prévia, né, ver que não vai poder estar e avisar, outra pessoa que está na fila poderá ser beneficiada. Então, isso é de suma importância para que outras pessoas possam ser beneficiadas através, talvez, da ausência de alguma pessoa que, infelizmente, talvez não possa ir. Talvez agendou uma consulta, agendou aquele exame, mas acontece algum imprevisto e não pode estar lá. Mas, ou se eventualmente já tem noção de que não vai poder estar devido a algum, qualquer situação adversa, né, à sua vontade, alheia à sua vontade, mas que possa fazê-lo aí, a comunicação antecipada. Para quê? Para que as pessoas que estão na direção aí, na condução desses exames, de marcar os exames e consultas, possam efetivar aí com outras pessoas que talvez estão na fila aguardando e precisam de talvez um atendimento médico especializado, ou talvez precisa de um determinado exame especializado e muitas vezes não faz por esse motivo, tá bom? Então é de suma importância que vocês façam então esse anúncio antes. 5:39.
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2: Vamos juntos agora, 5:42, trazendo os resultados das loterias para você que está sintonizado com a gente. Vamos trazendo aí o resultado da primeira mão. A Mega Sena acumulou no último sorteio do concurso 3.068 com os números 7, 10, 39, 40, 43 e 57, tá? Com estes números, a Mega Sena, por ter acumulado, paga hoje 112 milhões de reais. É isso mesmo que você ouviu, hein? Pode passar o feriadão aí com a conta, ó, recheada. 112 milhões de reais. Isso que é abraço de milhões. Já pensou ganhar sozinho esse prêmio? Que é isso, hein? Que é isso? É isso aí. Vamos lá, então, para conferir aí os resultados da Loto Fácil. A Loto Fácil teve o concurso 3.801 ontem no Espaço da Sorte em São Paulo, com os números sorteados 3, 4, 7, 8 e 9. 3, 4, 7, 8 e 9. 11, 12, 13, 15, 17. 11, 12, 13, 15, 17. 19, 20, 21, 23 e 24. 19, 20, 21, 23 e 24. Com estes números, olha só o que deu, hein? É isso aí. Quatro apostas faturaram. O prêmio, ratearam cada uma, ganhou R$ 322.726,10. Já com 14 acertos, mais de 427 mil apostas ganharam aí R$ 905,56. 13 acertos fizeram mais de 11 mil apostadores e levaram R$ 35. Quem fez 12 números, mais de 116 mil apostadores levaram R$ 14. E com 11 acertos, 560 mil apostas levaram R$ 7, tá bom? É isso aí. Com estes números, o prêmio da estimativa de hoje ficou aí para R$ 2 milhões a ser pago pela Loto Fácil, tá bom? A Quina também acumulou, gente. A Quina também acumulou. Os números sorteados da Quina foram 11, 17, 40, 62 e 68 pelo concurso 7.139, tá? Acumulou, a Quina acumulou. A Loto Fácil pagou 3 acertos, enquanto que a Quina ninguém faturou no prêmio principal. Enfim, 69 apostas levaram R$ 10.266,12. Já com 3 acertos, mais de 4.800 apostas levaram R$ 139,18. Com 2 acertos, mais de 130 mil levaram R$ 510,17. Tá bom? É isso aí. A estimativa do prêmio para hoje é de R$ 32 milhões. Então, 11, 17, 40, 62, 68 foram os números sorteados pela Quina. E então, para você que está sintonizado com a gente, uma boa sorte no dia de hoje, quando for fazer aí a sua fezinha na Loto Fácil, aqui no Mega Sena. E a Mega Sena hoje está recheada. 112 milhões de reais, tá bom? 15 minutos faltando para 6 da manhã. E Chico Rei Paraná chega para cantar para gente. Volta para mim.

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Poporri com Bruno Marrone, começando com Boate Azul, Sublime Renúncia em Meu Primeiro Amor. 5 minutos faltando agora para 6 da manhã, um ótimo dia para você aí no curral trabalhando, meus amigos retireiros e retireiras, para vocês sintonizados com a gente. E mais gente chegou por aqui para estar conosco, ó. O Sebastião já chegou aqui mandando um bom dia com Jesus. Quem mandou pra gente aqui essa mensagem, ó: amanheceu e neste novo dia sejamos movidos pela e guiados pela paz, pela luz e abençoados por Deus. Bom dia. Quem mandou essa linda mensagem pra gente foi o Josmar. Obrigado, Josmar. Bom dia, um lindo bom dia aqui. Gente, com uma garrafinha de café. Olha que bacana. Tem bolo, tem pãozinho aqui. Olha aquele pãozinho francês. Tem aquele pãozinho também fatiado. E uma xícara de café bacaninha. Mandaram essa imagem aqui para me deixar com água na boca. E a Ivonete Almeida, obrigado pelo carinho, tá? Um abraço. Quem mandou mensagem também de voz, que daqui a pouco vamos ouvir. A Maria, obrigado, Maria. Um abraço, tá bom? Abraços também. Olha, eu queria pedir uma música com o tema do filme Falcão Campeão dos Campeões. Quem canta é Robin Zender. Olha só, tô conectado, olha só. Bom dia, meu amigo, bom dia. Quem tá mandando pra gente essa aqui é o Leandro José. Ô, Leandro, bom dia, tá, meu querido? Olha só, um abraço, tá? Nossa, a produção aqui vai analisar esse pedido, porque na realidade a nossa programação é toda sertaneja, meu amigo. Obrigado pelo carinho, um abraço aí pela sintonia. Um abraço também ao meu amigo Sebastião Vital, que tá lá curtindo o nosso bom dia lá em Rosado da Limeira, juntamente com a sua esposa, todo mundo lá curtindo o nosso bom dia. Uma entrega especial, olha que bacana, hein? Entrega especial, hein? Tá chegando uma porção de amor, de paz, de amizade, de respeito, uma porção dobrada das bênçãos de Deus. Então pegue, pois é tudo seu. Olha que bacana, um caminhão

0: coraçãozinho aqui com entrega especial, cheio de coraçãozinho. Olha que bacana. Obrigado pelo carinho aí dos nossos amigos. O Raimundo Dias, um ótimo dia também para você, meu amigo. Obrigado pela sintonia, tá bom? Gente, vou um breve intervalo. Já eu volto trazendo a melhor de três dos caminhoneiros, três músicas e para os caminhoneiros aqui no nosso Bom Dia. Daqui a pouco a gente volta com muito mais.
1: 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Que bom ter você aqui com a gente em mais um Minuto Unimed.

0: Quando falamos sobre saúde, os relacionamentos também fazem parte dessa história. O Outubro Rosa nos convida a olhar com mais atenção para a saúde da mulher, mas também para a rede de afeto que nos acompanha ao longo da vida. São as pessoas que incentivam, acolhem, escutam e ajudam a transformar a prevenção em um hábito possível no dia a dia. Cuidar de si é importante e lembrar alguém de se cuidar também é uma forma de amor, porque a prevenção ganha mais força quando caminhamos juntos. Neste Outubro Rosa, desejamos que o cuidado encontre espaço nas conversas, nos encontros e nos pequenos lembretes de carinho entre quem se importa.
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3: E vamos trazendo as informações para os caminhoneiros, trazendo informação importante, tá, gente? O preço do diesel S10 subiu 5,1% em apenas 15 dias e chegou a média de R$ 6,76 por litro em todo o Brasil, tá? A alta preocupa os caminhoneiros, transportadoras e produtores rurais e outros profissionais que dependem do combustível para trabalhar e transportar mercadorias. O aumento também pode refletir no custo do frete, pressionar os preços dos produtos e alimentos para o consumidor. Como o diesel é essencial para o transporte de cargas no país, a elevação do combustível pode gerar impactos em diferentes setores da economia e pesar no orçamento das famílias brasileiras. É isso aí, esse aumento aí, né? É, daqui a pouco vamos falar para os caminhoneiros também sobre a importância, né, gente? Sobre a importância aí de ter atenção que tenha restrições aí referente ao feriadão, tá? É a restrição a determinado tipo de caminhões que não possam transportar e trabalhar em pistas simples, tá certo? Já a gente fala sobre essa restrição aqui, tá? Para você que está sintonizado com a gente, curtindo o nosso Bom Dia, já a gente traz essa importante informação aqui para você. Até porque os nossos caminhoneiros estão sempre sintonizados com a gente, curtindo o nosso Bom Dia e sempre muito bem informado, tá bom? Vamos trazendo informações importantes. Gente, olha, motorista de carreta é preso em flagrante sob efeito de álcool. Tem justa causa mantida na justiça, tá? A Justiça do Trabalho manteve a demissão por justa causa de um motorista de carreta que foi preso em flagrante dirigindo sob efeito de álcool no município de Morretes, no Paraná. O caso aconteceu em 2023, quando o teste do bafômetro registrou 0,74 miligramas de álcool litro expedido, e o índice acima do limite 0,30, e caracteriza crime de trânsito. O trabalhador foi demitido 6 dias depois do episódio. O motorista tentou reverter a demissão e alegou que teria sofrido um acidente vascular cerebral, conhecido como AVC, mas não conseguiu comprovar essa versão na justiça. A primeira turma do Tribunal Superior rejeitou o recurso e manteve a justa causa, considerando que dirigir carreta sob efeito de álcool representa um risco grave para o próprio condutor e também para os demais usuários da rodovia. Então, motorista que curte o nosso Bom Dia, aqui ó, fica atento, tá? Fique atento, não dá mole não, porque dirigir sob efeito de álcool vai dar ruim, uma hora dá ruim. E olha só, a Justiça do Trabalho reconheceu aí a justa causa, foi demitido por justa causa, ou seja, perde os seus direitos e muitas das vezes aí tenta reverter na justiça, mas pode dar ruim porque a jurisprudência está formada de que dirigir sob efeito de álcool coloca não só a vida do motorista em risco, mas também é de outras pessoas que estão aí na via. Então, preste atenção, motorista que ouve o nosso Bom Dia e que está sempre ligado aqui no Momento dos Caminhoneiros, ele não dá mole não, ele não faz isso não, eu tenho certeza. Então, 6:06, música para os caminhoneiros, começando com essa, de Mato Grosso e Matias. Tributo a um caminhoneiro, 6:06, bom dia.

0: milionário José Rico fechando a sequência dos caminhoneiros hoje, agora 6h21, já tem aqui abraços aos aniversariantes e muito mais. Olha quanta gente chegou aqui para estar com a gente. Deixa eu mandar um abraço aqui também a quem está sintonizado desejando a gente um bom dia, que é o Carlos Magno, mandou pra gente aqui, ó: é com alegria e muito amor que devemos receber aí cada novo dia e que nos dá um feliz sábado. Obrigado pelo carinho, querido. Minha amiga Marlene Gonçalves mandou aqui, ó: se você olhar ao seu redor e ver as cargas que os outros carregam, perceberá que a vida tem sido generosa com você. Bom dia. É verdade. Grande verdade, minha amiga. Um abraço. Obrigado pelo carinho da Marlene e a Maria da Conceição, que estão sempre sintonizados conosco no nosso Bom Dia. Breve intervalo, eu volto já trazendo o abraço aos aniversariantes do dia.
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0: povão maravilhoso que tá no WhatsApp sempre junto com a gente, curtindo o nosso bom dia e chegaram cedinho. E tem gente que chegou cedo, mas tem gente que chegou agora também, tá? Olha, o Reinaldo lá do Vermelho tá mandando um alô aí pra Fatinha lá do bairro José Eduardo, lá no Vermelho. Também pra Nina, Anicete, Regiane, Cremilda e pra Maria de Lourdes lá no Cardoso. Elvésio, um abraço também. Obrigado pelo carinho, tá? Vamos juntos então, trazendo na tabela aqui quem mandou agora sua participação de voz, porque agora... Quem mandou vai participar com a gente, junto com o nosso bom dia, porque até então nós só lemos aqui as mensagens dos nossos ouvintes, não é isso? Mas vamos ouvir agora a voz dos nossos ouvintes. Estão sintonizados com a gente, começando com essa aqui, ó.
1: Bom dia, Marcos Rogério. Meu nome é Ângela Maria da Silva Santos.
0: Moro no bairro Santo Terezinha. Vamos lá, mais uma vez. Vamos lá, Ângela, volta pra aí.
1: Bom dia, Marcos Rogério. Meu nome é Ângela Maria da Silva Santos. Moro no bairro Santo Terezinha. Gostaria de mandar um abraço pro meu filho Maguinho, lá no Retiro Campo Formoso, para minha nora Alessandra, para minha neta Magda, meu esposo Gomesino, pro Sr. Moacir, pro Sr. Jorge e também pro Sebastião lá no bairro Recanto Verde, o Braz e para todos os moradores do Retiro Campo Formoso. Bom dia, Marcos Rogério. Sábado abençoado a nós todos.

0: O Diego também. Com o Diego e para Sirley. Bom dia para nós, Marco Rogério. Desculpa aí. Um sábado abençoado nós todos.
1: Nada, querido. Obrigado pelo carinho. Um abraço a esse povão maravilhoso lá de Retiro, Campo Formoso, e a todos que estão sintonizados com a gente, curtindo aí o nosso bom dia. Um abraço a todos vocês, tá bom? Mas quem chega por aqui, um abraço. Vai lá.
2: Bom dia, Marcos Rogério. É a Maria Cassiano do Planalto. Parabéns, tá? O tanto dá um programa muito bom, tá? Os caipiras são fora de moda, tá? Deus abençoa todos nós. Feliz sábado.
1: Tá bom, querido. Obrigado pelo carinho de você que está sintonizado com a gente. Obrigado. É isso aí. Um abraço, Maria. Valeu pela sintonia, tá bom? Mas quem chega por aqui, vai lá.
3: Ô, Marco Rogério, bom dia. Bom dia para todos os seus ouvintes aí da Rádio Mulher. Marco Rogério, eu quero passando aqui para mandar um abraço lá para Fazenda Divisória, para o Sofravo da Rapadura, para Rose Nogueira, para todos lá da Fábrica de Doces Cardoso, e todos estão na escuta do seu programa ali na Fazenda de Vidório. Um abração para cada um de vocês aí.
1: Valeu, querido. Obrigado pelo carinho. Um abraço a todos vocês aí no Divisório. Esse povão maravilhoso aí no Divisório, que tá sempre sintonizado também. O João Flávio da Rapadura. Ei, povão maravilhoso. Um abraço aí que tá sempre no trabalho. Ó, esse povão aí que sempre produz e produz muito, hein? É isso aí. É importante demais essas empresas que produzem aí o nosso doce, o queijo. E quem produz aí todos esses produtos mineiros e maravilhosos. Tem gente que vem de fora comprar, não é isso? Um abraço, então, um abraço aí pra vocês. Obrigado pelo carinho de sempre. Ô, seu Flávio, um abraço. Obrigado pelo carinho, tá? Foi bom saber que tá curtindo o nosso bom dia. Mais gente sintonizada com a gente, vai lá.
4: Bom dia, Marcos Rogério. Aqui é a Sandra Beatriz Cardoso de Melo. Hoje eu quero abraçar dois aniversariantes do dia. A Leila Aparecida Gabriel, lá no Capitinga. Ela recebe os abraços da mãe, Dona Heloísa, e de todos os familiares. E também quero abraçar o meu esposo, que está fazendo aniversário hoje, o Valdir Cláudio. Ele recebe os abraços da mãe, Dona Eunice, filhos Romário e Fabrício, noras Cíntia e Lohane, das netas Melissa e Mariana, e em especial o meu abraço.
1: Ok, querida. Deixa eu mandar um abraço também a Maria José, lá na Fazenda Águas Claras. Um abraço também a Aparecida, lá no bairro Aeroporto. A Zilda, que está sintonizada com a gente. A Aparecida está mandando um abraço para todo mundo lá no bairro Aeroporto, para o maridão, também para as netas. E curtindo o nosso bom dia. Obrigado pelo carinho, tá bom? Valeu pela sintonia. Um abraço também a Cleonice de Paula, lá na Rua Independência. O Nelson, a Marlene Gonçalves e Maria da Conceição. Todos da Rua Independência aí. O nosso abraço, o nosso carinho. Esse povão maravilhoso do bairro Santo Antônio 2. Pessoal da Gameleira, Gameleira de cima, Gameleira de baixo, da Meia Laranja. Um abraço para vocês aí. A todos também da Vila Vardiero. Valeu pelo carinho de sempre. Cachoeira Alegre, sintonizados com a gente, curtindo o nosso bom dia. Um ótimo dia para vocês. E se tem aniversariante no nosso bom dia, tem festa. E se tem festa, tem parabéns. Vamos cantar parabéns para os aniversariantes de hoje. Um abraço com muito carinho a Isabel Cristina de Jesus, lá do Patrimônio dos Carneiros, que está recebendo abraço da Maria Aparecida Francisco, lá do bairro São José, e também das amigas e familiares. Olha, um abraço também a Leila Aparecida Gabriel, lá de Capitinga, a Heloísa e familiares, o Valdir, o Cláudio, também abraço da Dona Eunice, do Romário, do Fabrício, das noras, netas Cíntia, Lohane, netas Melissa, Miriam, e em especial da esposa Sandra Beatriz, tá? A Leila Aparecida Gabriel, lá de Capitinga, está recebendo abraço da Heloísa, abraço de Heloísa e familiares, também da Sandra Beatriz. O Valdir Cláudio, que é esposo da Sandra Beatriz, está aniversariando hoje, tá, gente? É, tá pensando o quê? E recebendo abraço não só da mamãe Dona Eunice, mas também do Romário, do Fabrício, que são os filhos, das noras Cíntia e Lohane, das netas Melissa e Miriam, e também aí. Em especial da Sandra Beatriz e de todos os familiares, tá? O Marinho lá do Macuco tá recebendo abraço do Zé Cachorro, do André e do Diego e de todos os familiares. Quem também faz aniversário e gira o calendário amanhã e já recebe abraços hoje é o Marquinho de Souza, lá do Vale Verde, tá recebendo abraço.

0: Nossa mamãe Dejanira, da esposa Cláudia, do filho Yuri, de todos os familiares. Ei, que maravilha! E vamos juntos então, cantando parabéns para esse povo.
1: Muitos anos de vida.
0: Com muita saúde, paz e grandes realizações. E Daniel canta para vocês: Um Coração em 1 Milhão, 6:33 agora.

São 1.006.037. Bom dia para você sintonizado com a gente, curtindo o nosso bom dia. E vamos juntos aqui trazendo muito mais informação para você sintonizado com a gente, tá bom? Gente, a promoção Criança Feliz da Rádio Muriel e Carlos Papelaria foi um sucesso, né, gente? Um sucesso de montão aí, essa promoção maravilhosa da Rádio Muriel e Carlos Papelaria, tá bom? É isso aí. Foi realizado na sexta-feira o sorteio, né? De mais uma edição aí dessa promoção Criança Feliz. É uma iniciativa sempre de Rádio Muriel e Carlos Papelaria para presentear as crianças.

0: né? De Murié região. Gente, o sorteio aconteceu ao vivo nos estúdios da 99, contemplou 10 participantes com os brinquedos e presentes especiais, tá? A promoção contou com diversos prêmios, incluindo mesinha com cadeira de Homem-Aranha, mochilas infantis, trator escavadeira, mini mercado brinquedo, máquina agrícola recarregável, kit de massinha para montar aí uma sorveteria, bicicleta de equilíbrio infantil, pista com lançador e garagem e boneca também, Little Mommy. Olha só que bacana, hein? Os ganhadores da promoção foram as seguintes crianças, ó. O Davi, que ganhou uma mesinha aí com cadeira Homem-Aranha, responsável aí da mamãe, né? Michele Evangelista Galdino, lá do bairro Gaspar. A Alexandra ganhou uma mochila OMG, ela é do bairro Santa Laura. Luca Henrique, Max Trator Escavadeira, ganhou aí, ele é do bairro Aeroporto. A Elisa ganhou aí um mini market Celestita Tateti, ela que é do bairro Cardoso de Melo. Yuri ganhou uma máquina agrícola recarregável do bairro, ele é do bairro Safira. Maria Vitória do bairro São Francisco ganhou um kit com mesinha, massinha e sorveteria. Davi Mochila Dark Rider ganhou aí, ele é do bairro Bom Pastor. Olha que bacana, hein? Bruno Emanuele ganhou uma mini bicicleta de equilíbrio infantil. Ela que é o endereço informado também no bairro Prefeito Hélio Araújo, na região do Bico Doce. O Sávio ganhou uma serpente lançador com garagem. Ele é do bairro Alterosa. E Liz ganhou uma boneca Little Mommy, né? Endereço informado é rua Edgar Miranda. Olha que bacana. Olha só. Então, um abraço a todos os ganhadores, né? E que possam, na próxima edição, mais crianças serem contempladas. Olha que bacana. O sorrisão das crianças. Entra aí no site da Rádio Murié, dá uma olhada aí nos brinquedos e olha a foto aí da criançada com um sorrisão no rosto, feliz da vida por ter faturado os prêmios. Isso é que bacana. Então, é a promoção Rádio Murié e Carlos Papelaria. Fez a festa da garotada e um ótimo dia pra você. Vou só um intervalo e volto já.
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3: Vamos falar de esportes aqui na 99.5 FM. Campeonato Brasileiro, a 30ª rodada acontece a partir de hoje e com jogos importantíssimos, né? A tabela lá em cima já sabe como tá complicado lá, mas vamos lá. Olha só, a 30ª rodada começa hoje com às 18 horas, o jogo em São Januário entre Vasco da Gama e Remo. Vasco e Remo em São Januário, tá? Às 18 horas. Às 21 horas, teremos no Morumbi, São Paulo e Vitória. Amanhã, a partir das 16 horas, teremos aí Atlético Mineiro e Santos na Arena MRV. Também teremos no Maracanã, Fla-Flu, hein? O clássico Fla-Flu a partir das 17:30 horas, Flamengo e Fluminense. Fluminense que está em terceiro lugar na tabela, brigando, né, para subir na tabela. E se embaçar aí o Flamengo e o Palmeiras ganhar, o Palmeiras pode passar o Flamengo. Enfim, tá aquela briga lá em cima entre Palmeiras e Flamengo. Palmeiras colado com um pontinho apenas atrás aí do Flamengo. Enfim, tá lá em cima, o negócio tá feio, hein? Fla-Flu, amanhã às 17:30. Palmeiras enfrenta o Corinthians no grande clássico no Nubank Park, a partir também das 17:30 horas, no mesmo horário do jogo do Flamengo. Já na Arena do Grêmio, Grêmio e Internacional também às 17:30. Já às 19:30 de amanhã, o Bahia enfrenta o Mirassol lá na Arena Fonte Nova. No Couto Pereira, a segunda-feira, às 16 horas, teremos o confronto entre o Coritiba e Botafogo, na segunda-feira, feriado. Na Arena Condá, teremos aí o Chapecoense e Atlético Paranaense às 19:30 horas. No Cícero Souza Marques, teremos aí o Bragantino e Cruzeiro às 21 horas de segunda-feira, fechando a tabela. Tabela essa que lá em cima está o Flamengo, com 61 pontos, líder do campeonato, que pode avançar, e o Palmeiras ainda continuar, se eventualmente vencer o Corinthians, também avançar na tabela e ficar colado do Flamengo. Ou se qualquer um dos dois tropeçar aqui, embola lá em cima. O Fluminense está no terceiro lugar com 51 pontos, Atlético Paranaense em quarto com 50, o Cruzeiro com 48 pontos lá em cima na tabela. O Bahia já vem em sexto lugar com 46 pontos, o Atlético Mineiro em sétimo com 44 pontos e Santos em oitavo lugar com 42. Lá embaixo na tabela, o Vasco da Gama com 34 pontos na 14º lugar e na zona de rebaixamento, Internacional com 31 pontos em 17º lugar. 18º temos aí o Grêmio com 30 pontos, 24 pontos, segue o Remo em 19º e Chapecoense segurando a lanterninha para todo mundo com apenas 18 pontos em 20ª colocação, tá bom? É o Campeonato Brasileiro que promete fortes emoções nesse finalzão de semana, tá certo? Você que está sintonizado com a gente, um ótimo dia. E não só o Campeonato Brasileiro promete fortes emoções, como também o nosso NAC, que também aí está muito bem no campeonato e hoje enfrenta o Novo de Itabeirinha. Gente, lá no estádio, e que certamente a partir das 15 horas você tem todas as emoções pela Rádio Muriaé 99.5 FM. E olha só, hein? E olha só, gente, olha só o convite para você curtir essa programação aqui, ó, do esporte com o nosso NAC.
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2: Vamos juntos até às 7 com muito mais para você aqui no nosso Bom Dia, para você que está sintonizado com a gente, curtindo o nosso Bom Dia. Olha só, missa em honra a Nossa Senhora Aparecida acontece na comunidade de São José Anchieta, no Planalto, no dia 12 de outubro, às 9:30 da manhã. Procissão do dia 12 de outubro, saindo do Arraial Velho às 7 da manhã, passando por Cachoeira Alegre, Silveira Carvalho e retornando em Barão do Monte Alto, tá? Você está convidado a participar. Passar solidário da AMA, Associação Mulher dos Autistas, acontece hoje, sabadão, é isso aí, na rua Getúlio Vargas, número 169, descida do Morro da Antiga Forte, da Comunidade Católica de São Fernando. Comunidade Católica de São Fernando convida a todos para a programação em honra a Nossa Senhora Aparecida. No dia 10 de outubro, hoje às 19 horas, haverá novena e coroação. Já no dia 11, domingo, Festa das Crianças, às 13 horas, na Praça de São Fernando, e às 19 horas, novena, com celebração da palavra e coroação. Já no dia 12 de outubro, às 17 horas, Santa Missa e coroação. Todos os dias haverá leilões, funcionamento de cantina. Comunidade dos Aredos, em Santo Antônio do Glória de Vieiras, convidando a todos para a tradicional cavalgada de Nossa Senhora Aparecida, na segunda-feira, dia 12 de outubro. Pois bem. A programação começa às 11 horas com Santa Missa, logo após haverá almoço beneficente e música ao vivo. Comunidade Nossa Senhora Aparecida do bairro União convidando para sua festividade do dia 12 de outubro com missas, cantinas e bingos. Paróquia Nossa Senhora do Glória de Taburi também convidando para a novena de Nossa Senhora Aparecida no dia 12 de outubro. Igreja Santa Bárbara da Fazenda União convidando para sua festividade de Nossa Senhora Aparecida no dia 12 de outubro às 14 horas com carreata às 15 horas e Santa Missa. Capela de Nossa Senhora Aparecida do bairro João 23, parte alta, convidando para o Trido, do dia 12, com missas, barracas e show. Excursão para a Basílica de Aparecida acontece no dia 20 de novembro. Com informações, você pode ter com Milton no telefone 932-999-21-5519. Comunidade Santa Rita de Cássia do Encoberta, convidando para a celebração na quarta-feira, às 15 horas e dia 15, né, do 10 às 19h30, da quarta-feira, 15 dos 10 às 19h30 horas. Comunidade Santa Rita de Cássia do Coleti, convidando para a Santa Missa no domingo, dia 11 às 18 horas, tá bom? É isso aí, é o que rola pelas comunidades.
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3: É isso aí, vamos participar com os nossos ouvintes agora, mandando abraço para os aniversariantes de hoje. Para fechar com chave de ouro a nossa programação, a Isabel Cristina de Jesus recebe abraço lá no Patrimônio dos Carneiros, da Maria Aparecida Francisco, também no bairro São José das Amigas e Familiares. O Marquinhos de Souza, que vai fazer aniversário amanhã, recebe abraço da mãe de Janeira, também aí da esposa Cláudia, do filho Uri e de todos os familiares. A Leila Aparecida Gabriel recebe abraço da Heloísa. Leila Aparecida Gabriel recebe abraço aí da mamãe Heloísa, também de todos os familiares da Santa Beatriz. O Valdir Cláudio recebe abraço da dona Eunice, da sua mamãe, Romário e Fabrício, que são os filhos, Nora, Cíntia e Lohane, também das netas Melissa e Miriam, também da esposa Sandra Beatriz. O Marinho, lá do Macuco, recebe abraço do Zé Cachorro, do André e do Diego, de todos os familiares. Muito bom! A última de hoje eu deixo com Paula Fernandes e Almir Sato. Na sequência, é um programa eleitoral obrigatório. Depois, Jornal da Itatiaia e Gilson Júnior na sua manhã, no Manhã da Muriaé. A todos, um ótimo sábado e a gente se encontra amanhã a partir das 5 da matina. Até lá, se Deus disser que sim.

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10: Morreram no acidente.
11: Passa hoje por audiência de custódia o DJ acusado de atropelar e matar um homem em situação de rua em São Paulo.
10: A defesa do músico afirma que ele teve um surto após beber e tomar remédio.
11: Presidente do Senado marca a votação da proposta que prevê o fim da escala 6x1 para a semana que vem.
10: Justiça derruba a liminar que permitia funcionamento de bet no Brasil.
11: Huracão atinge a costa dos Estados Unidos com ventos de quase 170 quilômetros por hora.
10: Trump diz que Noruega está manchada por não dar para ele o Nobel da Paz.
11: Lucas Romero é dúvida para o jogo do Cruzeiro contra o Bragantino nesta segunda-feira pelo Brasileirão.
10: Atlético entra em campo amanhã contra o Santos pelo Campeonato Brasileiro.
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11: 7:12, Jornal da Itatiaia, deste sábado, 10 de outubro de 2026, a apresentação Fabiano Frade e Júnior Moreira.
10: Muito bom dia para você que está com a gente. Estamos ao vivo também no YouTube, no site, no aplicativo da Itatiaia, na Alexa, na TV a cabo e no canal 957 da Parabólica Digital.
11: A partir de agora, toda a rede Itasat reunida para trazer os principais destaques de Minas, do Brasil e do mundo.
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14: A massa de ar quente e seco ainda predomina em praticamente todo o estado de Minas Gerais ao longo do fim de semana e também no feriado de Nossa Senhora Aparecida. As temperaturas ficam elevadas. Devido ao forte aquecimento combinado com umidade, pode chover hoje em áreas do Triângulo, Alto Paranaíba, Sul, Sudoeste, Campo das Vertentes, Oeste,

0: Oeste, Zona da Mata e Metropolitana. Demais regiões, céu claro a parcialmente nublado. Em BH, o sábado será de céu claro a parcialmente nublado, com temperatura elevada pela manhã e tempo seco à tarde. Possibilidade de pancadas de chuva a partir do final da tarde. A temperatura máxima deve chegar aos 34 graus. Repórter Aline Neves.
1: 7 horas e

0: Na ocasião, o coronel e diretor de comunicação organizacional, Flávio Santiago, explicou sobre o trajeto e o tipo de trabalho que era realizado pela tenente Gabriela Emília, pelo tenente coronel Luiz Silvestre e pela tenente Alice Almeida. Os três morreram num acidente aéreo. O avião decolou do aeroporto da Pampulha, em BH, na tarde desta sexta-feira. A aeronave caiu nos arredores do aeroporto de Ipatinga, localizado em Santana do Paraíso, no Vale do Aço.
1: Agora, o CENIPA, que é o órgão da aeronáutica responsável pela investigação, vai fazer os trabalhos de praxe para entender o que ocorrera para que nós tivéssemos esse desfecho negativo, tá? É importante frisar para todos que tratava-se de uma aeronave retrofitada. O que significa isso? Uma aeronave que sofreu toda a manutenção e troca de equipamentos necessários para que ela pudesse atender os voos necessários à atividade policial e também à atividade de transporte de órgãos. Então, nós não temos nenhum tipo de questão em relação à manutenção, estava em dia, em relação à retrofitagem, estava em dia, em relação à habilitação dos pilotos, estava em dia.
0: Emocionado, o coronel Santiago ainda detalha a importância e profissionalismo de cada militar que estava na aeronave.
1: Em relação à experiência do instrutor, um dos mais experientes na aviação policial militar do Brasil. Perdemos 3 asas indomáveis, pessoas que fazia um trabalho importantíssimo. A atividade policial militar aérea, ela é extremamente necessária para o apoio terrestre, como também para o salvamento de vidas, né? Mas por conta do investimento daquilo que é mais importante para nós, que é servir a sociedade, o fizeram, mesmo com o sacrifício das próprias vidas.
0: O caso ainda será investigado. Repórter Alice Brito.
2: Agora, 7:15, deve passar hoje por audiência de custódia o DJ e produtor musical Dani Brasil, indiciado por homicídio doloso após atropelar e matar um homem em situação de rua em Santa Amaro, na zona sul de São Paulo.
3: A defesa do músico brasileiro afirma que ele bebeu álcool após a morte do cachorro e tomou o Zolpidem, medicamento utilizado para tratar a insônia, antes de sair de casa.
2: Segundo o advogado Renato Marques Martins, a combinação teria provocado um surto e o DJ diz não se lembrar o que aconteceu.
3: Segundo a PM, após o crime, Dani Brasil abandonou o veículo, tentou fugir a pé. Durante a fuga, ele pulou a grade de um clube, caiu em uma piscina e tentou se esconder no local, mas foi localizado e preso pelos policiais.
2: Agora, 7:16, a votação da proposta de emenda à Constituição que prevê o fim da escala 6x1 deve ser realizada na próxima quarta-feira, dia 14. A pauta prevê a última sessão para a discussão da proposta e a votação em primeiro turno do texto.
4: O calendário coloca a votação no meio da campanha, entre o primeiro e o segundo turno, e acaba aumentando a pressão em cima dos senadores. De um lado, o governo tenta acelerar a tramitação com um calendário especial para concluir esta análise antes da eleição. Já do outro, aliados do candidato Flávio Bolsonaro defendem adiar essa votação para evitar que o tema tenha impacto na disputa presidencial. A confirmação da data foi feita por Alcolumbre em um vídeo publicado nas redes sociais ao lado do senador e governador eleito de Minas Gerais, Cleitinho Azevedo, um dos principais defensores da proposta no Senado.
5: Acompanhei, desde quando iniciou o debate no fim da escala 6x1, as posições conscientes do senador Cleitinho. A todo instante, o senador Cleitinho manifestava a favor desta pauta. E hoje eu estou recebendo aqui o senador governador eleito me perguntando como está a tramitação da PEC 221 do fim da escala 6x1. Está, Cleitinho? Estará na pauta de terça, de quarta e de quinta para deliberação no plenário do Senado Federal, como você sempre quis.
6: Muito obrigado, presidente. Quem ganha com isso é o trabalhador, que eu sempre lutei. E você que é trabalhador, pode ter certeza que a gente vai te dar dignidade, fazer esse fim da escala 6x1, fazer 5x2, você ter mais uma folga, que é mais que justo para vocês.
4: A PEC reduz a jornada máxima semanal de 44 para 40 horas, mantém os salários e garante

0: 2 dias de descanso remunerado por semana. Para ser aprovada, precisa do voto favorável de pelo menos 49 dos 81 senadores em 2 turnos. De Brasília, Aline Peçanha.
1: 7:18. A seguir, mais um episódio da série com os políticos eleitos por Minas.
2: Deputados e senadores falam das expectativas para o próximo mandato.

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4: 7h21, no quarto episódio da série em que os senadores eleitos por Minas Gerais e os deputados estaduais e federais mais votados no estado revelam as expectativas para o próximo mandato. A Itatiaia entrevista o deputado estadual Eduardo Azevedo, do PL.
5: Quarto deputado estadual mais votado nas eleições de 2026, Eduardo Azevedo, do PL, foi entrevistado pela Itatiaia e apontou as prioridades do mandato dele na Assembleia Legislativa de Minas Gerais a partir do ano que vem. Irmão do governador eleito Cleitinho Azevedo, do Republicanos, o parlamentar entende que o estado precisa tratar a segurança pública como prioridade ao longo dos próximos anos. Ele, inclusive, prometeu fazer cobranças a Cleitinho sobre o tema.
6: Você compara o governo Zema, o governo Matheus Simões com o governo Pimentel, sem dúvida alguma foi bem melhor que o governo Pimentel. Porém, o governo Zema deixou demais a desejar com a segurança pública. Isso aí foi muito triste, foi lastimável. Nós vemos que a segurança pública, ela foi esquecida pelo atual governo, então um ponto muito negativo que é um ponto que eu vou cobrar do Cleitinho para que isso possa ser entregue aquilo que realmente os militares, os policiais civis, os bombeiros, os policiais penais, o socioeducativo precisam. É a valorização da segurança pública, é o principal ponto que o governo Cleitinho precisa ter agora. Porque não adianta nada a gente bater no peito, igual o governo teve publicidade, que nós temos a melhor segurança, uma das melhores seguranças públicas do Brasil, se não for a melhor, e realmente é se o profissional não for valorizado. Então esse foi um ponto muito negativo e ele precisa ser melhorado para pro próximo governo. Tenho certeza que o Cleitinho vai trabalhar com isso.
5: Apesar do parentesco com o Cleitinho, o Eduardo vê como remotas as chances de ele assumir a liderança da bancada governista na Assembleia Legislativa. De acordo com o deputado, esse cargo deve ser ocupado por alguém com pautas menos ideológicas e mais ligadas ao centro, de qual

0: qualquer forma, o parlamentar garante que trabalhará para que o PL faça parte da bancada governista.
1: Vamos trabalhar sim, e eu tenho certeza que isso vai acontecer. PL não tem pretensão nenhuma, falo por propriedade própria, de ser oposição ao Cleitin, porque até as pautas que o Cleitin defende são as mesmas do PL. O que depender de mim para poder conversar com os demais deputados para que o PL seja junto ao governo, assim eu farei.
2: O senhor vê até a possibilidade de ser, tipo, líder de governo lá na Assembleia?
1: Até que essa possibilidade eu creio é um pouco remota, não que ela seja descartada. Eu entendo que a questão da liderança para poder articular projetos, né, que são extremamente importantes, tanto para o povo de Minas, para o Mineiro, e também para dar governabilidade ao Cleitin. Para poder fazer essa articulação, eu tenho certeza que precisa ser uma pessoa menos ideológica, uma pessoa mais de centro, para não ter uma resistência com os demais parlamentares que são de oposição.
0: Eduardo Azevedo terminou a eleição com 165.936 votos. Desse total, 91.398 se concentraram na região Centro-Oeste, onde está localizada Divinópolis, cidade natal do deputado. Repórter Nuno Krause.
3: Agora 7:25.
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3: Levantamento aponta que 80% dos mineiros reconhecem contribuição das cooperativas que respondem por mais de 60% do café no estado.
5: Opa, o Giro Agro está no ar. E hoje, para falar de cooperativismo no agro. Uma pesquisa inédita do sistema OSENG sobre a percepção dos mineiros em relação ao cooperativismo tem um recorte bem interessante. As cooperativas respondem por 63,6% da produção de café em Minas, 18,3% da produção de leite no estado. Para conversar sobre esta pesquisa, falar sobre cooperativismo, essa mistura café com leite tão forte, né, na nossa economia, o Alexandre Gatti Lages, superintendente do sistema OSENG. Alexandre, bom dia, seja muito bem-vindo.
6: Eu que agradeço, bom dia a todos os ouvintes, é um prazer poder compartilhar um pouco da história do cooperativismo de Minas Gerais, para que as pessoas possam conhecer um pouco mais desse grande movimento, não só aqui em Minas, como no Brasil como um todo também, né?
5: Alexandre, quando a gente pega, né, 63,9% da produção de café, que é tão importante, 63,6%, é tão importante para a nossa economia, e se não fosse o cooperativismo, talvez não fosse tão gigantesco.
6: Não, não seria, e é importante a gente frisar que se Minas Gerais fosse um país, seria o maior produtor de café do mundo. E o cooperativismo representa mais a metade dessa produção de café. E as cooperativas, elas surgem como uma grande alternativa para o pequeno produtor. Porque o pequeno produtor sozinho, ele não consegue colocar a sua safra de café na mesa, que seja aqui no Brasil ou outro país. Então se reúne através da cooperativa vários pequenos produtores, e a cooperativa consegue pegar a produção de cada um deles e colocar esse café em vários países do mundo. Então o nosso cooperativismo é um grande exportador de café também. Uhum. Não só aqui, o mercado aqui interno, mas o mercado externo também. E a cooperativa que facilita colocar esse café do pequeno produtor, que são pequenas famílias. Isso é bom a gente sempre frisar, que nós estamos também trabalhando no desenvolvimento local, que é o pequeno produtor através da cooperativa chegando no mercado consumidor.
5: Agora, o curioso é que aconteceu durante ao longo de muitos anos, que é esse movimento, né, do cooperativismo, e a população hoje tem uma noção grande disso, né, desse movimento, né. Eu acho que as pessoas hoje, mesmo quem não entende do negócio, mas sabe que aquele cooperativismo ali está, de certa forma, impulsionando uma cultura, um progresso ali na área do agro, né?
6: Nós fizemos uma pesquisa agora esse ano para como que as pessoas percebem o cooperativismo aqui em Minas Gerais. E mais de 80% responderam que o cooperativismo, ele contribui para o desenvolvimento local. Então, não só percebe os produtos como sendo produtos de qualidade, como também percebe a importância da cooperativa para o desenvolvimento da cidade, aonde as cooperativas estão inseridas. Então, nessa pesquisa, o que nós trouxemos também? O primeiro item, né, na escolha de um produto de cooperativa, é a qualidade do produto. Isso vem antes até mesmo do preço. Então, as pessoas, ao adquirir um produto, vejam que o cooperativismo, ele contribui para o desenvolvimento local. Então, não só percebe os produtos como sendo produtos de qualidade, como também percebe

0: a importância da cooperativa para o desenvolvimento da cidade, aonde as cooperativas estão inseridas. Então, nessa pesquisa, o que nós trouxemos também? O primeiro item, né, na escolha de um produto de cooperativa é a qualidade do produto. Isso vem antes até mesmo do preço. Então, as pessoas, ao adquirirem um produto, vejam, na hora que elas percebem que aquele produto...
1: Muito bem, a gente ouviu aqui o Alexandre Gatti Lages, superintendente do Sistema Alcem. Alexandre, obrigado, viu, pela presença. E a gente tem um pouquinho dessa percepção de entendimento das pessoas no que diz respeito que é junto dos bons que a gente fica melhor, né? Como diz o outro.
0: Não, e outro detalhe também, né? As pessoas percebem não só a qualidade, mas a importância na geração de emprego que as cooperativas trazem, a questão da inclusão, né? Então, é o cooperativismo sendo percebido pelas cooperativas como uma grande alternativa, não só de produtos de qualidade, mas principalmente de desenvolvimento local. Foi um prazer, um obrigado, estamos sempre à disposição.
1: Muito bem, Alexandre Gatti Lages, superintendente do Sistema Alceng. Fabiano Frade, Itatiaia Agro.
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3: 7:29, a seguir, justiça derruba liminar que permitia funcionamento de BET no Brasil.
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2: 7:32, o Tribunal Regional Federal da Terceira Região acata o pedido da Advocacia Geral da União para suspender uma liminar que autorizava a operação da plataforma de apostas Stake Brasil até 25 de outubro, mesmo sob a vigência da medida provisória que acabou com as bets.
3: O magistrado responsável pela decisão afirma que permitir a continuidade das operações de uma empresa em específico, enquanto as demais estão submetidas às restrições estabelecidas pelo governo federal, criaria uma situação de desigualdade regulatória, com o potencial de comprometer a coerência e a efetividade da atuação estatal.
2: O tribunal também considerou o risco de multiplicação de decisões semelhantes, capazes de enfraquecer a aplicação da medida provisória e gerar insegurança jurídica no setor de apostas.
3: Agora 7:33.
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3: Ô Rita, mesmo com a inflação em alta,

0: A expectativa de alternância de poder tem animado e animado bastante o mercado financeiro, né? Bom dia para você.
1: Bom dia! Eu quero começar, ou melhor, fazer a análise dessa semana usando uma frase que foi dita pelo ministro da Fazenda, Dario Duringan, em uma entrevista à CNN na quinta-feira. Ele disse que em economia não tem cavalo de pau. Eu vou discordar. O que nós assistimos nessa semana, depois de apurado o resultado do primeiro turno e com as pesquisas reforçando uma vitória do candidato Flávio em segundo turno, foi sim um cavalo de pau na economia brasileira a partir de 2027. Vamos aos números. O índice Bovespa subiu quase 9% só essa semana e fechou em nível recorde a 209.066 pontos. O dólar despencou 5% e fechou a 4,98 depois de bater antes da eleição 5,20. Mas o melhor da festa, a melhor notícia que eu quero compartilhar com vocês é a expectativa em relação à taxa de juros futura e também à inflação futura. Vários bancos já soltaram relatórios ontem mudando a expectativa para a taxa de juros futura. E o que nós assistimos nos negócios da B3? A taxa de juros para 2027 caiu nessa semana 7% e fechou a 12,52. A taxa de juros para 2028 caiu quase 11% e fechou a 12,22. E a taxa de juros para 2029 caiu 11,66%, fechando a 12,23. Isso quer dizer que antes da eleição, a precificação desses juros estava beirando os 15%. Isso é um cavalo de pau nas expectativas para um ajuste fiscal crível. Depois que saiu que a pretensão do governo é um corte de 200 bilhões, 1,5% do PIB. E esse corte será feito na carne, cortando ministérios, cargos comissionados, tentando evitar fraudes. Isso aí trouxe um alento para o mercado, que abriu ontem também precificando a pesquisa Datafolha, que mostrava Flávio à frente de Lula. Portanto, gente, a economia brasileira, a expectativa em relação ao futuro da economia está dando uma guinada, um cavalo de pau. Estamos agora enxergando um país que está saindo do rentismo que matava empresas e famílias e caminhando para uma economia real mais saudável, com uma taxa de juros razoável, capaz de permitir às famílias a tomada de crédito, capaz de permitir às empresas a tomada de crédito para financiamento e para investimento e, acima de tudo, planejamento. Nós passamos a ter a expectativa que a mudança de modelo, o controle das contas públicas será real e trará a queda nos juros tão esperada há anos. Rita Mundim, para a Rádio Itatiaia.
2: 7:37.
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2: Bom dia, Leonardo Bortoleto.
4: Bom dia, converso com Eugênio Matar, presidente do Conselho de Administração da Localiza, e ele fala sobre a história da Localiza desde 1973 e o que permanece na cultura dessa empresa, que hoje é uma das maiores do mundo. No tocante a esses 50 anos, obviamente o consumidor mudou demais, a Localiza deixa de só simplesmente alugar carros. Ela entrega soluções de acordo com a necessidade que o consumidor de hoje apresenta. Nessa diversificação toda, tem alguma particularidade? Ela nasceu por demanda de mercado, foi uma questão de visão da Localiza em algum momento, que hoje tem gestão de frota, tem solução para quem tem aplicativo, nós estamos falando de aluguel diário, assinatura, tem tanta opção, né?
5: Pois é, é um pouco de tudo, né? Um pouco de demanda de mercado, um pouco de até de preocupação com o mercado. Por exemplo, quando entrou a Uber no mercado, havia uma

0: preocupação de todos que o mercado, a Uber ia revolucionar, ia acabar com o aluguel de carro e etc. E a gente também ficou preocupado, fomos entender e de repente descobrimos que era uma oportunidade, porque a Uber precisava de motoristas, muitos motoristas não tinham carro, ou se tinham carro, tinham carro com 5, 6, 7 anos de uso, né? Que era mais ou menos uma situação comum no mercado. E nós vimos nessa oportunidade a gente criar uma divisão que alugasse o carro para o motorista, onde ele não tem preocupação com custo de manutenção, nem de acidente, né? Eu sei que a manutenção é bem feita e que o carro é trocado frequentemente para não ter carro velho. Então, a Uber entregaria uma solução muito melhor para o cliente dela se o motorista tivesse um carro de aplicativo. Então, a Localiza fez uma parceria com a Uber, nosso maior parceiro mundial da Uber, no sentido de cuidar da operação, alugando, oferecendo carros para o motorista, que com um clique no aplicativo, ele agenda uma revisão, e a revisão ele tem um local que ele vai, e ele já tem um lugar próprio, ele esperar e ficar pronto, e nesse intervalo tem um local com cafezinho, água, internet para ele fazer os trabalhos que ele tinha que fazer, e os pontos de abastecimento indicado no aplicativo, pagamentos, todas as dúvidas, tudo no aplicativo. Então, ou seja, nós queríamos uma solução espetacular. E assim, por exemplo, carro de assinatura, a gente tinha aluguel de carro um dia, dois dias, um mês e tal, alugava carro para empresas. E aí alguém perguntou: pô, por que uma pessoa não aluga o carro em vez de ter o carro?
1: Boa fora pergunta. Da empresa.
0: Fora,
1: né?
0: Da empresa.
1: Uma pessoa qualquer, PF.
0: Uma pessoa física. Quer um carro por 2 anos ou 3 anos, quer assinar um carro. Vamos avaliar. Fizemos uma avaliação. Interessante. É mais barato a pessoa alugar do que comprar. Por quê? Eu compro muito carro, eu vendo bem os carros, meu custo de manutenção é mais baixo, meu custo de conselho de acidente é mais baixo e eu tenho um concierge 24/7 para cuidar da pessoa.
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3: 7:41. A seguir, Lucas Romero é dúvida para o jogo do Cruzeiro contra o Bragantino na segunda-feira pelo Brasileirão.
4: Atlético entra em campo amanhã contra o Santos pelo Campeonato Brasileiro.
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1: Agora 7h44.
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3: Obras na BR-381, em Bom Jesus do Amparo, no trevo do quilômetro 385, testam a paciência do motorista nesta manhã, causando lentidão que chega ao antigo posto fiscal dos bombeiros em Nova União, sentido Vitória. Por falar na capital capixaba, o motorista de BH que saiu de casa hoje com destino ao Espírito Santo começa a enfrentar lentidão por causa, claro, do grande número de veículos a partir do anel rodoviário perto da Pugue São Gabriel até o posto da PRF também na BR-381. 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Repórter Oswaldo Diniz.
4: Agora 7h44.
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4: Daniele Rodrigues chega para contar o que vai acontecer no esporte nesse fim de semana. Atlético joga nesse fim de semana, o Cruzeiro na segunda-feira. É o resumão do esporte no Jornal da Itatiaia. Bom dia, Dani.
5: Bom dia, Júnior. Bom dia, Fabiano Frade.
6: Bom dia.
5: Pois é, vamos falar então da 30ª rodada da Série A, 11ª do retorno, que vai ser aberta hoje com 2 jogos. Às 18h em São Januário, Vasco e Remo. Às 21h no Morumbi, São Paulo e Vitória. A rodada continua amanhã com 5 partidas. Às 16h na Arena MRV, Atlético e Santos. Às 17h no Maracanã, Flamengo e Fluminense. No mesmo horário na Arena Palmeiras, Palmeiras e Corinthians. Às 19h30 na Fonte Nova, Bahia e Mirassol. Lembrando que a rodada vai ser fechada na segunda-feira com 3 jogos. Às 16h no Couto Pereira, Coritiba e Botafogo. Às 19h30 na Arena Condá, Chapecoense e Atlético Paranaense. E às 21h em Bragança Paulista, Bragantino e Cruzeiro. Ô Rubem Júnior, time celeste deve ter mudanças para enfrentar o Bragantino. Bom dia.
7: O Cruzeiro trabalha neste sábado com a expectativa de ter Lucas Romero em campo depois do atleta voltar a sentir dores da panturrilha, um problema que já havia sentido El Perro nesta temporada. Se não der para ele para o jogo contra o Bragantino, marcado para segunda-feira, 21h, em Bragança Paulista, vai o Zé Lucas. Outra mudança prevista é a volta de Arroyo. Aí seria na vaga do Bruno Rodrigues ou na vaga do Felipe Moraes. Muito possivelmente na vaga do Bruno Rodrigues. O Cruzeiro que trabalha neste sábado, também neste domingo, na Toca da Raposa, para se manter na liderança do retorno da competição. O Cruzeiro que tem 21 pontos somados em 10 jogos no retorno, é líder ao lado do Flamengo e também do Santos. Lembrando, quando o técnico Arthur Jorge assumiu a equipe no Campeonato Brasileiro, tinha apenas 4 pontos. Uma arrancada espetacular e segue brigando forte na ponta da tabela. Tá certo? Bom dia, bom sabadão a todos.
5: Para você também, Rubem Júnior, 7h47. Questão física vai definir a escalação do Atlético amanhã no jogo contra o Peixe. Cláudio Rezende, bom dia.
8: Bom dia, vamos ter sim um Atlético diferente. Amanhã, 16h, na Arena MRV, o técnico Barba Domingues vai aguardar até a última hora a questão física, a recuperação dos jogadores, porque a sequência, a maratona de jogos preocupa. Na quarta-feira da próxima semana, já tem o duelo contra o Montevideo City Torque. Primeiro jogo das semifinais da Copa Sul-Americana, que também será na Arena MRV. As ausências certas para amanhã: o Fred, que passou por exames de imagem, ele vai ficar fora de qualquer jeito, e tem o Coelho suspenso, a mesma situação do Tomás Pérez, que foi expulso contra o Atlético Paranaense. As novidades do time deverão ser os equatorianos, Alan Franco, Minda e Preciado, que voltaram da data FIFA e não jogaram no meio de semana.
5: Valeu, Cláudio. 7h48, CBF divulgou o calendário do futebol ano que vem, Wellington Campos.
9: Daniele Rodrigues, o calendário do futebol brasileiro foi

0: liberado pela CBF e os campeonatos serão paralisados para a Copa do Mundo de futebol feminino, que no ano que vem será no Brasil. Para você ter uma ideia, os campeonatos ficarão paralisados por 41 dias. A Copa do Brasil será disputada com 128 clubes, vai começar no dia 6 de janeiro e vai terminar no dia 5 de dezembro. Daniele Rodrigues.
1: Valeu, Wellington. 7:49. Com um novo treinador, final de semana vai ser de treinos no América, Paulo Azeredo.
2: É isso. Olá, bom dia. Para você que tá ligado com a gente aqui no Jornal da Itatiaia, o América treina hoje, agora pela manhã, e daqui a pouquinho também, à tarde, neste sábado, segue para Criciúma, local do jogo de segunda-feira contra o Tigre, né? O Criciúma às 7:30 da noite. A América vai fazer uma escala em São Paulo, depois para ali em Florianópolis e segue de ônibus para Criciúma. E o América apresentou o seu novo comandante, o quinto técnico da temporada, o Moacir Júnior, nessa sexta-feira. Chegou falando de dignidade, de recuperar realmente o brilho dos jogadores e deixar uma impressão um pouco melhor do América. Realmente foi uma temporada desastrosa do Coelhão, mas quem sabe, fazendo bons jogos, vencendo algumas dessas partidas que lhe restam no Campeonato Brasileiro, o América possa deixar uma imagem, não diria nem boa, mas pelo menos esperançosa para o ano de 2027. Para a gente fechar aqui, a América também anunciou nessa sexta-feira a saída do Vavá, né? O Diogo Evaristo, que era coordenador de performance, ele vai para o Operário, lá do Paraná, trabalhar com o ex-técnico do Coelhão, o Alberto Valentim. Para o Jornal da Itatiaia, com as informações do América, para o repórter Paulo Azeredo.
1: Valeu, Paulinho. 7:50. Agora o vôlei. Definidos os finalistas do Campeonato Mineiro Masculino. A disputa do terceiro lugar vai ser entre Cruzeiro e Monte Carmelo. Amanhã, às 8 da manhã. Mais tarde, às 11 da manhã, Minas e Praia disputam a final. Os dois jogos vão ser no Mineirinho. Estas foram as informações do esporte aqui no Jornal da Itatiaia. Volto com vocês, Júnior Fabiano.
3: Obrigado, Dani. 7:51. A seguir aqui no Jornal da Itatiaia, furacão atinge a costa dos Estados Unidos com ventos de quase 170 km por hora.
4: E Donald Trump diz que Noruega está manchada por não dar a ele o Nobel da Paz.
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0: 7h53.
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0: O presidente dos Estados Unidos, Donald Trump, reclamou por não ter recebido o Prêmio Nobel da Paz, classificando a decisão como vergonhosa e embaraçosa e afirmando que ela manchou a reputação da Noruega, país que cedia o Comitê do Nobel.
2: Trump criticou duramente a Noruega horas depois de o comitê conceder o prêmio deste ano a Navi Pillay, ex-juíza do Tribunal Penal Internacional, que supervisionou um relatório da ONU concluindo que Israel cometeu genocídio em Gaza.
0: O furacão Isaías atinge a costa na Flórida com um furacão de categoria 2, com ventos de quase 170 quilômetros por hora. Este é o primeiro furacão a atingir a costa dos Estados Unidos desde que o furacão Milton chegou ao continente como um grande furacão de categoria 3. De acordo com autoridades locais, o furacão representa um grande perigo. Além dos ventos, a maré de tempestade continua ao longo da costa do Golfo e as chuvas estão se espalhando para o interior. O número de locais que ficaram sem energia no sudoeste, ou melhor, no sudeste do país, ultrapassa 770 mil.
2: O Ministério das Relações Exteriores informa que não há registro de brasileiros afetados pelo forte terremoto que atingiu o território do Panamá. Segundo o Itamaraty, até o momento, até o começo da noite passada, o governo brasileiro não recebeu nenhuma notícia de brasileiros feridos ou atingidos pelo tremor.
0: Agora, 7h55, a seguir, o dia dos candidatos à presidência da República.
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2: 7h58.
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9: Os candidatos à presidência da República, Luiz Inácio Lula da Silva, do PT, e Flávio Bolsonaro, do PL, cumprem agendas hoje em diferentes pontos do país. O

0: político do PL tem 3 compromissos hoje no Rio. Nesta manhã, Flávio vai participar de uma motocarreata em São Gonçalo, na região metropolitana da capital fluminense. O candidato Douglas Ruas, do PL, que pode ser declarado governador do Rio de Janeiro oficialmente neste sábado, e outros nomes de destaque da direita carioca são aguardados nesta motocarreata. Já no finalzinho da manhã, o político vai participar de um encontro com mulheres de direita. Estão confirmadas neste encontro as presenças de Daniela Marques, coordenadora econômica da campanha de Flávio Bolsonaro, Fernanda Loubach, do PL, vice na chapa de Douglas Ruas, Mariana Ruas, esposa do candidato que pode ser declarado ainda hoje governador oficialmente, e a deputada federal Cris Tonietto, também do Partido Liberal. Este encontro será realizado na Barra da Tijuca, na capital fluminense. No período da tarde, Flávio vai participar da celebração oficial dos 100 anos da Assembleia de Deus, evento que vai acontecer no ginásio do Maracanãzinho. Enquanto Flávio está no Sudeste, o presidente Lula vai cumprir a agenda na região Nordeste do país. Lula participa de um ato hoje de manhã em Natal, no Rio Grande do Norte. O petista vai participar de uma caminhada que já tem concentração no período da manhã, ao lado do candidato Cadu de Lula, do Partido dos Trabalhadores, que disputa o governo do Rio Grande do Norte no segundo turno. Também participam desta caminhada a governadora Fátima Bezerra, do PT, a senadora eleita Samanda de Lula, além de parlamentares eleitos e com mandatos e apoiadores e outras lideranças potiguares. A concentração deste ato com apoiadores está prevista para as primeiras horas deste sábado. De São Paulo, repórter Mardélio Couto.
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5: Bom dia!
6: Olha a Rádio Muriaé aí, gente!
7: Legal, agora são 8h02 pra você.
5: Bom dia!
7: Hoje é sábado, 10 de outubro de 2026, é Dia Mundial da Saúde Mental, Dia Mundial contra a Pena de Morte. Aonde quer que você esteja ligado comigo, valeu pelo carinho, pela audiência, por escolher, né? A

0: 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Eu já começo abraçando os nossos companheiros do Sistema Integrado de Comunicação. Rádio Muriá, bom dia! Alô, Paulinho, bom dia. Bom dia pra ele. Alô, Paulo Filho, aquele abraço. Alô, Silvério, Manu. E claro, o meu casca de bala chamado Pedro Luiz.
1: Bom dia!
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0: Vambora, vambora, que é sábado, mas é dia de correr atrás do papel bordado, né, meu camarada? Vamos, vamos que vamos. Canta comigo aí, ó. Quem canta, os males espanta, né? É sabadão, né? Ih, tem até terça-feira pra ficar em casa. Vamos lá, vai.
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0: Vambora. Alô, querido amigo aposentado. Mas que carinho eu tenho com os meus queridos aposentados, hein? A você, idoso, idosa, bom dia, seja bem-vindo. Já tomou o cafezinho da manhã? Mas tem que ser aquele café forte e com pouco açúcar. Ah, não pode ser muito açúcar não, hein? Bom dia a você, pensionista, dona de casa. Minhas amigas costureiras, elas levantam cedo, né? Pra fazer o cafezinho, depois vai pra máquina de costura. Liga o rádio 5 da manhã, Marcos Rogério tá lá com o melhor da música sertaneja. Logo depois tem o quê? A propaganda eleitoral gratuita. Aí sim vem o Jornal da Itatiaia, 8:05, agora é nóis. Contando sempre com o nosso departamento de jornalismo, atento o que está acontecendo em Muriaé e toda a região. Abraçando os amigos da Polícia Militar, Polícia Civil, Corpo de Bombeiros, Polícia Penal, Equipe do SAMU, Polícia Rodoviária Federal, bom dia, equipe da Eco Via Minas. Fala aí, Polícia Rodoviária Federal, manda um abraço pro meu amigo Marcato. Alô, Marcatinho, aquele abraço, hein? Tô com saudade, tem que aparecer aqui pra tomar um café, hein? Tô te esperando, tá bom, Marcato? Aquele abraço, abraçando a você, pedreiro, servente, pintor, serralheiro, gesseiros, aos padeiros, né? Bom dia. A você, carteiro, balconista, empregada doméstica, não sabe, né, da admiração que eu tenho pelas empregadas domésticas, bom dia. As babás também, né, ô Pedro Luiz? Estão ligadas conosco, eletricistas, jardineiros, contadores, dentistas,

0: Tiano Varela, e lá na UPA também, né? O pessoal sempre ouve a gente lá na UPA. Bom dia ao Poder Judiciário, aquele abraço ao Ministério Público, bom dia. Alô, alô, taxista, aquele abraço. Motorista de aplicativo, tem um montão por aí ouvindo a gente. Bom dia a você, médico, bom dia, aquele abraço a você, empresário, bons negócios, aos vendedores, boas vendas, canta comigo, vai lá, tô saindo pra batalha, vambora, vamos lá, a você, vendedor, né? Desejamos aí boas vendas, a você, caminhoneiro, transportando progresso para todo o
1: Brasil.
0: Meus amigos e amigas nas confecções, não sei se tem muita. Tem confecção funcionando? Tem? Tem sábado? Tem, Bruno Santiago? Tem? Então tá. Bom dia para os amigos das confecções ligados aqui comigo em 99,5. É isso. Agora são 8 horas e 6 minutos. Aí vem o nosso departamento

0: bem, agora são 8h07. Vamos às principais manchetes do programa de hoje. Comigo no plantão está Bruno Santiago. Bom dia.
1: Bom dia, Gilson. Bom dia para você. Ótimo sábado para todos que acompanham o Manhã da Muriaé. Um ônibus que fazia o trajeto, Gilson, Rio-Muriaé, deu um susto, hein? Pegou fogo próximo à cidade de Leopoldina. E também vamos destacar que a Polícia Militar prendeu um homem e apreendeu uma arma de fogo na cidade de Orizânia.
0: É isso, são os destaques já já aqui no programa, 8h08 e as manchetes esportivas, Bruno.
1: Vamos lá, hoje também vamos falar de esporte, hoje tem Nacional, tem Campeonato Mineiro.

0: da segunda divisão, quarta rodada, que começou ontem com dois jogos. Nacional. Daqui a pouco vamos destacar para vocês. Hoje, como eu disse, tem o Nacional a partir das 3 da tarde, jogando em Itabirinha, 500 quilômetros de Muriaé. A equipe muriaense viajou até lá, vai enfrentar o Novo a partir das 3 da tarde, com transmissão ao vivo da equipe Nota 10 aqui da Rádio Muriaé. Vamos falar da classificação do Grupo A, Grupo B, enfim, tudo que a gente precisa saber da quarta rodada que pode, né, levar o Nacional já para a próxima fase, o hexagonal. Vamos falar também do Campeonato Brasileiro. 30ª rodada começa hoje às 18 horas em São Januário. Tem Vasco da Gama e Remo, tem São Paulo e Vitória. Amanhã também tem o complemento da rodada. Vamos falar de toda a classificação G4, Z4. E para a gente terminar, vamos falar do Vasco, que entra com novo recurso na justiça e pede urgência para jogar no Maracanã contra o Boca Júnior.
1: É isso. Fala em Nacional, tá bem na fita, e o Vasco também tá, por enquanto.
0: Bem,
1: por enquanto, né?
0: Tá bom demais.
1: Por enquanto, né?
0: Daqui a pouco a gente detalha tudo.
1: A gente não pode falar muito bem do Vasco, mas daqui a pouco...
0: Vamos esperar, né?
1: Ele deu uma caída, né? Aí depois daquela vitória em cima do Botafogo, né?
0: Muito
1: bom demais, né?
0: Excelente.
1: Então o Vasco tá maravilhoso.
0: Subindo.
1: É isso aí. Assim seja, né? Valeu, Bruno Santiago, ele volta já. 8:09, 8:09. Lembrando que hoje, a partir de 9 da manhã, tem a Hora do Brega. Eu já tava com saudade da Hora do Brega, hein? Então fique ligado, já pode mandar sua mensagem, 988301140. Já às 9 começa a Hora do Brega.
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0: Vamos então às principais manchetes dos jornais. G1, de desilusão com a política, viagens. A abstenção nas eleições de 2026 é a maior desde 1998. UOL, segundo turno tem guerra judicial com ordens de ministros contra Lula e ação do PT contra Flávio. Agora o estado de Minas. Com Cleitinho, Alcolumbre anuncia a votação da PEC do fim da escala 6x1. Hoje em dia, avião que caiu no leste de Minas era da PM, deixou 3 militares mortos, né? Lamentável isso. A PM está de luto, né? 3 militares que estavam a bordo acabaram morrendo nessa queda do avião que caiu no leste de Minas. O Tempo, de Belo Horizonte, 3 policiais militares morreram em queda de avião no Vale do Aço. Revista Veja, defesa de Daniel Vorcaro confirma que áudio sobre Lula é do banqueiro. Jornal Globo, reeleições turbinadas por emendas mostram orçamento a serviço dos deputados, não do eleitor. R7, governo conta com ao menos 5 votos da oposição para aprovar fim da escala 6x1. E a Folha de São Paulo, resultado da eleição redefine fila de cotados ao STF com Flávio Bolsonaro ou Lula.
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0: 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Vamos então aos fatos que marcaram o dia de hoje na história, 10 de outubro. Em 1913, é inaugurado o canal do Panamá que liga o Oceano Atlântico ao Pacífico. Em 1944, cerca de 800 crianças ciganas são mortas nas câmaras de gás do campo de concentração. Em 1962, o Santos Futebol Clube vence o Benfica na Vila Belmiro e se torna a primeira equipe brasileira a ganhar o título mundial interclubes. 1979, a empresa japonesa Namco lança o game Pac-Man. Em 1986, dois terremotos em El Salvador causam a morte de pelo menos 900 pessoas e deixam 10 mil feridos.
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1: Bom dia!
2: 8:15 pra gente começar hoje o nosso programa só pra contrariar. É a música que o povo canta, essa tal liberdade. Bom dia, bom sábado. Já a partir das 9 tem a Hora do Brega pra você ligado comigo.

0: Aí o Só Pra Contrariar é a música que o povo canta, né? Aí, essa tal liberdade. São 8h18 agora, você participando comigo, concorrendo hoje a ingressos para o show Codaí de Paula e Paulo Júnior e Natan, 17 de outubro, do Sítio do Adel. Quer? Então participe aí. 988301140. Hoje vou sortear mais um par de ingressos para você, tá? Daqui a pouquinho tem a Hora do Brega.
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5: Muito bem, agora são 8:26, você já pode mandar sua mensagem pra gente, tá? Participar comigo através do 988301140. Já já vai começar a hora do brega, né? E hoje, valendo ingressos para você curtir o Daí de Paula e Paulo Júnior e Natan, próximo dia 17 de outubro no sítio do Adelmo. Quer? Então participe comigo. 988301140. Da já começa então a hora do brega. Manda sua mensagem, peça sua música. Se quiser ligar pra gente também, pode ficar à vontade. O nosso telefone tá liberado. 3729-2929.
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5: O primeiro turno das eleições terminou com 33 milhões de brasileiros deixando de exercer o direito do voto. Em uma eleição acirrada como a presidencial, a abstenção impacta diretamente nos resultados. Foram 21,08% dos brasileiros que deixaram de votar neste ano. O percentual dos eleitores que não votaram é o maior para o primeiro turno presidencial desde as eleições de 1998. Naquele ano, com a reeleição de Fernando Henrique Cardoso, 21,49% dos eleitores faltaram à eleição. Depois disso, houve uma recuperação com mais brasileiros indo às urnas escolher não só seus presidentes, como governadores, senadores, deputados federais e estaduais. Mas em 2018, o percentual de brasileiros que preferiram não exercer o direito ao voto ultrapassou 20% e tem crescido pouco a pouco nos últimos pleitos. O eleitor que não votar no primeiro turno pode sim votar no segundo, já que para a Justiça Eleitoral, cada turno é um novo pleito e, portanto, faltar ao primeiro não impede que o eleitor vote no segundo turno.
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6: Às vezes o cuidado começa com um gesto simples. Na amiga que pergunta se está tudo bem, na irmã que lembra de marcar um exame, na conversa sincera entre mãe e filha. Quando falamos sobre saúde, os relacionamentos também fazem parte dessa história. O Outubro Rosa nos convida a olhar com mais atenção para a saúde da mulher, mas também para a rede de afeto que nos acompanha ao longo da vida. São as pessoas que incentivam, acolhem, escutam e ajudam a transformar a prevenção em um hábito possível no dia a dia. Cuidar de si é importante e lembrar alguém de se cuidar também é uma forma de amor, porque a prevenção ganha mais força quando caminhamos juntos. Neste Outubro Rosa, desejamos que o cuidado encontre espaço nas conversas, nos encontros e nos pequenos lembretes de carinho entre quem se importa.
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7: Agora são 8h32, vamos às primeiras informações do programa de hoje. O Bruno Santiago, PM prende homem e apreende arma de fogo na zona rural de Orizane.
8: Pois é, Gilson, esse homem foi preso e uma arma de fogo apreendida pela Polícia Militar hoje pela madrugada na região do córrego Arrozal, na zona rural de Orizane. A ação ocorreu após denúncias de que um foragido da justiça estaria na região, possivelmente armado e com drogas. Durante as diligências, os militares localizaram o suspeito de oferecer abrigo ao foragido e ainda guardar essa arma. O homem foi preso, encaminhado à delegacia de polícia de plantão para as providências cabíveis, Gilson.
7: Aí, mais uma vez, a polícia militar agindo rápido, né? Ele estava com mandado mesmo de prisão?
8: Exatamente.
7: Então não tem jeito. Nem uma fiança vai salvar ele, porque um mandado de prisão não tem jeito. Obrigado, Bruno Santiago. São 8h33, ele volta já falando de esportes.
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10: O infarto, popularmente conhecido como ataque cardíaco, é o processo de morte ou isquemia de parte do tecido cardíaco, geralmente por uma obstrução da artéria coronária, popularmente a veia entupida. Sintomas como dor no peito, principalmente durante

0: nossos esforços. Queimação nos braços, falta de ar, palidez, suor frio podem ser sintomas de infarto agudo, devendo procurar imediatamente o hospital para o tratamento precoce. A boa notícia é que o infarto pode ser prevenido. Procure um cardiologista, passe por uma avaliação. Fatores como colesterol em excesso, hipertensão arterial, glicose elevada, o temido diabetes, tabagismo, estresse e até mesmo a depressão devem ser controlados para que o nosso coração trabalhe melhor e seja reduzido o risco de infarto.
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4: Muito bem, agora são 8h36, o Bruno Santiago tá de volta para falar de esportes agora, vamos lá.
5: Começando com o Campeonato Mineiro da Segunda Divisão, Gilson. Essa é a quarta rodada, hoje é dia de Nacional, hoje o Nacional joga contra o Novo na cidade de Itabirim às 15h. Mas a rodada começou ontem, sexta-feira, às 15h, lá em Contagem. O Venda Nova goleou o Inter de Minas por 3-0 e em São João del Rei a equipe da casa venceu até então. Estava invicta a equipe do Paracatu, venceu por 1-0. Hoje, 10h, daqui a pouquinho, lá em Betim, jogam Betim e Araxá. Como eu disse, às 15h tem Novo e Nacional. Esse jogo tem transmissão ao vivo com a equipe de esportes aqui da Rádio Muriaé. Você vai curtir tudo em 99.5 FM. Às 16h jogam lá em Lavras, Nova Lavras e Santa Ritense. E às 16h, fechando a rodada, em Montes Claros, Funorte, enfrentando o Siderúrgica. A classificação do Grupo A após os jogos de ontem fica assim. O Venda Nova lidera com 10, o Nacional com jogo a menos tem 9 pontos na segunda posição, o Novo Esporte tem 4 pontos na terceira posição, seguido de Inter de Minas com 3, Nova Lavras também com 3 e o Santa Ritense ainda não pontuou na sexta posição. A classificação do Grupo B tem Paracatu mesmo com a derrota ainda em primeiro lugar com 9, Betim com 9, pode ultrapassar hoje a equipe do Paracatu, São João del Rei com 6, subiu na tabela, está na terceira posição, Araxá com 3, Funorte 3 e a equipe do Siderúrgica também não pontuou na competição. Então fica aí o convite para você, às 15h, Novo e Nacional, diretamente lá de Itabirim, com toda a equipe de transmissão, equipe de esporte da Rádio Muriaé. Agora a gente vai para o Campeonato Brasileiro. Começa hoje a 30ª rodada. Tá terminando, tá chegando a reta final do Brasileirão. Hoje, às 18h em São Januário, tem Vasco e Remo. E às 21h no Morumbis, o São Paulo enfrenta boa equipe do Vitória. Aí amanhã, a rodada continua às 16h na Arena MRV Atlético Mineiro e Santos. Jogão, hein? Às 17h no Maracanã, tem clássico Flamengo e Fluminense. Às 17h, no Nubank Park, tem Palmeiras e Corinthians. No mesmo horário, jogam na Arena do Grêmio. Grêmio e Internacional, mais um clássico do Campeonato Brasileiro da rodada. Clássico para todo lado. Às 19h, no Couto Pereira, Coritiba e Botafogo. Na Fonte Nova, Bahia e Mirassol. Na Arena Condá, também às 19h, Chapecoense e Atlético Paranaense. E no Cícero de Souza Marques, jogam Bragantino e Cruzeiro para fechar aí a 30ª rodada às 21h. Até o momento a classificação tá assim, ó. No G4, Flamengo lidera com 61 pontos, seguido de Palmeiras com 60 na segunda posição. O Fluminense vem na terceira, logo embaixo aí com 51 pontos. Ele ultrapassou o Atlético Paranaense, que está na quarta posição com 50 pontos. Aí lá embaixo, no G4, estão Internacional abrindo o Z4 com 30.

0: 31 pontos na 17ª posição. O Grêmio vem a seguir na 18ª com 30. O Remo, 24 pontos na 19ª posição. E a Chapecoense, quase já rebaixada, com 18 pontos. Última colocada. Para a gente terminar o nosso momento aqui falando de esportes, o Vasco da Gama ingressou com um novo recurso na Justiça do Rio de Janeiro na tarde de ontem para tentar levar o jogo do Boca Júnior pela semifinal da Copa Sul-Americana no dia 20 de outubro ao Maracanã. O clube fez um agravo interno em cima de uma decisão negativa da última terça-feira, solicitando urgência no caso, argumentando, né, que o prazo dado pela Conmebol, que obriga que o estádio seja anunciado até hoje, está se encerrando, Gilson Júnior.
1: Ok, obrigado então, Bruno Santiago, e boa sorte aí pro Nacional, que entra em campo hoje. Transmissão da Rádio Vrier, vamos ter, né? A equipe de esportes aqui. Bom, faltam 20 para as 9. Daqui a pouquinho, então, tem a Hora do Brega a partir das 9h15, hein? A Hora do Brega, você já pode mandar a sua mensagem através do 98830-1140. Todo mundo que participar comigo hoje vai concorrer a um par de ingressos para curtir o Daí de Paulo e Paulo Júnior e Natan, 17 de outubro, no sítio do Adelmo. Quer? Então participe e mande seu nome completo. Faltam 20 para as 9.
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0: Muito bem, agora faltando 18 minutos para as 9, deixa eu ouvir aqui a participação da galera, né? Vamos lá, bom dia.
1: Bom dia, Gilson Júnior, aqui é a Marta Foco da Barra.
0: Oi, Marta.
1: Ah, que bom que você voltou. Que
0: bom.
1: Estava com saudade de você.
0: Vamos aí.
1: Aqui, na hora do brega, se você puder, toca uma música aí do Lindomar Castilho. Se você puder, tá?
0: Uhum.
1: Oferece pra todo mundo que gosta.
0: Tá bom, Marta? Tá gripado,
1: irmão?
0: Um
1: abraço pra você, pro Pedro.
0: Obrigado.
1: E pra todos aí da rádio. E um bom final de semana.
0: Amém, que assim seja. Se cuida, hein? Se cuida que tá gripado, hein? A voz tá falhando, né? Vamos lá. Mais participações. Bom dia.
2: Oi, Gilson Júnior. Bom dia a todos da Rádio Muriaé, todos os ouvintes que estão ouvindo. É a Pâmela Braga de Freitas, aqui do Sossego, Estrada Muriaé, Miraí. Quero desejar um bom final de semana a todo mundo, né? Todo mundo que tá ouvindo. E também fazer um convite, né? Que dia 12, segunda-feira, haverá missa aqui no Sossego, na comunidade Nossa Senhora Aparecida, aqui no Sossego, Estrada Muriaé, Miraí, às 10 horas da manhã haverá missa, e logo depois um delicioso almoço no valor de R$15.
0: Tá
2: todos
0: bom.
2: Sintam convidados a participar com a gente aqui dessa celebração. Um abraço, fica com Deus.
0: Ô Pedro, vamos lá então, almoço R$15, podemos ir lá, né? Hã? Compra o convite para nós lá, Pedro. 16 para as 9, bom dia.
3: Bom dia, São Júnior. Aqui é a Karina Aparecida Antônio para o aeroporto. Hoje estou passando aqui para desejar minha tia Marli Maria, né? Daqui do bairro

0: Porto, um feliz aniversário. Que Jesus Maria, Nossa Senhora Aparecida, cubra ela com o manto sagrado. Né? E dizer para ela que nós todos amamos ela muito, tá? E desejar ela um feliz aniversário, um feliz dia, que esse dia é todo dedicado para ela. Ô Gil, se você tiver uma música, qualquer música do Luan Santana, se poder dedicar para ela, eu te agradeço muito. Ela sempre fala que quando eu peço uma música aí do Luan Santana, você nunca toca. Mas aí, igual eu falei com ela, tá, Tita, estando? Não sempre dá tempo, mas se der tempo, Gil, você toca qualquer música do Luan Santana. Eu sei que hoje não é muito assim um dia, mas você toca, fazendo favor? Tá muito bom. Obrigada. Desde já, um feliz feriado para vocês, tá? Tudo de bom para vocês. Nossa Senhora vem cobrir o nosso Muriaé, não só Muriaé, mas o Brasil inteiro, com o manto sagrado dela.
1: Tá bom, muito obrigado pela participação também, tá? Vamos lá para mais uma? Bom dia.
2: Bom dia, Pedro. Bom dia, ouvindo a Rádio Mulher, é a Cris Maria do Safir. Hoje eu tô passando para dar os parabéns à minha filha, Creonice Aparecida de Milano, lá em São Cristóvão. Tá fazendo mais uma, completando mais uma data de vida. Desejando a ela muita saúde, muita paz, muita felicidade. Que Deus continue abençoando ela sempre. Põe ela aí no... na hora dos aniversariantes aí.
1: Tá bom, pode deixar. Um abraço, viu? Muito obrigado. Agora 8h49, vamos lá, você participando comigo, mandando a sua mensagem, vai se preparando, porque já já tem a hora do brega pra gente matar saudades. Mais uma aí, ó, bom dia.
3: Bom dia, Gilson Júnior, sou a Rosana da Fazenda Barbosa.
1: Ô, Rosana.
3: Hoje eu queria mandar os parabéns para o Anthony, que mora lá em Queiroz. Ele é meu sobrinho de coração. Parabéns, Anthony. Que Deus te abençoe sempre, meu menino. Já 10 anos, hein, meu menino? Passou rápido, tá crescendo depressa, hein?
1: O tempo passa depressa, né? Meu abraço a todos em Antônio Prado de Minas. Alô, meu amigo Mirim, tá sempre ligado com a gente. Obrigado pelo carinho. Abraçando as cidades também de Eugenópolis, patrocínio do Muriaé. Você de Laje do Muriaé também, o pessoal de Itaperuna, sempre ouvindo a gente. Obrigado pelo carinho, tá? Muita gente nesse sábado correndo aí atrás do papel bordado, né? E ouvindo a gente. Alô, Aparecida, bom dia. Tá na rua Ayrton Senna, no São Joaquim, também ouvindo a gente. É dia de correr atrás do papel bordado. Bom, é isso. Eu quero a sua participação aí, tá? 988301140. Já já vai começar a Hora do Brega. É o programa, na verdade é o quadro, né? Que a galera adora no sábado. Então, a Hora do Brega começa daqui a pouquinho, tipo 9h10, 9h15, logo depois da participação do padre Anderson Gomes, né? A gente traz pra você a Hora do Brega. Então, mande a sua mensagem. Ah não, Gilson, eu quero falar com você ao vivo, não tem problema. As linhas estão liberadas, é só você ligar. 3729-2929, tá? Pode ligar que a gente vai te atender com muito carinho aqui na Rádio Muriaé. Todo mundo que participa comigo concorre a convite para curtir Odaí de Paula e Paulo Júnior e Natan, próximo dia 17, no sítio do Adelmo, tá? Tá querendo? Então participe. 988301140.
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3: Muita gente participando, mandando mensagem através de texto, 10 minutos para as 9. Bom dia, sou o Edmilton Suane, aqui do Planalto. Se possível, na hora do Brega, toca Carlos Alberto. Aquece-me esta noite. Um ótimo final de semana. Obrigado, tá? Um abraço para você. Bom dia, Gilson Júnior, aqui é a Marli Braga, tô ouvindo, não perco nenhum sábado. Gostaria de ouvir a música na hora do brega, Francisco Cuoco, Soleado, me coloca no sorteio aí, tá bom, já tá concorrendo, tá? Bom dia, Gilson Júnior, bom dia, Pedro, ótimo sábado a todos, na hora do brega, quero ouvir Lindomar Castilho, é a Marina lá do Bacuco. Alô, Marina, bom dia. Bom dia, Gilson Júnior e todos os ouvintes da Rádio Muriaé. Quero ouvir a música do Amado Batista, Princesa, Cláudia Moura, do bairro Santo Antônio. São as participações que nós temos aqui. Tem áudio aí? Vamos lá? Bom dia.
4: Bom dia, Gilson Júnior. Meu nome é Ivonete, da comunidade Santa Lúcia.
3: Oi, Ivonete.
4: Gostaria de abraçar meu filho, Renan Soares, que mora em Mulher, está fazendo aniversário hoje. Desejo a ele tudo de bom. Feliz aniversário, meu filho.
3: Parabéns pro filhão aí, tá? Tudo de melhor na vida dele. Vamos lá. 8h51. Pra que você tá mexendo no relógio? Você já quer começar a hora do brega, Pedro Luiz? Hã? Você já vai começar mexendo no relógio de novo? Todo dia eu tenho que falar isso com você, Pedro Luiz? Você não aprende, né? Vamos lá, mais uma participação. Bom dia.
5: Bom dia, Gilson. Oi. Bom dia a todos da equipe da Rádio Muriaé. Bom dia, Pedro Luiz. Sou Maria José do Carmo, bairro da Barra. Eu quero mandar uma música bem bonita, para minha irmã Maria Luísa, lá do Porto, e para minha irmã Giselda, lá do Divisório. São as únicas irmãs que eu tenho hoje. Éramos 9, hoje somos só 3. E pedir a Nossa Senhora Aparecida que cubra com seu manto todo o Brasil e todos nós.
3: Amém.
5: Feliz assim fim seja de semana, muita saúde, muita paz e muita alegria. Beijos no coração.
3: Pra você também, querida. Muito obrigado pelo carinho. Vamos lá. 8h52, bom dia.
6: Bom dia, Gilson Júnior. Aqui é a Joana do Santa Terezinha. Bom dia, Rádio. É todo funcionário da Rádio Mulher. Bom dia, Pedro Luiz. Gilson, olha, que bom que você voltou, tá? Porque essa risada sua tava fazendo muita falta. Essa implicância com o Pedro Luiz, dele ter, mexer com o relógio, fazer café doce, isso estava fazendo muita falta, tá? Mas não fica implicando com ele, não. Estou muito feliz de ter voltado.
3: Tá bom,
6: querido. E passa uma música bonita aí na hora do brega para mim.
3: Tá bom.
6: Oferece para mim.
3: Tá bom.
6: Tá?
3: Tá bom.
6: Muito obrigado.
3: Eu não vou ficar implicando com o Pedro, não. Ele é que mexe no relógio, entendeu? Então não sou eu que implico com ele, ele faz tudo errado, ele mexe no relógio, eu peço ele pra fazer um suco, o que é que ele faz? Coloca 8 colheres de açúcar, aí não tem jeito, aí eu tenho que chamar a atenção dele, né? Inclusive amanhã já dei uma suspensão nele, amanhã ele não vai trabalhar, amanhã, viu Pedro, você está suspenso, mais uma vez, porque você adiantou o relógio. Sabe por que ele adianta o relógio? Porque ele quer que comece logo a hora do brega. Ele já fica com vontade de tomar uma, né? Já fica na expectativa quando dá meio-dia pra meter o pé pra ir embora pra casa pra tomar uma. Então ele já quer adiantar o relógio pra isso. Mas, Pedro Luiz, por favor, não mexa no relógio, tá bom? Vamos lá, mais uma participação. Bom dia.
7: Oi, Gilson Júnior, bom dia. Hoje, aqui é o Desmaria, de Patrocínio de Mulher. Aqui a minha homenagem hoje vai para todas as crianças. Uhum. Todas as crianças do mundo inteiro.
3: Tá bom.
7: Homenagem pro Dia das Crianças. Que Deus abençoe todas as crianças.
3: Amém.
7: E assim seja. Especialmente para meus sobrinhos, sobrinhas, meus pequenos, que não dá para falar o nome de todo mundo, que é muita gente. Especialmente tô mandando um abraço pro Pietro. Deus abençoe ele.
3: Amém.
7: Tá?
3: Tá bom.
7: Oi, Pietro. Tô aqui na rádio.

0: Tudo de bom para vocês aí. Um abraço para todas as crianças.
1: Tá bom. Tá? Aliás.
0: Tchau, fique com Deus. Deus te abençoe.
1: Dia 12 é dia das crianças. É aniversário do meu filho de número 3. Aniversário do meu filho de número 3 faz aniversário dia 12. É isso aí. É. Como o tempo passa, né? Outro dia meu menino tava nascendo. Já tá completando 26 anos. É mole? Vamos lá. Tem mais uma participação, Pedro Luiz? A última pra gente abraçar os aniversariantes? Não? Então vamos pro intervalo, a gente volta já.
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Vamos então abraçando quem completa a idade nova nesse 10 de outubro. É o seu aniversário? Parabéns para você, felicidades, muita paz e saúde. Vamos lá? Abraçando então, a nossa lista hoje está grande, hein? Muita gente completando a idade nova. Mariana Ellen Gomes, na Fazenda Ribada, em Belisário, 15 anos. Abraço dos pais Vilma e Adnei, irmãos Mateus, do amigo Pedro Luiz e familiares. A Cleonice Aparecida Milani, no São Cristóvão. Abraços da mãe Cleusa Maria do Safira e familiares. Valdir Cláudio, no bairro Cardoso de Melo. Abraços da Eunice, Romário e Fabrício. Noras Cíntia, Lohane, netas Melissa, Mariana e esposa Sandra Beatriz. Isabel Cristina de Jesus, no Patrimônio dos Carneiros. Abraços da Maria Aparecida Francisco, no bairro São José. Amigas e familiares. Marquinhos de Souza, no Vale Verde. Abraços da mãe Dejanira, esposa Cláudia, filho Yuri e todos os familiares. A Leila Aparecida Gabriel, na Capitinga. Abraços da mãe Dona Heloísa, Sandra Beatriz e familiares. O Marinho, lá no Macuco. Abraços do Zé, lá no Belvedere, André, Diego e familiares. Para os aniversariantes de hoje, a música que o povo canta, Acordando Prédio, com Luan Santana.

0: 9 horas. Acidente com avião da PM deixa 3 mortos no Vale do Aço, em Minas Gerais.
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0: Três integrantes da Polícia Militar de Minas Gerais morreram em um acidente aéreo envolvendo a aeronave de pequeno porte Pegasus 17 da corporação nesta sexta-feira, no Vale do Aço. A queda ocorreu em Santana do Paraíso, nas proximidades do aeroporto de Ipatinga. As vítimas são Tenente Coronel Luiz Fernando Silvestre, a Tenente Gabriela Emília Soares Lacerda Rezende e a Tenente Alice dos Santos Oliveira Almeida. Segundo o governo de Minas Gerais, os militares realizavam um voo de treinamento periódico e obrigatório para rechecagem de habilitação previsto no Plano de Treinamento Operacional da Polícia Militar de Minas. Em nota, o governo estadual manifestou pesar pelas mortes e solidariedade aos familiares, amigos das vítimas e integrantes da corporação. Como homenagem aos policiais, o Executivo Mineiro decretará a luta oficial de 3 dias em todo o estado a partir de ontem, sexta-feira.
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0: O Tribunal Regional Eleitoral do Rio, TRE, realiza neste sábado às 15 horas a retotalização dos votos para governador do estado. O procedimento deve confirmar a eleição de Douglas Ruas do PL no primeiro turno, depois que o Tribunal Superior Eleitoral anulou os votos recebidos por Antony Garotinho do Republicanos e o ex-prefeito Eduardo Paes do PSD desistiu de recorrer para tentar garantir a realização do segundo turno. A retotalização foi determinada após o TSE manter o indeferimento do registro de candidatura de Garotinho e decidir por 5-2 pela anulação dos 274.411 votos recebidos por ele na eleição do último domingo. 9 horas, 4 minutos. 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
4: Bom dia para você, meu irmão, que nos acompanha aqui pela Rádio Muriaé. Esse é o nosso programa A Palavra É.
5: Proclamação do Evangelho de Jesus Cristo segundo Lucas. Naquele tempo, enquanto Jesus falava, uma mulher levantou a voz no meio da multidão e lhe disse: feliz o ventre que te trouxe e os seios que te amamentaram. Jesus, porém, respondeu: muito mais felizes são aqueles que ouvem a palavra de Deus e a põem em prática. Palavra da salvação. Trecho pequeno do Evangelho, né? Então a mulher elogia a mãe de Jesus: feliz o ventre que te trouxe. É muito comum as pessoas fazerem isso, gente. Eu já recebi muitos comentários como este, né? Nossa, feliz é sua mãe que te criou, que te fez, que mãe abençoada e que a minha esteja na glória de Deus. Não tenho dúvida disso. Já ouvi muito isso, quando a gente faz uma coisa boa pra alguém: nossa, que mãe boa, né? Que feliz essa mãe, né? É o que Jesus recebeu. Nossa, feliz é sua mulher, essa mãe, hein? Essa mulher que te gerou, né? E é de Jesus: olha, ela é mais feliz não por ser minha mãe, ela é mais feliz porque ela ouve a palavra e põe em prática. E você pode ser feliz também. Você pode ser feliz quando você começar a ouvir a palavra de Deus e praticar. A prática da palavra de Deus é o mesmo que encarná-la em nossa vida. É isso que nos dá a alegria, gente, a felicidade. E como é gostoso você conseguir praticar a palavra, sabe? Isso te dá tanta paz, te dá paz, te dá leveza. Alguém vem com, sabe, cheio de ira pra cima de você e você tá lá calmo. Você não retruca, não revida e você fica ali, sabe, controlando as suas emoções. Você evitou o pecado naquele dia, você dorme muito mais tranquilo e mais leve. Com certeza, a prática da palavra. O mundo de hoje que vivemos, rodeamos, né, estamos nele, é um mundo complexo. Isso aflora em nós as emoções, aflora em nós as dificuldades. Nós somos interpelados o tempo todo. É difícil ser paciente, amoroso, amar o inimigo no mundo de hoje. Mas quando você consegue viver isso, cara, que gostoso. Você está num nível assim de paz, de leveza. E é isso que o Evangelho está nos pedindo. Então, sejamos felizes, procure essa felicidade, seja essa felicidade. Maria sim foi feliz por ser a mãe de Jesus, mas muito mais ela foi feliz porque ela se tornou a serva do Senhor. Faça-se em mim segundo a vossa palavra. E a palavra encarnou nela e ela assumiu. Não quer dizer que assumir a palavra de Deus e praticar, que seremos assim, somente felizes no sentido literal, né? Passaremos por dificuldades, passaremos por perseguições, mas eu vou ser feliz por quê? Porque eu tenho a paz no meu coração. E não tem outra coisa que dê a paz no coração do que a prática da palavra de Deus. Gente, você dormir em paz, você, olha, eu fiz, eu obedeci, eu cumpri o que tinha que ser cumprido, mesmo não concordando, mas você fez, cara, isso dá uma paz.

0: extraordinária. Isso faz com que sua consciência fique leve e você se torna uma pessoa leve. Agora, se você retruca, você estupim curto, se você tudo isso, me desculpa, você não vai ser feliz. Você não vai ser. Você pode rodar, viver, ter um prazer e outro, mas a felicidade não está lá no seu coração. Não tem outra forma. Felicidade é o mesmo que Cristo. Eu tenho uma música, vai lançar agora também. Falei a música ontem, acho que foi ontem que eu falei com vocês, né? Eu sou feliz, a música se chama Eu Sou Feliz. Acho que é isso, sou feliz. Sou feliz por ser cristão, em ser cristão. Sou feliz em ser cristão. É redundância, tá? Me desculpa, eu sou cristão. É redundância dizer eu sou feliz por ser cristão. Ser cristão já é felicidade. Entende? Então, a felicidade está na vida cristã. A palavra de Cristo é o que nos traz, e praticá-la é que nos leva à felicidade. Bem-aventuranças, lembra delas? Só que é um caminho de felicidade que passa por perseguições, que passa por intempéries, mas eu sou feliz. Deseja esta felicidade, queira esta felicidade. Quais são os critérios que você está usando para poder ser feliz? Talvez você nunca será, porque o que você deseja não porta a você a felicidade. Pode trazer momentos alegres, prazeres, mas nem sempre. Não confunda prazer com felicidade. Felicidade é muito além. Eu posso estar chorando, mas estar feliz. Felizes os que choram, felizes os aflitos, felizes os pobres, felizes os mansos. Esse é o caminho da felicidade. Oremos. Senhor nosso Deus, suplicamos a vossa graça, a vossa misericórdia, para que nos ensine a viver e a praticar a tua palavra. Ó Maria, interceda por nós, ajudai-nos a sermos servos também da palavra de Cristo, a praticar a cada dia na nossa carne, na nossa vida. Sim, nós pecamos sempre, mas com a tua misericórdia, Senhor, possamos então conviver e viver cada vez mais segundo o teu querer e sermos felizes. Que Deus abençoe o Pai, Filho e Espírito Santo. Amém. A palavra é felizes. E aí, você é feliz?
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1: Mas que saudade! Tá começando a hora do brega. Eita, que programa maravilhoso é esse, hein? Agora são 9:13, eu quero a sua participação comigo. Vai, deixa o Zezo cantar, vai.
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1: E aí?
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1: É hora de abrir o jogo. O velho gostou.
3: Eu
1: também. Se o velho gostou, eu gostei mais ainda, né? Vamos lá então, tá na hora de curtir aquela música brega, né? Vai lá.
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1: Olha que coisa maravilhosa, que letra maravilhosa essa música, né, Pedro Luiz? Aí, ó, escuta agora. Aí.
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1: E aí, hã?
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1: Jesus, que é isso?
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1: Que letra maravilhosa, né? Bom, você já pode participar comigo através do 988301140. Sabe quem já chegou aqui, Pedro? Anderson, do Armazém da Austrália. Ai, vamos lá, canta comigo.

0: preocupação. Aí, eu gosto muito do Zé Azul, vai, deixa eu ver, vai.
1: Que desse jeito eu não estou aguentando.
0: A música é maravilhosa, né? Vai. Descida, vamos lá.
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0: Talvez
1: você precise usar colírio.
0: É isso aí, bom. Agora são 9:15, tá começando a hora do brega. Você já pode mandar pra gente 988301140, valendo ingressos pra você curtir o sábado espetacular com Odaí de Paula e Paulo Júnior e Natan, 17 de outubro, no sítio do Adelmo, tá? 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Vamos começar? Vamos lá? Vamos começar aí o nosso... A Hora do Brega, Lindomar Castilho. Essa aí maltrata, hein? Essa machuca. Ai, papai, ébrio de amor.

0: É linda, não é?
1: Tranquei a vida com Rony Von, né? Que música maravilhosa. Isso é um hino, né? É, em Tranquei a Vida, Rony Von explora o isolamento de forma profunda, unindo o confinamento físico do personagem ao seu bloqueio emocional. A letra mostra que não foi apenas a vida, mas também a marcada juventude que ficou trancada, indicando que a perda de um amor afetou tanto o presente quanto os sonhos e a possibilidade do passado. O medo descrito como algo que esconde o meu pensamento reforça a sensação de paralisia, né, diante da dor e da ausência. Além disso, a referência à sorte, à morte e à ausência de alguém amplia o sentimento de vazio, incerteza que domina o personagem. Então é isso que quer dizer a música, né, de Rony Von. A música acompanha a tentativa de lidar com a solidão ao sair das ruas. O personagem mistura dor com a multidão perdida, buscando se esconder no anonimato para evitar o confronto com seus próprios sentimentos. O refrão, com o pedido "volte para mim", ele fala "volte para mim, volte correndo", revela a esperança de reconciliação, mesmo diante do desespero e da dificuldade de se mostrar vulnerável. Essa música foi lançada em 77. A canção marca o momento de transição na carreira de Rony Von, que voltava a um estilo mais direto e emocional após uma fase psicodélica, décadas depois, durante a pandemia da Covid-19. Tranquei a Vida ganhou novo significado ao ser associada ao confinamento coletivo, mostrando como a metáfora do isolamento continua relevante e universal. Então tá aí um pouco da história de Tranquei a Vida, de Rony Von. 9h24, deixa eu ouvir o povo aí, vamos lá, bom dia.
2: Bom dia, Gilson Júnior, bom dia, Pedro. Aqui é lá em cima do bairro Cerâmica. Hoje, na hora do brega, se fosse possível, eu gostaria de ouvir qualquer música do Aguinaldo Timóteo.

0: e oferecer para todo mundo que curte esse maravilhoso programa. Um ótimo final de semana, feriado abençoado para todos nós.
1: Amém, que assim seja. Muito obrigado. 9:25, vamos lá, mais uma participação. Bom dia.
2: Bom dia, Gilson Júnior. Meu nome é Ângela Maria da Silva Santos.
1: Oi.
2: Eu moro no bairro Santa Terezinha. Se for possível, gostaria de ouvir Rony Vum, A Praça. E ofereço pro Diego e família. Ofereço pra Jacira e família. E também pra todos os ouvintes. O Maguinho e família lá.
1: Tá bom.
2: Retiro Campo Formoso.
1: Uhum.
2: E para todos os ouvintes.
1: Tá
2: um
1: bom,
2: sábado
1: querido.
2: Abençoado nós todos.
1: Amém.
2: Gilson Júnior. Desculpa aí.
1: Tá bom, ó. Bom final de semana e bom feriado para você, tá? Todo mundo que participa comigo. Todo mundo que participa comigo concorre a ingressos para o sábado espetacular com o Daí de Paula e Paulo Júnior e Natan, 17 de outubro, do sítio do Adelmo. Quer? Então manda pra gente seu nome completo. Tá rolando a hora do brega. Bom dia.
3: Bom dia, Pedro. Bom dia, Gilson Júnior. Hoje eu quero mandar meu abraço para Andréia e Danilo, que completa hoje 28 anos de casado. Recebe o abraço da mãe Maria das Dores, Domingo dos Filhos, Arthur, filha Giovana e Amanda, e de toda a família. Um abraço para todos eles.
1: Para você também, querida.
3: Muito
1: obrigado.
3: Obrigado.
1: Eu é que agradeço. 9:26 agora. Mais uma participação aí. Bom dia.
4: Bom dia, Gilson Júnior, Pedro Luiz e todos vocês da Rádio Mulher. Gil, sou eu, Leninha Maria Peixoto, estou aqui passando para todos vocês, meus familiares, ouvintes e aniversariante. Gilson, e participar do programa de hoje, né? Hora do brega, né? Do programa nenhum. Bom pra eles, tá? E pra todas as crianças do Brasil, de mulher do Brasil.
1: Tá
4: já tudo de bom e felicidade. Que esse dia de muita alegria pra todos e todos nós, né, Gilson?
1: É isso aí.
4: E pros seus netos também, né? Que você tem netos e netas, né?
1: Verdade.
4: E pra todos vocês que tem netos. E eu, meus Raimundo, tô mandando um feliz dia das crianças, pros nossos netos.
1: Tá bom.
4: Gilson, fica todos nas proteções de Jesus. Crianças.
1: Amém.
4: Tá bom?
1: Tá bom.
4: Vai da barra.
1: Valeu, Leni. Leni Maria Peixoto, dá um abraço no seu Raimundo. Só mais uma aí, Pedro, pra gente. Só mais uma, dá? Vamos lá, então. Bom dia.
5: Oi, Joãozinho. Bom dia, tudo bem? Meu querido, Joãozinho, te pedir se você pode tocar pra gente uma música do Amado Batista, na hora do brega.
1: Uhum.
5: Amor Perfeito.
1: Uhum.
5: Tá?
1: Tá bom.
5: E se você puder também tocar uma do Roberto Carlos pra mim também. Aquela eu tenho tanto pra lhe falar, se você puder passar pra
1: como
5: mim
1: é
5: também.
1: Grande
5: eu
1: o meu
5: gostaria
1: amor
5: de
1: por
5: ouvir.
1: Você.
5: Eu tô em casa hoje.
1: Uhum.
5: Aí. E essa música do Amado Batista e pro meu esposo, Jefferson de Almeida, que pediu pra você passar pra ele, tá bom?
1: Tá bom, tá bom. Dá um abraço.
5: Bom dia, obrigado, fica com Deus, um bom trabalho pra você.
1: Tá bom, dá um abraço no esposo aí, bom final de semana prolongado, né? Final de semana prolongado, então tem até segunda-feira pra galera descansar. Vamos de música? O Rei do Brega, olha ele aí, ó. Reginaldo Rossi, A Raposa e as Uvas. 9:28 agora, bom dia.

0: Sete lá no Gaspar. Bom dia, Gilson Júnior. Toca uma música da Cláudia Barroso. É, Denise Aparecida de Oliveira tá ligada com a gente também. Bom, nós vamos pro intervalo. Ah, não, tem mais participações aqui rapidinho. Deixa eu ver aqui. Ah, bom dia, Gilson. Esse frango aí com quiabo, hein? O frango com quiabo não é mole, não. Ela quer ouvir o Falcão. É a Silvana do São Cristóvão. É o Falcão, coração de frango. Bom, se der tempo a gente vai tocar. Manda uma música brega pra Lúcia Helena Anastácio do Marambaia. Bom dia. Fala, Gilson Júnior. Manda um feliz dia das crianças pra minha neta Kelly, Letícia, Aleph, Christophe, Pedro Lucas e a minha sobrinha Maila Maria, Angeli, filha do Eduardo, é isso? Tá bom. Manda um abraço também a Maria José do bairro Santana, ela quer participar do sorteio aqui, tá bom, tá concorrendo. Manda um abraço pra minha netinha também, né? É a Laura, tá lá no Sofocó. É dia das crianças, dia 12, é a Laurinha, vai ganhar presente do vovô, né? Tem que tirar o escorpião do bolso pra comprar um presente pra Laurinha. Bom, agora são 9h36, vamos pro intervalo? A gente volta já já.
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2: Agora são 9h41, já o Bruno Santiago, que tá com o vermelhinho da Rádio Muriaé, vai trazer informações de um acidente na MGC 265, a estrada que liga Muriaé e Miraí, e lamentavelmente um óbito foi constatado no local, tá? Não temos maiores informações, ele tá no local, tá colhendo lá os detalhes e vai trazer já pra gente, mas podemos adiantar que um óbito já foi constatado no local, lamentavelmente, começando sábado, já com acidente e vítima fatal.
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1: Vambora, vambora, 9:42 agora, 9:42, um ótimo sábado, bom final de semana. É bom pra gente interagir, né? Pode ligar pra gente também, se não quiser mandar um zap, liga aí 3729-2929, vamos começar ao vivo no programa. Deixa eu ouvir aí a galera participando comigo na Hora do Brega, bom dia.
2: Gilson Júnior, bom dia pra você.
1: Oi.
2: Gilson, amo o Wagner Mello. O programa dele foi 10. Mas eu tava com saudade dessa baguncinha sua na Hora do Brega. Não nego. O Florindo que
1: me adora. Tá me chamando de bagunceiro? Me chamou de bagunceiro, Pedro Luiz? Aí, fala a verdade. Vamos lá. 9:43. Não. 9:43, é isso aí. Pra que você tá mexendo o relógio de novo? Hã? Já fez meu suco lá, Pedro Luiz? Já? Eu achei meio... Hoje tá meio doce. Quantas colheres de açúcar você colocou? 4? Ah, não. Tem mais. Vamos lá. Mais uma participação. Bom dia.
3: Bom dia, Gilson Júnior.
1: Opa.
3: É Dario da La Paula Filho, Residencial Vermelho 2.
1: Fala, irmão.
3: Seja bem-vindo novamente, meu amigo.
1: Obrigado, irmão.
3: Então, rapaz, na Hora do Brega, aí queria que você tocasse pra nós. Vicente Celestino, Minha Gioconda.
1: Minha Gioconda.
3: Ele oferecer pro pessoal lá do bar do Seu Mir, Morro da Rádio, Santa Terezinha, pra todos eles lá, entendeu? Todo sábado, escuta. E Seu Mir falou pra você dar um pulinho pra fazer uma visita pra ele, meu amigo.
1: Claro.
3: Entendeu?
1: Vou lá.
3: Você fazer conhecer ele pessoalmente, tomar um refrigerante, um suco. Tá beleza?
1: Com certeza,
3: aí, vou lá. Um abraço pro pessoal do Residencial Vermelho 2, Nova Mulher Vermelho, todo o pessoal, mulher, sua equipe aí, meu amigo. Tá, Deus abençoe, um ótimo final de semana para todos aí. Seja bem-vindo novamente, meu amigo. Um abraço.
1: Obrigado, irmão. Tamo junto. Vamos lá. 988301140 é você participando comigo aqui na rádio Muriaé. Mais uma aí, bom dia.
4: Bom dia. Bom dia.
1: Oi, bom dia. Quem fala?
4: É Maria Luísa.
1: Tudo bem, Maria Luísa?
4: Maria Luísa, do Carmo, do Porto.
1: Do Porto. Tá tudo bem, Maria Luísa?
4: Graças a Deus, Gilson Júnior. Melhor ainda agora, falando com você. Senti muita saudade de você.

0: Que bom, querida.
1: O programa estava agora... maravilhoso, mas com você fica também bom demais. A gente, né?
0: Tá
1: já
0: bom.
1: Acostumamos com você.
0: Eu agradeço esse carinho.
1: Eu gostaria de abraçar hoje as minhas irmãs, todos os meus filhos, já vou antecipar o aniversário da minha neta Maria Luísa, uhum, e da minha nora Ana Cristina, semana que vem. Que Deus derrama chuvas de bênçãos sobre elas.
0: Amém.
1: E por todas as crianças do Brasil inteiro. Meus netos, minhas netinhas. E por todas as crianças.
0: Tá
1: e todos
0: bom.
1: Vocês aí.
0: Agradeço.
1: Desse toca aí pra mim ouvir a Dama de Vermelho, que eu amo ela.
0: Tá bom.
1: E pra Maria José, ela da Barra.
0: Tá bom. Tá dado o recado, tá?
1: Muito obrigado.
0: Um abraço, Divaldo, obrigado pelo carinho.
1: Senhora Aparecida abençoa nós, vocês todos aí.
0: Amém. Fica com Deus. Vamos lá. 9h46, mais uma participação aí. Bom dia.
2: Gilson, um abraço para você, um abraço para todo mundo aí. Deus abençoe essa hora do brega aí, que tá chique. Esse frango que tava cantando aí, tá bom. Você pega ele lá no pinteiro, hein?
0: Pego não.
2: Desse jeito. O seu Pedro, com certeza.
0: Vou deixar esse trabalho pro Pedro. O Pedro, né? É a Maria Mabel, né? Aliás, sexta-feira passada eu fui lá na casa dela. Ela fez um cafezinho top lá, hein? É, batemos um bom papo lá. Eu, Maria Mabel, Feliciano, tomamos aquele café forte com pouco açúcar e aquele bolinho de chocolate que não pode faltar, né não? Oh, foi muito bem recebido lá na Fazenda União, na casa da Maria Mabel. Obrigado pelo carinho, tá? Obrigado pela amizade. Acima de tudo, tamo junto aí, tá? Muito obrigado mesmo pela receptividade calorosa lá na casa da Maria Mabel e do Feliciano. Oh, o bolinho tava maravilhoso. Quase que eu pedi pra trazer um pedacinho, mas fiquei com vergonha. Vou levar metade do bolo. 9h47, só mais uma, Pedro. Vamos lá, bom dia.
3: Bom dia, Wilson Júnior. Aqui é a Sandra de Eugenópolis. Todo dia eu ouvo a sua rádio. Eu amo a sua rádio. E você também. Eu perdi um filho. E a única coisa que está me consolando é as suas risadas e as suas músicas. Então, se você puder, toca para mim o toca-fita do meu carro. Por
0: Sim,
3: favor.
0: Claro.
3: Muito obrigado. E o meu prazer é de conhecer você. Tem 38 anos que ouvo a sua rádio. Muito obrigado e um bom trabalho.
0: Bom. É, eu fico até sem palavras, né, de receber uma mensagem dessa. Primeiro lugar, que Deus possa confortar a sua vida, né? Eu sei que não é fácil uma mãe enterrar um filho. E aí a gente ouvindo essas palavras, né, dizer que a minha risada, o meu sorriso conforta a vida dela. Isso para mim não tem preço, né? Vai muito além do que a gente faz, né? Eu fico assim muito feliz em saber que o meu trabalho conforta as pessoas. Isso para mim não tem preço. Muito gratificante. Eu fico até um pouco emocionado, sem palavras, de poder ouvir uma coisa dessa, né? Mas com certeza ele tá lá junto de Deus e olhando por todos nós, tá bom? Muito obrigado pelo carinho e que bom que eu possa fazer o bem apenas com uma risada, com uma brincadeira. Isso para mim não tem preço. Bom, 9h49. Tem participação no telefone, ô Pedro Luiz? Vamos lá, então. Oi, bom dia.
4: Bom dia, Gilson Júnior.
0: Quem tá falando?
4: É a Ângela do Santo Terezinho.
0: Oi, Ângela, tudo bem?
4: Tudo bem, e você?
0: Eu tô bem. Tá tudo tranquilo no Santa Terezinha?
4: Tá, tudo bem, graças a Deus.
0: Que bom. Seu bom dia vai pra quem, Ângela?
4: O meu bom dia vai pra Cirlei, na roça, vai também pro meu 5 filhos, meu esposo do Messino e pra minha família do Rio que tá aqui e pra todos os ouvintes. Eu ouvi o Ronivon, eu tinha pedido a praça, mas aí eu ouvi o Ronivon que você já tocou, se você tocar outra música tá bom, do
0: tá
4: mesmo
0: bom.
4: Jeito.
0: Tá. Eu agradeço o seu carinho, dá um abraço na família que veio do Rio de Janeiro, né? Passar o feriadão aqui em Muriaé, tá?
4: Tá, muito obrigado, Gilson Júnior.
0: Tchau, 9h40 agora.

0: você, agora você atrasou o relógio. Eu falei 9h40, são 9h50, Pedro Luiz. Vamos, solta a vinheta do Vermelhinho pra gente então aí, vamos lá? Pra gente trazer as informações.
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0: Muito bem, faltando 10 minutos para as 10 da manhã, o Bruno Santiago, como eu disse, está acompanhando uma ocorrência, um acidente que ocorreu agora há pouco na MGC 265, próximo à Boa Família. Bruno Santiago, seja bem-vindo ao vivo. Quais são as informações de momento? Realmente foi constatado óbito?
2: Bom dia, Gilson Júnior. Vermelhinho fala direto aqui da MGC 265. Mais ou menos 2 quilômetros após o distrito de Boa Família, já chegando, né, na divisa com a cidade de Miraí, já chegamos aqui juntamente com o Corpo de Bombeiros, acabou de chegar também aqui equipes da Polícia Militar e a Polícia Civil também se faz presente nessa ocorrência, onde um cavalinho de uma carreta, né, as pessoas conhecem assim, acabou perdendo a direção numa curva e desceu uma ribanceira, gente. No momento que nós chegamos aqui, as equipes do Corpo de Bombeiros, juntamente com a Polícia Militar, estão analisando, porque há um corpo, Gilson, do motorista preso às ferragens. E a polícia agora precisa estabilizar essa carreta para que ela não tombe mais de uma vez, para que as equipes possam resgatar esse motorista que, infelizmente, Gilson, veio a óbito com o forte impacto da carreta aqui no barranco. Gilson.
0: Ok, Bruno, obrigado pelas informações. Pode continuar no local aí e assim que sair a identificação, você entra em contato de novo para trazer a identificação do motorista. A gente lamenta, né? A morte desse motorista, estava com certeza trabalhando para levar o pão de cada dia para casa. Depois. E, lamentavelmente, né, mais uma vítima fatal na estrada que liga Muriaé e Miraí. Obrigado pelas informações, Bruno. Você volta a qualquer momento. 9h52.
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0: que passa.
1: Esse é Bartô Galeno no Toca Fitas do Meu Carro. 10 em ponto, bom dia. Motorista de caminhão morre na MGC 265 após acidente próximo à Boa Família.
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1: Uma pessoa morreu num acidente próximo à Boa Família na MGC 265. As informações ao vivo com Bruno Santiago Vermelhinho da Rádio Muriaé. Com você, Bruno.
4: Mais uma vez, bom dia para vocês, bom dia para todos, sintonia, programa de sábado, eu falo aqui da MGC 265 com quilômetro 16 da MGC 265, localização correta, com o sargento Cleiton do Corpo de Bombeiros, que vai falar para a gente um pouco mais sobre essa ocorrência, né? As primeiras informações até o momento desse acidente que infelizmente, né, vitimou o motorista. Bom dia.
5: Bom dia. Nós recebemos acionamento através do COBOM de Juiz de Fora, né, nosso centro de operações, sobre um capotamento de uma carreta. No local, nós já encontramos a equipe da USB do SAMU de Miraí, já havia verificado sinais vitais do condutor e constatado o óbito no local. Ele não usava cinto de segurança e o caminhão tombou lateralmente e ele está preso às ferragens, um pedaço do painel do veículo. A gente verificou a identidade dele, ele é de Guiricema, tem mais de 60 anos de idade, não tem ferimentos e possivelmente ou ele dormiu no volante ou ele passou mal enquanto conduzia. Não tem sinais de sofrimento no corpo, né? Então foi uma morte instantânea. A perícia já está aqui no local, a polícia militar também, a gente está guardando o guincho para poder fazer a remoção do veículo e retirar o corpo do local.
4: Muito obrigado ao sargento Cleiton do Corpo de Bombeiros. Gilson, a gente volta a qualquer momento com mais informações desse acidente que vitimou esse senhor da cidade de Guiricema, aqui no quilômetro 16 da MGC 265, próximo à divisa entre o distrito de Boa Família e Miraí.
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1: O governador eleito de Minas Gerais, Cleitinho Azevedo do Republicanos, afirmou ontem, sexta-feira, que o senador Flávio Bolsonaro votará a favor do fim da escala 6x1. Na próxima semana, novas discussões sobre o projeto de lei que muda a jornada de trabalho no país deverão ser realizadas no Senado antes da votação em primeiro turno. Segundo Cleitinho, o candidato à presidência da República se comprometeu a votar a favor do texto. Eu conversei com ele e convenci que é extremamente importante essa votação, declarou também o senador Cleitinho em entrevista à Rádio Itatiaia. 10h04. 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
3: Agora são 10:06, vamos lá para a segunda hora do brega aqui na Rádio Muriaé. Todo mundo que participa concorre a ingressos para o sábado espetacular com o Daí de Paula e Paulo Júnior e Natan, 17 de outubro, no sítio do Adelmo, quer? Então participe e manda o nome completo pra gente. 10:06, deixa eu ouvir mais participações. Bom dia.
4: Bom dia, Gilson Júnior. Sou Josélia aqui do Planalto. Gostaria de ouvir, na hora do brega, uma música com o José Augusto, de que vale ter tudo na vida. Tá bom?
3: Tá dado o recado. Obrigado pela participação. Um abraço a todos do Planalto. 10:07. Bom dia.
5: Quatro Bocas, Itatiaia.
6: Bom dia, São Júnior. Bom dia. Bom dia. É Natália de Santa Terezinha.
3: Oi.
6: Passa uma música do Jéssica pra nós. Nós tava tudo com saudade de você, tá? Tava bom. 2556. Não tava bom sem você na rádio, não. Já tudo mundo com você aí.
3: Obrigado pelo carinho. Um abraço ao povo querido do Santa Terezinha aí. Vamos lá, mais uma. Bom dia.
7: Bom dia, Jesus Júnior. Bom dia, Pedro. Bom dia toda a manhã da Muriaé. Todos os ouvintes da Rádio Muriaé. Todos meus colegas. Para todas as crianças. Eu queria uma música do... Uma música do Aldo Costa. Só que o acidente não é brega, não, né, Gilson?
3: Não.
7: Tem que ser uma música bem... Ah, Evaldo Braga, sorria, meu bem.
3: Tá bom. Você...
7: Desculpe ter errado aí.
3: Tá bom, Lourdes. Um abraço pra você, tá lá no coletivo ouvindo a gente. 10:08 agora, mais uma aí. Bom dia.
8: Gilson Júnior, bom dia pra todos do... da Rádio Muriaé, tá trabalhando com você, hein? Hoje eu mando meus... Um abraço pro meu irmão que tá fazendo aniversário hoje, o Valdir, lá no Cardoso de Mello. E passa pra mim uma música do Amado Batista. Qualquer uma delas do Amado Batista. Tá? Se tá tiver no brega. Foi bom que você voltou, São Júnior.
3: Tamo
8: mas
3: aí.
8: Sente sua falta.
3: Obrigado, querido. Obrigado pelo carinho. Não tem preço, né? O carinho dessa galera. Bom, só mais uma aí, vamos lá, bom dia.
9: Bom dia, Gilson, aqui é a Denise da Vila Madiero. Quero pedir a música, se possível, do Milton César, Espere um pouco mais, e oferecer para todos que gostarem da música. Também para minhas netas, Luana, Lohane, Graziella, Gabriela e Carlos Henrique. Gilson, um bom final de semana pra você e obrigada, tá?
3: Obrigado, querida. Eu que agradeço. Quero entrar no sorteio do ingresso, hein? Meu nome é Maria José Lopes de Faria, do São José, do Patrimônio, né? Obrigado pelo carinho a todos do Patrimônio aí. É isso, né? É o... A Hora do Brega que tá rolando aqui na rádio. É só mais uma. Vamos lá? Dá pra ouvir mais uma? 10:09 agora. Bom dia.
10: Gilson Júnior, bom dia.
3: Bom dia.
10: Aldeir Moreira, aqui do bairro São Cristóvão.
3: Fala, irmão.
10: Passando para pedir uma música hoje no brega. Amado Batista, Pétalas.

0: tiver condições de tocar para nós aí, te agradeço. Quero aproveitar aqui, Gilson Júnior, reforçar o pedido que eu fiz ontem. Se alguém encontrou a minha calopsita que fugiu, por favor, entrar em contato. Eu moro aqui na esquina da pracinha do bairro São Cristóvão. Vou então pelo telefone que eu deixei ontem. Só entrar em contato com a rádio, que eu acredito que vai ter anotado aí.
1: Sim.
0: E desejar a todos um sábado excelente, um domingo abençoado. Que Nossa Senhora Aparecida venha abençoar todos os brasileiros. E um ótimo Dia das Crianças para todas as crianças. Não só segunda-feira, mas que elas possam ter dias abençoados e dias maravilhosos durante toda a infância delas e também a vida toda. Valeu?
1: Valeu, irmão.
0: Forte abraço, Wilson Júnior. Obrigadão, Aldeir Moreira, do bairro São Cristóvão. Tchau, tchau.
1: Espero que alguém devolva a sua calopsita, né? Bom, 10h10 agora, a gente continua. Um abraço aí pra Rita Roriz e a dona Dodi, né? Lá no São Vicente de Paulo, ouvindo a gente sempre. 10h11, a Dama de Vermelho.

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1: Ouvimos então José Augusto, né? De que vale ter tudo na vida. Mais participações aqui, ó. Bom dia para Marli Ferreira Braga, tá ligada comigo. Bom dia, Gilson, é Lúcia Anastácio do Marambaia. Toca Folha Seca, sou fã desse brega, Amado Batista. Ô Gilson, nós ficamos felizes com sua visita, foi ótimo. Espero que nas férias volte você e o Pedro. Tá bom, vamos ver se o Pedro vai, né? Difícil é tirar ele de casa, né? Bom dia, Gilson Júnior. Excelente final de semana. Elias Pereira, lá do Santa Terezinha. Obrigado aí pelas participações. Vamos lá. Tem mais participações aí. Bom dia.
2: Bom dia, Gilson Júnior. Quem está falando é a Ângela Messias, aqui do bairro São Francisco.
1: Fala comigo.
2: Minha participação com você hoje, Gilson, para mandar um abraço à minha sobrinha, que está aniversariando hoje, Lauriene Messias. Uhum. Ela mora lá no bairro Cardoso de Melo. Desejo tudo de bom para ela, que Deus abençoe e ilumine sempre o caminho dela.
1: Amém.
2: E na hora do brega, se for possível, eu gostaria que você tocasse para mim a música do Odair José, Cadê Você?
1: Tá bom.
2: Se for possível. Um abraço para você, pro Pedro aí e para todos os ouvintes.
1: Eu é que agradeço. Todo mundo que participa comigo concorre a convites pro sábado espetacular com Odair de Paula e Paulo Júnior e Natan, 17 de outubro, no sítio do Adelmo, tá? Quer concorrer, é só mandar sua mensagem. 10h19, bom dia.
3: Ô Gilson Júnior, bom dia. Oi. É a Dilma da Usina da Fumaça.
1: Fala, Dilma.
3: Eu quero mandar um abraço para todas as minhas amigas aqui da Usina da Fumaça, que eu tô me despedindo delas, que eu vou mudar daqui. Aí eu quero mandar um abraço para Marlene, para Eni, para Aparecida, para Ângela, para Lena, pra Patrícia, pra todos aqui da Usina da Fumaça, tá bom?
1: Tá bom.
3: Um abraço pra todos aí da rádio e um abraço pra minha filha Denise, pro meu genro Diego e pro meu esposo Francisco.
1: Eu é que agradeço a sua participação, desejo aí um bom final de semana prolongado, né? Final de semana, agora tem sábado, domingo e segunda pra descansar, olha que beleza, né? Muita gente pegou a estrada, né? Muita gente foi curtir uma praia e tal, mas nós estamos aqui ao vivo com você. Vamos lá, bom dia.
4: Bom dia, Gilson Júnior. Aqui é Leandro da Fazenda Santa Helena.
1: Oi.
4: Eu gostaria de ouvir na hora do brega uma música do Dião Carreiro e Partinho, se for capataz, se poder tocar. Porque, para lembrar da época do meu pai gostava muito dessa música. E quero concorrer ao ingresso, hein?
1: Tá concorrendo já, tá?

0: 10h20 agora, mais uma, bom dia.
1: Bom dia, Gilson Júnior. Bom dia, Pedro Luiz. Sou Edné de Marque, aqui da Cachoeira do Cego, estrada de Mulher a Miraí. Gilson, toca pra mim na hora do brega, Tentei Te Esquecer, com Mato Grosso e Matias. Por favor, se der, toca pra mim. Um grande abraço pra vocês. Um ótimo e abençoado final de semana para todos nós.
0: Amém. Fica que com assim Deus. Seja. Tchau, tchau. Também, tá bom. 10h21 agora, vamos lá, bom dia.
2: Bom dia, Gilson Zuni. Eu sou o Amado Pato Mano José. Eu tô querendo ouvir a música do Amado Batista, Borboleta Azul, tá? E eu quero oferecer para todos os ouvintes que estão ouvindo nesse momento.
0: Eu é que agradeço também a participação. Vamos lá, bom dia.
3: Bom dia, Gilson. Bom dia, Pedrão. Aqui é a Mercedes de Santa Terezinha. Se fosse possível, eu gostaria de ouvir uma música com Zezinho Barros, Mulher Comprometida. Toca aí pra nós aí. Valeu, um abraço. Tava com saudade dessas risadas suas. Valeu, Gilson.
0: Tá bom, Mercedes. Obrigado pelo carinho.
3: Você alegra
0: tá?
3: a nossa casa todos os dias. Sou sua ouvinte todas as manhãs.
0: Que bom. Isso não tem preço, né? Ouvir uma coisa dessa num sábado de manhã não tem preço. Obrigado, viu, Mercedes, pelo carinho. Obrigado por gostar do meu trabalho. A gente faz aqui o melhor, né? Pro ouvinte. Só mais uma pra gente ir de música? Vamos lá? Bom dia.
4: Bom dia, Gilson Júnior, Ana Maria Aparecida, aqui de São Cristóvão. Bom dia pro Pedro Luiz e meu caro de bala. Gilson Júnior, dá pra você tocar pra mim uma música do José Augusto? Você qualquer um aí, lá do breve aí? Que é uma música do José Augusto. Tá bom, Gilson? Um abraço com Deus.
0: Valeu, um abraço. 10h22 agora. Vamos de música? Chegando mais uma aqui na Hora do Brega. Vando!

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3: A odontopediatria é uma especialidade da odontologia que aplica cuidados especiais na saúde bucal de bebês e crianças, além de gestantes e pacientes com necessidades especiais. Sua principal função é aplicar técnicas de psicologia infantil para eliminar desde cedo os traumas relacionados ao dentista, que podem ser iniciados neste período da infância. Quando nascer o primeiro dente do bebê, já é recomendável o início do tratamento com um dentista especializado em odontopediatria. Os dentes de leite são os primeiros dentes a surgirem em seres humanos. Assim que nascem, devemos procurar um odontopediatra para fazer sua manutenção, para que no futuro a criança possa se tornar um adulto com dentes perfeitos, livre de doenças, com uma estética bucal bonita, com dentes fortes e resistentes.
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5: Muito bem, a deputada federal eleita por Minas Gerais, Ana Elisa Santos, do PT, de 21 anos, desativou a conta na rede social X após ter sofrido ameaças de morte e violência sexual no período da campanha. A mineira, que já denunciou o caso à Polícia Civil de Minas Gerais, relatou que as mensagens também incluem ataques machistas, racistas e ameaças de estupro. A deputada eleita esteve na quinta-feira em Brasília para reforçar a campanha do candidato Luiz Inácio Lula da Silva nas redes sociais no segundo turno. Ela afirmou que desde então seus perfis têm sido alvo de ataques coordenados.

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4: Muito bem, agora faltando 18, tá acabando, né, Ampa? Tá acabando o programa já, hein? A hora do brega, né? 18 para as 11, participação, bom dia.
5: Bom dia, meu amigo. Aqui é o Wilson Ferreira, do bairro Dornelas. Toca uma música boa pra gente aí de Paulo Sérgio. E eu ofereço pro Rian, meu colega, da oficina aqui, Trans Cardoso. Valeu aí, galera, todinha da Trans Cardoso.
4: Valeu, irmão. Um abraço a todos aí na Trans Cardoso, ouvindo a gente. Obrigado, tá? 10h42, mais uma.
6: Bom dia, Gilson Júnior.
4: Bom dia.
6: Tudo bom?
4: Tudo bem.
6: Aqui é o Cleto da Fazenda Santa Helena. Tem como você tocar pra mim no programa do Brega a música da Raquel dos Teclados? Bateu a Química. Se tiver como tocar, bem, se não tiver, deixa pra próxima, né?
4: Tá bom. Vamos ver se vai dar tempo.
6: Eu quero partir. E se tiver como colocar no sorteio também?
4: Claro que tem.
6: Do ingresso?
4: Com certeza. Obrigado pela participação. 10h43, coração. Tem mais uma aí? Ah, então vamos lá. Bom dia.
7: Gilson Júnior, bom dia. É a Valdenice do Padre Thiago.
4: Fala, Valdenice.
7: Seria possível, Gilson Júnior, você tocar alguma música do Evaldo Braga? Se for possível, qualquer uma que você tocar, tá ótimo. E me coloca no sorteio, hein?
4: Tá bom. Tá, já tá concorrendo aqui, tá? Vamos lá, tem participação por telefone agora. Bom dia.
8: Bom dia.
4: Quem tá falando?
8: É a Marlene Freitas.
4: Oi, Marlene.
8: Quero participar do Brega. Esse se possível, tocar a música do Roberto Carlos, Mulher Pequena.
4: Tá, você tá falando de onde?
8: Aqui no Porto, Rua Manso Freitas.
4: Opa, lá no Porto, obrigado pelo carinho. Quer mandar para quem? Aham.
8: Mandar para todos vocês, principalmente para você. E alegre o coração da gente todas as manhãs.
4: Obrigado, querida, pelo carinho, tá? Um abraço a todos aí, viu?
8: Amém.
4: Vamos lá, 10h44, mais uma participação por telefone. Bom dia.
9: Bom dia, Gilson.
4: Oi, tá boa?
9: Graças a Deus, Gilson, eu tô bem. Eu tô muito incentivado de você aí na rádio. Mas você voltou?
4: Tamo aí, tamo de volta aí, ó.
9: É, isso mesmo, viu? O Pedro faz todo dia que peixinho aqui, ó.
4: Só não para pra tomar um café, né?
9: Ainda não.
4: Eu vou fazer o seguinte, eu vou passar com ele e vou obrigar ele a tomar o café aí. Nós vamos passar aí e nós vamos tomar o café, viu?
9: Aham. Uhum. Hein, hoje amanhã é aniversário do meu filho, amanhã.
4: Você já tá me convidando pra festa? Convidando pra festa ou não?
9: Se quiser ir lá pra almoçar amanhã com ele, lá no Vale Verde.
4: Então tá bom, Dejaneiro, vou sim, com certeza. Dá um abraço no filhão lá, viu? Dá um abraço também.
9: Graças a Deus.
4: Dá um abraço na minha querida Arlene aí, que eu gosto muito.
9: Ah, então tá, meu filho. Fala um abraço pra você também. Então
4: desejo,
9: tá, gente.
4: Desejo um bom final de semana pra você e qualquer dia eu vou aí tomar aquele café forte.
9: Não, pode vir, Vitor. Presta

0: atenção.
1: Eu tô esperando você aqui, uai.
0: Dejanira, presta atenção. Tem que ser forte com pouco açúcar, tá?
1: É, eu também tomo sem açúcar.
0: Um abraço.
1: Um abraço, Gisele.
0: Valeu. Tchau. 10h46. A Dejanira, minha querida Dejanira, lá da José de Abreu. Mais uma participação. Bom dia.
2: Bom dia,
0: Arnold. Oi, quem fala?
2: É Edmar do Dornelas.
0: Tudo bem?
2: Tudo, e você?
0: Eu tô bem demais, né? Tô aqui com os melhores ouvintes do mundo, não tem como ficar ruim, né? Fala a verdade.
2: Ainda mais dona Dejanira. Dona Dejanira fala muito.
0: Pois é, dona Dejanira faz a alegria da galera aqui, né?
2: Ela é a mãe das minhas amigas.
0: Isso, aquele alto astral da Dejanira aqui não tem preço, né?
2: Verdade.
0: Mas e aí?
2: Aqui, eu queria pedir uma música, né? Não tem a música definida, não. Ah. E oferecer para todas as crianças, né?
0: Uhum.
2: Principalmente para minha mãe, lá no João de Três, que fica com o radinho ligado em você, que tem 92 anos, mas não esquece de você.
0: Como é que é o nome dela?
2: A Maria da Glória.
0: 92?
2: 92 anos.
0: Levo meu abraço, meu carinho, meu respeito acima de tudo pra mamãe, 92 anos ouvindo a gente, que bom, né? Que ela não abandona o rádio e não pode me abandonar não, tem que me dar audiência, né?
2: Eu falei pra ela, é a nossa criança, né? Então é hoje aí. Eu tô oferecendo todo o seu programa especialmente pra ela.
0: E feliz é você de ter uma idosa em casa, quem dera se eu tivesse uma idosa, né? Pra me poder cuidar, pra me poder conversar, trocar ideia e adquirir experiência.
2: Eu amo.
0: É, né? Tem muita gente que tem idoso em casa, maltrata, né?
2: Não, nós temos muito carinho, nós tivemos muito carinho com meu pai, que ficou 18 anos acamado.
0: Isso aí.
2: E agora nós estamos com a minha mãe, graças a Deus.
0: Por isso que eu levanto sempre essa bandeira, quem tem o idoso em casa, tem que tratar bem, tem que cuidar, tem que dar carinho, tem que pedir bênção, tem que abraçar, tem que beijar mesmo, aproveitar esse momento. Que é tão importante.
2: Verdade.
0: Todo mundo sabe do carinho que eu tenho com os idosos. Eu não abro mão dos idosos. Isso aí é fato. Eu não abro mão e tô aqui para defender os idosos pro que der e vier. Tá bom, querida?
2: Falou, um abraço.
0: Leva um abraço pra mamãe, não esquece.
2: Final de semana pra você. Pode
0: não
2: deixar.
0: Esquece, hein? Fala, mamãe.
2: Não.
0: Gilson Júnior mandou um abraço e vai vir aqui qualquer dia tomar aquele café forte com pouco açúcar.
2: Pode deixar que eu falo e tô passando endereço pra você depois, que ela é doida pra te conhecer.
0: Tá bom, vou lá sim. Tá, um abraço pra você.
2: Outro, tchau.
0: Tchau, 10h48. Vamos lá, tem mais um aí? Vamos lá. Oi, Cida, bom dia.
3: Bom dia. Até que enfim consegui falar. Olha, se fosse possível, eu queria te pedir a música do Mato Grosso e Matias, Negue.
0: Negue seu amor, o seu carinho.
3: Não, não.
0: Não?
3: Não, mas... nessa
0: é outro?
3: Não. É uma outra.
0: Eu passei
3: Mato
0: vergonha,
3: Grosso,
0: então.
3: Mas...
0: Eu passei vergonha agora, filho.
3: Não.
0: Eu achando que era essa. Tô achando que era essa. Então, repete.
3: Foi,
0: repete
3: fala.
0: Pra mim. Qual que é a música?
3: Mato Grosso, Matias, Negue.
0: Negue.
3: É, tipo assim, não faça muito charme em minha frente, por favor, não faça. É essa música.
0: Então tá, desculpe pela vergonha que eu passei, tá?
3: Não, mas foi gostoso.
0: Então tá bom.
3: Se der, eu agradeço muito, tá?
0: Tá bom, se der tempo a gente toca, tá? Fica com Deus.
3: Beijo pra vocês da rádio.
0: Valeu.
3: Tchau.
0: Tá vendo, Felipe? Eu passei vergonha agora. Eu achando que era essa música... Vamos embora, vamos tocar. Toca aí, vambora. Tem mais aí participação, Miguel? Coração de frango. É o Falcão aqui no nosso programa. A hora do brega. Faltam 10 para as 11. Bom dia.

Muito bem, né? Fechando então a Hora do Brega com o Zezo, né? Eu tava aqui fazendo algumas pesquisas e eu achei uma história interessante. Muitas das vezes você vê algo assim e não quer, de repente, né, se envolver. Muitas vezes a gente fala aqui no plantão de polícia, às vezes você precisa fazer uma denúncia anônima e tal, aquela coisa, né? E eu achei uma história interessante. Porque muitas das vezes a pessoa fala, isso não é problema meu, né? Então eu não vou me meter. Mas essa história diz o seguinte, presta atenção, você que está me ouvindo aí, olha que história interessante que eu acompanhei agora aqui no Instagram, né? A história

0: É que o ratinho, né, chegou e disse: vocês precisam me ajudar, né? É urgente o que está acontecendo. A galinha e a vaca falaram pro ratinho: não, isso aí não tem problema, isso é problema seu, né? O ratinho falou o seguinte: uma serpente entrou dentro do sítio. Se vocês não me ajudarem, nós vamos ter problema sério por causa dessa serpente. A galinha olhou pro ratinho e falou: isso aí é problema seu, não é problema meu, não. E ele disse: se a serpente vier, né? A galinha falou: se a serpente vier, eu dou uma voadinha nela e aí resolvo o problema. A galinha ali acabou e tal. E aí a vaca olhou pro ratinho também e falou: ó, isso aí, se a vaca vier, se a serpente vier aqui, eu piso na cabeça dela e fica tudo certo, acaba, né, o problema. Bom, aí o ratinho falou: se vocês não têm, né, como me ajudar, tudo bem, isso aí é um problema nosso. Passando-se 2 dias, Pedro Luiz, sabe o que aconteceu? A dona do sítio, né, onde tinha a serpente, a vaca e o ratinho, ela vai no galinheiro, né, para pegar ali um ovo. E o que que acontece? A serpente vai e pica, né, a dona do sítio. Quando ela levou a mão, a serpente foi lá e mordeu ela. E ela, daquele momento, vai ruim para o hospital. E quando ela chega no hospital, o médico fala assim: ó, faz uma canja para ela, que foi picada pela serpente. Então eles vão no galinheiro, que faz o quê? Pega a galinha e mata. Mata a galinha, né? Que disse que não tinha nada a ver com a história. Porque o ratinho começou falando: ó, nós vamos ter problema, porque nós temos uma serpente dentro do sítio. E aí a primeira coisa que aconteceu quando a dona do sítio foi internada, o que aconteceu? O médico manda fazer uma canja. Vamos matar a galinha. Matou a galinha, né? Disse que não tinha nada a ver com a história. E aí fez a canja. Passando alguns dias, a dona do sítio morre. Vem um ônibus de gente para visitar, para ir pro enterro e tal, aquela coisa. Aí alguém fala lá: ó, precisamos de muita carne para servir comida para esse povo todo que vem pro enterro. Alguém gritou: mata a vaca e faz a comida. Quando mataram a vaca, o ratinho viu aquilo, né, que mataram a galinha, mataram a vaca, ele falando sozinho, tá vendo? Eu não falei que seria um problema de nós todos aqui, do sítio? É sobre isso que a gente tá falando. Quer dizer, o ratinho avisou. Quando a serpente entrou, ele avisou: isso é um problema nosso. A galinha: não, isso é problema seu. A vaca falou: não, é problema seu. Mas tá aí, ó. Pra você ver como as coisas, né, a gente às vezes precisa realmente entrar no assunto para resolver. Quer dizer, quem pagou o pato aí? A dona do sítio morreu, tiveram que matar a galinha para fazer uma canja e matar a vaca, né, para poder servir comida ao pessoal. Então, é só um exemplo. Eu achei interessante essa história. O ratinho, desde o início, falou: isso é problema nosso. Mas não, a vaca e a galinha falaram: não, isso é problema seu. Acabou que o ratinho ficou sozinho, a vaca e a galinha acabaram morrendo. Então, muitas das vezes, a gente vê algum problema, podendo ajudar as pessoas, fala: não, isso não é problema meu, deixa resolver. Mas aí, o final da história foi esse aí. A vaca e a galinha acabaram pagando o pato. Bom, 11:09, a Hora do Brega volta sábado que vem, 9 da manhã, aqui na Rádio Muriaé.
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4: Vamos lá, antes do plantão de polícia, deixa eu dar o nome dos ganhadores aqui, cada um levando um par de ingressos para curtir dia 17 lá no sítio do Adelmo, né? Paulo Júnior e Odaí de Paula, é isso aí, vamos lá. Silvana dos Passos Santos, do Recanto Verde, e Maria José Lopes de Faria, do Patrimônio São José. Cada uma leva para casa um par de ingressos para curtir. Próximo dia 17, Paulo Júnior e Natan e Odaí de Paula, lá no sítio do Adelmo, tá? Silvana dos Passos Santos, Recanto Verde, e Maria José Lopes de Faria, do Patrimônio, podem passar aqui, Avenida Constantino Pinto, 90, Armação, a partir de terça-feira, tá? Trazendo aí documento de identidade.

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10: Agora são 11:19, vamos às principais manchetes do programa de hoje. Motorista morre na MGC 265 entre Muriaé e Miraí, próxima Boa Família, após carreta cair em barranco. Vamos falar também que a PM prendeu um homem e apreendeu arma de fogo na zona rural de Orizânia. Bombeiros resgatam um cachorro preso em pedreira na região de Carangola. Ônibus que fazia trajeto Rio-Muriaé pegou fogo em Leopoldina.
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10: Horas e 20 minutos, vamos então à primeira de hoje, falando desse condutor que perdeu o controle da carreta, desceu ribanceira abaixo e acabou morrendo nesse acidente. Agora pela manhã, na MGC 265, estrada Muriaé Miraí. Nós falamos ao vivo de lá agora há pouco com o Bruno Santiago. Vamos então saber mais informações agora com o Sargento Cleiton, do Corpo de Bombeiros. Bom dia.
11: Bom dia. Nós recebemos acionamento através do COBOM de Juiz de Fora, né, nosso centro de operações, sobre um capotamento de uma carreta. No local, nós já encontramos a equipe da USB, do SAMU de Miraí, que já havia verificado sinais vitais do condutor e constatado o óbito no local. Ele não usava cinto de segurança. E o caminhão tombou lateralmente e ele está preso às ferragens, um pedaço do painel do veículo. A gente verificou

0: a identidade dele, ele é de Guiricema, tem mais de 60 anos de idade, não tem ferimentos e possivelmente ou ele dormiu no volante ou ele passou mal enquanto conduzia. É, não tem sinais de sofrimento no corpo, né? Então foi uma morte instantânea. A perícia já está aqui no local, a polícia militar também, a gente está guardando o guincho para poder fazer a remoção do veículo e retirar o corpo do local.
1: Muito obrigado ao sargento Cleiton do Corpo de Bombeiros. Gilson, a gente volta a qualquer momento com mais informações desse acidente que vitimou esse senhor da cidade de Guiricema, aqui no quilômetro 16 da MGC 265, próximo à divisa entre o distrito de Boa Família e Mirai.
2: Ok, obrigado, Bruno Santiago, pelas informações. 11:22, um homem foi preso em uma arma de fogo apreendida pela Polícia Militar nesse sábado na região do Córrego Arrozal, na zona rural de Orizânia. A ação ocorreu após denúncias de que um foragido da justiça estaria na região, possivelmente armado e com drogas. Durante as diligências, os militares localizaram um suspeito de oferecer um abrigo ao foragido e guardar uma arma. O homem foi preso e encaminhado à delegacia da Polícia Civil de plantão para as providências cabíveis. Que bom, né? Que a Polícia Militar conseguiu mais uma vez retirar de circulação mas essa arma de fogo, né? Evitando com isso um homicídio, um roubo, enfim. A gente sabe que aquela região ali tem ocorrido esse tipo de crime, mas a polícia tem feito um trabalho de excelência e conseguiu retirar de circulação essa arma de fogo. 11:23 agora, né? Vamos falar desse caso aqui, ó. Um ônibus que fazia o trajeto Rio de Janeiro-Muriaé pegou fogo no quilômetro 743 da BR-116 em Leopoldina, na tarde de ontem. Segundo informações, o motorista do ônibus percebeu a saída de fumaça do compartimento do motor, parou o veículo imediatamente e orientou o desembarque dos passageiros. Eram 8 no total e não houve vítimas. Equipes do Corpo de Bombeiros foram até o local e conseguiram controlar o incêndio. A Polícia Rodoviária Federal e equipes da concessionária Eco Rio Via Minas, que administrou o trecho, também estiveram nesta ocorrência. Que bom, né? Eram poucos passageiros e o condutor conseguiu orientar todos eles, né, para que saíssem do veículo rapidamente. E o motorista conseguiu também identificar, estava atento, né, conseguiu identificar a fumaça e acabou, né, pedindo os passageiros que saíssem do veículo para não ter nenhum tipo de problema. Bom, agora, prejuízo aí para a empresa, a gente acredita que possivelmente possa ter seguro, né? Mas o importante é que ninguém se feriu nessa ocorrência de incêndio a veículo. 11:24.

Vamos lá então para mais uma, 11:25 agora, né? Vamos falar desse resgate desse cachorro que estava preso em uma pedreira lá próximo ou na cidade de Carangola, né? Onde o Corpo de Bombeiros atuou, né? E a gente traz em destaque agora. Bom, o Corpo de Bombeiros de Muriaé resgatou com vida um cachorro que estava preso em uma pedreira na região de Ponte Alta, distrito de Carangola. A ocorrência começou na tarde da última quinta-feira e só foi concluída na manhã de sexta devido às dificuldades de acesso ao local e à chegada da noite. Com uso de técnicas e equipamentos de salvamento em altura, os militares conseguiram alcançar o animal e retirá-lo em segurança. Após o resgate, o cachorro ficou sob os cuidados de um morador que auxiliou as equipes na localização do ponto onde ele estava para facilitar a identificação de seu possível tutor. Tá vendo como é importante, né, e árduo o trabalho do Corpo de Bombeiros? Né? O resgate começou na quinta e terminou só sexta, né, devido às dificuldades aí do local e à chegada da noite também, mas felizmente, né, os nossos guerreiros do Corpo de Bombeiros conseguiram resgatar com segurança esse cão que estava preso em uma pedreira, né, lá no distrito de Carangola. Mais uma vez, fica aqui os nossos agradecimentos, os nossos parabéns a esses militares que não mediram esforço, mais uma vez, seja uma pessoa, seja um animal, não medem esforço para socorrer ou para resgatar como aconteceu. E que bom que esse cachorro foi resgatado

0: né, com vida, sã e salvo, né, foi entregue a esse homem que estava lá no local, né, ele acompanhou todas as buscas e ajudou também na localização ali, porque o local era muito difícil, né? Então, com certeza, morador daquela região conhece bem e facilitou o trabalho do Corpo de Bombeiros. Fica aqui os nossos agradecimentos. Temos realmente que cuidar dos animais, né? Afinal de contas, é uma vida. É uma vida. Parabéns, então, ao Corpo de Bombeiros por esse resgate. 11h27, com isso a gente fecha hoje o plantão de polícia, que volta amanhã é domingo, né? Volta segunda-feira, 11h05, na Rádio Muriaé.
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3: Muito bem, obrigado a todos pelo carinho, pela audiência. Tô indo nessa. Um abraço pra você. Bom final de semana prolongado.

Segunda-feira é feriado, mas eu tô aqui ao vivo contigo, tá? Pode contar comigo porque segunda-feira estaremos aqui, eu e o Casca de Bala. Eu e Casca de Bala, mas não perde a vaquejada, não? Por isso a gente vai estar aqui na segunda-feira, 8 horas da manhã. Um abraço a todos, até o fim com a Verônica Sabino para fechar o nosso horário de hoje. Um abraço e até segunda às 8 da manhã.

0: Bom dia, Daiane, bom dia a todos que nos acompanham nesta manhã de sábado, hoje dia 10 de outubro, para mais um programa Ação e Cooperação, que é o programa de rádio da Sicredi Botucaraí, RSMG. Nós vamos falar hoje aqui no programa, uma entrevista muito especial sobre consórcio. Aliás, consórcio é a grande saída para muitos sonhos que a gente tem e às vezes não consegue realizar por falta evidente de dinheiro. Mas a Daiane conversa com o colega Edson sobre esse assunto. Bom dia, Daiane.
1: Muito bom dia, João Alberto. Bom dia, ouvintes do programa Ação e Cooperação neste sábado. Nós estamos recebendo aqui no programa hoje o colega Edson Souza, ele que é assessor de negócios da cooperativa. E o Edson está conosco hoje aqui para falarmos sobre o produto consórcio, mais um produto dentro das soluções financeiras do Sicredi. Edson, bom dia, seja bem-vindo ao programa Ação e Cooperação.
2: Bom dia, Daiane, bom dia a todos os ouvintes do programa Ação e Cooperação. É um prazer poder estar aqui mais uma vez para a gente trocar ideias com relação aos nossos produtos e serviços, né?
1: Edson, vamos iniciar falando sobre modalidades de consórcio, né? A gente sabe que tem algumas que são mais comuns, como por exemplo, consórcio para aquisição de veículos, de motos, de imóveis. Fala um pouquinho mais para nós sobre quais são as modalidades dentro do produto consórcio do Sicredi.
2: Consórcio, de forma prática, ele é uma forma simples e inteligente de planejar suas conquistas. O consórcio, ele permite com que a gente possa adquirir bens ou serviços de uma forma organizada, né, sem pagar juros, com flexibilidade para diferentes momentos de vida. E sim, a gente tem algumas modalidades que a gente pode estar fazendo a aquisição de bens através do consórcio. E sendo elas que, por exemplo, dentro do grupo de imóveis, é tudo aquilo que não se move, então terrenos, apartamentos, casa, quero fazer uma reforma, uma ampliação da minha casa ou da minha sala comercial.

0: social, enfim, se enquadra dentro da categoria de bens imóveis. Na categoria de bens móveis, posso fazer um consórcio para adquirir uma moto, posso fazer um consórcio para adquirir um caminhão, um carro, moto elétrica. Ah, eu fiz um consórcio de moto e não quero mais comprar moto, quero investir em energia solar. Posso também fazer com a carta de bens móveis, máquinas e equipamentos industriais e agrícolas. Então é um portfólio bem completo. Temos também o consórcio para serviços, então serviços de qualquer natureza. Serviços, por exemplo, para fins educacionais. Ah, eu quero fazer uma viagem com a minha família também. Procedimentos estéticos, o consórcio de serviços, ele se enquadra. Prestação de serviço voltado para, assim, fiz uma reforma, a mão de obra do pedreiro ou do pintor também se enquadra. Temos também uma categoria que foi lançada recentemente, que é a categoria de bens semoventes. O que são os bens semoventes? Seria para poder investir em pecuária, para melhoramento genético, para expansão de rebanho. Então temos essas quatro categorias onde a gente pode estar fazendo aquisição de determinados bens dentro de cada uma delas.
1: Explica um pouquinho mais para nós como é que funciona o processo na contratação de um consórcio e as formas de contemplação.
0: Na questão de contratação, como é que funciona? Por exemplo, vou comprar um veículo, por exemplo, na questão do consórcio. Você vai até uma agência, nos procura, faz uma simulação, faz uma cotação e ali a gente vai enquadrar, por exemplo, o prazo, o valor da parcela, se você se enquadra dentro dos requisitos, por exemplo, de comprometimento de renda também. Hoje a gente tem prazos, por exemplo, no caso de veículos, de 48 a 100 meses. Então, teoricamente, quanto maior o prazo, menor vai ser a parcela. E aí a gente leva, simula ali a proposta conforme a renda do nosso associado para ver se ele se enquadra dentro daquele perfil de comprometimento. Se enquadrou, deu tudo ok, a gente efetiva o consórcio e aí ele já começa a participar das assembleias, que é o momento em que acontece o sorteio para que a pessoa tenha acesso ao crédito. E respondendo a tua segunda pergunta, como é que a pessoa faz para ter acesso ao crédito? Existem diferentes modalidades hoje. Todo associado, quando ele faz um consórcio, ele tem um número de cota. Então, esse número de cota, com aquele grupo de pessoas, naquele grupo de consórcio, todo mês tem um sorteio. Então, a pessoa, quando ela é sorteada, simplesmente ela vai lá na loja, pega o veículo que ela vai comprar e automaticamente o dinheiro vai ser creditado para poder pagar esse determinado bem. Então, temos a modalidade de sorteio, temos a modalidade de lance fixo, que a modalidade de lance fixo é um percentual de lance menor de 20%, onde a gente disponibiliza maiores condições dos associados terem acesso ao crédito tendo que desembolsar um valor menor. E aí temos a modalidade de lance livre, que na modalidade de lance livre, como o próprio nome já diz, ele é livre. Quanto maior for o lance, maior são as chances do associado ter acesso ao crédito. E por fim, temos também o lance embutido, que é uma possibilidade de você utilizar 25% da própria carta sem ter que desembolsar todo o valor. Então, a gente utiliza parte do recurso da própria carta e você, na hora de pagar o lance, vai pagar 25% a menos por conta desse recurso sair da própria carta. Então, são quatro possibilidades de você ter acesso ao crédito. Lembrando que no lance livre tem meses que pode ser 5 pessoas, pode ser 10 pessoas, pode ser 15 pessoas. Então, a chance de você ser sorteado pelo lance livre, ele é muito maior. Reforço que no lance por sorteio é um cotista por mês e no lance fixo é um. E no lance livre aí, como o próprio nome já diz, é várias pessoas dentro do mês para poder, que são contempladas no consórcio.
1: Edson, o principal diferencial entre o consórcio e o crédito?
0: O principal diferencial é que você não paga juro, né? Diferentemente de um financiamento, hoje, por exemplo, o associado, quando ele vem fazer a aquisição, por exemplo, do consórcio, a gente gosta de comparar que o consórcio em si, ele é um produto que exige planejamento, organização. E se a gente tem essa organização, se a gente planeja, se organiza, a gente deixa de pagar juros. E aí vem aquela ideia do imediatismo. De fato, às vezes a pessoa ela vai precisar financiar porque ela precisa do carro para amanhã, ok? Mas o consórcio é um produto de organização financeira. Ele está muito atrelado à questão de formar renda, de formar receita, de agregar patrimônio. E para isso não tem incidência de taxa de juros. O que tem, né, no caso, é uma taxa de administração, mas se nós formos comparar com financiamento, a diferença ela é gritante no sentido de que o associado paga muito menos para poder adquirir um bem. E é o que a gente sempre fala, né? Se a gente puder fazer com que o consórcio trabalhe, se você entender como é que funciona a dinâmica do consórcio, você faz com que ele agregue renda, aumente o patrimônio das famílias. Só que você tem que saber trabalhar com o consórcio, entender como é que é a dinâmica dele e entender que, por exemplo, eu posso ter acesso ao crédito? Posso ter acesso ao crédito. E a gente consegue, através de outros meios, acelerar esse processo de contemplação. A gente vê ali mais ou menos qual que é a média de contemplação do grupo, vê o maior e menor lance e a gente faz alguns cálculos. E a gente tem, inclusive, Daya, no Sicredi, uma linha de crédito com uma taxa de juros bem mais baixa, que é para financiar esse lance. E aí a gente faz a seguinte analogia, tá? Mas você está falando que é melhor fazer o consórcio e você está oferecendo um crédito para poder pagar o lance? Ou a seguinte questão que eu faço para que a gente faça uma autorreflexão é o seguinte: ao invés de eu financiar 100% do bem que eu vou adquirir, do veículo, por exemplo, eu posso financiar só o lance e pagar juros só sobre o valor do lance. Então é um processo que a gente tem para poder acelerar a contemplação do consórcio através de uma linha de crédito com a taxa de juros mais baixa, em que a gente consegue enquadrar o valor da parcela com o valor do comprometimento que você tem no mês. Que, por exemplo, você deu um lance, você reduz o valor da parcela pela metade, por exemplo, acrescenta a parcela do valor do lance que você financiou e vai ficar como se fosse o mesmo valor de parcela que você já pagou inicialmente. Então, é uma estratégia que a gente faz para poder fazer com que o associado tenha acesso mais rápido à carta de crédito, para que o associado tenha mais agilidade na hora de fazer a aquisição de qualquer bem.
1: Edson, e quem pode contratar um consórcio?
0: Para contratar o consórcio, qualquer associado, seja ele pessoa física, seja ele empresa, seja ele do segmento do agro, todos podem ter acesso e todos podem contratar o consórcio. Ele é um produto muito flexível, ele é um produto econômico, e quando a gente fala que ele é um produto flexível, é que é um produto que fica no controle do associado. O associado que fica, como se diz, na direção, por exemplo, na questão de lance, de contratação. Então, qualquer pessoa pode contratar. Claro que, como eu falei anteriormente, precisa de um enquadramento de renda do associado. Um associado tem que, o valor da parcela do consórcio não pode exceder o comprometimento mensal ideal, e ideal para que ele não, como se diz, se endivide, né, no mês, e que, porventura, não venha atrapalhar as condições, principalmente de condições financeiras associada, mas de forma geral todos os associados podem fazer consórcio, inclusive menores de idade conseguem fazer também.
1: É, sim, e dentro ainda do produto consórcio a gente tem um outro ponto positivo, que é a possibilidade de trabalhar com a parcela reduzida, onde o associado ele paga um valor menor do que a parcela cheia durante um período até a contemplação do consórcio. Eu queria que tu explicasse como é que funciona isso, que também é um facilitador para a pessoa que está querendo fazer um consórcio para fazer uma aquisição de um bem.
0: Sim, Daya, nós temos no Sicredi, temos três modalidades de parcela. Tem a parcela cheia, que, por exemplo, fiz a carta, vou pagar a parcela cheia de um determinado bem. Temos a parcela reduzida com 30% e 50%. O que que seria essa parcela reduzida? A parcela reduzida, você tem a possibilidade, por exemplo, hoje eu não estou com condição de pagar uma parcela cheia de R$1.000, por exemplo, vou pagar 50%, ó. Se nós pegar os 50%, não vai dar bem certo os R$500, porque tem a taxa de administração embutida, mas digamos que dê 580, 590. Você consegue pagar essa parcela por um período reduzida pela metade, por exemplo, e vai chegar um momento que você vai, como se diz, pagar o que você deixou de pagar. Por exemplo, fiz um consórcio ali de 100 meses. Se eu cheguei na parcela 50 e eu não fui contemplado ou não fui sorteado, o que que o sistema faz automaticamente? O saldo devedor que ficou para trás, ele incorpora no restante das parcelas. Então, é uma possibilidade, principalmente assim, olhando para aquelas pessoas que pagam aluguel, que querem investir no seu imóvel próprio, pode começar pagando uma parcela de 50%, digamos que ela foi sorteada. Ela faz a aquisição, deixa de pagar o aluguel e paga o valor cheio da parcela depois, no momento em que ela for sorteada. É uma possibilidade. Temos parcela reduzida para imóveis, no segmento de imóveis também. Temos condições bem flexíveis nesse sentido para que todos tenham acesso. Quando a gente fala de inclusão financeira, de oferecer produtos que tenham condições, que tenham possibilidade de todas as pessoas conseguirem acessar, por vezes, como eu já disse anteriormente, formar patrimônio, né? À medida em que eu invisto um valor menor, eu tenho um valor de carta maior e eu consigo começar a investir em terrenos, em apartamentos, inclusive reformar minha própria casa.
1: Edson, dentro do consórcio, existe algum pré-requisito quando a gente fala na parte de aquisição de bens de um veículo, por exemplo, tem que ser de determinado ano? Como é que funciona isso?
0: Na questão de veículo, nós temos alguns critérios. Não é qualquer veículo de qualquer ano que eu vou conseguir fazer, tá? Por exemplo, na questão de automóveis, veículos de até 10 anos. Nós estamos, por exemplo, em 2026, eu consigo fazer de 2017 para cima, na parte de automóveis. Motocicletas, 5 anos. pesados, 10 anos. Então tem alguns critérios que precisam. Por exemplo, na categoria de serviços. Serviços pode ser de qualquer natureza, não existe ano assim que impacte. Mas, por exemplo, assim, eu não posso, por exemplo,

0: Ah, eu já fiz uma reforma na minha casa, e vou fazer o consórcio daqui para frente. Só vale prestação de serviço com a nota emitida após a contemplação. Se for antes, ele não vai ser aceito a nota fiscal. Outro detalhe também, questão, por exemplo, da categoria de imóveis. Imóvel ele não tem ano, mas existem alguns pré-requisitos, como documentação. Na categoria de imóvel precisa ter a matrícula, precisa ter, né, todos os registros certinhos do imóvel, para poder utilizá-lo e colocá-lo como garantia. Detalhe, por exemplo, na questão da ampliação e da reforma, ele funciona semelhante àqueles créditos imobiliários que são liberados em etapa. Vem o historiador próprio do Sicredi, que analisa ali o projeto, né, como é que vai ser feita a condução do projeto, e libera um valor X para iniciar a obra. Fez aquela parte da obra, o historiador vem novamente, verifica se está tudo ok, libera mais uma parte do recurso. Vem numa segunda vez fazer uma visita, avalia o que foi feito e o que foi combinado de acordo com o projeto técnico, do engenheiro, e libera o restante do recurso para poder concluir a obra. Então seria basicamente esses os pré-requisitos. Na categoria de semoventes, que é na parte dos animais, garantia, por exemplo, numa carta de semoventes, um próprio veículo, uma caminhonete, um carro, um caminhão, enfim, pode entrar como garantia e precisa de alguns documentos obrigatórios, por exemplo. Na categoria de semoventes, precisa da nota fiscal dos animais, precisa da GTA, que é aquela guia de trânsito animal, e precisa do CAR, que é o Cadastro Ambiental Rural.
1: Mas são pré-requisitos simples, né? Para quem vai utilizar desse produto e desse serviço. E não deixa de ser uma forma de investimento, como a gente vem falando desde o início, né? Isso é uma forma de guardar dinheiro. Eu, particularmente, né, na minha família, a gente usa o consórcio, né? Eu sei que tu também utiliza desse produto consórcio para poder fazer as suas aquisições. Então, realmente é um produto diferenciado que os créditos colocam à disposição dos seus associados, seja para aquisição, seja pensando a longo prazo, né? Para fazer, para que a gente possa guardar dinheiro, possa investir.
0: Um ponto importante quando você fala em investir, o consórcio ele não deixa de ser um produto de investimento. A gente está investindo num bem, né? Num imobilizado. Mas também, por exemplo, eu fiz um consórcio, fui contemplado, só que agora eu não quero comprar nada. Eu quero, enfim, ir pagando ali como se fosse uma forma de eu reter um valor para mim poder fazer a aquisição de um bem. Se eu fui sorteado, ele fica rendendo em torno de 92 a 93% do CDI. Então não deixa ele ser um produto de investimento se eu fui sorteado e não quis fazer nenhum tipo de aquisição. Ele é flexível também, digamos assim, fiz a carta de consórcio agora e, enfim, vou passar para o meu amigo, para o meu familiar, o consórcio, eu não estou conseguindo pagar agora. Você pode transferir a cota para outra pessoa, você não precisa cancelar. E aí você negocia com a pessoa que você pagou. Então, ele é flexível, ele é tranquilo de se trabalhar. É um produto excelente para, como eu disse lá no início, para agregar renda, para formar patrimônio. E muitas pessoas têm feito isso e muitas pessoas têm olhado para esse produto como um produto, que agrega, né, valor para a jornada, principalmente dos nossos associados.
1: E agora, Edson, falando da Sicredi Botucatu RSMG, quem faz consórcio também concorre a mais de R$ 2 milhões em prêmios, que é a campanha Aniversário Premiado. Então, isso também é uma novidade. O produto consórcio hoje ele integra a nossa campanha de prêmios desse ano de 2026. Eu queria que tu comentasse um pouquinho sobre isso também.
0: Na nossa campanha do Aniversário Premiado, nós temos o consórcio esse ano junto com os produtos de investimento, né? Muito por conta que eu falei, que ele também não deixa de ser um produto, né? E a cada R$ 5.000, que você contrata em consórcio, você ganha um cupom para estar concorrendo a sorteio de prêmios. Nós temos na sequência agora um iPhone, todas as agências terão um iPhone, terão uma moto elétrica. Já teve anteriormente o um sorteio de R$ 5.000 em cartão, num cartão pré-pago. E nós temos também automóveis no final da campanha que vão ser sorteados de forma regionalizada. Então, tem toda essa questão, tem essa campanha. Lembrando também que é um produto que ele entra na distribuição de sobras da cooperativa. Então, você que tem o consórcio, você vai receber mais a distribuição de sobras por conta de ter essa solução financeira. Então, são inúmeros os benefícios que a gente tem com essa solução financeira.
1: Edson, nós agradecemos a sua participação aqui no Programação e Cooperação desse sábado. Eu deixo o microfone agora à sua disposição para suas conclusões finais.
0: Primeiramente, muito obrigado pelo espaço. 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
1: João Alberto, essa foi a participação do colega Edson Souza, assessor de negócios da Sicredi Botucaraí RSMG, falando então sobre o produto consórcio.
2: Nós estamos encerrando a programação e cooperação. 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Claro que não dá para ter muita pressa também, né? 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

0: Quando falamos sobre saúde, os relacionamentos também fazem parte dessa história. O Outubro Rosa nos convida a olhar com mais atenção para a saúde da mulher, mas também para a rede de afeto que nos acompanha ao longo da vida. São as pessoas que incentivam, acolhem, escutam e ajudam a transformar a prevenção em um hábito possível no dia a dia. Cuidar de si é importante e lembrar alguém de se cuidar também é uma forma de amor, porque a prevenção ganha mais força quando caminhamos juntos. 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
2: A odontogeriatria é uma área da odontologia com foco no atendimento dos pacientes idosos, considerando fatores da saúde bucal, atuando na prevenção e bem-estar desses pacientes. Algumas doenças bucais, por serem inflamações, podem acabar provocando doenças crônicas pré-existentes, como, por exemplo, doenças cardíacas, diabetes, reumatismo, entre outras. A boca seca é uma queixa comum dos pacientes idosos e relacionada a diversas causas. O aumento da quantidade de água ingerida ao longo do dia vai minimizar esse sintoma. A escovação adequada é a forma mais efetiva para manter esses dentes saudáveis e inclui desde a escovação até o uso de fio dental após as refeições. Com o avanço da odontologia, é possível ter uma melhora na saúde bucal dos idosos e, com isso, uma melhora na qualidade de vida.
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4: A síndrome do intestino irritável é um distúrbio gastrointestinal que provoca dor na barriga, excesso de gases, prisão de ventre e diarreia. Os sintomas da síndrome do intestino irritável podem piorar com situações como estresse, ansiedade e o consumo de alguns alimentos e bebidas. Essa síndrome acontece quando há uma alteração na comunicação entre o cérebro e o intestino, alterando o funcionamento normal do trato digestivo. É mais comum entre as mulheres com idade entre 30 e 50 anos. A síndrome do intestino irritável pode ser controlada com mudanças na alimentação, diminuição do estresse e o uso de medicações específicas, melhorando muito a qualidade de vida dos pacientes.
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0: 11:50, muito boa tarde para você. Estamos chegando com mais uma grande jornada esportiva aqui na 99.5 Rádio Muria FM, com Nacional e Novo Esporte Nacional. O Nacional que já está praticamente confirmadíssimo, e o jogo daqui a pouco, com certeza, de muita emoção. O Nacional, se não perde o jogo lá, já dá realmente condições muito legais em pensar na classificação na próxima fase, e a gente com certeza vai estar contando tudo por aqui. Quem tá em casa, quem tá nos seus carangos, transitando pelas ruas de nossa cidade, vai estar curtindo com certeza, né, a nossa grande jornada esportiva. E você que está trabalhando também vai estar aí acompanhando. Tudo isso e muito mais é a partir de agora no canal da 99.5 Rádio Muria FM. Você é o nosso convidado todo especial. Você que está acompanhando todo o enrolar desta fase do campeonato da segunda divisão, mais uma vez a história será contada por nós aqui na Muria. Eu vou começar já a girar. Tá comigo, Silvério Machado. Tarde muito calorenta na cidade de Muriaé, né? Eu não vi não, mas segundo os comentários durante a noite, deu uma chuva por aqui, eu não vi nada. Tava dormindo com uma maravilha, né? Silvério Machado, mais uma vez estamos juntos para mais um jogaço entre Nacional e Novo Esporte. Partida essa que pode dar a classificação antecipada ao Nacional. Boa tarde.
1: Boa tarde, muito boa tarde para você, Antônio Monteiro. Boa tarde também para o Pedro Luiz. Uma boa tarde super especial para todo mundo que está acompanhando mais uma grande jornada esportiva aqui na Rádio Muriaé. É a 99.5 FM, junto com o Nacional, mais uma vez no Campeonato Mineiro Profissional da segunda divisão, a terceirinha, que chega à sua quarta rodada na primeira fase. E o Nacional entra em campo para jogar por pelo menos um empate para garantir a classificação para a próxima fase. Mas, obviamente, o time vai até Itabirinha pensando em garantir mais 3 pontos para manter o 100% de aproveitamento no campeonato, para se colocar cada vez mais próximo, além da classificação, como uma das 3 melhores campanhas de toda a primeira fase, o que garante ao Nacional, né, nesse caso, jogar 3 jogos no hexagonal final em Muriaé. Portanto, muito calor aqui em Muriaé, muito calor também em Itabirinha, tá? Informação que chega pra gente lá, a cidade de Itabirinha, cerca de 400 quilômetros aqui de Muriaé, faz 34 graus. Então, provavelmente teremos, Monteiro, também parada para hidratação. É isso, Nacional, daqui a pouco, pintando em campo no estádio Doutor Adilson Machado de Faria, cidade de Itabirinha, quarta rodada do Campeonato Mineiro da segunda divisão.
0: É, e um estádio bastante acanhado, né? Uma cidade praticamente cercada por muitas montanhas. A gente vê na imagem por aqui que realmente as montanhas vão cercando o estádio, principalmente, e algumas casas aos fundos. Não edifícios muito altos, né? Quer dizer, uma cidade realmente de um porte bastante pequeno. Talvez comparada assim com o tamanho de Tombos, mais ou menos.
1: É por aí. Cerca de 10 mil habitantes tem Itabirinha. Tombos está por ali também, entre 8 e 10 mil habitantes. Até também, né? Pela imagem que a gente tem, também uma cidade muito parecida com Tombos,
0: né? Sim, eu já coloquei minha imposição sobre isso.
1: Exato. E o estádio, né? O Doutor Adilson Machado de Farias, é um estádio acanhado à moda antiga, com gramado também à moda antiga, tá, Monteiro? Chamávamos atenção sobre isso durante a semana. É um gramado.

0: algo que pode oferecer ao Nacional alguma dificuldade, porque aquela grama de jardim, como se costumava falar, então o jogo, a bola fica muito viva, né? Quica muito, é difícil trocar passes e o Nacional vem com mudanças na escalação. Por falar em escalação, ao seu comando, podemos confirmar as equipes, Monteiro.
1: Muito bem, e claro, né? Pelo que a gente está vendo de altura dos muros, se as bolas for chutado muito alto, vai toda hora sair para fora do estádio. Mas nada isso impede de que o Nacional vai buscar uma grande vitória nesta tarde lá em Ribeirinha, né? Itabirinha, Ribeirinha, lá no Maranhão, tá, Monteiro? Fica esperto com isso aí, Itabirinha. Vamos então confirmar as duas equipes, e o primeiro a ser destaque é a equipe local, Novo Esporte. Fala pra mim, Silveira Machado.
2: Novo.
0: Vamos confirmar a escalação do Novo Esporte de Itabirinha, equipe que tem 4 pontos no campeonato, tenta vencer para continuar com chances para a classificação na próxima fase. O treinador é o Paulo Elber, manda a campo. Maidana, goleiro número 1. Lateral direita para Igor, camisa número 2. A zaga do Novo Esporte tem 3, Julian, 4 para João Vitor, meia dúzia para David na lateral esquerda. Meio campo da equipe de Itabirinha com 5 para Vitor, 8 para Luiz Felipe, 10 para Buiú. No ataque, Lucas Andrei, 7. Daniel Bahia, camisa 11. Eric, centroavante, camisa de número 9. Repetindo, confirmando a escalação do Novo, do técnico Paulo Elber, que manda campo. Maidana, Igor, Julian, João Vitor e David, Vitor, Luiz Felipe e Buiú, Lucas Andrei, Daniel Bahia e Eric.
1: Aí a escalação do adversário.

0: com mudanças pelo técnico Diego Coelho, a começar no gol. Pedro Navarro, primeira chance para ele, goleiro número 1. Lateral direita para Cauã Gaúcho, número 2. A zaga tem Lucão, 3. Vitor, número 4. Giovani, lateral esquerdo, meia dúzia. Meio campo nacionalino de 5 para Caio, 8 para Renato. Rafael Batista, número 11. Josimar, número 9. Gabriel Cunha tem a camisa de número 10. Dudu, atacante, com a número 7. Repetindo, confirmando a escalação do Nacional, no momento que as equipes vão a campo, no estádio Dr. Adilson Machado de Farias. Nacional confirmado com Pedro Navarro, Cauã Gaúcho, Lucão, Vitor e Giovani, Caio, Renato, Rafael Batista, Josimar e Gabriel Cunha, Dudu no comando de ataque. Monteiro.
1: A equipe do Nacional está confirmadíssima. Eu quero saber como é que está a equipe de arbitragem.
0: Apita o jogo, Jonas Alves Henrique. Jonas Alves Henrique é o árbitro da partida, 38 anos de idade, já apitou uma partida nesta edição da segunda divisão, a vitória do Nova Lavras 3-0 sobre o Novo Esporte. Portanto, Jonas Alves Henrique apita o jogo. O auxiliar número 1 é o Jefferson Cristiano Monteiro, a auxiliar número 2, a Ana Luísa Alves de Oliveira, e o quarto árbitro, Richard Daniel Guimarães.
2: Novo Nacional.
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1: E é nesse embalo gostoso que estamos iniciando nossos trabalhos aqui no estúdio da 99.5, acompanhando mais essa partida importantíssima para a equipe do Nacional. O Nacional vem com bastante mudanças. O que que você entende nessas mudanças? O que que o Diego Coelho quer com tudo isso, hein, Silvio?
0: Vamos lá, são três mudanças em relação ao time que começou jogando na vitória, né? Contra o Nova Lavra, jogo difícil que aconteceu na última segunda-feira. Começando no gol, Pedro Navarro no lugar do Caniato. Caniato foi titular nos três primeiros jogos. Eu até procurei saber, né, fazendo contato com o pessoal do Nacional, se era a opção técnica ou se tinha sentido alguma coisa o Caniato. Não tive essa resposta, tá? Mas a pessoa com quem eu conversei falou, deve ser a opção técnica, porque até então não tinha informação de qualquer problema físico com o Caniato. As outras mudanças, Monteiro, são as saídas do Carlão, zagueiro. Carlão tá pendurado, tá? Talvez pensando já no confronto da última rodada contra o Venda Nova. O Carlão fica no banco de reservas e o Matheus, atacante, fica também no banco. E entraram, além do Pedro Navarro no gol, o Rafael Batista, que fez o gol de empate na vitória depois, né, contra o Nova Lavras, e o Josimar, que também é meio campista. Então, pelo menos, né, daqui a pouco o nosso comentarista de hoje, o Sonir Marini, vai falar pra gente, mas pelo menos na escalação, Monteiro, e vamos ver isso na distribuição dentro de campo, é o Nacional com 5 jogadores no meio campo. O Caio, o Renato, que são os volantes já que a gente está acostumado a ver, que estão sendo titulares desde a primeira rodada. O Gabriel Cunha se mantém como camisa 10, mas aí entram no time Rafael Batista e Josimar, de centroavante de origem, apenas o Dudu. Vamos ver como é que vai ser a montagem, a distribuição do time dentro de campo, Monteiro.
1: Muito bem, as duas equipes já estão no gramado, aquele último bate-papo entre eles para poder realmente aí dar aquela última oração também, o último diálogo, né, Silvério Machado?
0: Exatamente, eu falei, são três mudanças então no Nacional, no Novo Esporte também três mudanças, tá? Coincidentemente, também uma no gol, só

0: que o goleiro, né, que vinha jogando, que era o Arlen, ele saiu, né, no último jogo, no empate 0-0 contra o Venda Nova, e hoje não tá nem no banco de reservas, então provavelmente tá machucado. O Maidana assume a titularidade. As outras mudanças: Luiz Felipe entra no meio campo no lugar do Richard, e o Eric entra no ataque no lugar do Pablinho. Portanto, três mudanças no NAC, três mudanças também no novo Sport de Itabirinha, Monteiro.
1: E já está conosco também aqui no nossos estúdios, Sony Marini, hoje tá aí conosco nessa jornada esportiva, sendo o nosso comentarista titular. E claro, né, depois de três belas atuações nacional, três vitórias importantíssimas, busca um resultado que não seja derrota, até mesmo um empate é bem-vindo. Como é que a gente pode encarar o jogo de hoje, Sony? Boa tarde.
2: Boa tarde você, Monteiro, boa tarde meu amigo Silvério, e você também, Pedro Luiz, e a você que está nos ouvindo aí, vai nos acompanhar, porque essa equipe aqui vai deixar você como se estivesse à beira do gramado. Monteiro, o último jogo foi um jogo difícil pro Nacional, né, o Nacional... A gente pode falar que teve o técnico do Coelho, né? Porque o dedinho dele, porque a verdade é o seguinte: ele viu que não estava funcionando, teve audácia, mudou no primeiro tempo, deu um esquema, não estava encaixando, e foi audacioso e foi premiado. Agora, o nível do time que jogou contra o Nacional é absurdo, né? Absurdo. Você vê que é um time muito melhor que o Nacional, não. Com muito mais tempo de treino, mais entrosamento, com certeza já fez até a pré-temporada, que o Nacional não fez direito. E o Nacional conseguiu uma vitória suada, uma virada maravilhosa, à base do coração. E hoje a gente espera que pelo menos empatezinho, né? Empatezinho, vem aí.
1: Muito bem, tá valendo, galera! Vamos pra batalha! E o Nacional tenta ganhar a primeira bola ali com o Rafael Batista, recebeu a pressão, jogador da equipe de Itabirinha, já cometeu a primeira falta, já tá parado. Pode comentar a primeira falta, Silveira Machado.
0: Primeira falta aos 14 segundos de jogo, né? Falta ali a favor da equipe do Novo Esporte, bem próximo à risca do meio campo. Só falar de novo, né? E agora também com o Sony Marina aqui presente, é o campo à moda antiga, gramado à moda antiga, já dá pra ver que a bola quica que quica, hein, Monteiro?
1: É, cara, há muitos anos atrás o gramado do Operário era parecido com esse, só que hoje o gramado do Operário é um tapete, né? Diga-se de passagem, de vez em quando a gente tá dando uma chegadinha lá, realmente muito legal. Agora, o estádio é muito acanhado, e você já jogou em estádio muito ruim, né, Sony?
2: Não precisa nem falar, né? E nós também fizemos jogos na primeira divisão, né? Na segunda divisão, no caso, né? O módulo 2. Você lembra muito bem, vocês vão lembrar. Eu já joguei lá e já fizemos jogos lá. Teófilo Otoni.
1: Conheço e muito. E tem escanteio, o primeiro lance já de perigo para a equipe do Novo. E é mais um lance que realmente a defensiva do Nacional tem que ficar aí atento, hein, Silvério?
0: Exatamente, o lançamento na área, o corte da defesa do Nacional tem o primeiro escanteio do jogo para a equipe do Novo Esporte, lado direito de ataque, Monteiro.
1: Bem, bola voando por aí, quem vai subir nessa bola para fazer o corte? A equipe do Nacional, todo mundo, não tem ninguém no campo de jogo de ataque da equipe do Nacional, todo mundo no setor defensivo, escanteio, bola vai ser levantada por ali, fique atenta, galera do NAC. Corre, bate o escanteio, vai subir ali quem a zaga fez o corte por baixo, conseguiu fazer o corte, recupera a equipe do Novo, meio que já trabalhada por ali, a defesa nacional dá uma despachada ali com o jardim número 4, que era o Vitor, jogou pra frente, a bola bate no jogador da equipe do Ribeirinho, do Novo, vai pra fora, é só tiro de meta, Silvério Machado.
0: Apenas tiro de meta, tentativa ali do ataque do Itabirinha, último toque no atacante da equipe lá do Novo Esporte, posse de bola pro Pedro Navarro, fazendo a sua estreia com a camisa do Nacional, o goleirão vai repor a bola em jogo, 0-0, placar de Comercial 3C e Chopp Ecobee.
1: Eu quero dizer que estou muito feliz aqui, fazendo o que mais gosto, transmitindo uma partida de futebol, e você com certeza nos dá aí o êxito importante para que nós realmente possamos fazer o que há de melhor. E mais uma vez, tentava ali a equipe nacional dar o combate, o Alves já pegou mais um lance, ele favorava a equipe. Você entendeu alguma coisa, Silvério?
0: Não sei se teve algum toque de mão, não sei se o Sony reparou alguma coisa.
1: Ele pegou pro Nacional.
0: É, posse de bola do Nacional, quando o jogador do Novo tentava o domínio por ali, o camisa número 7, que era exatamente o Lucas Andrei, a falta foi marcada pro Nacional da intermediária, é de longa distância, mas o Gabriel Cunha, camisa número 10, já tá posicionado, foi ele que deu assistência pro gol da vitória contra a equipe do Inter de Minas, fora de casa, Monteiro.
1: Correu, o Gabriel jogou lá dentro, a bola foi muito forte pra fora, ele tá retornando ao jogo de hoje, né?
0: O Gabriel não, quem tava suspenso no último jogo era o Bruno, né? Bruno tá com opção hoje no banco de reservas. Eu não sei, é porque a gente tá com imagens, né? Mas o campo parece ser, tem uma dimensão menor também, não sei se é o posicionamento da câmera, enfim, Monteiro, para o Nacional tendo que se adaptar aí a esse gramado, a essa nova realidade comparado ao Soares de Azevedo.
1: Mas a gente já falava, né? Pra disputar esse campeonato tem que estar disposto a encarar todas as turbulências que o futebol pode oferecer, e essa é uma delas, estádio. A gente pode olhar até a linha, né, que separa ali o grande circo, a chegada na lateral realmente é bem mais curta, bem mais curta. E vem

0: equipe do Novo. Lançamento esticado na frente, tentou fazer o corte, a zaga do Nacional conseguiu, tenta matando o peitoral, tenta sair jogando novamente o Novo, agora dominar, tocou curtinho, mas aí o Vitão vai lá e faz essa bola ser despachada para frente, tentando um contra-ataque, melhor para a zaga da equipe do Novo. Chega lá o lateral para fazer o corte, era ali o jogador que era o número meia dúzia, o David, cortou, deu uma coladinha mais atrás, sem muito recurso, recebeu a sobrecarga ali do Lucas, aliás, do jogador que era ele, o camisa número 7, Dudu, acabou perdendo o controle da bola, mas aí ganhou o tiro de meta favorável à equipe do Novo.
1: Tiro de meta pro Novo, e só chamar atenção, é o Josimar mesmo que tá com a 9 como centroavante, né? Ele, a princípio, chegou pra gente formação volante de origem, podendo jogar até como meio campista, por enquanto ali posicionado como um camisa 9. É o Nacional e a gente tentando aí desvendar esse esquema tático do técnico Diego Coelho. Por enquanto, tudo igual, Novo Esporte 0, Nacional também 0, placar de Faminas.
0: E o Lucas Andrei tentava por ali dar um drible, mas chegou o primeiro jogador do Nacional, jogou pra fora, chegou certinho ali o Caum Gaúcho e fez o corte. E volta a equipe do Novo, voltava ali com o zagueirão adiantado, era ele o camisa número 3, que era o Julian, tentou só tocar de prima para o David. David tentou essa jogada, melhor pra equipe Nacional, fez o corte, tentou ali o contra-ataque, lançamento esticado na frente pra ninguém, chega a zaga, não quer brincar em serviço, dá uma despassada de qualquer maneira, o jogador da equipe do Novo Esporte, o João Vitor, já despachou, mesmo assim, o jogador Nacional dá o combate, que era o Dudu, deu o combate, bola tocou por último, o jogador da equipe do Nacional foi pra fora em arremesso manual. Jogo tá meio esquisito, tá meio peladão aí, não tá não, Sonny?
2: Eu pensei a mesma coisa, mas... Cara, é porque não tem condição da bola rolar, sabe? Não tá dando pra bola rolar não, hoje o jogo praticamente vai ser um jogo de muito contato físico e muita bola esticada, né? Vamos tentar esticar para quem tiver jogador mais veloz disputar com o zagueiro lá. Até agora, a vantagem tá sendo os zagueirões, né? Porque são grandões.
0: Eu lembro daquele rachão, rapaz. Você lembra também?
2: A gente vai chamar de vai quem quer, né?
0: Vai quem quer. Opa!
1: Me lembra um pouco, Monteiro, a gente já em anos anteriores, né? Fazendo até módulo 2, o antigo campo do Aimorés, né? Que era aquele lá no centro
0: também,
1: da cidade. Também. Que eu lembro que a gente chegou lá e a gente falou, olha, a grama é das antigas e a dimensão do campo ela é menor. E eu lembro que o Rogério Lúcio, né? Nosso comentarista, hoje tá aí de folga, curtindo uma viagem. Ele falou, olha, é um jogo, é mais ou menos o que o Sony falou agora. É um jogo que vai ser muito contato físico e um jogo de muito lançamento, né? Muita bola longa, porque o campo é mais curto, te permite dar lançamento e essa bola mais esticada. Enfim, vamos ver se vai ser essa a realidade do jogo. Por enquanto, 0-0. Só pra falar, né? O Novo já jogou duas partidas nessa edição da segunda divisão neste estádio, ganhou do Inter de Minas por 2-1 e empatou com Venda Nova em 0-0, Monteiro.
0: Nós estamos observando, a bola não corre nem 30 centímetros em linha retinha, ela vai só quicando mesmo, né? Parece até que é ping-pong. Ô, meu cara, o jogo é futebol, né? Ping-pong não, hein? E vem aqui equipe do Novo, recebeu o combate por ali, o ato pegou a falta, porque quem saía já, o Julian, tentando fazer um cruzamento longo, brigou com essa bola no setor do meio de campo ali, já que entra no número 5, que era o Vitor, para a equipe do Ribeirinho, recuperou o Nacional, a jogada pode ser boa, não tem ninguém para tocar, tentava o Josimar de qualquer maneira, ninguém aproximava dele, chega o zagueirão lá e fez o corte para a equipe do Novo, era ele o Julian, sai jogando pra frente, despachou, no meio do caminho já apareceu o jogador do Nacional para fazer o corte por ali, era o jogador que o Giovani cortou, jogou um pouquinho mais adiantado, a equipe do Nacional perde essa bola novamente, começa tudo lá pelo lado direito, o Igor para a equipe do Novo, o Novo tem aí a possibilidade de tentar fazer um jogo mais adiantado, mas recua novamente pro setor defensivo, a bola não chega onde tem que chegar, cara, na frente, o Nacional já preparou a linha de marcação, já recuperou essa bola, toca de primeira para Josimar, depois de receber do Rafael, perde Josimar, a briga é boa, é briga de briga realmente ali para ganhar essa bola, hein? Tadinha dessa dona bola, tá sofrendo nesse gramado, os jogadores estão fazendo o que pode, mas não tem jeito não, novamente o Nacional vai lá, tenta fazer a ganha dessa bola, conseguiu ganhar mesmo assim, chega ali para o David da equipe do Novo, tenta sair jogando, deu uma recuada um pouquinho mais atrás para o Julian, o grandalhão toca de prima para o João Vitor sai com ela, levanta a cabeça, tenta fazer a jogada de ataque, tá marcada pelo Josimar, ele tem a única alternativa é seguir com essa bola dominada, então transou essa bola legal ali no setor, onde ele estava perto da lateral esquerda de ataque, mais uma vez a equipe do Novo dá uma parada, não sai com essa bola para frente, a discussão ali, onde vai parar essa bola, mais no meio de campo, nos grandes círculos, chega ali para o jaqueta que é número 3, o Julian, novamente para o João Vitor tenta sair jogando, tô aqui para David, dá uma arrancada ali, o Julian novamente no setor de meio de campo, quem dominava era o jogador de número 5, Vitor, jogou a bola para frente, mas a bola bate lá no alambrado e vem de novo em cima da rede. Sem susto, né, Silvio?
1: Sem susto, mas o toque ali, a troca de passe conseguiu, né, o Novo trocar o passe ali até chegar no Luiz Felipe, de fora da área, o camisa número 8 tentou de perna direita, a bola subiu mais do que ele gostaria, foi pela

0: de fundo. Tiro de meta, Pedro Navarro na bola. 0-0 no placar de Aquila Seguros.
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0: Dando uma passada na quarta rodada do Campeonato Mineiro da Segunda Divisão. Começou ontem com dois jogos: Venda Nova 3, Inter de Minas 0. O Venda Nova, com este resultado, vai assumindo a liderança do grupo do Nacional. Chegou a 10 pontos. Inter de Minas fica com 3. São João del Rei, ontem, pelo outro grupo, venceu o Paracatu por 1-0. Hoje pela manhã, o Betim venceu o Araxá por 1-0. O Araxá, um dos maiores orçamentos, se não o maior orçamento do campeonato, praticamente eliminado da competição. A gente está acompanhando aí Novo e Nacional por enquanto 0-0. Daqui a pouco, 4 horas da tarde, lá em Lavras, tem Nova Lavras contra o Santa Ritense. Também 4 horas da tarde, fechando a rodada, Funorte e Siderúrgica se enfrentando. Situação do grupo do Nacional por enquanto, Monteiro: Venda Nova 10, vai primeiro ataque.
1: E vem a equipe do Novo ali com a dominada, os dois jogadores, um atrapalhou o outro, um pouquinho mais atrás, pode chutar o chute de longa distância, mas aí tocou no bico da grande área, o chute veio rasteirinho, sem levar nenhum perigo. Goleirão do Nacional tava lá, o Pedro Navarro, tendo a oportunidade no jogo de hoje, catou e não deu sobra, Silvério Machado.
0: O chute da entrada da área, mas foi tranquilo, nas mãos do goleiro Pedro Navarro, que caiu ali, fez a defesa sem dar rebote para sair jogando. Então, só atualizando, situação de momento do grupo do Nacional: Venda Nova 10 pontos, Nacional também tá indo a 10 pontos, o Venda Nova vai ficando na liderança pelo saldo de gols, tá? Ele tem um saldo de 12, o Nacional um saldo de 5, porque o Venda Nova meteu 8 no Santa Ritense e o Nacional só 3, né? Na sequência, o Novo tá chegando a 5 pontos, o Inter de Minas 3, Nova Lavra joga mais tarde, tem 3, o Santa Ritense também joga mais tarde, não pontuou. Com este resultado, o Nacional vai garantindo classificação para a próxima fase, se juntando ao Venda Nova, e os dois se enfrentam na semana que vem aqui em Muriaé, nessa circunstância, para definir quem fica em primeiro e segundo do grupo, Monteiro.
1: Olha o Naka ali, com o Dudu, deu uma arrancada, já chegou o zagueirão e fez o primeiro corte, saiu com bola e tudo, ganha o Nacional, o arremesso manual. 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Olha o NAC ali com o Josimar, tentou ganhar essa bola ali com o Renato. Renato domina, toquei um pouco mais atrás, fez o cruzamento da bola, bate na zaga e fica preso ali com o zagueiro. Recupera o NAC com o Josimar, já transou essa bola, sentou no meio de campo, não tem pressa nenhuma. O Nacional começa a pressionar ali o seu adversário. A bola transada de boa ali com o jogador, que era ele, o Caão Gaúcho, o Gaúcho, como nós queremos falar, que ele começou no sub-20 com esse nome, e vamos batizar o cara de Gaúcho. Lá pro outro lado, o Nacional vem novamente, bola levantada, alçada na zona de perigo, chega a zaga, faz o corte, pode recuperar novamente o Nacional ali na intermediária, foi que recuperou. Mesmo assim, a briga é boa, a favorável equipe do Novo que despacha. Hora certa, futebol show do meu Brasil. Exatamente 15 horas e 12 minutos. E atenção, galera! Confira comigo o tempo do jogo. 11 minutos de bola rolando, etapa inicial, Campeonato Mineiro da Segunda Divisão. E no placar da 99.5.
2: Novo
1: 0.
2: Nacional
1: também 0.
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1: 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Eu vou chamar Sony Marini. Estamos com 12 minutos e 15 de bola rolando, mas primeiro tentava o contra-ataque, não deu nada. Sony, fala pra mim quem é quem no jogo. Dá pra realmente o Novo chegar ali na da grande área? Chutou, vai sobrar pro jogador da equipe do Novo, bateu e gol! Novo, Lucas Andrei, a bola foi cruzada em toda a extensão da grande área, penetrando na pequena, e chegou de surpresa o Lucas Andrei, camisa 7, e balançou o coreto do Nacional. Tá aberto o marcador em Itabirinha. Agora o Novo faz 1-0 na casa de 12 para 13 minutos. Novo 1, Nacional 0. Vacilada, bobeada, Silvério Machado.
0: A tentativa de saída de bola do Gabriel Cunha, ele acabou sendo desarmado, lançamento rápido lá pelo lado de direito, lateral direito Igor, bateu cruzado na segunda trave, a bola passou por todo mundo, não passou por ele, Lucas Andrei, camisa número 7, pra estufar a rede do goleiro Pedro Navarro, que nada pôde fazer. É gol do novo, gol de Lucas Andrei, primeiro dele no campeonato, deixa a equipe da casa na frente no placar, 1-0, Monteiro.
1: Tava adiantado, não, Silvio?
0: Acho que atrás dele

0: da bola, né, Sônia?
1: Não, mas parece que estava adiantado sim. Você vê que a zaga do Nacional, ele consegue chegar no segundo pau tranquilo, sozinho. Parece que estava um pouco adiantado.
2: Ele nem vibra de imediato. É a hora que ele olha primeiro para a bandeira, se a bandeira vai ou não.
0: A minha dúvida, até na paralisação ali do lance, se não estava atrás da linha da bola, né? Quando o jogador lá do lado direito faz esse chute-cruzamento, chutamento, o Lucas Andrei não tinha nada a ver com isso, foi lá no segundo atrás para complementar, Monteiro.
2: É, não tem VAR. Passa pela ideia do árbitro, mas com seu auxiliar não chegaram num acordo, tá valendo o gol do novo abre o marcador. Eu já ia te perguntar como é que estava essa partida, o jogo é realmente complicadíssimo, o campo não ajuda muito, isso prejudica as duas equipes, mas o novo não tem nada com isso.
0: Eu acho que estava atrás da linha da bola, tá, Soninho? Só você pegar a marcação da grande área ali.
2: É pelo pé do jogador.
0: É, posição eu acho que legal. Ele estava atrás da linha da bola. É, tá, podia estar, às vezes, até à frente dos defensores do Nacional. Acho, é porque o posicionamento também não é o ideal, né?
2: E a câmera também na posição ali.
0: É, exato, exato. Não é o ideal. Mas, enfim, agora já foi, já tá gol confirmado, bora.
2: Fala pra mim, Soninho.
1: O Nacional, o gol nasceu de mais uma falha do Nacional, né? O Nacional teve uns 3 contra-ataques, a bola no pé do Josimar, 2 ele perdeu. Uma, o Dudu errou o passe, e agora o Gabriel errou o segundo passe, só que o segundo passe agora foi fatal. Errou, o contra-ataque saiu, eles trabalharam bem, pegou a linha do Nacional saindo para jogar, para dar opção, e acabou, como consequência, tomando o gol, né? Vai ser difícil tocar, vai ser um jogo muito brigado. A gente tá vendo aí, ó, Monteiro, você e o Silvio, nós estamos vendo aqui que a bola não rola, ela quica. Então, outro defensor tem que ficar atento e vem em perigo pro Nacional.
2: E vem novamente o Novo por ali, mas agora a zaga safou-se do perigo, jogando pra fora, remesso manual para a equipe do Novo. A briga é boa, porque vale 3 pontos preciosíssimos, que pode valer a classificação antecipadamente, principalmente se a vitória do Novo dá realmente tranquilidade muito grande para a equipe de Itabirinha trabalhar aí o resto do campeonato na última rodada dessa fase, né?
0: O Novo fecha contra o Santa Ritense, vai o ataque.
2: E vem o ataque, o Nacional já fez o corte, vai tentar se recuperar a equipe do Nacional ali, realmente o campo não ajuda, a bola quica demais, melhor para a equipe do Novo, a briga no meio do caminho, 3, 4 jogadores da equipe do Novo, marcando ali o Josimar, não dando possibilidade dele sair jogando, e com isso o Nacional ganha a falta, né, Silvio?
0: Falta marcada ali para o Nacional na tentativa de contra-ataque, né, puxado pelo Josimar, primeiro ele pisa na bola, depois o Gabriel Cunha consegue ganhar no primeiro momento, o Josimar sofre a falta marcada, já eram 4 jogadores para cima dele, o Novo tá na frente 1-0. Com esse resultado, Monteiro, situação do grupo, Venda Nova 10, Nacional 9, o Novo tá chegando a 7, o Nova Lavra, Inter de Minas 3, Nova Lavra 3, Santa Ritense 0. Nova Lavra joga daqui a pouco em casa contra o Santa Ritense, tudo indica que vai ganhar, tá, Monteiro? Então, a gente pode chegar, né, nesse contexto, tem muito tempo o Nacional buscar ainda o resultado, mas nesse atual contexto, tem Venda Nova 10, Nacional 9, Novo 7, opa, fechou o tempo por ali, e 6 pontos pode chegar o Nova Lavras. Nacional não vai conseguir na classificação antecipada com esse resultado.
2: Rapaz, chegaram ali com vontade de bater nos caras do Nacional, né, Silvio? Principalmente ali um jogador ali, não sei se é o Júlio, aliás, o camisa meia dúzia, Júlio, o zagueirão também ali, chegou pegando realmente pro jogador do Nacional.
0: O árbitro tá dando cartão amarelo, já apontou ali pro jogador do NAC, e um cartão amarelo pro Julian, que zagueiro da equipe do Novo Esporte, porque essa disputa bem ali na ponta direita, ô Monteiro, quando primeiro faz a falta, o jogador do Nacional escapa da falta e depois continua, né? O Julian até ao fim, jogador do Nacional não gostou nada, e aí aquele fecha o tempo, sai gente do banco de todos os dois lados pra ali tentar, né? A turma do deixa disso, o Julian é um que recebeu cartão amarelo pelo lado do Novo Esporte do Nacional, eu vou esperar a confirmação, mas também teve amarelo pro lado do NAC, tá, Monteiro? E é o Caio, volante camisa número 5, Caio do Nacional e o Julian, zagueiro da equipe do Novo Esporte, vamos ver. E
2: 10 do Nacional tá saindo, hein?
0: Já vai mexer, já vai sair o Gabriel Cunha pra entrada do 21, Bruno, o Bruno é atacante Bruno, 21 no lugar do Gabriel Cunha, camisa número 10, sai um meio campista, entra um centroavante. E o quarto árbitro tá dedurando ali o pessoal do banco, tá, Monteiro? Pessoal do banco ali que saiu, ele tá lá, pode ser que tenha ali cartão também pro banco de reservas de ambas as equipes. Vai ter cartão vermelho, vamos lá. Alguém no banco do Novo tomou cartão vermelho e parece que vai ser só. Cartão vermelho pra alguém no banco do Novo. E o Nacional já vai mexer, tá, Monteiro? 17 minutos, repetindo o que fez aqui em Muriaé. Não satisfeito ainda com o início de jogo. Sai o camisa 10, Gabriel Cunha. Entra o Bruno, camisa 21. Bruno foi titular nos 2 primeiros jogos. Fez o gol da vitória contra o Inter de Minas em Itaúna. É atacante já em campo, Monteiro.
2: É, meu cara, daqui a pouco o Soninho vai me falar o que significa essa mexida por aí. O Nacional quer ele não chegar de qualquer forma, não chegou. Bola foi direto pra fora, Silvério Machado.
0: É, e aí eu quero saber do Soninho se é ousadia de novo ou porque tá entrando errado e tendo que corrigir durante o jogo.
1: O Gabriel é um cara muito técnico, mas ele não é um cara de luta. Eu disse que tinha perdido 2 bolas, né? E a segunda deu o contra-ataque. Aí, logo em seguida, o Silvério mostrou. Ele perdeu a terceira, ele que saiu jogando. Ele perdeu.

0: Eu e depois, logo em seguida, o Josimar perdeu de novo. Aí resultado, vai sair, cara. Tá precisando de um cara aqui. Hoje não precisa de tanta técnica, Silvio. Precisa de mais o quê? Físico. E olha o lance, velho. O menino chuta, tá mostrando o lance. Ele fica chutando o menino, né? Chutou o gaúcho lá, ó, tá vendo? O lateral esquerdo.
1: É engraçado, e quem que tava envolvido nos lances, né? Eu
2: e provocou, né?
1: Um dos dois tomou cartão, né? Nem o gaúcho e nem o lateral ali
2: daí
1: novo. É, e aí o cara. Ah, não.

0: saíram de lado e ficou
1: de boa. Por isso mesmo. O Gaúcho tomou um chute ali, né, no lance, que embolou com a bola, o cara entrou chutando ele, o Gaúcho não gostou.
2: Tá certo.
1: Silveiro, o Nacional tem que mudar. E principalmente pra mim, eu não tiraria nem o Gabriel. Pra mim, eu tiraria o Josimar, que não conseguiu dar seguimento uma jogada. Queima minha língua aí, faz um chute, faz alguma coisa.
2: E vai fazer. A na cara do crime bateu, bola passou pro próximo poste. Você foi falar do Josimar, ele fez um jogadaço por ali. E por muito pouco o Nacional chega no empate, hein, Silveiro Machado?
0: Melhor chance do Nacional na partida, né? O Josimar puxou pra um lado, pro outro. Ele serviu ali, me pareceu o Bruno, que girou e bateu com a perna direita. A bola passou próxima ali à trave do goleirão da equipe do Novo Esporte, que é o Maidana. Quase o Rafael Batista, né? Que tava ali no lance e faz o gol do Nacional. Quase o empate, Monteiro.
2: Eu quero é assim, você fala e o cara queima a nossa língua. Não, né?
1: Tem coisa melhor do que o cara queima a língua.
0: E até porque o Josimar agora, imagina-se, né, o Suni, ele vai ser recuado. Ele tava lá como centroavante, improvisado. O Bruno é centroavante, entra e o Josimar vai jogar um pouco na linha de trás, talvez no lugar onde tava jogando o Gabriel Cunha.
1: Eu posso dedar o dedo, eu sou boca grande, deixa eu falar contigo, ele errou o passe. O zagueiro que deu uma jogada, não entendi aquilo, se ele deu uma rabiola, foi parar com o pezinho de lado, aí a gente conhece o Rafael Batista, saiu carregando o pé dele com bola e tudo e deu azar na finalização.
2: E vem o Josimar, que tentou dar uma arrancada pra ele, já recebeu a falta, já passava por dois jogadores, reclama lá que levou duas pancadas, o árbitro só manda ele levantar, não dá cartão, não dá nada, mas é falta pra equipe nacional no setor defensivo, já bateu, tem pressa, enfiada de bola pro outro lado, pro Dudu, tenta matar a bola, quicou no campo, não deu segurança, acabou escapando do seu controle e vai arremesso manual. A você que tá ligado comigo, obrigado pelo carinho, o Ricardo Natália, o Maguinho lá no Retiro de Campo Formoso, o Mercino também tá ligado comigo, o Luiz Martinho, o Laércio Vidon, o Ney, a Cristina, o Salinho Gilberto, abraço também aí para o Everaldo Fagundes, o Geraldo Mangueira e o Carlinho Fagundes, ligadaço comigo aqui no canal da 99.5. Alô, Jardim Pedrosa, lá em Pirapanema, abraço a Paty Oliveira, o Cristiano Cati lá no Marambaia e o Zé Sérgio também ligado aí, Tricolor sempre curtindo o futebol show da sua 99, isso é muito bom, isso é bom, até demais. Lançamento indicado Nacional para ninguém, bola foi muito forte, foi para fora sem levar nenhum perigo ao o setor defensivo da equipe do Novo, Silvério Machado.
0: Exatamente, tentativa de lançamento longo pelo lado direito, a bola correu muito e se perdeu pela linha de fundo. Tiro de meta, Maidana já cobrou. 1 para o Novo, 0 para o Nacional, placar de líder Chevrolet.
2: 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Um abraço para o Braizinho, também ligado comigo, vascaíno, obrigado pela audiência. Tá aí acompanhando o jogo do Nacional também o Zé Renato, lá no Inconfidência, o Sebastião Filhoso no bairro do Porto, sou Cláudio na mercearia lá no bairro do Porto, também tô abraçando aí o Devanir lá no bairro São Pedro, tentava ali novamente a jogada, recebeu um empurrão, é o Josimar de novo que outra vez sofreu essa pancada, Silvio?
0: Exatamente, ele agora aparecendo muito mais, né? Um pouco mais recuado com a entrada do Bruno, aparecendo mais, procurando jogada, fez a proteção e chegou por nas costas dele, dando tranco o lateral esquerdo, David, camisa meia dúzia da equipe do Novo Esporte, uma falta que pode ser perigosa a favor do Nacional. Nacional que vai perdendo por 1-0. Geralmente, nessas bolas paradas, quem cobrava era o camisa 10 do Gabriel e agora o Gaúcho vai assumindo essa responsabilidade. O Gaúcho deu assistência pro gol da vitória na última segunda-feira contra o Nova Lavras aqui em Muriaé.
2: E é o garoto do sub-20, o lateral direito, o Gaúcho, que vai pra essa bola. Levanta e capricha. Bola levantada lá dentro, vai subir de cabeça. A bola vai chegando, faça as mãos do goleirão. O Maidana, que não teve nenhum trabalho, tenta fazer a ligação rápida ali, contra-ataque, a defesa deu uma vacilada, tentou marcar o Lucas André, ganhou, era dominado, para ir partir pra dentro, foi jogada ao solo, pediu o prêmio, já disse que não foi nada e não foi nada mesmo, Silveiro Machado?
0: Nada, primeiro o Giovani deu mole, né? Deu o bote errado, o camisa número 11 da equipe do Novo Esporte, Daniel Bahia, avançou, e aí quando ele avançou, sabia que o Giovani tava atrás, ele deixa o corpo e cai. O árbitro estava acompanhando de perto, deixou o jogo seguir, nada a marcar realmente, mas o Nacional deu mole, quase o time do Novo chega ao segundo gol, Monteiro.
2: E tem bola, tem rolando, rolando a bola nesse gramado, que eu digo rolando, mas ela vai quicando, ela não rola, vai quicando, vai passando sobre as lombadas, como pode aí, já quebra molas pra proteger, não é brincadeira não, meu cara, é lombada em cima de lombada, hein, Silvio?
1: Rapaz, tá difícil, né? Ô, Monteiro e Silvério, não tem nada demais aí não, tá? Esse time aí, se o Nacional conseguir jogar, consegue virar esse jogo, porque é chutão pra lá.

0: chutão pra cá, não tem nada demais. O gol foi um vacilo, né? Um posicionamento errado, uma perca de bola, né? A gente costuma falar assim, o cara que jogou, principalmente o cara de preto, ele é armador. No caso, ele foi armador de contra-ataque, né? Não tem nada demais, nossa, não conseguiu jogar. Eu vou te falar pra você, até agora o time mais perigoso que eu achei até hoje mesmo foi o tal de Nova Lavras, viu?
1: Muito correto, muito correto, organizado, né?
0: E não, aí é só chutão pra frente e contato físico, briga. E Silvério Monteiro, eu ainda fico no começo do lance, assim, pelo que eu andei o meu tempo de futebol, o cara tava impedido, viu? E ela tava mal posicionada, a bandeira tá mal posicionada, Monteiro. Ela não tava na linha do jogador, ela tava lá atrás, que ele mostra de novo pra nós. Silvério, ela não tá na linha do último homem, olha pra você ver, ela tá lá atrás, então quando você tá lá atrás, aqui na sua frente tá, eu não consegue. Olha lá, onde ela tá lá, eu não consegue, ó. Aí o cara bate. Ele tá muito na frente, cara.
2: É, a minha questão é que eu acho que ele tá atrás da linha da bola. Enfim, de qualquer forma, no lance anterior, o Buiú, eu até falei que era o Daniel Bahia, era o Buiú, camisa número 10, que invadiu a área, ficou caído, tá caído até agora no gramado. O jogador do Novo Esporte ficou pedindo pênalti, recebeu atendimento médico, agora vai ficar aquele um minutinho fora pra ser autorizado a voltar.
1: Né? É, ele tropeçou no calcanhar, né?
0: Nada, não foi nada, né? Eu acho que ficou com vergonha, porque ele caiu, cavou o pênalti, viu que não foi nada, né? Falou, ninguém foi na minha marra aí, então é o seguinte... Vou ficar aqui fingindo. Daqui a 5 minutos. Ó, é uma coisa, minuto? Daqui a um minuto ele vai entrar ali correndo igual o Catiço.
1: Não sofreu nada, né? Não sofreu nada, mas tem lance para a equipe do Nacional. Quem sabe, galera, pode essa bola ser lançada através do arremesso manual com força nos mucos. Jogou lá dentro para quem? Para quem tentou? O Josimar tentou também a zaga e despachou. Hora certa, futebol show do meu Brasil! 15 horas 26 minutos. E atenção, galera, confira comigo o tempo do jogo. 26 minutos, etapa inicial, já correndo o cronômetro. E no placar da 99.5.
3: Novo.
1: 1.
3: Nacional
1: 0.
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1: 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Olha o novo de novo! Tentava sair jogando, Dudu varado ao combate. Primeiro para a zaga da equipe do Novo. O Novo consegue despachar essa bola para frente, para ninguém. O Vitão bota no solo, trabalha sem preocupação, levanta a cabeça, vê se acha alguém para tocar essa bola. Tocou lá para o outro lado, lá pelo lado de esquerdo de ataque da equipe Nacional, que estava chegando por ali, o jogador meia dúzia, o jogador que era ele, o Giovani, já fez o corte, recuou um pouquinho mais atrás, a bola vai quicando como pode, mesmo assim o jogador Nacional tenta jogar, um time do Nacional que é mais técnico, tem sofrido uma barbaridade. Bora, vai sobrar ali para o chute do Josimar, bateu, a bola foi, batendo no zagueiro, não, né, Silveira, mas foi direto para fora, hein?
2: Foi direto para fora, apesar da reclamação ali do jogador do Nacional, primeira tentativa longa, né, do Lucão, o Bruno ajeitou, o Josimar dominou, bateu de perna canhota e ela foi diretamente pela linha de fundo. Tiro de meta, goleiro Maidana para cobrança. 1-0, Novo Esporte para cima do Nacional. 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
1: E 27 minutos de jogo, Sony. Esse 1-0 faz com que nós podemos dizer que o time adversário tá melhor no campo, não?
0: Não, não está melhor, não. Ele conseguiu o gol, né? Numa falha do Nacional, né? Principalmente já estava na metade do campo, né? E pegou o setor defensivo desarmado. Eu achei que estava impedido. E consequência foi isso aí, vem de novo.
1: Era novamente o Lucas Andrei com ela lá, mas aí já tava parando tudo, aí sim já tava no impedimento.
2: Agora sim, já não valia mais nada, né? Chegou ali trombando, né? E dividindo o Pedro Navarro, mas posição irregular assinalada no ataque da equipe do Novo quando tentava o Lucas Andrei. Pedro Navarro vai repor a bola em jogo. 1-0 vence o Novo, placar de Chopp Ecobee.
1: 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Tamo junto com a Comercial 3C, abraçando aí nosso querido Aderbal Fernandes, ele que é botafoguense, sintonizado com a gente lá no clube, acompanhando o futebol show da sua 99. Abraço também aí ao doutor Carlos Magno, ao Baratão lá no Porto. Também abraço o meu querido Saulino Barzinho. Obrigado pelo carinho e pela audiência. Você tá ligado comigo, agora parece que vai dar uma parada, é hora de hidratar, né, Silvério?
2: Exatamente, 28 minutos do primeiro tempo, 34 graus, né? Era.
1: Vou me hidratar também.
2: Vai lá, né? Vai lá, aproveita. É o que tá marcando, né? A temperatura lá em Itabirinha, aqui em Moreia, não tá muito longe disso, não. Deve estar também na beira de 30 para mais. a temperatura, então o jogo paralisado, tempo para hidratação e também, claro, oportunidade para os dois treinadores trocarem.

0: uma ideia com as equipes. Nacional vai perdendo por 1-0 e neste momento Monteiro vai deixando para confirmar a classificação para a última rodada.
1: 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Jogo parado, momento para Sony Torre. Soniba.
2: Gostei. Marini. Não, Torre também é bom.
1: Aí é Sony,
2: Torre. É isso, eu te falar contigo. Ô, Monteiro, o Nacional conseguiu colocar a bola no chão, joga. O problema é conseguir colocar a bola no chão, porque a bola ali não rola, ela quica, né? Mas eu não vejo nada, até agora no time do Novo eu não vi nada demais. A única coisa que eu tô vendo aí é coisa que você com certeza e o Silveiro já viram. Nem o campeonato amador aqui da cidade sai tanto chute pra frente, tanto chute pro alto. Principalmente por parte do Novo, é muito chutão pra frente e seja o que Deus quiser, entendeu? A gente fica doido pra ver um jogo com uma técnica refinada, trabalho de bola, jogo de aproximação, por isso que aí, infelizmente, eu sou obrigado a tocar mais uma vez no nome do time do Novo Lavras, né? Cara, eu achei, nossa senhora, achei o time dele muito bom, tocava bola, vinha sair de cá de trás, mas aqui também não tem. Quem tenta sair às vezes com a bola é o zagueiro ali, o zagueirão Júlio. Quando não dá, os outros só chutam pra frente. E outra, às vezes não é pra frente não, tá, Monteiro? Às vezes é pra cima. E foi várias vezes aí. O Nacional tá tentando julgar, tá tentando colocar a bola no chão, mas complicado. Necessita do Renato, né? Teve uma melhora do Josimar, a gente espera.
1: Você vê que o Renato tá até sumido, a bola nem chega nele.
2: Ele é muito técnico, né? E não consegue julgar, mas o Nacional deu uma melhorada e tá tentando colocar a bola no chão. Olha, chute pra frente.
1: E acaba chegando no jogador da equipe do Novo, porque também já está acostumado jogando esse gramado por ali. Ao chute longa distância, a bola subiu muito, sem levar nenhum perigo para o goleirão Pedro Navarro.
0: Monteiro. Sim. Só para trazer aqui a informação, que eu falei que está ficando para a última rodada a confirmação da classificação. Pode ser que o Nacional consiga ainda confirmar essa classificação ainda hoje, mesmo perdendo, mas para isso o Santa Ritense tem que tirar ponto do Nova Lavras.
1: O que é muito difícil.
0: E aí, né, eu acho que assim, a gente não... Futebol, tá? E de novo, né? Sempre que eu vou falar do Santa Ritense aqui, o Sonia tem que falar com todo respeito. Mas assim, tudo indica que o Nova Lavras vai vencer hoje e sim, né? Permanecendo essa vitória do Novo contra o Nacional, a definição da última fica para a última rodada. Apenas o Venda Nova chega a Muriaé, já classificado nessa circunstância, mas 32 do primeiro tempo, Monteiro? Tem muito jogo pela frente, dá pra buscar pelo menos um empate.
1: Eu acho que esse time também não aguenta correr toda hora, essa correria doida. Uma hora vai cansar, né, senhor?
2: É um chutão pra frente e vai todo mundo correndo, não vai parar. Olha, o Nacional tenta jogar. Tem hora que até que eles tentam colocar a bola no chão, mas é muito difícil. A bola sai rolando, você vê, olha, o coitado do rapaz. E opa, pegou.
1: Pegou? Epa, e pegou também.
2: Sim, gosto muito. É, mas chegou rasgando.
1: Eu já vi isso aí, rapaz.
2: O cara conseguiu salvar. Tipo assim, salvei a bola, agora eu vou. Tchau!
0: Só a bola, né? O Lucas...
1: Foi só na bola.
0: O Lucas André, ele esticou.
1: Tem um cara aqui do meu lado comentando que eu já vim fazer.
0: Era por aí, hein?
2: Olha o tempo de bola certinho, ó.
0: É o Lucas 1, zagueiro do Nacional, né? Ele pega a bola e aí o Lucas André fica caído, o time dele tá ganhando, obviamente ele valoriza também. Vai o Novo Esporte.
1: E o Novo tá no ataque, de novo para ali fazer o chute dentro da grande área, bateu cruzado na cara do crime, bateu, o goleiro defendeu! A queima-roupa, Silvério Machado.
0: Defesaça do Pedro Navarro, né? Bela jogada do Novo Esporte, novamente pelo lado direito. Foi por lá que saiu o gol. E agora, chegada à linha de fundo do Igor, né? Bom lateral. Chegou, tocou pra trás, de frente pro gol. A batida do camisa número 10 do Buiú. Defesaça do Pedro Navarro. Seria o segundo do Novo, Monteiro.
1: É, meu caro amigo, tá, dá correria, mas também dá transação legal de bola por ali. E essa foi uma boa transação, hein? Com certeza. E vem ali, o cruzamento feito lá dentro no escanteio, subiu de cabeça, vai sobrar pra quem? A zaga Nacional faz a pressão, um toquinho mais atrás, para ele, o Júlio que tá lá no ataque, cruzou, novamente veio cabeçada, o goleirão tava lá bem colocado, e fez a catada de bola, porque ela veio fraquinho, vai tentar fazer a ligação de contra-ataque, bola enfiada ali para o Dudu ganha, pode dar samba, caçada por baixo. Falta é falta que merece um cartãozinho.
0: Ele não tá dando, ele não tá dando falta. Ele tá dando, mandando levantar o Dudu, tá entendendo que o jogador do Nacional se jogou, né, quando esticou ali essa bola, o próprio Pedro Navarro, né? De novo, lance perigoso a favor do Novo Esporte. O Pedro Navarro ficou com a bola e já ligou o contra-ataque. O pessoal do Novo ficou pedindo ali um possível pênalti no toque do camisa 3 do Nacional.

0: mas esse tocou na mão, ele tava com a mão colada ao corpo. No contra-ataque, a tentativa do Dudu, o árbitro não foi na dele não, Monteiro.
1: E já tem bola rolando, não parou nada, mas tem galera comigo no WhatsApp. Boa tarde, manda pro ar, Pedrão.
2: Boa tarde, meus amigos Monteirão, Silvério Machado, Rogério Lúcio, meu amigão Sonim Marino, que tive o prazer de reencontrá-lo hoje. É nacional na veia, vamos partir pra cima aí, vamos ver que dá. Esse time aí não aguenta nós não. Um gol aí foi consequência aí, tá? Vamos que vamos, Sérgio José aqui no Magaspar.
1: Falou, meu querido Sérgio José Vascaíno, ligado comigo. Então, Renato Cora dominar, tentou passar de passagem por ali, acha espaço, consegue tocar um pouquinho mais atrás para Rafael, vai chegar ali pro Josimar, briga no setor do meio de campo, jogador de número 5, era ele, o jogador Caio, tenta, aí parou e fez a falta, tá marcada.
0: Falta, deixa eu mandar um abraço aí pro Sérgio José e pra todos os amigos vascaínos, lembrando, tá? Fique com a gente, porque a partir de 6 horas a bola rola pra Vasco e Remo,
1: campeão. Uma boa pedida.
0: Nós estaremos aqui junto com a Super Rádio Tupi, tá, Monteiro? Então, 6 horas, daqui a pouco a bola rola, continua rolando, a gente vai acabar por volta de 5, a gente vai fazer aquele pós-jogo, depois entra aí um pouquinho, né, de comercial, aí a partir de 5:45 a gente volta junto com a Super Rádio Tupi, porque hoje ainda tem bola rolando aqui na Muriaé, Monteiro.
1: Vou mandar um abraço pro Homero Romero em espera, feliz, ligado comigo, obrigado pelo carinho, mas tem mais gente comigo no WhatsApp, boa tarde.
3: Fala, Monteiro. Manda um abraço pra nós aqui no Retiro Campo Formoso aqui, ó. Pra nossa turma aqui. Meu pai, minha mãe, Santa Terezinha, sou Ismael lá no Barão Monte Alto, sou Ciro lá no aeroporto. Tá todo mundo assistindo. Ouvindo, né? Valeu, obrigadão, hein?
1: Valeu, meu querido Maguinho lá no Retiro Campo Formoso. Tá aí curtindo com a gente, mandar um abraço pra Dona Ângela, pai, o Wilson Gomesino, pai e mãe do nosso querido Maguinho, tá ligado com a gente. Tricolor, tá com a bola ligada aí também, tá comigo nesse futebol show da sua 99. O Nacional tentava sair pro jogo, já foi feito o corte, cai, já o Nacional passa por cima dele sem cometer a falta, passou de boa, realmente, não é só, não é, literalmente não passou por cima mesmo. Vem um gaúcho com o Dominato, que é um pouquinho mais atrás ele para Rafael, Rafael bota no solo, chama de primeiro Caio, Caio viu a virada de jogada legal ali para o zagueirão, que era ele, o número 4, já saía ali o Vitão tocou um pouquinho mais atrás, perdeu o tempo da bola, acabou cometendo a falta, disse que a falta está assinalada e é a favor da equipe do Novo, Silvério Machado.
0: O Giovani tem que entrar no jogo, hein, Monteiro, ele falhou no lance que o jogador do Novo ficou pedindo pênalti, que não foi, a gente chegou no consenso, né, que não foi pênalti, mas foi um bote errado dele e agora cochilou, né, foi tentar dar o passe, entregou de bandeja pro adversário para evitar um contra-ataque, acabou puxando, fazendo a falta, falta pro Novo, que vai vencendo por 1-0 o placar de Faminas.
1: Hora certa, futebol show do meu Brasil. 15:37 e atenção, galera, confira o tempo de jogo. Decorridos 37 minutos de bola rolando, etapa inicial, campeonato da segunda divisão de Minas Gerais. E no placar da 99.5.
4: Novo.
1: 1.
4: Nacional.
1: 0.
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1: Com você nesse embalo gostoso. Tô lembrando aqui esse estádio, parecendo um estádio de Boa Família. Não sei se você lembra. Boa Família tem um estádio que você vê exatamente aquelas montanhas ali atrás. Fala pra mim, Sonia. No lance anterior, quase que a equipe do Novo chega novamente, sem ninguém por ali. O Juliano estava adiantado, tentou dar um cabeçaço ali, mas não encontrou a bola. Não pode dar esse vacilo, né, Sônia?
6: Não, foi muito feliz o Silvério. Silvério, ele falhou no primeiro gol, que ele estava lá. No lance que o goleiro do Nacional fez na defesa, ele falhou também, que ele foi dar o combate, o cara passou. Agora uma bola simples chutada para lá e estava boiando, o cara pegou a bola nas costas dele de novo. É, Silveiro, hoje você tá como comentarista. Tá, não tá bem no jogo, não, até agora, né?
1: Cruzamento de bola lá dentro da área. Pra ninguém chegar, vai chegar o goleirão. Foi lá e deixou ela sair pra ganhar a sua.
0: O Giovani, é o lateral esquerdo do Nacional, realmente numa boa jornada até agora, não, Monteiro.
6: E o do lado de lá, e até agora o Nacional até agora não conseguiu acionar o Dudu, né? Que é o principal jogador em termos de velocidade e escape do Nacional. Não conseguiu acionar.
0: A verdade, eu não sei se o Soninho vai concordar comigo, mas na verdade, apesar de a gente não tá vendo nada demais nesse Novo, mas é um time que criou. É o único que tá criando e poderia ter feito já mais do que 1-0, tá, Monteiro? Então,
1: já exigiu do nosso goleiro, né, meu?
0: O Nacional repete um primeiro tempo muito ruim do que já tinha feito aqui em Uriaé contra o Nova Lavras. Tomara que, assim como foi na segunda-feira, consiga melhorar, né? Ainda tem essa reta final, mas melhorar também, especialmente no segundo tempo. Por enquanto, primeiro tempo muito ruim do NAC, Monteiro.
1: E o Nacional tem que avaliar a situação. Chutão pra frente pra ninguém, tentou achar o Dudu, não achou.

0: Achou, foi o setor defensivo bem colocado do Novo, fez o corte, o Nacional recupera, a bola chega ali, joga Dunga Renato, já transou para Dudu, Dudu domina, pode pintar o primeiro cruzamento bom por ali, quem sabe, ele dá um corte para dentro, recebe a marcação, mesmo assim consegue sair, cruzamento é feito, a zaga chega e faz o primeiro corte, recupera a equipe do Novo, tenta sair jogando agora, tocando essa bola com mais tranquilidade, já chegou o jogador Nacional, ganha essa bola, recebe a carga, é falta, mas ele disse que deixou a bola correr, mas agora sim parou e deu a falta.
1: Ele deu a falta, ele até tentou observar a vantagem, mas depois ficou ali uma confusão, ele acabou apitando, falta já cobrada, vai o NAC.
0: E vem o NAC, com o jogador que era Caio, Caio pode tocar pro Renato, ele virou essa bola, mais de 200 mil, ele vai chegar aqui no jogador gaúcho, o cruzamento é feito ali, meia altura, melhor pra zaga pra fazer o corte, recupera a equipe do Nacional, desta feita ali, com o jogador número 3 adiantado, o zagueirão que era ele, o Lucão domina, já toca um pouquinho mais atrás com o seu companheiro que era o Vitão chutou novamente, tentou achar o gaúcho, mas aí não é toda hora que a coisa funciona, né, Silveira Machado?
1: Eu não sei se o Nacional tá com medo de tocar a bola e com esse campo muito ruim, né, essa bola ficar viva, né, e acabar o passe não saindo direito, mas por exemplo agora, a gente viu o Vitor tinha o lado, o Lucão, devolve no Lucão, progride, vai progredindo com a bola, não sei se tá faltando confiança também do gramado, né, tentou girar a bola e deu de graça pro adversário, só que o Nacional retoma, tenta uma pressão na reta final, o Nacional vai perdendo por 1-0 o placar em nome de Áquila Seguros.
0: Se nós queríamos ver o Dudu recebe essa bola, tocou um pouquinho mais atrás ali, recebe, a equipe do Nacional vai transar, vai achar espaço, mas como que acha? Não tem pra ninguém. Aí, obrigado por tacar para o Vitão tá pedindo cá embaixo, e recebeu ali o Carlão bota no solo, pode tocar um pouquinho mais à frente, desta feita a bola foi transada lá para ataque pra ninguém, esse tipo de chute aí não vai evoluir de forma nenhuma, né, Silvio?
1: E o goleiro esperto, né, a bola não saiu, ele vai lá, protege, ganha uns segundinhos, né, o time do Novo vai vencendo, vai chegando a 7 pontos e na última rodada vai jogar contra o Santa Ritense, lá em Santa Rita do Sapucaí, jogando por uma vitória para chegar a 10 pontos para garantir classificação também, Monteiro.
0: Tá certo. Hora certa, futebol show do meu Brasil. 15:42 e atenção galera, confira comigo o tempo do jogo. 41,5 de bola rolando, etapa inicial, Campeonato Mineiro da segunda divisão. E no placar da 99.5.
2: Novo.
0: Tem um.
2: Nacional.
0: 0.
3: Olha o futebol da Muriaé aí, gente.
0: Sim, é comigo, com a galera. E com você que está do outro lado, abraçando nossos amigos taxistas, os nossos amigos também de aplicativos, ligado com a gente, trabalhando, mas curtindo aí o jogão do Nacional e Novo. 1 para a equipe do Novo, 0 para o Nacional. Tem escanteio, gaúcho na cobrança, bate lá dentro, vai chuveirar, vai subir, quem subiu a zaga fez o primeiro corte, tenta novamente o Nacional brigar por ela, o árbitro deixou a bola seguir pra frente, mas aí a zaga fez o último corte, briga o Nacional pra recuperar, toca um pouquinho mais atrás, vai começar ali com o jogador que era meia dúzia, o Giovani recua pro goleirão, o goleirão já transa essa bola ali com o Caio recebe, olha pra frente, acha espaço, novamente transou ali pro goleirão recua essa bola para o Pedro Navarro, goleirão da equipe Nacional, tocou um pouquinho mais à frente, vai chegar ele que é forte pra Dedéu, pra ali, pra fazer o corte para a equipe do Novo, jogou pra frente, melhor para o gaúcho, recupera, traz essa bola ali atrasada pelo Pedro Navarro, goleirão da equipe do Nacional, pode começar tudo de novo no setor defensivo, viu a chegada pro outro lado, começa ali com o jogador que era ele, o Vitão, tá, transou a bola para o Giovani, mete atrasou para a zaga começar aqui com camisa número 4, que era ele, o Vitão bota no solo, não tem quem tocar, deu um esticada nessa bola pra frente, já lançou a frente, tentou ali o Renato fazer o domínio, caiu sozinho, disso não houve nada, a briga tá boa ali no setor do meio de campo, Renato domina, agora sim tocou de primeira com categoria, não chegou Rafael, melhor para a equipe do Novo, recupera essa bola, tá recebendo o combate ali, jogador Nacional chega pra fazer o corte, a bola bate pro jogador Nacional, é arremesso manual, um jogo muito feio, um jogo realmente onde a técnica não consegue imperar porque o gramado não deixa, mas ninguém tem nada com isso, tá vencendo o Novo, vencendo de boa, a bola chega ali no jogador que é meia dúzia da equipe do...
1: Saiu,
0: o David não conseguiu nem pegar ela aí.
1: Ele não conseguiu evitar a saída de bola, posse do Nacional que tenta sair jogando e toma um tranco por ali, o camisa 8 Renato, falta marcada pro NAC, 1-0 Novo Esporte, placar de líder Chevrolet.
0: Se tem futebol show, tem aqui na 99. Tony Marini chega na casa de 44, eu não vi a evolução do Nacional pra arrancar o empate não, hein?
2: Não, porque continua dando chutão, só que o Novo não consegue explorar a velocidade, é próprio CBT, sempre o cara na esquerda.
0: E vem novamente ali a equipe do Novo, já recebeu essa bola ao todo do gol, tá ali, ele vem o Lucas Andrei, cruzou lá dentro, gol.

0: goleirão foi lá e fez o corte. Novamente a bola vai sobrar para o ataque da equipe do Novo. Outra vez o Igor tá fora dominada. Pode pintar o cruzamento, bateu. O goleirão fez outra defesa, sobrou novamente para o chute. Bate na zaga. Por muito pouco não cai a tenda do goleirão Pedro na segunda vez. E veio a equipe do Nacional agora ali com o Renato. Tentou passar no meio de dois jogadores, recebeu sobrecarga, parou. É falta, Silvério Machado.
1: Falta, falta marcada e de novo, né? O Pedro Navarro aparecendo bem. Chamou ali para dançar o camisa número 8, o Luiz Felipe. Meteu o pé direito na bola. O goleiro fez a defesa. Mais uma boa defesa do Pedro Navarro. E aquilo que eu falei, tá, Monteiro? Nacional, por enquanto, agradeça, porque 1-0 tá bom. Tá de bom tamanho pelo que vem sendo o jogo.
0: É, não, nós até falávamos do gramado, coisa e tal, mas Nacional não conseguiu fazer dois passos em nenhuma das jogadas.
1: Ele só teve uma jogada, que foi aquela do Rafael Batista, né? Que ele gira no passe do Josimar assim que teve a mudança. No mais, o Nacional não criou. Quem sabe agora na bola parada, Gaúcho na cobrança.
0: Uma posição, Gaúcho bateu lá dentro, a bola viajou lá pelo lado, pode tentar o cabeceio, jogou na zona do perigo, corta, o primeiro corte feito pela equipe do Novo, a bola sobrou ali para Giovani, transou essa bola ali pro ataque, vai sobrar para quem? Para o Renato, achou espaço, atenção, pode bater, para fora! Ora, ora, seu Renato, o que você vai falar em casa nesse lance, hein? Tinha tudo para empatar o jogo, na cara do crime, ele erra o chute e a bola vai para fora, Silvério.
1: Lamenta por ali o camisa número 8 do Nacional, né? Falhou ali a zaga do Novo, o Renato tirou do primeiro, ajeitou pro pé direito, bateu firme, mas ela foi pra cima mais do que ele gostaria, Monteiro. Quase, quase. A gente tinha falado que só tinha criado uma, pelo menos mais uma do Nacional. Quase um empate lá em Itabirinha, por enquanto. Novo Esporte ainda na frente, 1-0.
0: 45:50. Ainda não vi a placa subir por ali, mas por enquanto já passamos o tempo regulamentar. 46 minutos. E vem a equipe do Novo novamente. A bola tá ali presa pelo ator do gol. Ele que é o camisa número 7, o Lucas Andrei, prendeu tanto que acabou a bola tocando em sua mão. O árbitro viu lá e marcou favorável a equipe do Nacional. Bola chegando, com saindo ali dos pés do jogador, que era o Caio. Caio com um zagueirão, que era o Vitor. Vitor agora dominada, transou essa bola aqui pro outro lado. Vai começar tudo novamente no setor defensivo da equipe do Nacional. Um abraço aí para o Celso José, para o Luiz Martins, Dona Esther ligada comigo. Tamo junto. Bola sobrou para o corte da equipe do Novo. De prima, como veio ela ali. O David jogou para fora e arremesso manual para a equipe do Nacional. O Nacional que briga para tentar empate de qualquer forma. Tá perdendo 1-0. O Gaúcho recebeu essa bola. Pode pintar o cruzamento, bateu lá dentro do balãozinho. Vai subir de cabeça, a bola vai sobrar para quem? Para Dudu, não chegou, mesmo assim ele pegou ela quase saindo, vem ali pelo lado, passou para dentro, na hora de dar o corte certinho, chega a zaga e despacha como dá, apontou para longe, bateu, o goleirão vai lá, adianta, tenta ganhar essa bola, pode tocar aqui, não pode vacilar, agora sim deu levantamento de bola ali para dentro, a zaga novamente vai só proteger, para que o goleiro possa de tranquilidade deixar essa bola sair, não, ele domina e pode pegar com as mãos e pegou, vai gastando o tempo, é final de primeiro tempo, de 1 para a equipe do Novo, 0 para a equipe do Nacional. Abraçando você que tá ligado comigo aí, o Laicinho Vidon, também o Maurição Unção, o Elias da Conceição lá no Porto, o Edinho Faustino. Opa, essa galera sabe que aqui só tem gente boa. Alô, seu Mi, alô, Gilmar do Barzinho, ligadaço com a gente. Você no centro da cidade também, obrigado pelo carinho, pela audiência. Tamo juntos, bola lançada lá dentro. Chega a zaga, faz o corte, não quer brincar esse vídeo do jeito que deles, cortam novamente. Recuperou a equipe Nacional, a bola quica demais, não tem jeito de dominar essa bola aí não, meu cara, não tem jeito. Ô Josimar, passou no meio do jogador, recebeu uma bandeira, falta para o Nacional, Silvério Machado.
1: Josimar subiu muito de produção, né? Quando saiu ali da referência, veio jogar mais no meio campo, dá pra ver que tem técnica, né, Monteiro? Protegeu no meio de dois zagueiros, ia passando, e aí sofreu a falta o jogador do Novo ali. Foi lá, deixa eu falar alguma coisa com ele, não entendi o porquê, né? O cara faz a falta e fica bravo, e de qualquer forma tem posse de bola pro NAC. Finalzinho do primeiro tempo, quem sabe agora, na bola parada, o Nacional tem a oportunidade de deixar tudo igual, Monteiro.
0: Eu quero que isso aconteça, e você, torcedor, com certeza também ali, meus queridos amigos caminhoneiros, transitando das BR-116 e 356, passando por aqui, levando o nosso progresso, vai de boa, tá aí passando, já ouvimos o barulhão do buzinaço aí na BR, hein? Aqui, da 356, pertinho da gente, cruzamento é feito, a bola ia entrando, chegou, Salvador da Pátria, já ia passando pelo goleiro, o cara foi lá de cabeça, jogou pra fora, Silvério Machado.
1: Exatamente, a batida do Josimar, ele sofreu a falta, ele bateu uma falta perigosa, né? Aquela, qualquer toquezinho, um pouco na direção do gol, mata o goleiro, ela foi por cima, tem escanteio Nacional, agora lado esquerdo de ataque, o Gaúcho vai fazer a cobrança, Monteiro.
0: Gaúcho tem a responsabilidade de fazer aí o tiro de canto, capricha Gaúcho, que o resultado ainda não é nosso, ele vai levantar essa bola na zona do agrião por ali com

0: Complicadíssima, aonde realmente ela tem que ir, prepara o coração nacionalino que pode pintar o gol do empate. Eu quero, você quer, então tem que ter realmente muita fé. Bola viajou ali dentro, vai subir de cabeça, a bola bate ali, por último jogador nacional vai pra fora. É só tiro de meta, Silvério, ou Silvério Machado.
1: Tiro de meta no momento que acaba o primeiro tempo, Monteiro.
0: Fim de primeiro tempo. Um para a equipe de novo, zero para o Nacional. Nacional não fez um bom primeiro tempo, com certeza, como falei a semana passada, o bate-papo no vestiário vai ser duro, vai ser pesado e de repente podemos voltar aí para o segundo tempo, aquela garotada com mais gás, com mais vontade, querendo realmente um momento importante na equipe. Essa pode ser a grande proposta para o segundo tempo, Silvério Machado.
1: Olha, e faz lembrar mesmo o jogo de segunda-feira, né? Claro, com as diferenças fundamentais. Primeiro que o jogo de segunda foi aqui em Muriaé contra o Nova Lavras, mas o Nacional saiu perdendo por 1-0. Fez uma mudança no primeiro tempo, assim como tinha feito já no jogo de segunda-feira, e sai do primeiro tempo, apesar de, claro, né, chateado com 1-0, mas pelo menos satisfeito de não ter tomado mais, porque o Novo produziu pra fazer mais, tá, Monteiro? Então, o Nacional tem todo o segundo tempo pra voltar mais ligado, quem sabe, né, fazer aquela blitz, aquela pressão como funcionou aqui contra o Nova Lavras, mas por enquanto, Novo Sport 1, Nacional 0, jogadores já nos vestiários. Eu aproveito aqui, Monteiro, pra confirmar as opções no banco de reservas, tá, nos bancos. Começando pelo Novo Esporte, do técnico Paulo Elber, que se quiser mexer, tem à disposição Cris, goleiro, Cauã Silva, zagueiro, o Sarau Singh, né, o Malaio, zagueiro, Cauã, lateral esquerdo, Richard, volante, o Kurazawa, atacante, o Akiyama, meio campista, Charles, que é meio campista, Pablinho, atacante, Clóvis, goleiro, e o Jean, lateral direito. São as opções pro técnico Paulo Elber. Já o Diego Coelho, se quiser mexer no segundo tempo, lembrando, né, ele já colocou o Bruno no lugar do Gabriel Cunha na primeira etapa. As opções ainda no banco: Caniato, goleiro, o Carlão, zagueiro, Danilo, zagueiro, Rian, atacante, Mateu, atacante, Nicolas Haiti, também atacante, o Negueba é atacante, assim como o Enzo Cubas, que também é atacante. O Igor é volante, o Rafael Teixeira, lateral esquerdo. São as opções. Só de atacante, Monteiro, vamos lá, ó, dá pra encher uma mão, ó. Rian, Mateus, Nicolas Haiti, Negueba e Enzo Cubas. São 5 atacantes no banco, se quiser mexer o técnico Diego Coelho. Tinha 6. Bruno já foi acionado na primeira etapa. Jogadores já no gramado, retorno com, já nos vestiários, eu retorno com você, Antônio Monteiro.
0: Mandando um abraço para o Roberto lá no Cerâmico, o Jonathan também abraçando o Cosmão da cadeira lá na encoberta e mandando um abraço todo especial também para o Geraldo lá no João 23, Vascano ligado comigo. É, e o seu Geraldo que está lá do Planalto quer falar comigo. Boa tarde, querido.
2: Boa tarde, boa tarde pra você, que o Silvério, nota 10 pra você. O Nacional vai ganhar 2-1, se ver. Vai virar esse jogo. Falou.
0: Beleza! Sony Marini, um minuto para você começar a falar realmente para os ouvintes. Daqui a pouco você vai ter tempo para descascar esse pepino por aí. Fala para mim um minuto o que nós vimos nesse primeiro tempo de 1 para a equipe do Novo, 0 para o Nacional.
3: Muito chutão, muito contato, muita bola para frente, né? E pouca técnica. Também, além de o time do Novo Itabirinha não tem essa bola toda, não tá jogando isso tudo, mas tá jogando o suficiente pra ganhar do Nacional. E com um agravante, as principais jogadas do Novo Esporte foram todas pelo lado direito. E não foi nem o ponteiro, foi o lateral que passou todas as vezes. E o lateral direito ele jogando muito bem, e o nosso lateral hoje numa jornada terrível, né? Jogando hoje numa jornada terrível. E eu posso fazer uma pergunta pro Silvério?
0: Tem.
3: Silvério, cadê o menino que eu, o Monteiro, gostamos muito, que é o lateral esquerdo, o Tylon do Sub-20, que nós tá...
1: não tá sendo aproveitado, né? Eu não sei se ele já foi liberado, o Sub-20 já terminou sua participação no Campeonato Mineiro. Ele não foi relacionado. O Nacional chegou a relacionar 9 jogadores oriundos do Sub-20, do Sub-20 desse ano. E o Tylon não foi. O Tylon não, nenhum dos jogos ele foi relacionado. Não sei por questão contratual, ele já foi liberado, enfim. Por exemplo, hoje não tem o Wesley, o Mikael já foi até embora, né? Foi pro Uberlândia jogar na equipe sub-20 de lá, mas foi relacionado na primeira rodada, o Mikael, o Wesley. O Wesley, inclusive, deu assistência pro Negueba na primeira rodada, hoje não tá nem no banco. E o Tailan, em nenhum dos 4 jogos, ele teve à disposição. Não sei, ô Sony, aí eu teria que procurar essa informação. Se ele continua no clube, tá? Se ele continua treinando, se ele tá à disposição, se é só uma opção do técnico, ele realmente não tá nem à disposição mais.
3: Os jogadores que eu gostei, Monteiro, eu acho que você também foi o lateral direito, o Gaúcho. O lateral,
0: tá aí hoje.
3: O lateral esquerdo, o Tylon, né? Pra mim foi o melhor de todos. O Gui, que é forte, é rápido, né?
0: E o Nicolas.
3: O Nicolas, Rafael Batista também podia jogar. Rafael Batista que tá jogando. O Negueba. Mas eu não esperava o Negueba, eu esperava o Gui, né? Que tem mais contato, é mais rápido, né? E o Gui, acho que também não jogou nem

0: jogo. No jogo nós fizemos, não viu nenhum. E o Tylon nem no banco veio.
1: Muito bem, tá aí, final de primeiro tempo, mandando um abraço para o Janinho Paturroco, tá aqui se ligado comigo, para Marlene Gonçalves, botafoguense, lá na rua Independência, e abraçando também aí a galera que tá sempre ligado comigo, o Lavinho lá na rua Carangola, o Evaldo também na rua Carangola, é claro, né, essa galera tá sempre nos dando prestígio à sua audiência. Alô, Ambrose, no bairro São Pedro, são exatamente 15:55, vamos dar aquela famosa paradinha, né, para que venham aí os nossos comerciais, em seguida, vamos trazer Sony Malini, destacando o que foi esses primeiros 45 minutos, de um para o novo de Itabirinha, 0 para o Nacional.
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0: Novo. Nacional.
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2: Muito bem, faltando um minutinho para as 16 horas. Agora sim vamos falar uma análise completa do que foi esses primeiros 45 minutos. O jogo sem muita técnica, mas o adversário foi bem melhor que a gente. É bom dizer isso. O Nacional teve aí a participação do seu goleiro em mais ações do que o goleiro da equipe do Novo, que foi Maidan.

0: Por isso, o novo termina os primeiros 45 minutos vencendo de 1-0. Olha, Sony, é difícil comentar um jogo desse, eu tenho certeza que é. Mas o problema é seu, meu amigo. É meu. Fala o jogo aí, fala.
1: Foi difícil, porque a gente tava aqui, tava eu, o Silvério, a gente. O problema é o seguinte, gente, a gente fica comentando aqui, a gente fica trocando ideia, então a gente acaba concordando com muitas coisas. Primeiro, o campo é horroroso, tá? Não tô desfazendo a cidade, tô desfazendo, não, o campo é ruim, é bem ruim mesmo, aqui em Muriel, os campos aí de Vaz aí, eu encontro, fácil, vou te mostrar exemplo, o campo do Ivaí, dá de 1-0 nesse aí, né, do Americano, de Eugenópolis, dá 1-0 nesse aí. O campo do Sport Laranjal, do 15 Laranjal, olha só, tudo campo pro melhor, cara, e aí dá uma impressão, assim, de ser um jogo de várzea, né? Aí começa o jogo, a gente vai olhar pra ver, talvez, só olhando aqui, tá difícil, mas dentro do campo seja melhor. Aí a bola começa a quicar. Aí já é difícil, porque você tem três preocupações. Primeiro, conseguir controlar a bola. Segundo, olhar pro adversário. Depois, conseguir dar um passe. Muito difícil. Só que é o seguinte, a gente vê que o entendimento do time do Novo Sport com o campo é melhor. Ele sabe onde vai poder jogar, eles estão explorando a direita. Viram que lá na direita deles, esquerda nacional, não está rendendo o suficiente. Hoje o Giovani numa jornada muito infeliz, até agora, muito infeliz. O Gabriel também tentando jogar. E o Gabriel é um dos caras mais técnicos. Nós gostamos demais do Gabriel do primeiro jogo. O segundo também, acho que jogou bem. Aí contra o Nova Alavés, ele não conseguiu jogar. Era um jogo mais pegado, era um time mais bem treinado, um time com mais preparo, um time que a gente vê que já está bem mais tempo jogando junto do que o nacional. Então teve que tirar um zagueiro, aí tirou ele, já tirou, né? Foi duas mexidas, tirou ele e também tirou o zagueiro Lucão, né? Desfez os três zagueiros. Hoje não entrou com três zagueiros, mas entrou de novo com o Gabriel no meio. E mais uma improvisação, né? Que ele entrou com o Josimar na frente, de costa para os zagueiros. E você jogar de costa é muito difícil, tem que ser especialista, né? Para você poder fazer aquela parede, segurar a bola para quem tem vindo de trás. Então ele sentiu que não estava dando, já foi logo e trocou o Gabriel, botou um atacante, trouxe o Josimar pro meio, deu uma melhorada, mas o Nacional não conseguiu criar. O Nacional entrou no mesmo jogo de tentar dar chutão para frente, começou a dificuldade da bola rolar, então vamos fazer igual eles, vão dar um chutão para frente, e eles deram um chutão para frente, deram um chutão para cima, deram um chutão para um lado, mas jogaram também, conseguiu tocar, as principais jogadas bem trabalhadas foi do time deles. Teve uma jogada no primeiro tempo nacional, foi um lance que conseguiu dar 3-4 passes. Monteiro reclamou que não estão conseguindo dar 4 passes. Aí conseguiram dar os 3 passes. O primeiro gol eu achei que estava impedido. Mas não adiantou nada falar, né? Eu falei, não marcou nada. Então o Nacional tomou o primeiro gol, já poderia ter tomado o segundo. Não que o Novo Sport esteja jogando essa bola toda. O problema é o seguinte, é que o Nacional deixa espaço. A gente está vendo jogador hoje numa jornada infeliz. Nós vimos o Gabriel, que o primeiro gol, o Gabriel conseguiu a proeza de perder um lance, que era um contra-ataque do Nacional, virou uma jogada de gol deles. Então, de lá pra cá, eles até recuaram um pouquinho e ficaram lá atrás, se dando chutão. Eu falei com o Silvério que a menina, na bandeira do lado de lá, não estava na linha. Ela não acompanhou a linha, ela estava atrás. Então, quando ela olha pra lá, quando você está do lado, você vê a linha, acabou. Se acompanhou, ela se perdeu. E a jogada era um contra-ataque, ela estava vindo pro meio. Era um contra-ataque do Nacional, ela estava vindo para o meio. Quando ela veio para o meio, ela já estava bem adiantada, a jogada voltou. Quando voltou, ela estava perdida, ela voltou de onde ela estava. Ela estava vindo, voltou de onde ela estava. E quando ela voltou, não deu para ver, eu achei que estava impedido. O Nacional teve a jogada com o Josimar, e depois melhorou quando voltou. E o Rafael Batista teve azar de não conseguir finalizar. Tirando isso, não teve uma jogada perigosa, não teve para o Nacional. E eles tiveram, eles usaram o lateral direito para umas principais jogadas. E o lateral direito deu uma jornada muito feliz, e o do Nacional, no Giovani, que é um bom jogador, na jornada muito infeliz. Agora a gente está na expectativa que o Nacional, né, que o Coelho, que ele é ousado, não tem medo, né, Silvério? A gente está vendo o replay aqui, ele hoje está em uma jornada infeliz mesmo, Giovani. Podia fazer igual o Josimar, quebrar a minha cara, fazer o errar, ah, tá vendo? Você falou que ele estava mal lá, mas eu não estou achando perspectiva sobre isso não, tá? Não estou vendo não. A gente tá vendo muito pelo contrário. O Nacional não consegue nem chutar. Quando chuta a bola, erra o chute. Faz a bola aí no gol, do jeito que tá, Silveira. Do jeito que tá a bola aí, é o gramado irregular, do jeito que tá. Cara, é perigo. Qualquer chute é perigo pro goleiro. Né? Silveira, você continua acompanhando pra ver se que eu falei a verdade, né? Seu Josimar mesmo que tá na jornada infeliz. Eu tô vendo que você tá reparando aí. Mas foi quase todo, Silveira. Todo em cima dele ali. A gente espera a volta pro segundo tempo. Vamos ver. O Silveira já colocou pra vocês aí, gente. O banco, né? O banco do Nacional. Tem o Rian, que é um bom jogador, né? Entrou bem aqui. Tem o Negueba. Agora o Dudu, coitado, não conseguiu se acionar também. O Nacional hoje está numa jornada não muito feliz. Mas todo o primeiro tempo do Nacional é bem

0: bem complicado. Porque a gente não tem como a gente dizer que o Santa Ritense vai conseguir algum resultado, gente. Vai perder de novo. Ele perde, o bom do Santa Ritense é que ele é regular. Ele perde dentro de casa, fora de casa, né? O time mais regular que tem no campeonato. Então o Nacional tem que conseguir pelo menos um empate.
1: Você aprendeu isso, hein?
0: Não, ele... tem na nossa pelada. Nós temos um lateral direito lá. O André da Viola. O André da Viola, tá, ô Silvio?
2: Conheço, conheço.
0: Ele é um jogador ambidestro. Ele é um cara que consegue errar com as duas pernas.
1: Que isso?
0: Ele é o direito e
2: vai mexer, hein?
0: É, eu não falei, ó.
2: Vai mexer o Nacional, camisa 18, né? Gueba já tá ali posicionado pra entrar, é, né, Gueba, portanto, novidades do Nacional pra esse segundo tempo, vamos ver qual vai ser o jogador a ser substituído, né? Gueba, 18, ele também vem da base do Nacional, já tem um gol nesse Campeonato Mineiro da segunda divisão, foi um dos artilheiros do NAC no sub-20 com 5 gols marcados, né, Gueba, 18, já em campo, já eu confirmo quem sai, Monteiro.
0: Ô, Silvério, e a gente vê o Dudu em campo também, né? Quer dizer, ele vai colocar dois jogadores de velocidade, né? E o Negueba conseguiu.
2: Saiu o Caio, tá? Saiu o Caio, camisa número 5. Caio 5, que já tinha cartão amarelo.
0: Isso.
2: E entrou o Negueba 18, Sony.
0: E tava jogando bem, tá? É um cara que tava tentando, tava roubando a bola e conseguindo passar a bola bem, tá? Então tá aí, Monteiro, vamos começar porque lá vem bola, vai começar daqui a pouquinho, tá pronto.
1: Muito bem, tá valendo, galera. Novo. Depois aí de termos acionado Nacional. Exatamente o nosso querido Sony para destacar o que ele viu no primeiro tempo, o Novo já começa, o Novo começa vencendo o segundo tempo pelo placar de 1-0, e o resultado que aconteceu nos primeiros 45 minutos, bola rolando, e você conferindo, tem remesso manual para a equipe do Nacional fazer a cobrança, jaqueta meia dúzia, já bateu por ali, era ele, o Giovani bateu à frente, a bola bate novamente, volta para o zagueirão vai lá, faz a proteção, dá um corte na frente ali, o Vitor consegue ganhar a bola favorável à defensiva da equipe do Nacional. É o primeiro lance do jogo.
2: É, não tem bola ali pra reposição rápida do Pedro Navarro. O Vitor deixou a bola sair e o Pedro Navarro falou, vai lá, busca a bola. Foi buscar a bola agora sim pra repor em jogo. 1-0, vence o Novo Sport, comecinho do segundo tempo. Repetindo, confirmando, Negueba mais um atacante. O Nacional começou com um atacante, agora tem três, Monteiro.
1: Não deu certo o pensamento do Diego Coelho, hein? Teve que mexer já, botando o time pra frente. Aliás, time tem que jogar pra frente mesmo. Agora jogar pra trás leva o adversário pra cima do adversário e acaba complicando tudo, hein? E vem ali a equipe do Itabirinha, né? Não tem pressa nenhuma, já vai começar ali pelo Ron David, lançamento esticado na frente, a zaga Nacional já foi lá, fez o corte, quem sabe pode melhorar aquilo que não aconteceu no primeiro tempo, acontecer agora, o Renato domina, pede ao Renato ali, o Renato não recebeu, a bola recuada um pouquinho mais atrás ali para o Vitão normalmente trabalha no setor de zaga, virou aqui pro outro lado, quem vai sair pro jogo, hein? É o David, aliás, o Giovani lançou essa bola na frente na tentativa de achar ali a chegada do Rafael, chegou primeiro a defensiva, fez o corte, jogou pra fora, mas começou na pressão Nacional, hein, Silvério?
2: Se o objetivo, pelo menos no primeiro tempo, foi muito bola esticada, o Negueba tem velocidade, né, Monteiro? Pra ir buscar essa bola, agora fez bem ali a tentativa, conseguiu um arremesso lateral, vai o NAC.
1: É o NAC lá na hora de o Josimar esticar essa perna, a bola aqui com um pouquinho, o famoso deslize do gramado, a bola aqui que tirou ele do jogo, mas de qualquer maneira o Nacional tá pressionando nesse início de segundo tempo, 2 minutos de bola rolando, de 1 para a equipe do Novo, 0 para a equipe do Nacional, lançamento já ali pelo manual, tocou ali novamente o Nacional, vem com a bola com o Gaúcho, já recebeu o Lucas Andrei, ganhou essa bola, pode tocar um pouquinho mais à frente, pode dar contra-ataque do outro lado, tá chegando também o Nacional, não dá o combate, abre espaço, tenta fazer ele o cruzamento, não conseguiu, a fechada na hora certinha da porta, para que a equipe do Ribeirinho tivesse que atrasar essa bola um pouquinho mais atrás, foi o que aconteceu, já atrasou novamente ali para o Maidana, o goleirão recebe, pode dar um chutão na frente, é o que ele faz, não tem o que sair jogando, jogou para frente, a bola vai totalmente para fora em arremesso manual, é mais um para a equipe do NAC que começa pressionando, parece que mudou já a postura, né, o Silvio?
2: É, mais posse de bola pelo menos, né, nesse segundo tempo, já ali o arremesso cobrado pelo Giovani, vai o NAC em busca do empate.
1: E o NAC, porque a defensiva já fez o corte por ali, o Lucas Andrei deu um enfiado de bola na frente, tentativa de encontrar ali o Luiz Felipe, melhor para o goleirão da equipe do NAC, foi lá e despachou no meio de campo, a briga boa, o Lucas Andrei também brigava por ali, o Josimar recebeu essa bola de prima, ganha o camisa número 8, que era ele, o Luiz Felipe, para a equipe do Ribeirinho, mas chegou primeiro ali, tocando por último jogador da equipe do Novo, foi para fora, não é quem sai pro jogo agora ali, já que é o número 11, que era o jogador que era ele, o Rafael Batista, ganhou, transou essa bola um pouquinho mais atrás, agora se o levantamento esticado, chega a zaga da equipe do Novo, faz o corte jogando pra fora, é mais um arremesso manual, favorável a equipe do Novo, não tem pressa nenhuma, vai vencendo de 1-0, quem chega pra ali pra cobrança é o jogador Igor tá com ela, oi.
2: Lembra que eu falei, né, o Nacional ainda poderia, mesmo com derrota, se classificar, mas teria que depender do Santa Rita.

0: Santa-Ritense, 10 minutos de jogo lá em Lavras, Nova Lavras 2, Santa-Ritense 0. É.
1: Então não tem que depender mais.
0: Né? É, basicamente faz o seu papel aí, porque não vai rolar, né?
1: Não vai ter jeito.
0: Pelo menos empate.
1: A intenção era boa, mas não deu certo.
2: Eu não tô acreditando, tá perdendo 2-0?
0: 10 minutos de jogo.
2: Não tô acreditando.
0: É
2: porque tem 10 minutos, né? Será que vai ser por cada 10 minutos um gol?
0: Pois é, o Santa-Ritense, né? Tomou 3-0 do Nacional na estreia, depois tomou 8-0 do Venda Nova em casa, tomou 7-1 do Inter de Minas fora e tá tomando 2-0 em 11 minutos, Monteiro.
1: É, meu cara, não vacila não, porque a coisa é realmente complicada. Olha o Nacional aí com essa bola. Opa, Vitão deu uma jogada esquisita por ali. Acabou, aliás, o Carlão tentou ganhar, ganhou, a bola foi tocada à frente, mas ninguém chegou. Quem chegou? O pessoal do Novo, que recebe essa bola de boa, abraçando também o HP lá em Campinas, ligado comigo, obrigado pelo carinho, também tá sintonizado com todo mundo aí, essa galera que não nos deixa sozinho, tá sempre nos fazendo companhia. Obrigado ao Zé Carlos lá em Antônio Prado de Minas, o Mirim também, ao Roberto em Cachoeira Alegre, flamenguista, tá aí curtindo o nosso futebol show da sua 99, ao Luiz Alberto Ribeiro, ao Ricardo Duarte, galera ligadaça aqui, sabendo que realmente o Nacional é a nossa meta em chegarmos novamente ao módulo 2 e voltarmos a sonhar, quem sabe voltar à primeira divisão do Campeonato Mineiro. Tá ali para a cobrança o Igor, para a equipe do Novo, não tem pressa nenhuma, agora bateu essa bola pra frente, tenta fazer o domínio por ali, chega a zaga do Nacional, faz o primeiro corte, jogando outra vez para arremesso manual, é mais um para a equipe do Novo, que vai com muita tranquilidade por ali, e o treinador continua dando aqueles bochechos por ali, não quer realmente dar variada não, né, Silvio?
0: E até pra falar sobre essa situação, pra última rodada, é porque o Nacional depende só dele, na última rodada, até com empate consegue a classificação, mas o saldo de gols pode ser importante, por exemplo, pro Nova Lavras, né, vai primeiro
1: atrás. Olha a equipe do Novo, chutar ali, cara, quase pega o nosso goleiro no contrapé, hein, Silvério?
0: É, girou bem, né? A zaga fez o corte, o Lucas Andrei já girou batendo, perna canhota, a bola passou ali à direita do goleiro Pedro Navarro. Mas vamos lá, né? Porque o saldo de gols, o Inter de Minas tá indo a 6 pontos, então nesse momento, Venda Nova 10, Nacional 9, Novo de Itabirinha 7, Inter de Minas e Nova Lavra 6. O Nova Lavras está indo a 6 pontos e está ficando agora com saldo 3, o Nacional está ficando com saldo 4. É, bate na madeira aqui, mas se na última rodada o Nacional em casa perde pro Venda Nova e o Novo ganha do Santa-Ritense, e o Nova Lavras ganha do Inter de Minas, pode ser no saldo de gols, e o Nova Lavras teria um saldo melhor do que o Nacional, que só ganhou de 3-0 do Santa-Ritense. Então, o Nova Lavras deve estar fazendo essas contas também. Ganha o quanto mais puder, né, de vantagem, porque na última rodada, se o Nacional perder, pode ser no saldo de gols a diferença para se classificar, Monteiro.
1: Aliás, então, divisor de águas, Santa-Ritense.
0: O Santa-Ritense tá apanhando todo mundo, é que de quem ele apanhou menos foi do Nacional até agora.
1: Que isso. E vem novamente ali o Novo, mas chegou o primeiro novo jogador, que era ele, o Vitão, cortou para a equipe Nacional, recupera ali a zaga da equipe do NAC. Vem o Lucas André, cruzamento é feito, sobe de cabeça todo mundo. A bola não vai pro gol, mas jogador da equipe do Ribeirinho, cara, dentro do gol, né, Silvério?
0: É, o camisa número 11 por ali, o Daniel Bahia, né? Ele tentou ali fazer o complemento, antes dele, né? Chegou o próprio companheiro e ele ficou dentro do gol. O Pedro Navarro vai repor a bola em jogo. O Nacional tá perdendo por 1-0 o placar. 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
1: E o Nacional tem que acertar esse pé por ali. Quem começou realmente parecendo que ia mudar a postura, mas o Ribeirinha já conseguiu colocar
0: Itabirinha.
1: Itabirinha já conseguiu colocar aí a equipe novamente no jogo. E vem o NAC. O NAC querendo de qualquer forma encontrar um espaço para tentar, quem sabe, o empate. Seria um bom negócio no andar do campeonato agora. O Josimar faz o giro. Ele é o canhotinha, bom de bola. Tocou um pouquinho mais atrás ali. Vai começar a equipe do Nacional. A bola pode ser virada aqui pro outro lado. Ainda não o Vitor, mas o Carlão faz ali a troca de figurinha. Bola chegando por último ali no Vitão. Vitão domina, enfiou essa bola de prima, ninguém chega, quem chega é o jogador do Novo, pode dar contra-ataque de primeira ali o Igor, correu, mas aí a proteção do grandalhão da equipe Nacional, veio o cruzamento, conseguiu cruzar, já fez o corte, enfiar de bola ali, quem sabe na cara do clima, pode marcar o segundo gol, bateu a bola, bate na zaga, quase que o Novo faz mais um gol, Silvério.
0: Providencial o corte, olha o NAC.
1: Olha o NAC no ataque ali, quem sabe agora, galera, o Nacional que pode pintar com um jogador que entrou agora há pouco. O cruzamento é feito para o Dudu, sobrou para o chute de longa distância, a bola bate ali e vai para fora. Quase, quase que o Nacional no contra-ataque abre o marcador com o Negueba, Silvério.
0: Olha lá, Ica, primeiro o Novo perdeu uma grande oportunidade, o corte providencial da zaga. No contra-ataque, o Bruno ajeitou, tocou pro Negueba. O Negueba dominou de peito e bateu de perna direita. A bola beijou a trave ali no canto esquerdo, Monteiro. Bola na trave, melhor chance do Nacional no jogo. Quase, quase, Negueba deixa tudo igual em Itabirinha. Por enquanto.

0: Campeonato Novo ainda na frente, 1-0, mas o jogo melhorou, hein, Monteiro?
1: Precisou do menino pra balançar pelo menos a emoção, né, o seu Ney Maria?
2: Eu vou fazer uma correção aqui pro meu amigo Silvério, tá, Silvério? É, quem ajeitou a bola não foi o Bruno, não, foi o Josimar. Foi quem eu falei no primeiro tempo, né, que não tava bem, e um corte providencial do Vitão lá atrás, né?
1: E já tinha passado pelo goleiro, hein?
2: Já tinha já no contra-ataque, vamos aí, então. Será que vai ficar, vai virar um jogo franco? Opa, do jeito que a gente gosta.
1: Fica aberto é bom pra nós, hein? E a equipe do Novo, tá com ela dominada novamente, lá pro outro lado, vem pro jogo, tentou fazer a jogada pra ali, a zaga do Nacional, tá atenta, agora fez o corte no Lucas Andrei, muito forte, consegue ganhar, briga ali com o Negueba, Negueba mais forte ainda, magrelão alto e acaba fazendo o domínio da bola, ganhando o remesso manual, mas foi a falta, né, Silvio?
0: Exato, tentou proteger de um lado, do outro, acabou sendo puxado, falta pro Nacional, Gaúcho tava ali pra posicionado pra fazer a cobrança, o Lucão é o que vai bater, só que aí fica um metro pra frente, não, bate essa bola rápido, ele tá perdendo, vambora pro jogo. Nacional 0, 1 pro Novo, placar de Áquila Seguros.
1: As inscrições para a medicina 2027 está, a bola sobrou, ali para o chute, mas não tá valendo nada. Tá tudo parado, sinal fechado vermelhão por ali, né, Silvério?
0: Entendi, balançou, mas não valeu. O impedimento marcado ali do atacante da equipe do Novo Esporte. Abre os braços, se lamenta, mas não tava valendo mais nada. Quando recebeu, estava à frente realmente, né? O atacante número 9, o Eric, à frente do último defensor do Nacional, que era o Vitor. Então o lance não estava valendo. Antes até dele finalizar, já estava parado o jogo. Aí ele finalizou só para reclamar depois.
1: Tá.
0: Se tivesse VAR, aí o cara
1: falou, o Sonic ficou.
2: O que é que eu falo? Tá. O gol que o Nacional tomou no meu tempo, eu achei que estava impedido. Esse aí eu não achei que estava, não, tá?
0: Ah, eu sou o contrário. Eu acho que o primeiro não estava e esse estava. Eu acho que o árbitro acertou nas duas. Vamos ver.
1: É, meu cara, se não tem.
0: Até pra explicar pro nosso ouvinte, né? O posicionamento que a gente tem da imagem que a gente tá recebendo, da câmera, não é o ideal, não é? Não é aquela transmissão, né, profissional, que tem todo o aparato de replay também e tal. O pessoal tá fazendo até uma imagem muito boa, mas não tem todo, né? Aquele aparato de câmeras em vários lugares, mostrando vários ângulos. Então, a gente tem uma câmera central e pela câmera central a gente vai tentando olhar o que tá acontecendo no jogo, Manteiro.
1: É, e tentava triangulação de bola por ali, chegou o jogador Nacional, fez a pressão, acabou ganhando o tiro de meta, porque realmente não deixou a bola ser cruzada. 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O lance está lá, favorável à equipe Nacional. O Vitão aproximava por ali, mas chegou primeiro com tranquilidade, o goleirão, e fez o corte. 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Hora certa, futebol show do meu Brasil. 16:18. E atenção, galera, confira comigo o tempo do jogo. Na casa de 12 minutos, etapa complementar, Campeonato Mineiro da segunda divisão. E no placar da 99.5.
3: Novo.
1: 1.
3: Nacional
1: 0. Sintonia do tamanho do coração do Brasil, vem comigo com muito mais emoção. Tamo juntos. E como estamos juntos? Abraçando o companheiro Rogério Lúcio, né? Que tá aí de folga, tá viajando, tá curtindo, mas com certeza está acompanhando a nossa transmissão. Obrigado pelo carinho e pela audiência. A você também, Eugenópolis, o Cabral. Eu abraço aí o Roberto Camargo, o Rubinho Camargo, que Muriaé, flamenguista, sempre curtindo o futebol da 99. O Roberto Madriaga também. Abraça aí o Zé Almi Madriaga, sintonizado também. também o Marquinho sempre curtindo com a gente a transmissão de um Nacional. O Nacional vai vencendo pelo placar de 1-0. Isso na casa de 13 minutos e 34. Sony, a equipe do Nacional pelo menos deu uma melhoradinha, já buscou realmente aí alguma coisa a mais do que não aconteceu nos primeiros 45 minutos.
2: O Nacional voltou um pouquinho, né, mais agressivo.

0: se colocando no campo de ataque. Agora, o Monteiro, deu uma seguradinha, agora voltou de novo. Voltou o Nacional tentando, tá jogando bem.
1: Olha, e o Nacional agora dominado ali com o Josimar, vai clarear para Negueba, bateu, a bola foi batida meio que imprensada aí, foi fácil pro goleirão, completa.
0: Não, e o Nacional tem chance, agora eu gostaria muito de ver esse jogo, eu não, se houver também com certeza você, num campo bom, né, pra gente ver mesmo rendimento dos clubes, não dá pra ver, muito chutão, muito bola pra

0: circunstâncias do jogo e do gramado que realmente não oferece. E vem ali novamente, o novo já tocou um pouquinho mais pro lado, pro Lucas Andrei, o autor do gol da equipe do Novo, tenta fazer o drible, tá marcado pelo Gaúcho, agora sim pode pintar o cruzamento, quem tava por lá, o camisa número 9, tentando fazer o domínio, era ele o comandante de ataque, Luiz Felipe, fez a virada de jogo pra ninguém, não chegava o atacante, melhor para o goleirão da equipe do NAC, deu uma despachada nessa bola estilingada, muito longa por ali, quem sabe pode cair na cara do gol, é o Negueba, dominou, clareou na hora de bater. Tela que com um pouquinho mais e deu sobra pro zagueiro complementar o corte, Silvério.
1: É o Pedro Navarro, atento, esperto, goleirão do Nacional, já ligou ali tentando o Negueba, eu não sei se dava pra ele chegar batendo, né? Ele tava à frente, o marcador chegou ali, ele tentou dar uma puxadinha e aí melhor pro zagueiro que tirou e fez o corte, mas o Nacional tentando, o Negueba entrou bem no jogo, Novo Esporte 1, Nacional 0, o placar em nome de Comercial 3C, primeira troca na equipe do Novo, saiu camisa 8, Luiz Felipe, para entrada do 16, Richard. Richard, 16, um volante por outro, Richard foi titular nos três primeiros jogos, hoje começou no banco, e a outra troca, Monteiro, saiu 10, Buiú, para entrada do Pablo, ou Pablinho, tá? Pablinho, camisa número 20. 20, Pablinho, que também foi titular. Uma dupla que foi titular nos três primeiros jogos e hoje começou no banco. O Pablinho, número 20, e o Richard, 16, indo a campo, saindo Buiú e Luiz Felipe Monteiro.
0: Duas caras novas na equipe do Novo, que vai vencendo pelo placar de 1 a 0. É um placar que realmente coloca o Novo na briga normalmente para a classificação e coloca o Nacional já pensando em buscar resultado aqui em Muriaé para selar a sua classificação. Um empate hoje seria realmente um resultado muito importante, dava muita tranquilidade.
1: Oi. Lá em Lavras, Nova Lavras 3, Santa Ritense 0, 24 minutos do primeiro tempo.
0: Nenhuma novidade, né? Nenhuma novidade. É, né?
1: Lá já era, agora vai saber o tamanho, né? Do
0: rombo.
1: É, e pra última, vou esperar acabar o jogo, o Nacional, eu tô confiante de buscar um empate. Quando acabar o jogo, e tomara que o Nacional já tenha empatado, a gente fala que já tá classificado, a gente explica, Monteiro, a situação do jogo, porque mesmo vai precisar terminar o Nova Lavras, começou lá 4 horas, mas Nova Lavras já tá 3-0, a tendência é aumentar essa vantagem, já dá pra gente projetar o que vai precisar cada equipe na última rodada, só o Venda Nova por enquanto classificado, Monteiro.
0: Tá certo, só o Venda Nova que já tem realmente passaporte para a próxima fase do Campeonato Mineiro da Segunda Divisão. E hoje tem futebol show ainda aqui na 99. Logo após o jogo do Nacional, vamos acompanhar com conexão com a Rádio Tupi do Rio de Janeiro, Vasco e Remo, jogo importantíssimo para a equipe cruzmaltina. Se vencer, realmente dá uma esticada muito legal no Campeonato Brasileiro, dando uma respirada daquelas que realmente precisa. Jamais pensar em balão de oxigênio. Complicado, né, Sony?
2: É, complicado é o time do Silvério, né? Que conseguiu contratar um treinador que teve no Flamengo, não ganhou nada, o Flamengo tá aqui em primeiro, disputando a primeira posição. Teve no Cruzeiro, não ganhou nada. Aí foi pro Botafogo. Vai ganhar o quê? Vai ganhar o quê, rapaz? Dá vontade, se eu tiver lá, dá um chute no traseiro de quem contratou.
0: Aí, cara,
2: pelo amor de Deus, vai contratar Tite pra quê? Seu velho, rumo aos 46 pontos, viu?
1: Tá, se fizer, já tem que fazer carreata.
2: Mas não precisa contar não, tá com Tite, não precisa contar muito não.
0: E vem equipe de Novo, e vem realmente ali com o Richard, que entrou agora há pouco, tentou fazer o toque, a zaga foi lá, veio o primeiro combate, ali não tem jogada perigosa não, tem jogada é pra ganhar realmente, o Lucão chegava e fazia um sanduíche por ali, mas quem leva o cartão amarelo é o Josimar, né?
1: É porque o árbitro, ele deu a vantagem, tá, Monteiro? Ele, no primeiro momento ele não marcou, no segundo momento não, e depois continuou fazendo a falta, o Josimar recebeu o cartão amarelo, último lance dele no jogo, vai embora a camisa 9 do NAC pra entrada do 15, que é o Rian. Rian, camisa número 15, é um jogador, ele é polivalente, ele joga pelo lado do campo, é um atacante, mas pode jogar também como ala pelo lado direito, principalmente. Rian, camisa 15, no Nacional, técnico Diego Coelho vai colocando atacantes em campo, Monteiro, enquanto isso tem falta pro Novo.
0: Alta para o Novo e pode levar perigo de longa distância, mas por ali aquela bola que vai viajar, passar sobre os dois homens de marcação ali, que estão na barragem humana. Dois elementos protegendo um dos cantos do goleirão, Pedro Navarro. É falta que pode levar perigo, é de longa distância, mas de qualquer maneira ela vai chuveirar ali dentro, correu, bateu direto o zagueirão do NAC, que fez o primeiro corte, novamente vai lá capricho para jogar novamente na zona do perigo. É jogada da equipe do Novo, a zaga despacha como deu, jogou para frente do jeito que realmente apontou aí o nariz, ele chutou, o Novo não perde a bola, vem com a dominada, não consegue fazer o domínio, o jogador que é técnico da equipe nacional, que é o Renato, não consegue consegue dominar, mas recebe a sobrecarga, é falta, falta para a equipe do Nacional fazer a cobrança. Já bateu ali, camisa meia dúzia da equipe do NAC, que não faz um bom jogo hoje, Giovani, mas de qualquer maneira, a equipe do NAC tenta ganhar essa bola, ganhou com o Negueba, já partiu lá pra dentro, pode fazer o cruzamento, opa, segurado, é falta, hein, Silveira, é falta.

0: Em cima do camisa número 15, que entrou agora há pouco, o Rian, hein?
1: É, primeiro lance dele, né? O Rian, lançamento longo ali do Vitor pro Rian. Primeiro zagueiro falhou, né? O lateral esquerdo da equipe do Novo Esporte. O Rian foi pra cima quando fez o corte, puxando a bola novamente. Foi puxado, agarrado. Talvez até um amarelinho valia ali pro árbitro, o árbitro marcando, mas só deu a falta. De qualquer forma, pode ser perigosa a favor do Nacional. Lado direito de ataque, Monteiro. Ah, um, dois, três, quatro passes da grande área. Vamos lá, né, Monteiro? Quem sabe agora o gol de empate do NAC. O Nacional tá ali tentando, tô tentando identificar quem que tá na bola. Alguém canhotinho ali na bola pro Nacional pra fazer essa cobrança,
0: Monteiro. Será que é o próprio Rian, Silvério?
1: É, pode ser. Pode ser que entrou agora, né? Sofreu a falta. Pode ser ele sim, Monteiro.
2: Posso dar um pitaco?
0: Pode.
2: Silvério, você viu quem tava do lado do lance e não marcou? A bandeira que eu falei que você que errou o impedimento. O juiz do árbitro aqui teve que ver lá uma coisa que ela tava do lado e não viu.
0: É falta para a equipe Nacional, não é o Rian não, não é o Rian não, pode ser que seja até o Gaúcho mesmo para a cobrança. Levantou essa bola dentro, direto, o goleirão foi lá e tocou nela, jogou para fora. Escanteio para o NAC, tentou gol direto, Silvério.
1: É uma bela cobrança, tá? Perninha canhota, vai o Nacional.
0: E o Nacional novamente, cara dominado, proteu lá dentro, vai subir quem subiu para o cabeceio, a bola vai saindo para fora. Não saiu não, o zagueiro chegou a tempo, não deixou da outra, escanteio, esticado de bola na frente, o Gaúcho vai lá, faz o corte, vem com a dominada, pode novamente esticar lá dentro, capricha, jogou a bola viajando lá dentro da zona da complicação, o Negueba tentou o cabeceio, vai sobrar fácil para o goleirão Maidana, que vai lá e cata sem dar sobra, pressão começou a fazer a pressão Nacional na hora certa na casa de 21, e se é a casa de 21, hora de chamar o tempo do jogo, hora certa, futebol show do meu Brasil. 16:27. E atenção, galera, confira comigo o tempo do jogo. Já estamos no segundo tempo, 21 minutos de bola rolando, Campeonato Mineiro da Segunda Divisão e no Placar da 99.5.
3: Novo.
0: 1.
3: Nacional
0: 0. Rádio Moura. Aqui é você que manda. Então pare de participar com a gente. Nosso WhatsApp tá liberado, 988301140. Manda o seu alôzinho pra nós aqui. Venha cumprimentar a equipe, venha mandar o seu áudio. Curtiu pra gente botar você realmente aqui participando conosco? Vem equipe do Novo novamente ali. Enfiada de bola. Tentava achar, foi um pouquinho mais esticada. Quem chegava pra ali com o jaqueta número 8, que era ele, Luiz Felipe. Epa, fez o cruzamento, já foi feito o corte, Silvério Machado.
1: É, o último toque foi do jogador do Novo Esporte, né? O pessoal fica pedindo escanteio, mas é tiro de meta. Começou numa série de bola errada do Negueba, tentou um drible ali numa zona perigosa, perdeu, contra-ataque armado pro Novo, cruzamento feito, o toque ali do Eric no meio da área, mas ela foi por sobre a meta. Posse de bola pro Nacional, que tenta ir em busca do empate. 1-0 vence o Novo, o placar de Comercial 3C e Chopp Ecobier.
0: E veio naquele com o Renato, não conseguiu fazer o domínio, recuperou essa bola ali o Lucas André, ele já passou pra dentro, achou espaço no setor do meio de campo, virou essa bola pro outro lado, tentou fazer o domínio, deu certo, o Eric ganhou, transou ali com o Grandalhão para fazer o chute, ele deu a jogada toda. Acabou o campo e saiu com bola e tudo, Silvério Machado.
1: É, me pareceu por ali, ô Monteiro, o Pablinho, né, que entrou agora há pouco, ele esticou, foi lá na frente, conseguiu evitar a saída de bola, mas deu de presente o arremesso lateral para a equipe do Nacional. O Nacional tem pressa, vai perdendo por 1-0, Monteiro.
0: É, perde esse resultado, não é legal não, mas tem muita coisa pela frente ainda, tá lá a equipe do Novo, novamente vem com a dominada, partiu pro jogo, tá ali, tentou fazer o drible, recebe a sobrecarga, melhor para a equipe do Nacional, Dudu foi lá, fez o primeiro combate, ele trombou com o jogador da equipe do Novo, árbitro de dominada, deixou o lance seguir para ganhar a arremesso manual, equipe Nacional. 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
1: É, atualização lá em Lavras, Nova Lavras 3, Santa Ritense 0, Santa Ritense com jogador a menos.
2: Ah. Agora o Santa Ritense corre risco de perder, hein?
0: É, jogador demais, a menos. Né?
2: É, agora
0: demais,
2: corre risco.
0: Demais. É. Desse embalo aí vai 5 de novo. É. Eu tô sendo bonzinho, Silvério.
1: Pro primeiro tempo, né?
2: Porque a gente vê nitidamente que eles vieram pra cá com um time amador, né, Silvério? Eles devem ter juntado os jogadores lá, né? E feito, dado experiência. O time é ruim? Não, são bons jogadores. Só são jogadores pra esse nível de competição. né, que exige muita transpiração.
0: É bom jogador ou a pessoa é boa?
2: Não, a pessoa é boa. Tá.
0: Olha o Giovani, 40 minutos é por ali. Tocou de primeiro para Dudu. Dudu achou espaço para Giovani. Pode pintar o cruzamento. Cruzou. Quem sabe vai pintar ali. Novamente a bola sobrando para o ataque do Nacional. Pode virar Dudu. Dudu virou a bola. Bate ali no Lucas André. Deu uma de zagueiro e foi para fora. Esse velho morreu de rir. Tá meio
3: passando. Parou até agora.
0: Pergunta Gabriela para você.
3: Parou de rir até agora.
1: Isso era um político.

0: politicamente correto.
1: Aí foram
0: jogadores, mas não nesse nível.
2: Tá um amador, né?
0: É, sim.
1: Bom jogador, boa pessoa, tá certo. É, meu cara. Você que tá em casa aqui, meu caro amigo, é pra gente divertir realmente. Futebol tem disso, tem emoção, bola enfiada ali pro ataque do Novo, muito forte, a bola não para, viaja, acelera a bola, não, jogador. Caminho número 11 domina ali, que é ele, o Daniel Bahia, partiu pra dentro, tenta achar um espaço, não achou pra chutar, agora enfiou ali para o Richard, bateu, a bola bate ali no jogador da equipe do Novo e vai pra fora, ou bateu pro... Foi do Novo mesmo que tentou fazer o chute.
0: Já tava impedido ali, mas teve bola na trave. Tal, a ultrapassagem do Richard, cruzamento feito ali no meio da área, o Eric cabeceou, essa bola pegou no travessão, só que tava marcado o impedimento ali, o lance realmente paralisado, um lance meio esquisito ali, o lance já não valia mais nada, tá, Monteiro?
2: Tinha três do Nacional e o cara cabeceou sozinho, não entendi.
0: É, cabeceou
2: nada.
0: No travessão.
1: Passeou no poste em cima.
0: É, só que aí depois, não sei se a bola saiu depois, mas foi marcado irregularidade no lance. De qualquer forma, segue 1-0 o Nacional em busca do empate.
1: E vem ali o Nacional novamente com o Dudu. Dudu enfiou essa bola pra ninguém. Dudu tenta passar no meio do jogador, vai sobrar pra Giovani. Giovani dá o combate. A zaga da equipe do Novo não vacila e faz o corte. Vem novamente ali pro lance. Jaqueta de número 2 é o Igor. Tentou ganhar a jogada, recebeu a carga por trás. O árbitro disse: não houve nada, deixou o lance seguir. Ele reclamou pra Dedéu, mas houve a falta sim. Opa, o Vitão tentou fazer o domínio, perdeu o Lucas Andrei. Lucas Andrei vai lá, dá um bico de qualquer maneira. Quase que atinge o Dudu, bola vai pra fora, em remesso manual para a equipe do Nacional, isso na casa de 26 minutos de bola rolando, etapa complementar, vai pressionando, o Nacional tem aí o relógio
0: como
1: seu grande adversário. Sim.
0: É, perdão, Monteiro, o árbitro ele deixa o lance seguir, eu achei falta no Dudu na origem, achei falta no jogador do Novo, vai o Naka.
1: Também acho, vem o Naka ali com o Rian, domina, pode pintar o cruzamento, achou espaço, bateu de longa distância, bola bate ali, goleiro chegou junto. Faz boa defesa no chute rasteiro. Bola difícil, porque realmente o gramado também prejudica até o goleiro, né?
0: Exatamente, mas boa jogada do Rian, né? Chamou a marcação, bateu de bico ali no cantinho. Bela defesa do Maidana, o próprio Rian cobra lado direito.
1: Olha o Rian pra cobrança, bateu ali dentro, vai subir quem? Subiu o Carlão de cabeça, mas aí bateu no cucurucu lá em cima. Na parte de cima, a bola sobe, Silvério Machado.
0: Exato, né? A cobrança de escanteio até subiu com liberdade o Vitor, né? Ele que tinha feito o gol da vitória contra o Nova Lavras, só que dessa vez não calibrou o cabeceio. A bola foi por sobre a meta, tem tiro de meta para o Nova Lavras, que vence por 1-0 o placar de líder Chevrolet.
1: E é o Rian que bate lá dentro, vai subir quem? Não, só repetindo. Deu lance, é favorável a equipe do...
0: Vai mexer.
1: Do Novo e vai mexer. Tem um 21 no aquecimento já entrando, Silvério.
0: Jean, lateral direito, camisa 21, possivelmente no lugar do Igor, né? Um lateral por outro. Vou esperar aqui a confirmação, mas o Jean, camisa 21, já tá em campo, Monteiro. Ele é lateral direito de origem. Vamos confirmar já pra vocês.
1: Tá certo, e volta a equipe do Nacional, tem pressa, tá perdendo por 1-0, quem buscar o resultado é o Elias Serraleiro, ligado comigo, obrigado pelo carinho, pela audiência, ao Carlos também, aquele bração como sempre, hein? Vem ali o Richard, o cabeludo bom de bola que entrou agora há pouco, é título absoluto, já tá lá, tentou fazer o drible, achou espaço, bateu rasteirinho, fraquinho, melhor para o goleirão da equipe do Nacional, Pedro Navarro, que não quis nem saber, pegou firme, já fez a ligação ali com o Dudu, Dudu domina, tenta passar o Lucas Andrei, passou, deu um toquinho mais para trás, acha espaço no meio de campo, pode virar essa bola de contra-ataque lá pro outro lado, tá pedindo, recebeu ali o Rafael, já transou essa bola lá pro outro lado com o jogador que era o David, vem com a dominada, partiu para dentro, acha espaço, enfiou de primeira por ali, tenta mais uma jogada, sobrou para Gaúcho tentou fazer o balãozinho, não sei para quem e para quê, né, Silvério?
0: É, faltou ensaio, né, nessa jogada ensaiada por ali, o Gaúcho primeiro tentou a tabela com o Bruno, recebeu de volta e deu um balão pro meio da área, não tinha ninguém por lá. Tranquilo, o goleirão Maidana faz a defesa, sai jogando. Novo Esporte 1, Nacional 0, placar de Faminas.
1: O Edinho Botafoguense no bairro do Porto curtindo comigo também, a Flávia lá na fazenda Paulo Neves em São Fernando, obrigado pelo carinho, pela audiência, abraçando o Haroldo e a Josélia também, tá ligadaço com a gente aí.
0: Quatro? Já, lá em Nova Lavras, Nova Lavras 4, Santa Ritense 0.
1: Você está falando que era mais 4, nós estamos só com 29?
0: Não, era só para assustar mesmo.
2: Assustar o quê? Assustar a gente que o time do Santa Ritense tomou mais um?
1: Vai mexer o NAC, fala pra mim.
0: Camisa 19, Enzo Cubas, vai ter estreia no Nacional, Enzo Cubas, camisa 19, ele que chegou na semana passada, foi relacionado para o jogo diante do Nova Lavras, mas né, não chegou a entrar em campo. 19, Enzo Cubas no Nacional, mas vai ter antes aquela parada pra hidratação. Camisa 17 também tá chegando por

0: ali o Nicolas Haiti. Nicolas Haiti, tá carequinha, né? O pessoal faz ali aquele batismo, né, Monteiro? Quando o pessoal sobe pro profissional, é, dois atacantes.
1: Na faculdade é calouros, né?
0: É calouros, é. O pessoal já... 17 e 19. Nicolas Haiti, 17. Enzo Cubas, 19. Os dois são atacantes de lado de campo. Já já mudanças do NAC. Antes disso, parada pra hidratação.
1: E antes da parada de hidratação, eu chamo o Sonei.
2: Silveiro. Agora são 30 minutos, né? 30 minutos, vai ter 15 minutos para jogar e mais acréscimos, né? Vamos ver, essa cobrança nossa era em cima disso, você trazer jogadores novos, né? Principalmente quando se trata de uma SAP, tem a capacidade de trazer jogadores, né? Lá de São Paulo, de outros lugares, jogadores mais tarimbados. Ah, Sérgio, que você tem quantos meninos? Não, cara, eu não tenho nada contra os meninos. Só que é complicado você jogar a responsabilidade nas costas de menino de 20 anos. Não tá vendo o Negueba fazendo boa campanha, tá vendo o Rafael Batista jogando aí. Mas são meninos muito novos, né? Você tem que trazer uns caras mais rodados. Tem gente que tem mais rodagem, cara que já passou, o cara com 22, 20, né? Na idade limite, são pessoas que têm mais capacidade de ter mais responsabilidade e tem mais casca, né? São os caras mais cascudo que conseguem.
1: Você fala em casca assim, eu lembro do Pedro Luiz, casca de bala do Gilson Júnior, entra!
2: hoje tá inspirado, não tá? Hoje tá inspirado.
1: Olha,
2: o Nacional teve uma melhorazinha, só que agora, consequentemente, a necessidade desse empate tá fazendo com que o Nacional acaba se expondo, né? Mas não tem outra opção. E o segundo tempo do Giovani já mudou, já tá jogando melhor, já tá, né? Já tá mais conseguindo ficar mais um pouquinho na parte defensiva, então já melhorou o Nacional. Agora o primeiro tempo foi bem ruim do Nacional, acho que demorou um pouquinho, se adaptava o campo. Se for tirar o Dudu, eu não acho que o Dudu tá jogando mal não, tá? Embora não foi tão exigido, mas o Dudu é um bom jogador.
1: Gaúcho tá saindo. Gaúcho.
0: Vamos lá, sai o Cauã Gaúcho, número 2, pra entrada do Enzo Cubas, camisa 19, e sai o Dudu, camisa 7, pra entrada do Nicolas Haiti, camisa 17. Com isso, o Rian, né, que eu falei que já tá acostumado a jogar também como ala direito, deve fazer a lateral lá pelo lado direito, Monteiro. Então, Nicolas Haiti, camisa 17, no lugar do Dudu, 7, e Enzo Cubas, 19, no lugar do Cauã Gaúcho, são as duas trocas do Nacional.
2: São duas estreias?
0: O Nicolas é estreia no profissional, verdade.
2: Duas
0: estreias, sim.
2: E você já viu jogar, não, né? Não vimos.
0: O Nicolas Haiti, sim, né? Ele fez 3 gols no sub-20 e tal. Ele terminou a temporada como titular, foi reserva no começo, depois terminou como titular. O Enzo Cubas, não. Ele veio do Osasco ao Dax, não tava no sub-20 do Nacional. O Enzo Cubas, camisa 19, novidade pra gente também, meu Sony.
2: Vamos ver, né, Monteiro?
1: Vamos acreditar, né?
2: E tem... boa sorte pra eles, né?
1: Tomara, tem falta pra equipe do Nacional. A distância é muito. É aquela famosa bola. Tem jogar lá na zona da confusão pra ver o que vai dar, né? Tá lá, quem tá pra cobrança aí, Silveira? A distância ali.
0: Agora nesse monte de troca pra um lado e pro outro, Monteiro, Rafael Batista, talvez, camisa 11?
1: É. Ele não. É. Sei lá, rapaz, baralhou tudo por ali.
2: A imagem tá tão longe, tá tão de longe, tá parecendo que ele tá gordinho, mano.
1: Vai lá, o cruzamento é feito lá dentro, a zaga foi lá e fez o primeiro corte, vai brigar o Renato pra ganhar essa bola, mas quem ganhou foi exatamente o jogador do Novo, aí apareceu ali o Carlão, conseguiu fazer o domínio dessa bola, jogou pra frente, recupera a equipe do, opa, caiu, pisou no tomate, hein? É o famoso pisando no tomate, a bola sobrou ali para o Negueba, aliás, jogador número 17, do agora há pouco, o Nicolas tentou sair jogando, recebeu ali um tapaço pra cabeça.
0: Sem querer, né? É porque ele colocou na frente e não foi falta. E aí, na sequência, o Richard acabou batendo com o joelho na cabeça do Nicolas Haiti. O próprio Richard foi lá se desculpar. Nada a marcar, apenas arremesso pra equipe do Novo Esporte. Mandando um abraço aí pro pessoal que tá nos acompanhando, Monteiro. Boa tarde, Monteiro e equipe de esporte. A Maria Josélia da Silva, do bairro Sofocó. Estou assistindo. Ganha esse jogo aí, Nacional. Estamos na torcida. Um abraço pra ela. Um abraço também pro Célio José. Falando, Monteiro, o campo do Lagoa Seca era mil vezes melhor do que esse do Novo.
1: E eu concordo com ele, que eu já trabalhei em jogo no campo da Lagoa Seca, lá do seu João Barghini. É isso mesmo, Zoni?
2: Nossa senhora, aí.
1: Lembrei longe?
2: Lembrou longe, inclusive, Silvério. Eu quero te propor aí, né? Mas depois, né? Agora vai bola na área.
1: Bola na área lá dentro. Subiu todo mundo, subiu o Richard, cortou pela primeira vez pra equipe do Novo, acabou despachando de vez ali o jogador, que era o João Vitor, da equipe do Novo. Bola vai sobrar pro Nacional, vai começar tudo outra vez por ali, bola sobrou para Renato, trabalha no setor do meio de campo, de prima ali para o jogador Caranegueba, tentou enfiar essa bola, novamente vai tentar ganhar, ganhou de boa, ganhou e achou espaço, vem com ela no meio de dois jogadores, recebe o ataque ali, o Nacional tem agora o cruzamento de bola, o cruzamento veio ali dentro, a zaga foi lá e fez o corte, porque já aproximava por ali também o Nicolas e poderia dar problema para a defensiva da equipe do Novo. Nacional pressionando, querendo de qualquer maneira o seu seu golzinho de empate na casa de 34 minutos de bola rolando. Vamos que vamos, galera.

0: A você que tá ligado comigo aí, ao Fernando, ao Zé Pedro lá da mecânica, sempre sintonizado com a gente, obrigado pelo carinho e pela audiência, abraço também aí para o meu querido Célio José, que já participou conosco hoje, tá sempre sintonizado. Vicente André, também no Bico Doce, vascaíno, tá ali concentrado, que daqui a pouco tem bola rolando. Eu mando abraço para o Jadilson, para o Leão do Pedro, também para o Laurim, esses são lá do bairro Santa Terezinha, sempre ligado comigo, e lá no bairro Inconfidência. Alô Zé Renato, alô Edmar, sintonizado também, o abençoado, tem bola lá para o cruzamento, escanteio para a equipe do Nacional, quem sabe é a hora, é agora de fazer o gol de empate. Quem tá nela, hein, Silvério?
1: Parece um Enzo Cubas, tá? E aí o árbitro foi lá, olhou, mandou ele voltar ali no quarto de círculo e agora sim foi autorizado para fazer a cobrança o jogador 19 do Nacional.
0: Enzo Cubas na cobrança do escanteio. É um lance que pode dar samba, prepara o coração, quem vem em emoção. A bola vazou lá dentro, subiu de cabeça e foi para fora. Mais um bom lance de ataque, não resultou em gol, mas de qualquer maneira o Nacional nesse segundo tempo tá melhor, né, Silvio?
1: É, finaliza mais, né, o Nacional, até porque tá atrás do placar. O último toque ali do zagueirão, o Lucão, a bola foi pela linha de fundo, tiro de meta para o goleiro Maidana fazer a cobrança. Novo Esporte 1-0 pro Nacional, placar de Áquila Seguros.
0: E só aqui na 99 você tem Gilson Júnior, você tem Marcos Rogério, você tem Marcelo Bittencourt. Opa, e tem um programa Esporte Total pra fechar a sua tardezinha. Vem comigo porque aqui só tem alegria e muita informação. Vem o Nacional novamente pro jogo, tenta achar espaço por ali, achou espaço com o Renato, aliás, quem fazia ali era o Rafael. Rafael virou essa bola pro outro lado ali pra Giovani, tenta ganhar a jogada, é o Gaúcho pedindo essa bola, recebeu, sai pro jogo, sai pro jogo Enzo, novamente a equipe Nacional brigando, a bola recuada um pouquinho mais atrás ali no setor defensivo, com o jogador que era o Vitão. Vitão domina, tocou de primeira, viu a chegada aqui do seu companheiro Giovani novamente para Vitão. Vitão tá adiantado, o zagueirão já tá jogando, já na intermediária, deu uma virada de bola espetacular, se pegar pode dar samba, tentou pegar, chegou primeira zaga da equipe do Novo, despacha essa bola, joga pra fora, em arremesso manual. É o futebol do tamanho do coração do Brasil, onde quer que você esteja, lá no Marambaia, tá sempre ligado comigo, lá o Cati, capricha o Nacional, agora vem a bola, vem a jogada ali dentro da zaga, fez o corte, briga pra ganhar essa bola, sobrou novamente, pro Nacional tentar fazer caprichada, a caprichada era com o jogador que era Giovani, tocou de primeira, deu a parada, recebeu um cabrinho por baixo, agora a bola saiu, o árbitro viu que ela saiu, Silvério Machado.
1: A posse de bola me parece pro Nacional, né? O Coelho tá ali desesperado, apontando, olhando pro lado, e arremesso lateral pro Nacional, tá ali posicionado para fazer o arremesso, o lateral esquerdo Giovani vai levantar essa bola na área, Monteiro.
0: Já levantou lá dentro, tentou ali de chalé.
1: Pênalti.
0: Deu pênalti pro Nacional. Bateu no jogador ali, na mão do jogador da equipe do Novo, e tá marcada a penalidade máxima, Silvério Machado.
1: É isso, né? O Giovani colocou na área, tava brigando pela bola ali o zagueirão do NAC, e ali com braços abertos, o zagueiro da equipe do Novo Esporte tentou recolher o braço, mas ali a bola bateu no braço dele.
2: Deixa quieto, Silvério, foi pênalti mesmo.
1: Eu não sei porque ele tava fazendo o movimento pra recolher o braço, tá, Monteiro?
2: Tava recolhendo o braço.
0: Ele não tinha recolhido ainda, né?
1: Só que a bola ia passar, o Negueba tava atrás pra tentar complementar, o árbitro bem perto do lance entendeu que mesmo ele tentando recolher o braço tava em posição antinatural.
2: E cortou
1: um lance que a bola ia passar pro Negueba, que era jogador do NAC. Nacional ganha um pênalti, né? Um lance ali numa cobrança de lateral, o Nacional tem a chance de fazer o gol de empate e com o empate confirmar a classificação para a próxima fase, Monteiro.
0: A discussão é muito grande para ali, o Igor vai em cima do árbitro, também o Lucas André.
2: Cadê o cartão, seu juiz?
0: Escuta muito, ele gosta de um bate-papo, né, Sonia?
2: Marca com ele, meu filho. Amanhã é domingo, né? Compra o frango
0: assado. Segunda-feira é feriado.
2: Isso, amanhã é domingo, compra o frango assado, manda ele levar a maionese, salpicão e bate um papo lá na sua casa na hora do almoço.
1: Aqui não, né? Bruno na bola. Bruno, atacante, centroavante, entrou aí, né, no jogo do Nacional na segunda etapa, ou na verdade na primeira etapa. Já tem um gol no campeonato. Fora de casa, hein, Monteiro? Pode fazer de novo. Artilheiro, visitante do Nacional, camisa 21, Bruno. É ele na bola, é Maidana no gol. Pode ser o gol da classificação, Monteiro.
0: Toma posição, Bruno, jaqueta de número 21. Pode ser a chance do Nacional empatar o jogo. Capricha, Bruno. Capricha, porque o resultado não é nosso. Está em tuas mãos o resultado que pode dar a classificação com antecipação para a equipe do Nacional. Bruno tá lá, o goleiro movimenta bastante. Tá lá aquele diálogo ali de Richard. com o Rafael, tá todo mundo conversando, mas ninguém pode sair da linha. O árbitro vai autorizar, Bruno tomou posição, deu a recuadinha,

0: correu pra bola, bateu, defendeu o goleiro, chegou o Bruno, bateu de novamente, defendeu o goleiro outra vez. O que que isso, Silvério Machado? O goleirão fez a defesa, desperdiça a grande chance a equipe do Nacional, hein?
1: É, o Bruno, ele foi pra cobrança, Monteiro, e bateu ali mais ou menos no meio, né? O goleiro saiu um pouquinho pra direita, mas deixou por ali pra fazer a defesa de mão, né? Com o braço ali, com a mão esquerda pra fazer a defesa. Ele pulou um pouquinho pra direita e deixou a mão esquerda onde fez a defesa. Bola no meio do gol. Goleirão fez ali pra evitar o gol do NAC. Depois o Bruno se jogou nela, tentou evitar. Olha, não sei.
2: Fez duas defesas.
1: É porque eu ia falar que o Bruno se jogou na bola, o goleiro se jogou junto, aí o goleiro derruba o Bruno. Acho que outro pênalti era demais.
2: Não. Ele deu, dá um tapa na bola e
1: vai. Pois é, o Giovani na bola de novo, foi ali que originou o pênalti. Vamos lá, Nacional, que ainda dá.
0: Giovani vai lá, jogou lá dentro, novamente a bola, chega a zaga e faz o corte. O goleiro tá caído, hein, Silvio?
1: Ah. É, o jogo tá paralisado, o goleirão tá caído. Lembrando, né, se o goleiro pedir atendimento, o árbitro, e depois não tiver uma lesão, né, não foi constatada nenhuma lesão, o árbitro pode solicitar que um jogador de linha saia um minuto pra evitar ali essa
0: famosa cera, né?
1: A famosa cera, e a gente tá vendo de novo, né? O goleiro se movimentou pra um lado e pro outro, deixou a mão esquerda ali pra fazer a defesa. Bruno tentou na primeira, tentou na segunda, não deu. Depois o novo conseguiu se safar, Monteiro. Uma pena, né? O Nacional se empatasse e garantia a classificação. Por enquanto, um pro novo, zero pro NAC.
0: Mata de coração, torcedor. E como mata, abraçando o Gilberto da Nestlé, também abraça o Grilo Churrasqueiro ligado comigo, o Silvério Massada, sempre curtindo o futebol show da sua 99.5. O Carlinho Amador, a dona Romilda, sempre aí ligado na 99.5. Goleiro ainda não levantou, né? Já foi lá o massagista, prestou o primeiro socorro aí ao goleiro da equipe do novo, que não tem pressa nenhuma. 41 minutos, vai vencendo por 1-0. Nacional vai depender então aí, né, Silvério?
1: É, por enquanto vai ficando pra última rodada, final de primeiro tempo lá em Lavras, 6 pro Nova Lavras, 0 pro Santa Ritense.
0: Aí,
1: primeiro tempo, tá?
0: Como é que cantava? Eu só quero ser feliz?
2: É, não esquecer. 6 vira, 12 acaba.
0: Ai, ai, ai.
2: Fala,
0: a pelada nossa do Rachão.
2: Sim, Rachão, e ficava melhor do que isso, hein? E, Silvério, foi mal batido o pênalti, tá, gente? Foi
0: mal muito batido. Mal batido. É.
2: Fica andando pra lá, pra cá, escolhe um canto e bate. Ele não bateu nem no canto, bateu nem no meio, foi ele que foi pra, mais pra esquerda. Começar um gol de cabeça aí, porque nós estamos precisando.
0: E tá precisando mesmo. E a bola tá rolando. E você tá comigo ali com o Renato. Renato dominou. Já virou essa bola novamente aqui para o Giovani. Pode pintar o cruzamento. Tocou de primeira ali para o Negueba. Negueba tentou fazer o drible. Era o número 18. O Negueba. E não conseguiu chutar essa bola para dentro. Tem mais um lance para a equipe do Nacional. Escanteio. Escanteio pro NAC. É no abafa. O Nacional teve chance aos 40 de empatar esse jogo. Perde a penalidade máxima. Joga do Bruno. Mas o Nacional não tá morto no jogo, não. Pressionando ele. Segundo tempo, tentando buscar o resultado. O novo foi pra onde tinha que ir, pro setor defensivo. Cruzamento é feito lá dentro, subiu de cabeça, a bola vai entrando, e o goleiro fez mais uma bela defesa. Defesa precisa para que o Nacional não conseguisse empate. Vem agora no contra-ataque, tenta ganhar, recuperou o Nacional, vem novamente pro jogo. Quem sabe, galera, tá pressionando, tá querendo um empate. O Rian recebe, pinta o cruzamento lá dentro, rasteirinha, bola bate na zaga e vai pra fora em escanteio. A pressão é do NAC, mas a bola não vai pra rei do Silvério Machado.
1: É, o Maidana vai se transformando em herói do jogo, né? No momento que tem mudança, tem o Pablinho ali voltando pro meio da área e vai ter mudança sim. Camisa 9, Eric, vai saindo pra entrada do 13, Cauã Silva, sai um atacante e entra um zagueiro, vai se segurando, né? O novo Sport, Cauã Silva, zagueiro número 13, no lugar do Eric, centroavante 9, e o Nacional vai em busca desse gol e o Maidana vai virando o herói do jogo, hein, Monteiro? Goleirão da equipe do novo.
0: É, mostrou por que realmente veste a camisa de goleiro, fazendo grandes defesas, ajudando e muito o resultado permanecer até o finalzinho. O Nacional faz a pressão, mas a bola não vai pro gol, não vai pro gol. Novamente essa bola vai viajar para ali, escanteio, desta feita lá pelo lado direito. Capricho bateu lá dentro, subiu todo mundo de cabeça, subiu a zaga para fazer o corte, vai voltar ali pro Nacional, tentou fazer o domínio, vai, recebe essa bola, é o Giovani, vira, acha espaço com o Renato. Renato passa, tenta passar dentro de dois jogadores, não consegue. Aí sim, sai pro jogo, recuperou a equipe do novo, deu enfiada na frente, tentando um contra-ataque para ninguém. Vai sair o goleirão da equipe Nacional, que tem pressa, deu um chutão para fora porque recebia ali a pressão do atacante da equipe do novo e acabou despachando como dava. O Renato poderia ter caprichado um pouco mais nesse lance, né, Silvério?
1: É, e o Pedro Navarro, quando ele foi dar a espanada, ele tentou, imagino, colocar essa bola em jogo, né, lá na frente, acabou pegando mal, essa bola saiu de lado, a

0: Apenas arremesso pro Novo, que não tem pressa, vai vencendo por 1-0. 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
1: E a briga do zagueirão lá com o jogador daqui Nacional, é. E tem gente comigo no WhatsApp, vem pro ar. Boa tarde.
2: Monteiro, eu tô aqui na Ilha Grande assistindo o jogo do Nacional e não tô acreditando. A gente tem que ganhar, a gente tem que virar esse jogo Nacional para voltar pro lugar que sempre foi dele. É, Silverinho Machado é um cara muito legal, mas pô, na último jogo eu fiquei com pena dele porque ele tava na chuva, entendeu? Não pode deixar esse menino na chuva não, ele é meu sobrinho, cuida dele, gente.
1: E aí, sobrinho, como é que fica?
0: Abraço aí pro Marcelo, feriadão, já tá tomando uns goró pelo jeito aí.
1: Lá na Ilha Grande? É um lugarzinho muito feio, né?
0: Lembrando. Gosta do Nacional, tá sempre acompanhando o
1: Mac,
0: né?
1: Na próxima chama nós, que nós vamos, né, Sônia?
3: E lembrando, quem tá na chuva é pra se queimar.
1: Nem é pra molhar. Tem falta, com pressa nenhuma, tá ali o Lucas Andrei para a cobrança. Essa bola, sim, pode levar perigo. Dois jogadores apenas na barragem humana. Muito pertinho aqui pelo lado direito do ataque da equipe do Novo, que vai vencendo pelo placar de 1-0. Já tempo regulamentar esgotado, 45, chegando a casa de 46. Tá ali gastando tempo, Igor. Tenta ganhar o escanteio, chega o jogador Nacional, dá um empurrãozinho, mas a bola vai direto para fora. Em arremesso manual para a equipe do Novo. Gasta o tempo, vai gastando como pode, vai vencendo de 1-0. O Lucas Andrei tenta fazer o domínio de bola por aí, vai jogador Nacional, tenta ganhar de qualquer forma. Quem sofre com isso é a bandeira de escanteio. Dança bola, dança fruta. Tem falta para a equipe Nacional. Tem pressa o Nacional para a cobrança da falta. Tá escapando a classificação. Vem lá novamente o chutão pela frente, ligação de ataque rápido. O Nacional pode tentar chegar. Brigou ali, melhor para o goleirão que saiu precisamente para ganhar essa bola de boa e não dá respaldo para ninguém. Não tem pressa nenhuma. Agora sim deu uma esticada porque o Atlético tinha aberto a contagem. Jogou para frente, corta o Vitão, corta para a equipe do Nacional, tentou ganhar essa bola, ganhou o Nacional numa boa, em cima do Richard, vai sair jogando de tranquilidade, pode tocar aqui para o Enzo, ele demorou a tocar, melhor para o Lucas Andrei, ganhou, o Enzo vai lá e briga com ela, acaba cometendo a falta, parou tudo, porque o 18 do Nacional ali, o Negueba fazia falta, né, Silvério?
0: É, cartão amarelo para ele, tá, Monteiro? O Negueba tem que controlar esse cotovelo, porque ele foi expulso no jogo de sub-20, na Copa Inconfidência contra o Boston City, num lance muito parecido, no mesmo local, bem próximo do meio campo, ele vai, faz a proteção e deixa o cotovelo pra trás, naquela ocasião o árbitro entendeu, foi um lance também que foi diferente obviamente, né? É, agora não teve o gatilho, né? Mas na outra foi muito lance de cartão vermelho, aí foi um lance de cartão amarelo pro Negueba, vem o Novo tentando o segundo gol.
1: E o Novo vem pro jogo, né? Reta final 47-20, daqui a pouco vamos bater pra você qual vai ser aí o acréscimo, tentou sair jogando, melhor pro Nacional, fez a proteção, tem pressa, o goleirão pode jogar essa bola de qualquer maneira pra frente, já saiu jogando, sai jogando com o Giovani pode dar um chutão, aí sim, ligação de 200 milhas ali para adiantar o lance da equipe do Nacional, chegou duro, a equipe do NAC ali com a marcação do Renato, o árbitro viu falta, parou Silvério Machado.
0: E o árbitro que foi conservador durante o jogo, deixando a bola andar, correr, agora tá marcando toda faltinha, né? Qualquer faltinha ele apita, e aí é bom pro Novo Esporte que vai vencendo por 1-0 e valoriza cada momento de bola parada.
1: Parcialmente o Nacional vai conseguindo aceitar ou quem sabe botar no currículo sua primeira derrota nesse campeonato de 2026. O toque de bola preciso por ali, clareou para o chute, na cara do crime a zaga chegou, fez o despacho, vai sobrar para quem novamente, o Richard da equipe do Novo, toca para Lucas Andrei, autor do gol da equipe do Novo, domina, vai gastando tempo, foi empurrado, jogada ao solo, tá pertinho por ali, parou e marcou, Silvério.
0: Eu acho que ele deu toque de bola, deu
1: arremesso manual para o Nacional que tem pressa, já foi pro jogo, ali briga legal, para quem vai ganhar novamente, a equipe do Novo deu um chutão. Essa bola ficou realmente ali perdida. Despacha como dali o Enzo. Jogou pra frente. O jogador do Novo chega pra fazer o quarto. Jogou pra fora em arremesso manual. Caiu ali, pediu a falta. Diz que não houve nada. Arremesso tem pressa Nacional para a cobrança. E muita pressa, porque o tempo já está sendo gasto. Como pode? 48
0: segundos. Pra alguém ali, hein?
1: Deu um cartão vermelho.
0: Coelho.
1: Parece pro Diego, pro Coelho. O treinador da equipe Nacional. Ele bracejou muito por ali. Tá rindo ainda. Tá valendo. Arremesso. arremesso manual pro Nacional. Capriccio Giovani joga essa bola lá dentro, pode ser reta do cartucho final pra esse jogo finalizar, e ele vai ter que sair, mas não saiu, então não continua a partida. Enquanto o treinador Nacional não sai, vai perdendo realmente.
0: Cumprimenta ali o Paulo Helber, que é o goleiro, o técnico do adversário, e ele o desfalca o Nacional na beira de campo no próximo jogo. Provavelmente o Nacional vai ser comandado à beira do campo pelo Deco. Vai,
1: Giovani jogou lá dentro, a bola vai quicando pra todo mundo, chega a zaga.

0: despacha como pode, arremesso manual não, a bola ainda não saiu, a briga tá sendo boa por ali, quem ganhou essa bola foi o número 20 da equipe do Novo, o Pedro não teve outra alternativa, sair de qualquer forma, saiu de, pra fazer o corte, a zaga chega lá, opa, todo mundo tenta ganhar essa bola, a bola é uma só e três jogadores brigaram pra ganhar, quem fez a falta nacional, Silvio?
1: Do jogador do Nacional, né? Essa bola ficou viva. Primeiro lance meio curioso que o Giovani já tinha pego a bola pra cobrar o lateral e a bola não saiu. Aí o Pedro Navarro deu o chutão pra cima, a bola quicou, ficou viva. Quando chegou por ali o zagueirão do NAC, e aí, você lembra aquela brincadeira de antigamente que um parava atrás e o outro empurrava? Essa não, um parou atrás e empurrou pra frente e o outro acabou de derrubar o jogador.
0: Era o Garrafão, Sonic, que chamava isso aí, não? Aqui do soco nas costas era o Garrafão, era, né?
2: Era o Garrafão. burrinho inchado.
1: Ai, ai, ai. Tem cartão amarelo pro Lucão, camisa número 3 do Nacional, Monteiro. Nacional que só tinha um jogador pendurado, tá, Monteiro? Pra essa partida, que era justamente, deixa eu só confirmar aqui, Carlão, o zagueiro que tá no banco de reservas. Então o Lucão tomou amarelo, não tem desfalque. Quem desfalque é o Coelho, né? Coelho expulso, não vai ficar na beira do campo. O Andros Caldas, né? O Deco, que deve comandar a equipe à beira do gramado, ele que é auxiliar, chegou pra reta final do sub-20. Tá como auxiliar agora do Coelho.
0: Chegando a casa de 51, o Igor vai lá, faz o cruzamento lá dentro, vai chegar a zaga, foi empurrado o zagueiro, rápido disso, não houve nada, clareado de bola pra fazer o segundo chute, a bola vai pra fora em escanteio, ele termina o jogo. Fim de jogo! Para o Novo, 0 para o Nacional, apesar do segundo tempo ser forçado, buscado de qualquer maneira o gol do empate, mas ela não aconteceu e teve a grande oportunidade nos pés do Bruno, que perdeu a penalidade máxima, não tem o que chorar, não tem chororô, porque deixou escapar aquilo que realmente estava em suas mãos, o NAC não ganha e o NAC agora vai jogar o próximo jogo para buscar definitivamente a classificação, né, Silvério?
1: E aí vai todo mundo cumprimentar o Maidana, né, que sai como herói do jogo, ele defendeu o pênalti aos 40 do segundo tempo, pênalti cobrado pelo atacante do Nacional, Bruno, todo mundo corre em direção ao Maidana, como é o futebol, né, o Maidana era reserva, o titular era o Arlen fez os dois primeiros jogos, no terceiro ele se contundiu, ele era titular também, entrou o Maidana, o Arlen não volta, o Maidana é titular e hoje sai como herói, celebrado por todo o time do Novo Esporte. Maidana tá lá, né, ele garantiu, depois fez uma bela defesa também, posteriormente ao pênalti, o Nacional pressionou até o final, mas dessa vez não deu certo, Monteiro, derrota do NAC, a primeira no campeonato, Nacional até então 3 vitórias, agora conhecendo a primeira derrota, a classificação fica para a próxima rodada, a última contra o Venda Nova. Daqui a pouco, Monteiro, vamos aos comentários, daqui a pouco a gente explica aqui o que o Nacional precisa na última rodada contra o Venda Nova, mas depende dele, depende ainda de um empate, mas precisa pontuar, porque se não pontuar, aí realmente vai ficar complicada a classificação, Monteiro.
2: O Venda Nova é o único time classificado até agora?
1: É o único classificado, o Venda Nova já vem classificado, é o primeiro colocado do grupo, tem 10 pontos, o Nacional ficando com 9, o Novo foi a 7, o Nova Lavras está chegando a 6, Inter de Minas 3 e Santa Ritense 0, são os times que completam o grupo, Monteiro.
0: Ou seja, se o Nacional ganhar o Nova Lavras, ganhar o jogo aqui contra o Venda Nova, ainda pode ser o líder, Silvio?
1: Pode ser o líder, ele joga pela liderança, né, pra ganhar, pra ser o líder, assim, na verdade a liderança não importa muito, tá, Monteiro? Importa é ficar entre os três times com melhor
0: pontuação.
1: Melhor classificação, é melhor dizer assim, né? Os três mais bem classificados, independente do grupo, eles terão a vantagem de fazer 3 jogos em casa na próxima fase. Vai ser um hexagonal final de turno único, 5 rodadas. Então, os três mais bem colocados, a melhor campanha, as melhores campanhas por enquanto. O Betim, que ganhou os 4, 12 pontos, o Betim B, o Venda Nova 10, o Paracatu 9 e o Nacional 9. No saldo de gols, o Paracatu tem a terceira melhor campanha. Nesse momento, o Nacional é o quarto melhor colocado. Mas primeiro, Monteiro, eu acho que assim, antes de pensar em melhor campanha, terceira melhor campanha, tem que conseguir a classificação. Porque empata com o Venda Nova, tá classificado. Ganhando o Venda Nova, obviamente, tá classificado e garantido uma das melhores campanhas. Mas se perder, Monteiro...
0: Pode estar fora.
1: Eu acho que vai estar fora. Porque o Nova Lavras, imagino que vai ganhar do Inter de Minas fora. E o Novo vai pegar o Santa Ritense também fora. Em tese, Inter de Minas e o Santa Ritense são os times mais fracos. Em tese, Nova Lavras e o Novo Esporte devem vencer na última rodada. Se isso acontecer, Novo Esporte chega a 10, Nova Lavras chega a 9. Se o Nacional perder, fica com 9. E aí, no saldo de gols, o Nova Lavras já tá indo a 7, né? No primeiro tempo, tá ganhando de 6-0 do Santa Ritense. O Nacional tá com saldo 4. Então, assim, o Nacional tem que pontuar contra o Venda Nova na última rodada. Dá pra ser líder? Dá pra ficar entre os três primeiros? Ótimo. Mas vamos pensar, pelo menos um empate pra não sair decepcionado e ainda na primeira fase. assim, ainda tá controlado.

0: O Nacional depende só dele, faz o último jogo em casa diante da torcida. Mas a classificação que poderia ter vindo hoje, né, se tivesse pelo menos empatado, fica para a última rodada,
1: Matheus. Por isso nós já estamos convocando, né, a torcida do Nacional para que no próximo jogo, é sábado que vem, Silveira?
0: Sábado às 3 horas da tarde aqui no Soares de Azevedo.
1: Convocação geral daqui da 99, sábado 3 horas da tarde aqui no Soares de Azevedo. Toda a torcida do Nacional tem que estar presente para fazer com que o Nacional se sinta realmente aí muito aquecido pelo coração humano e buscar essa classificação para a próxima fase da segunda divisão do Campeonato Mineiro. Mas agora sim, vamos saber do Sonir, né? O que realmente aconteceu nesse jogo. O Nacional não consegue fazer um grande jogo. A semana passada, ou seja, no início da semana, não fez um grande jogo contra a equipe do Lavras, mas o adversário era muito superior, de uma qualidade realmente intensiva, e conseguiu, não no primeiro tempo, mas no segundo tempo, já fazer um jogo completamente diferente, muito melhor, buscando uma virada espetacular. Agora, o jogo de hoje, o adversário pode não ser dos melhores, mas soube jogar nas condições ruins do seu estádio. Isso foi um fator primordial, né, senhor Rossonir?
2: Aí não tem jeito não, você vai deixar eu comentar, não? Você fala tudo, né? O Nacional teve 2 tempos distintos, novamente, o primeiro tempo não foi um bom primeiro tempo, mas também não era um primeiro tempo para ter perdido pelo que o time do Novo criou. Só que é o seguinte, o Novo conseguiu criar em cima das falhas do Nacional, e foram falhas sucessivas, que acarretou com um gol. Aí tentou jogar, não conseguiu. O Novo ainda teve mais alguma chance. Geralmente hoje, no primeiro tempo do Giovani também, foi 2 tempos distintos. Primeiro tempo muito ruim. E o segundo tempo melhorou. A marcação melhorou bem. E com ele o Nacional no segundo tempo subiu a produção. Terminou o primeiro perdendo 1-0. O Novo teve umas 2, 3 chances, né? Todas elas são falhas. Hoje foi muito, muito feliz o goleiro Nacional. Eu nem sei, o outro machucou? O Caniato machucou?
0: Não, é opção.
2: A opção é, mas...
0: Então, o Pedro Navarro também foi bem.
2: Foi bem, por isso mesmo, então tá explicado. Foi bem sim o Pedro Navarro, né? Que o último jogo, o Caniato também, até ele firmar, ele teve uns momentos assim...
1: Bem ruim, né?
2: Aquele de indecisão, essas coisas. Então, meio hoje o Pedro Navarro pegou bem. Foi bem, não teve momento de oscilação, não falhou. Só que é o seguinte, o primeiro tempo Nacional não foi bom. E com os erros, né, defensivos, que era uma das marcas do Nacional, uma defesa meio bem sólida, né, como foi contra o time do Nova Lavras, que se tivesse jogado mal tinha tomado, porque o time deles era muito bom mesmo. Hoje não foi tão bom assim. Falhas sucessivas, aconteceu o gol no primeiro tempo, tentou o segundo tempo, né, o Coelho, que não tem conversa, já começou a mexer no primeiro tempo, as coisas que ele achou que não estavam funcionando, voltou para o segundo tempo, de novo mudou, melhorou o time foi para cima, ofereceu o contra-ataque. Mas aí, de você ver que no segundo tempo o Pedro Navarro não fez defesas, né? Muito pelo contrário. Aí nós vimos, né, o Maidana dando um show. Inclusive, no finalzinho, né, um pênalti defendido. Pênalti é complicado, né, Monteiro? Você não pode perder a oportunidade. Principalmente aos 40 segundos, você tem um pênalti a seu favor, capricha, cara. Ele já saiu pro lado esquerdo, o menino foi... Andando, aquele negócio de andar, vai andando devagarzinho, eu não gosto disso não. Você também gosta.
1: Roberto Dinamite fazia isso, o Zico fazia isso?
2: Não. Acabou o Dinamite, chegava lá, afundava a rede, né? Aí ele não bateu nem no meio e nem no canto, ele bateu mais ou menos. Tanto que, como estiveram na rua pra vocês, ele tava indo pra lá, quando ele viu que tava pro lado direito, ele levou a mão, ela bateu na mão dele, voltou. Aí ele foi muito rápido, né? E na hora que o menino chega pra complementar, ele vai... Chega e dá um tapa na bola, aí o Negueba, e ele dá um tapa tão forte na bola que a bola bate na canela do Negueba que tá chegando e bate no zagueiro, tá? Nacional não conseguiu. Resultado, né, Monteiro? Você é simples. Se você perde um pênalti aos 40 do segundo, que vai te dar um ponto e não vai deixar o seu adversário pontuar.
1: Vai dar classificação antecipada, classificação, né?
2: Cara, você não tem nada. Escolhe um canto e solta ali a mamona, né? Pronto, no campo ruim daquele ali, é difícil pro goleiro pegar, né? E há de também de colocar para você, nosso ouvinte, que o Nacional hoje atuou num campo horroroso, né? Um campo horroroso, um campo muito ruim. E as condições foram prejudiciais ao Nacional, que é um time técnico. O time dele não. Soube jogar, como o Monteiro disse, né? Soube jogar o jogo. Chutou para frente, deu chutão, e o centroavante, os outros trombavam, a bola sobrava para alguém, mas não ofereceu tanto perigo, não. O perigo mesmo foi as bolas que o Nacional teve mal no primeiro tempo. Né? E no segundo tempo. Teve esse gênero do empate, não empatou? Aí fica difícil para você buscar resultado. Agora vai ter que buscar dentro de casa. Eu acredito, pelo que foi apresentando o Silveira aqui, que deu pra gente, né? Vai pegar um adversário dificílimo. A gente não sabe o grau de dificuldade, porque nós não conhecemos o adversário lá. Mas nós vimos o Nova Labra jogando aqui domingo, no último segunda-feira, e foi um jogaço. O time deles com posse de bola, com toque de bola, você vê muito conhecimento. Eu acredito que lá também seja isso.

0: que nós tivemos a decepção do time que mais investiu, né? Que teve o maior investimento do campeonato, né, que foi o Araxá, não conseguiu, né, Silvio?
1: É, tá. Mas, praticamente eliminado.
0: Pois é, agora a gente vai ver o seguinte, o Nacional numa situação praticamente classificado, agora vai ter que jogar muito. Pelo menos o empate tem que conseguir dentro de casa. E nós não conhecemos qual é a qualidade do adversário. Mas, de antemão, já coloca. É o único time classificado até agora. Então, ou o grupo de lá é muito fraco, ou então o time deles é muito bom. Então, o Nacional vai ter que fazer um jogo sem erros, como houve hoje vários erros. Um jogo de muita entrega, de muita disposição. E jogadores que a gente vinha jogando, hoje não conseguiu jogar. Nós vamos argumentar? Ah, o campo não ajudou. Tá bom. Mas vamos ver agora no próximo jogo, vamos ver como é que vai sair. Os jogadores, as substituições, para mim, acho que os caras entrou bem. Ryan entrou bem, os meninos entrou bem, Negueb entrou bem, deu um canseiro danado, chutou bola na trave. Então a gente espera que o Nacional domingo que vem, né? Não vai ser domingo, vai ser sábado.
2: Sábado.
0: Já convocando a torcida. O jogo será sábado, às 15 horas aqui, né, no Soares de Azevedo, que o Nacional faça um jogo melhor. E aí vai ter à disposição, principalmente, o campo, a torcida, né? E o poder de fogo que tem aqui. Vamos ver agora se o Nacional consegue esses 3 pontos.
1: Ô Monteiro, só pra explicar detalhadamente, primeiro mandar um abraço aí pro Júnior, né? O Júnior da Civil, tá falando assim, não pode perder um pênalti desse, não pode, né? Não pode, na circunstância que é pra classificar o
2: time. Ele não perderia.
1: Mas, pois é. Uhum. Enfim, né? Aconteceu e agora o Nacional é o seguinte, tá? Joga por um empate, e um empate pode ser bom também pro Venda Nova, tá? Não tô falando aqui em jogo de compadre, não, mas o Venda Nova também não precisa vincar. Porque ele já tá classificado, e se ele empatar, ele garante uma das 3 melhores campanhas, que dá o direito de jogar 3 jogos em casa na próxima fase. Porque eles iriam a 11 pontos, o Nacional ficaria com 10, o Novo só chegaria a 10, então ele seria o melhor dessa chave. Na outra chave, o Betim já tem 12 e o Paracatu pode chegar a 12. Então, no máximo que pode acontecer, é ele ser o terceiro melhor de toda a primeira fase. Então, se tiver um empate entre Venda Nova e Nacional, os dois saem felizes. O Nacional classificado, o Venda Nova já está classificado com uma das 3 melhores campanhas. Se o Nacional vencer, ele, além de se classificar, fica como uma das 3 melhores campanhas. Se o Nacional empatar e o Paracatu perder para o Betim na última rodada, o Nacional se classifica. A menos que o Novo... Aí tem que ver o que o Novo vai fazer contra o Santa Ritense, né? Porque hoje o saldo do Nacional é de 4, o do Novo é de -1, tá? Se o Novo fizer mais de 5, mas um empate...
2: Que pode acontecer?
0: Não.
1: O que pode acontecer é um empate do Nacional e o Novo não fizer 5 gols de diferença contra o Santa Ritense, o Nacional pode se classificar desde que o Paracatu perca o seu jogo pro Betim. Mas, de novo, a gente pode fazer conta? A conta é fácil de ser feita, tá? Se o Nacional ganhar, ele classifica com uma das melhores campanhas. Se ele empatar, ele se classifica. E para ter uma das melhores campanhas, ele tem que secar aí uns adversários. O Paracatu e talvez o Novo de Itabirinha. Se o Nacional perder, Monteiro, aí vai para a calculadora, tem que secar. O Nova Lavras vai pegar o Inter de Minas já eliminado lá em Itaúna.
0: Não.
1: E contra o Novo, que vai pegar um Santa Ritense que tomou porrada de todo mundo até agora.
2: Não. Então não tem que depender de ninguém, meu.
0: O Nacional
2: cara.
0: Tem que ganhar.
1: A conta é simples, pelo menos pontuar. O Nacional precisa pontuar contra o Venda Nova no Soares de Azevedo, sábado, 3 horas da tarde. Reforço aqui, a gente vai falar durante toda a semana no Esporte Total. O Nacional precisa pontuar para classificar, Monteiro. Uma campanha de 100% de aproveitamento, chega a última rodada, ainda não tá garantido, porque o campeonato é assim, né? Futebol é assim.
2: E tomara... é curto, né? Muito curto.
1: E de novo, né? Não tô falando que vai ter jogo de compadre, tá? Mas o Venda Nova, o empate para ele tá bom. O empate para ele tá bom. Porque ele classifica, já tá classificado, na verdade, e chega com uma das melhores 3 campanhas se empatar aqui com o Nacional. Já o Nacional, o empate tá bom, uma vitória fica melhor ainda, porque ele fica com uma das melhores 3 campanhas, tá, Monteiro? É mais ou menos a conta pra última rodada. Na outra chave, né, a gente tá tendo Betim com 12, Paracatu com 9, São João del Rei 6, Funorte tá chegando a 6, Araxá 3, Siderúrgica 0, fica pra última rodada, Betim já classificado, as outras definições na última rodada também, Monteiro. Lá em Lavras, só pra atualizar aqui, começou o segundo tempo, tava 6-0 pro Nova Lavras, vamos ver, né? Porque 6-0 ainda, 5 minutos, 6 pro Nova Lavras, 0 pro Santa Ritense, Monteiro.
2: Tá certo. Mais alguma coisa a acrescentar, Isonir?
0: Não, eu só agradecer a galera aí que ficou aí, né? A tarde inteira nos acompanhando, graças a Deus, e nós temos eles do lado de lá, né? Um abraço pra todos vocês, muito obrigado pela audiência.
2: Muito bem, tá aí. Vamos finalizando nossa grande jornada esportiva, agradecendo você, principalmente, que mais uma vez nos deu o privilégio da sua audiência. Sônia Marino, muito obrigado pela sua participação. Mais uma vez, estamos juntos. Já fica aí o convite. Tendo oportunidade, venha conosco.
0: Com certeza, a gente vai trabalhar lá para sábado. Vem fechar isso com chave de ouro, com 3 pontos. Não tô nem querendo empate. 3 pontos Nacional aqui dentro de casa e essa classificação.
2: Tá certo. Silvério Machado.
1: Valeu, um grande abraço a todos. Mandando um abraço de novo pro Célio José.

0: falou aqui, Sony, esse Vitão é muito ruim, volta, Sony. Abraço pro Célio, abraço pra todos e pro Júnior também, né, que tá aqui comentando e participando com a gente. Lembrando, tá, Monteiro, a gente encerra por aqui, mas daqui a pouco abre uma nova jornada junto com a Super Rádio Tupi. A partir de 17h05, tem Vasco e Remo aqui na 99.5. É o final de semana com muito esporte na sua Rádio Muriel. Um grande abraço a todos. Bom feriado, né? Segunda-feira não tem Esporte Total, mas a gente volta, se Deus assim permitir, na terça no Esporte Total, Monteiro.
1: E você, Pedro Luiz, obrigado aí pelo seu brilhante trabalho mais uma vez, conectando todo mundo aqui no canal da 99.5. Tenham todos um ótimo final de semana, aliás, um finalzão de semana para todo mundo, bom descanso e na terça-feira retornaremos sim com o programa Esporte Total, destacando tudo o que aconteceu no final de semana envolvendo o futebol pelo Brasil, afora e pelo mundo. Ótimo descanso a todos, boa noite e até o nosso próximo encontro.
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dia 17, hoje de pé. Parada do Vasco é que o Vasco tem um jogo a menos contra a Chapecoense. Ou seja, vencendo hoje, o Vasco tira a cabeça da água, respira no campeonato e passa a olhar mais pra cima do que pra baixo. Precisa, claro, vencer e vencer bem o Remo. Não tão quanto o Vasco entrar pra golear, como foi com o Curitiba, até porque são noites atípicas. Mas é um Vasco que o atípico vem sendo cada vez mais normal. É um Vasco que venceu o clássico contra o Botafogo, é um Vasco que goleou o Curitiba e um Vasco sob o comando do Pedro Manuel, aliado à chegada dos reforços, é um Vasco cada vez mais eficiente no campo de ataque. É um Vasco vem criando grandes oportunidades.

0: seleção do Peru. O colombiano é rápido, é agitado e mais do que tudo, ele é diferente, viu, garotinho?
1: É verdade. E a galera gosta dele, o camisa 11 do Vasco da Gama. Lamiarte e seu ambiente pronto no mesmo dia. E sem quebra-quebra. Ainda pouco Gabriel Andrés, quando anunciava a escalação do Vasco, dizia: Paulo Henrique e Cuiabano estão poupados. Que significa que Puma, que joga hoje, e Piton, que joga hoje, são jogadores que

0: capitão, suplentes são reservas ou abandonados?
1: Esclarece isso pra galera.
2: Muito bem, garotinho, apenas pra explicar essa questão em relação ao Puma e ao Pitão, eles dois até têm jogado com mais frequência na Copa Sul-Americana. O Pedro Emanuel costuma colocar um time misto na competição continental. O ponto é, a ideia é evitar que o Paulo Henrique e o Cuiabano joguem 90 minutos de maneira consecutiva, de um jogo para outro. Dessa maneira, você divide a carga de trabalho, enfim, de gastos de energia por parte dos jogadores, e você tem uma liberdade maior para escalar a sua força máxima no jogo contra o Boca Juniors. A grande questão é se o Pedro Emanuel vai manter a estratégia que ele vem mantendo de poupar alguns jogadores ou de deixar alguns titulares no banco e colocá-los durante o jogo nos jogos da Sul-Americana, ou se ele vai realmente com força máxima. O time titular hoje, o lateral direito titular do Vasco hoje é o Paulo Henrique. O lateral esquerdo titular do Vasco hoje é o Cuiabano. Mas, de acordo com o próprio técnico, esse time não tem titulares ou reservas. Todo mundo joga, todo mundo entra. Por isso, a ideia de hoje colocar no banco o Paulo Henrique e o Cuiabano, mas certamente eles devem entrar em algum momento do jogo na segunda etapa, garotinho.
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0: Pedro Emanuel, treinador do Vasco da Gama, vem surpreendendo pela positividade, pela simplicidade e principalmente por ter mudado a cara do Vasco. Qual é o segredo do Pedro Emanuel para vocês, JP?
4: Garotinho, ele tem esse elenco na mão. E aí o Gabriel Andreso estava falando das danças. O Pedro Emanuel, os seus termos e as coletivas, Jean Andreso, dos jogadores mais frescos, os caras mais preparados, os mais bem perto para cada partida, até por isso ele raramente, e eu diria que nunca repete relações. É um treinador que sempre faz uma alteração aqui ou ali, mas mantendo a estrutura. E por que esse Vasco funciona tão bem, dá tão certo? Porque ele está sempre colocando as melhores peças, as mais bem preparadas, dentro de um sistema que funciona. Hoje não importa se joga o Paulo Henrique ou o Puma, o Piton ou o Cuiabano, o Jair ou o Sousa. É um Vasco que raramente desmonta na estrutura, e isso é muito importante. Vamos ver se o time mantém esse padrão mais uma vez, e você viu que eu contei mais nas trocas da defesa, né, garotinho? Porque no ataque também tem uma troca importante. O Bruno Duarte hoje não foi relacionado, e o Vasco começa com o DVD no ataque. DVD tá com moral, fez gol no último jogo. Vamos ver se hoje ele repete mais uma atuação interessante pra levar o Vasco à vitória. O DVD tá nos braços da galera, né, garotinho?
0: 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E a galera do Rio tá chegando aqui à minha esquerda. E o Wellington Campos tá de olho nela aí, Wellington.
5: Ô, garotinho, tô justamente olhando isso. Mas geralmente o torcedor visitante nesse momento é maior, né? O próprio Marcelo Vieira me disse, Wellington, não perdeu muito ingresso da equipe do Remo, da torcida do Remo. Vou falar em Remo, final de semana do Ciro de Nazaré, uma festa bonita lá em Belém e lá na Tijuca amanhã, lá na Igreja dos Capuchinhos, com os paraenses. Você vai ver que a camisa do Paysandu, do Remo, da Tuna Lusso e do Pará, garotinho.
0: 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Mas o uniforme é amarelo e o Remo todo de azul marinho, todo de azul escuro. Lá embaixo, Gabriel Andreso e o Wellington Campos. E o Puma secou de voz, hein?
2: Registrando, garotinho, exatamente esse detalhe, uma grande fumaça vermelha que já se espalha para dentro do campo e que foi lançada pelos fogos de artifício que ficam atrás do gol à sua direita, a baliza da rua Ricardo Machado. A ferradura aqui de São Januário, com as labaredas por cima do arco da arquibancada, e que são tantas que chegam a fazer sentir o calor delas aqui do campo. É realmente uma festa muito bonita de um torcedor que entrou mais cedo do que de costume aqui em São Januário.

0: Por volta das 5 da tarde, quando nós entramos aqui, já tínhamos mais da metade das arquibancadas tomadas. Isso não é normal pro horário, mas a galera parece que está ansiosa pro início desse jogo, na expectativa, como que querendo ver o Vasco voltar a vencer. Falando nisso, são 4 vitórias seguidas, são 5 jogos de invencibilidade, um momento muito positivo do Vascão na temporada, seu Wellington Campos.
1: É, esse é o detalhe, meu ídolo, e a gente tá atento aqui a respeito das notícias dessa questão da guerra das liminares. E o presidente em exercício do TJRJ, ele entra em cena e determina que a decisão sobre o Maracanã seja tomada de forma colegiada nas próximas horas. Segundo ele, chega de liminar para cá, liminar para lá, e ainda ontem vão bater o martelo. E o passarinho encontrou que vai ser no Maracanã, Anderson.
0: Nós tínhamos falado, não seria surpresa se ainda neste sábado tivéssemos novidades. Evidentemente que isso fica para os togados, para o povo que usa preto e que define os rumos do Brasil e os rumos de tudo que acontece nessa terra de Santa Cruz. Seja como for, a expectativa é grande para o Maracanã e eu repito, o lobby das entidades é muito forte, tanto na esfera estadual por parte da FERJ, quanto na esfera nacional por parte da CBF. E para a própria CONMEBOL, é mais interessante que esse jogo seja no Maracanã do que em outro estado, porque é muito mais vendável uma decisão de vaga na final acontecer no Maracanã. Como é o primeiro jogo em La Bombonera, mas o primeiro jogo em La Bombonera e o segundo no Maracanã é um prato cheio para a CONMEBOL vender esse jogo até para a lua, para os direitos de transmissão irem lá para cima e um jogo como esse ganhar repercussão internacional até para além das da América do Sul. De qualquer maneira, a galera que tá aqui nem quer saber se vai ser no Maracanã, em São Januário ou no Nilton Santos. Ela quer a vitória, ídolo.
1: É, e o Vasco vai usar aquela camisa bonita da goleada em cima do Curitiba. É, de novo, repete o uniforme. Quase tudo pronto e as bolas que estão sendo utilizadas, elas têm uma tonalidade em rosa. A CBF entra na campanha do Outubro Rosa para evitar o câncer de mama. Tem muita gente que não sabe, seu Andrés, que o homem também tem câncer de mama.
0: Todo mundo tem que ficar ligado e nunca é demais conscientizar toda a população, seja homem, seja mulher, para fazer os exames preventivos e derrotar o câncer de mama em outubro ou em qualquer outro mês do ano. Quase tudo pronto. Vasco todo de amarelo, Remo todo de azul marinho, que parece até a cor preta. O Vasco se posicionando. À direita de José Carlos Araújo significa que vai atacar para a baliza do Mastro Monstro, à esquerda das cabines. E o Remo, na parte contrária, ataca a baliza para a qual está voltada o lado direito de da cabine da Tupi, o gol da baliza da rua Ricardo Machado, onde fala, ou da onde fala este repórter. Tudo pronto para Vasco e Remo, nos 96,5 FM da Tupi, em Rádio Tupi.

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1: José Carlos Araújo.
2: Horas em ponto, olha a corrente do Vasco, a minha direita e a corrente do time do Remo, a minha esquerda, e o JP levanta uma bola dentro de casa jogando de amarelo. O Vasco ainda não perdeu, né, JP?
3: Não perdeu, e o retrospecto é bom, viu, garotinho? Andresso e o Wellington falavam, o último jogo do Vasco dentro de São Januário usou amarelo, foi 5-0 contra o Curitiba. Esse uniforme até agora é o amarelo da sorte, segundo a galera.
2: A saída que esse é o time do Remo.
4: Atrasada na linha de zaga pra Marlon, bate forte, tenta na frente, tentando comando de ataque, a cabeçada foi dada, tentava Zé Ricardo, a bola é cortada, vem a Piton, tenta contra-ataque pelo Vasco da Gama, é na ponta canhota, corria, colhia.

0: chegou primeiro o Marco, cortou e botou a bola pelo lado, arremesso, bateu com o Olívio, bate rapidamente, entregando agora para Roberto Renan, curtinho para Jair, que apareceu no time do Vasco, está em Peru jogando para Saldívia, chega na divisão do gramado e pulou na ponta direita, é para Puma devolvendo outra vez agora para Saldívia, a galera não para de cantar, pulou de novo agora para Jair, Jair levanta a cabeça, prefere rastreio para Roberto Renan, daí mais atrás para o goleiro Leonardo Jardim, vai começar tudo de novo pelo Vasco, a bola virada, agora para Saldívia, reaparecendo no Vasco, a bola vem até Thiago Mendes na meia direita, procurou, tentou colidir, brigou pela bola, escapuliu, vem chegando agora, vem colocado o Roberto Renan, é na canhota, procurava o Piton, cortou a zaga, e a bola vai pela linha de lado, é arremesso lateral, que favorece o time do Vasco, cobrado, vem Roberto Renan virando, atrasando para Saldívia, tenta manobrar, tenta no campo contrário, e pulou na direita, outra vez agora para Puma, rasteirinho, olha o Andrés Gomes, chega cortando o Marlon lateral, e bota a bola pela linha de lado, quer viver mais, viva mais, quer viver melhor, viva Sinac, saúde sem dor, o Pedro Bocão, Sérgio de Paula perguntando, o Sinac tá pago, e volta de novo o time do Vasco, é Roberto Renan, lançou longo demais, a bola vai para fora, qual é o detalhe, qual é o detalhe, olha da
1: garotinho, o detalhe é que com a entrada do David no time titular, o Colidio tá caindo pra jogar mais por dentro, exatamente, ora com o centroavante, ora com o segundo atacante, o David ocupando muito a faixa pelo lado esquerdo nesse início de jogo, essa mudança de posição pra hoje que o Pedro Emanuel fez, vamos ver se vai manter durante o jogo.
0: Zé Edson inventa a jogada, inventa uma canhota pra Marlon, chega com tudo, Duma, cortando e botando a bola pela linha de lado, arremesso lateral, favorecendo o Vasco, bateu o Duma, é com pressa, entregando pra Saldívia, domina atrás para o Tegano, na meia direita, acionou, tentava ali pela meia direita, jogada foi boa, tentava liscando a bola atrasada para Roberto Renan de novo, é na cabeça do grande círculo, é para Jair, Jair virando, invertendo para Saldívia, daí na canhota para Roberto Renan, tá desmarcado, o Piton, Pitinho recebeu, tabelou de novo pela meia esquerda, até Thiago Mendes na meia canhota para Colinho no comando, bola errada, cortou os a jogada Zé Edson Patrick Zé espalhou, escapuliu, saiu da meta Marcelo Rangel, mergulhou e defendeu, David tava chegando junto, hein, Wellington?
2: Ele que ajudou a roubar essa bola aí, garotinho, ele tocou na bola, foi buscar na frente, mas o goleiro do Remo se antecipou, tenta a defesa 0-0, placar Sinap Seguros.
0: E a volta agora cometida sobre o Lescano. A falta cobrada, Thiago Mendes entregando para Lescano. Lescano bateu rasteirinha na ponta direita para Mana dele na boa. Partiu. Vai mais, garotinho. Prende a bola. Tenta tocar. Deu, prendeu, atrasou. Entregou para Saldívia. Mais atrás agora para Jair. De novo agora para Saldívia pela ponta direita. Bateu rasteirinho na meia direita. A Jair, a Thiago Mendes. Escapou a bola e perdeu na canhota. Pitão domina. Domina, tentou, atrasou ainda não, ele atrasa a bola agora para Roberto Renan, daí conduzindo sempre com a canhotinha, bate na ponta, canhota, Beton devolveu de novo agora Roberto Renan, levantou da esquerda para a direita, subiu, cortou na cabeça da barra, a bola é alcançada ali pela meia, tentou talhar, não girou, a bola vai pela linha de lado, 4 minutos de jogo, galera, 0 Vasco, 0 Remo, olha o parte da zaga de Zé Ivaldo, batendo forte no comando de ataque, corria Eduardo, chegou cortando na zaga Roberto Renan, falhou Saldívia, corrigiu tudo, atrasando para Leonardo Jardim, daí bate forte, caneta direita, bola longa no comando, chega Zé Ivaldo, perdeu, matou no peito, dominou Zé Ricardo, até o Patrick voltando para Zé Ricardo, até Malo, Malo faz lançamento longo, corre na canhota, tentava Eduardo, chega quarta zaga, a bola vai pela linha de lado de controle, 4:45 de campo, 58,99 por mês, é muito internet para mandar bem e vocês aproveitam as vantagens do Tim Mais. Girando o placar da sábado, Vinícius Gama.
3: Garotinho, Campeonato Brasileiro, às 9 no Morumbi, tem São Paulo e Vitória, os dois com 36 pontos. São Paulo, 11º, Vitória, 12º. 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

0: 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Apite comigo, galera. Jogar no primeiro tempo e o placar em São Januário.
1: Vasco!
0: Zero. Também zero.
1: Aqui.
0: 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Luiz Penido, garotão da galera. Dé, o Aranha, o que tem amanhã? Marlon bateu esquerdo, virou na minha canhota. Tentou passar para o primeiro, virou, trabalhou, tentou talhar. No comando, a bola vem para Patrick, que cruzou, mergulha Leonardo, Léo Jardim. O Léo Jardim não largou. Andrezo,
2: defesa do goleiro do Vasco, após o avanço, revista pela esquerda, Marlon Matheus encontrou Patrick, ele entrou pela esquerda da área com liberdade, centrou, Léo Jardim saiu e abraçou a menina, sem dificuldades para o goleiro vascaíno, que tá todo de lilás, 0-0 para cara sair atacadista.
0: Andrezo pela ponta direita, a bola cortada vai pela linha de lado. Esse lateral que vai bater é uma, batendo, atrasando para Saldívia, Luca, meio campo, bate curtinho e deixa em bola para Jair, daí reinverdeu, é na minha canhota para Roberto Renan, avançou Vasco, tenta na ponta esquerda, encontra bem colocado, Piton devolveu de novo, agora Roberto Renan, penteou com a caneta esquerda, iludiu primeiro, o time do Remo está todo recuado, olha o Jair, na primeira jogada ele foi seguro, iludiu primeiro, tenta lançar na canhota, é para Piton, bateu na zaga, bola voltou de novo, a Roberto Renan, que atrasa de longe agora para o goleiro Léo Jardim, caiu um leve toque na bola, intrigando, é na direita agora para Saldívia, para lançamento longo, saiu Marcelo Rangel e defendeu, começou o aniversário a sair, 52 anos, com muito preço baixo, sorteio de milhares de 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Oito minutos de jogo. Qual é o panorama até agora em JP?
3: O panorama é que é um Vasco, garotinho, que ainda não consegue ficar tanto assim com a bola. O time armado pelo Thiago Carpini veio exatamente pra isso, pra tirar os espaços do seu campo de defesa e tentar roubar essa bola pra explodir no contra-ataque. O Vasco muitas vezes jogando com 4-3-3, tem um Jair baixa pra jogar na linha dos zagueiros e os laterais viram grandes alas. O Vasco até agora encontrando poucos espaços, o Remo se defendendo bem, bem o gigante pra mais um ataque.
0: Olha o Vasco de novo, Puma faz lançamento longo, cortou a zaga, chega cortando recuado, o Pikachu, a bola tocada, voltou de novo na linha de zaga, é na canhota, tentou Marlon, o lateral errou, passa a bola pelo dele, é falta dele, o árbitro para e marca, você viu o Wellington?
4: E em cima do lateral esquerdo, Marlon bateu, se ele fez a falta, nem reclamou, sai jogando a equipe do Remo 0-0, placar.
0: 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No show do intervalo, tem o comando do André Ribeiro Dinâmico, tem a palhinha do JB que sabe o que vê, e tem o jornalismo da Tupi tomando conta da cidade. Comando da Márcia Pinho, Lamiarte em seu ambiente pronto no mesmo dia. Sem quebra-quebra, olha a bola rolando, olha o Patrick, perdeu, Thiago Mendes, agora bem, tocou errado, recuperou, tentou pelo comando Eduardo Melo, virando na minha canhota para Patrick, faz a entrada na grande área, chutou, carimbou na zaga, a bola veio em David, David empurrando para Andrés Gomes pela ponta direita, a galera se anima, a galera se levanta, ele bate para dentro, ele acredita, rolou, bateu na zaga, chega recuperando de novo o Patrick, vai lançamento longo. Léo Jardim vem na intermediária. Quarta, bate forte na frente. Havia impedimento do ataque. É isso, Andrezo.
2: É isso, garotinho, posição ilegal do ataque do Remo, mais especificamente do Marlon, que recebeu o passe em profundidade e correu junto com o Saldívia para tentar dividir essa bola. Léo Jardim

0: Rio deu um chutão pra longe, mas a bola favorece o clube de regatas Vasco da Gama. Placar segue empatado 0-0 aqui em São Januário, informando ao TES.
1: 6:11 aqui no Rio. Apetite comigo, galera.
2: Vasco! Zero!
3: José Carlos Araújo!
2: Garotinho na Série C, o Paysandu fora de casa vai vencendo o Brusque por 1-0. Jogo paralisado, falta de segurança no setor visitante na torcida do Paysandu, garotinho.
1: É, você do volante, obrigado pela carona que me dá. Olha o dele, e pulou na ponta canhota pra Piton, vai na linha de fundo pela ponta esquerda, tabela intrigando agora pra Colídio, tacando vazio, vem bem ele, vai cruzar, carimba no marco da zaga, capitão bota a bola pela linha de fundo, de plantão na Pedeliva, o João Tatá em Petrópolis cumprimentando o Altair, o motorista de aplicativo, que tá me dando carona. Escanteio, Colídio vai bater no Vasco pela ponta esquerda. São Januário, casa cheia, casa cheia. Oi, Lescano está perto dele. Quem pode bater é Colídio. O Lescano deixou para Lescano, correu camisa 22, bateu pelo balcão para dentro da grande área. Falhou a zaga, chegou, cortou de novo a bola bem. Andrés Gomes tenta o primeiro drible, adiantou muita bola. Na segunda dividida, levou vantagem, espirrou, caiu. Olha o dedo, procurou a bola, voltou para ele. Perdeu o ângulo, deu uma furada. Pega o sapato dele aí, ué.
4: Quase que me dá uma sapatada na cara aqui, ô garotinho. Na hora de ganhar o 10, ele tem uma furada sensacional. Olha o Vasco.
1: 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Voltou de novo o time do Remo. Tem Cachorro, Pikachu empurrando na ponta direita agora pra Marcelinha. Marcelinha atrasando pra bala. É o capitão, é o zagueirão. Deixa aí contigo pra Zé. O Edson sai jogando pelo time do Remo. 12 minutos e meio. Zé Ivaldo vai lançar. Lançou pelo alto, tentou na ponta direita. Subiu e cortou o Piton de cabeça. E botou a bola pela linha de lado. 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
1: Olha o Machão da Gama de novo. Tentava sair jogando, cortou a zaga. A bola vem agora para o Cachorro empurrando. A Patrick pela ponta canhota. Encontrou bem colocado. Zé Ivaldo daí na ponta esquerda. Tabelou, tentou marcar o lateral. Quando o Patrick devolveu, a bola foi errada. E vai saindo pela linha de fundo. 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Alô César Santos, alô Cristiano, alô Regina Alves, campeã de vendas da CPPera. São 13 minutos e meio. 0-0 Remo. Aquela pontinha básica pro JP, que sabe o que vê. E aí? Tá gostando?
6: Ainda não, garotinho. 13 minutos aqui a São Januário, quase 14 agora o relógio batendo. E é um Vasco que não está encontrando os espaços da melhor maneira. Inclusive, teve um contra-ataque agora há pouco, que vai ser um momento raro. Quando vemos se lançaram o ataque, o Vasco tem que aproveitar melhor esse tipo de jogada. Gostei até agora da triangulação pelo lado esquerdo. Piton, Colide e David combinando bem por aqui. Pelo lado direito, ainda não vejo tão encaixado Lescano, Puma e Andrés Gomes. Vamos ver como é que vai funcionar esse Vasco, que até agora começou numa intensidade um pouco mais baixa. É um time que não está encontrando espaço e está preso nessa marcação.
1: Olha o Machão da Gama de novo. Lá vem Piton atrasando a Thiago Mendes, errou no passe, recuperou pela ponta direita, girando, trabalhando por ali. O camisa 66 tentou, é o Zé Ricardo, a bola cortada, Zé Edson na linha de zaga.
3: Detalhe,
1: Zé Ricardo daí empurra, é na ponta direita, tentava, encontrou bem colocado, detalhe, a bola atrasada, mais agora pro goleiro Marcelo Rangel, tenta sair jogando, fez um bagaço, empurrou com Zé Ivaldo, Zé Ivaldo na canhota, encontrou por ali o Marlon, é apertado, apertado pelo Puma, ainda agora Marlon tenta encontrar um caminho, carimba no Puma, perdeu a bola, sobrou Andrés Gomes da ponta direita, evitou saída, trocou de caneta, botou quarta zaga, Patrick deixa, Zé Ivaldo dá um chutão pra frente, quem corre por lá é o Eduardo, antecipação foi do Robert Redan, e a bola vai pela linha de lado, 16 aqui no Rio. Apite comigo, galera. Jogados, 30 por jogar no primeiro tempo. E o placar em São Januário?
3: Vasco!
1: Zero.
3: Tempo!
1: Também zero. Logo mais 9 da noite tem Botiquinho Mister, com Mister Tim Marcos Vinícius. É carnaval o ano inteiro na Tupi, girando, girando Vinícius Gama.
2: Mais cedo no Campeonato Espanhol, Barcelona venceu o Getafe 3-0. Um dos gols do atacante brasileiro Gabriel Jesus. Barcelona, 8 jogos, 8 vitórias no Espanhol, informando pisos na Liarte.
1: Aqui quem gira é do lado do Pocacá, de lado, vai bater com o Lídio, ele tem terceiro. O Vasco se apresenta, ele bate atrasando a Vera Parmeton. É o Vasco da Gama do Cristiano Santos. O show do Cristiano Santos é 7:30 da noite. Amanhã, voltou Lescano, Lescano rolando, entregando na ponta direita, Papuma na dele na boa, atrasando bola pra Saldívia. É o Vasco da Kelly Jorge, a boneca amarela. Segunda-feira, às 2 da tarde, a boneca amarela tá demais. E amanhã, às 10 da manhã, a bola atrasada. Agora pro goleiro, Léo Jardim levantou, tentou na ponta direita, errado, cara. A bola vai pela linha de lado. 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E olha o Machado da Gama de novo. Tentou colígio na primeira dividida. Levou vantagem aqui. O entregou. Thiago Mendes. O quadro que a bola. O quadro é perfeito. A bola vem de novo. É Tagliari, Tagliari entregando na meia direita. Pikachu. Pikachu rolou, deixou pra Patek, Patek viu Malu pedindo bola pela ponta canhota, recolheu na dele na rua, ainda descendo pelo time do Remo, 0-0, Vasco da Gama e Remo, aqui na Tupi. Daqui a pouco tem um show de intervalo, com Dinâmico André Ribeiro, a palinha do JP, que sabe o que vê, e ainda, tomando conta da cidade, a jornalinha da Tupi, no comando, Márcia Pinho, quer viver mais, viva mais, quer viver melhor, viva Sinap, saúde sem dor. Pedro Bocão, César de Paula perguntando, o Sinap tá pago e você vai mandar uma mensagem de áudio pra mim, 980 18 88 80 980 18 88 80, dizendo quem é o motivo Sinap desse Vasco e Remo aqui na Tupi. 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Olha a bola cortada pelo Colígio, ela vai pela linha de lado, ainda bacia e bateu no braço dele, tinha controle com até 45 GB, por 58,99 por mês. 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
7: Bate em cima dele, protesta a torcida vascaína na tentativa de saída de bola. Infração cometida em cima do camisa 7 vascaína. Um detalhe curioso, ainda pouco o Remo ficou com 10 em campo, sabe por quê? Iago Pikachu estava com meias brancas, era o único do time do Remo, teve que trocar para meia azul. Olha o Vasco.
1: Vem na direita, Andrés Gomes, tentou Andrés Gomes, parou, Zé Evaldo. É falta, parou. Rende a linha lateral da ponta das linhas, a grande área, é pela ponta direita, tá ligado, Wellington?
8: Ligado, arbitragem também, o Zanovelli não teve dúvida. Mostrou o cartão amarelo para o número 27 do Remo. Garotinho, mais um pouquinho seria dentro da área e seria pênalti, garotinho.
1: É o detalhe do Wellington. Pela ponta direita, lá toda a grande área, o Vasco da Gama tá tudo na frente, a sua galera tá animada. 6:20, 6:20 aqui no Rio.

0: 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Vai de CSN, cimento e CSN, cimento e os portaços que constroem o Brasil. 622, lembrando que logo mais às 21h, tem um botequim do Mister, com Marcos Vinícius recebendo hoje o canabalesco da Unidos da Tijuca, Lucas Milato, e o compositor do São Berredo, Ian Ruas. O enredo para o Carnaval de 2027 é A Cabeça do Sandro, inspirado no livro de Socorro a Senhora. Vale a pena conferir. 21h, a ponta cobrada pelo Marma Forte na frente de Tete Pikachu, comeu a Bete Verdun, esticou, se soube, encontrou e botou a bola pela linha de lado. 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Essa para o Vaca Burger é muito bom. 0-0, Machão da Gama e Remo. Eu não tô vendo o Vasco com aquela explosão do contra-ataque, hein, JP?
1: Não tem essa explosão até agora, já já falo porque veio mesmo.
0: Vem de novo agora, fica Sassolo, chegou o Porto Alexandre, deixando tentar com a vida na ponta agora do colídio, a bola corre demais e vai pela linha de lado, é com você, JP.
1: Até agora o Vasco, acho que a gente faz pouca pressão na bola quando o tem essa força. Essa bola de velocidade, imagine isso. Tecnicamente, alguns jogadores do meio de campo não estão tão bem. Já bem, são jogadores hoje um pouco abaixo. E o Vasco não está conseguindo jogar o melhor futebol. Tecnicamente, errando muito. E fisicamente, na hora de fazer essa pressão para roubar essa bola, o time também está sempre uma casa atrasada. Vamos ver se o Pedro Manuel conserta isso. Porque até agora é um Remo confortável com a bola no pé. E o Vasco não consegue achar esse contra-ataque, nem pressionar para abrir o placar logo. A galera tá ansiosa, e a gente também, né, garotinho?
0: Olha a falta cobrada. O Lid virou e meteu jogada pra Saldivia, aluga meio campo, pintou no campo contrário, ajeitou, pisou na bola, inverteu na canhota pra Roberto Renan, alugando meio campo, pintou na frente, virou, rolou na ponta esquerda pra Breton, perdeu a bola, cortou, buscou o Pikachu, corta Roberto Renan com raiva e bota a bola pela linha de lado. Bruno Mazeu tá em São Januário com o baixista do Lulu Santos, Santos e Jajailton, ambos com os filhos torcendo pelo Machão da Gama, e o Sérgio Lobo, o lobinho do Sport TV, tá paquerando, tá de olho, curtindo todos os momentos aqui de São Janu, galera. 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E gente que se liga na gente, Cláudio Vilas, torcendo pelo Vasco da Gama, no recreio dos bandeirantes, o marido da ministra Dilma, e o doutor Romeu Escofano, grande ortopedista do Dog na Barra, aqui em São Januário, com o bandeirão do Vasco da Gama, voltou de novo o time do Remo, bola atrasada, era Zé Ricardo atrasando, a Zé Wellison virou para Marlon zagueiro, tocou mais atrás, goleiro Marcelo Rangel. Deu um chute pra frente. O Vasco está bem desencontrado no meio. A bola é cortada de novo agora com Puma. Puma para Andrés Gomes e Fiú. Devolveu para Puma. Correu na ponta direita. Evitou saída. Cruzou. Andrés Gomes, quando vai cruzar, desvia na zaga do Zé Ivaldo. E vai para esse canteiro. Não é Linton.
2: Fechou a porta na hora, garotinho. E saiu o cruzamento depois da tabela. Uma com o Andrés Gomes. Vem colide, vem também mesclando os dois para a cobrança do escanteio 0-0 para a Cati.
0: A galera volta a cantar animada. Lá pela ponta direita, Puma ajeita a bola para a cobrança pelo time do Vasco da Gama. Todo o Vasco avançado, canga a jogada, tá lá, mexendo, vai bater para dentro da grande área. Demorando-se muito pelo time do Vasco da Gama. A galera tá impaciente, tá querendo o gol, bateu pelo botão para dentro da grande área. Primeira cabeçada, saiu Marcelo Rangel, defendeu o Wellington.
2: A primeira cabeçada foi do Robert Ribeiro, mas aí a bola ficou direção do goleiro do Remo, que
0: pensa,
2: defesa 0-0
0: para Cacete Cimentos. 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A bola volta a rolar. Olha o Andrés Gomes, pega a bola pela ponta direita, tabelou pelo Jair, devolveu para

Vandame deu a primeira pedalada, perdeu a bola, recupera Zé Ricardo. É falta, parou. Contra o Vasco, árbitro Parimaca, 6h27 aqui no Rio.

0: Vinícius Gama.
1: Garotinho, com os resultados em andamento na Série C, estão subindo para B. Maringá, Ferroviária e Inter de Limeira. O Santa Cruz conquistou acesso na rodada passada, informando o Vaca Burger.
0: E volta de novo, tentava o rei, uma bola escapou, ele parou. Não valia mais nada. Gente, se liga na gente, desembargador Gilberto Rego, torcendo pelo Vasco da Gama com radinho novo, na Barra da Tijuca. E ele torce pelo Paixão da Gama. Zero Vasco, zero Rego. Lamiarte em seu ambiente pronto no mesmo dia. E sem quebra-quebra. 27,5. Vasco zero, Remo zero, voltou de novo o time do Vasco, volta com a Pumba, o Pumba do Bruno rolando, atrasando para Saldívia pela linha de zaga da Ibiru, a Roberto Renan, é o Vasco da Gama do GG, e um só Araújo, o melhor repórter do Brasil, a bola é batida na canhota, agora para Thiago Mendes, a meio plantado, devolveu para Roberto Renan, chega na divisão do gramado, pintou no adversário, ficou, girou e perdeu, tocou a Thiago Mendes, a Jair faz a triangulação com o Roberto Renan, daí invertendo, é para Saldívia, daí na ponta direita, Puma pediu, quem vai recolher Lescano, ele sai da ponta pra meia, tenta no comando, de novo a Roberto Renan, lançou em profundidade, subiu por a zaga, brigou por ali Zé Ricardo, levantando Roberto Renan de cabeça, Lescano faz o giro, trabalhou pra David, tentou na frente, olha o colírio, ajeitou, tentou entrar na grande área, perdeu a bola, a falta agora é do Pirou, parou, e a galera não gostou.
2: O Wellington tirou muito, mas houve a falta do Lucas Piton em cima do Iago Pikachu. 0-0, placar CSN Cimentos.
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0: Alô, Alexandre França, presidente da Medquímica. Em Juiz de Fora. Aquele abraço. Voltou de novo Zé Ricardo. A bola chega no terreno. Olha aí, italiano foi isolado. Volta para o o árbitro marcou uma falta perigosa contra o Vasco, é na linha direita na entrada da grande área. Tá ligado, Andrezo?
4: Sempre garotinho, cometida pelo Robert Renan, que se atrasou e tentou dar uma pichotada. Taliani foi mais esperto que ele, antecipou-se e levou a falta. No lance anterior desse lado de cá, o Saldívia fez até mais feio, foi dar uma bicicleta e furou. Depois teve que dividir com o mesmo Taliani para evitar o que poderia ser uma chance clara de gol para a equipe do Remo, que agora avança pela direita. Patrick, cria de olaria, vai bater a falta de caneta esquerda, segue 0-0 o placar, Cepera.
0: Preparado, o Patrick, camisa 8, Pikachu também tem colocado por ali a barreira de 3 jogadores na frente da grande área, todo o time do Vasco recuado, bateu o Pikachu em centro, pelo volta para dentro da grande área, cortou o Jair na cabeçada, olha agora, devido no peito, Lescano faz lançamento na canhota, tá colídio, a galera se levanta, colídio de calcanhar, mas Pikachu roubou a bola, bate agora para Zé Ricardo, ele passa na primeira vira, tenta na frente, Roberto Renan se antecipa cortando, chega mas não toca, tentava batalhar, a bola corta completamente, 6:31 aqui no Rio. Apite comigo, galera! 30 por jogar no primeiro tempo e o placar em São Janu.
5: Garotinho dando show de transição.
0: E eu vou girando, chamando Vinícius Gama.
1: O Real Madrid venceu o Villarreal por 1-0. O Vini Júnior, que entrou no segundo tempo, foi expulso no lance do gol anulado. Ele puxou o cabelo do volante do Villarreal. Na origem da jogada, garotinho.

0: 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A falta de longa distância, preparado por ali, o Lescano e também o Lídio. Os dois estão colocados na hora, ali na entrada da grande área. Camisa 22, Lescano, camisa 9, é Colídio. Todo Vasco agora está avançado, 0-0, o placar 31,5. A galera está querendo gritar o gol. Eu vou preparar o gol, bate o Lescano pelo volta na área, cabeçada do André Gomes. E a defesa do goleirão Marcelo Rangel. A cabeçada foi do Thiago Mendes. O Wellington.
1: Thiago Mendes, ele pediu desculpas porque ele pegou mal na bola. Ficou fácil para o Marcelo Rangel do Remo. 0-0 o placar, Castro Rangel.
0: Gente que se liga na gente, delegado Ângelo Jorge, torcida do Vasco da Gama, é o titular da 12ª DB em Copacabana, muito comemorado no aniversário semana passada. Parabéns, doutor Ângelo Lages, voltou de novo a rolar bola aqui em São Juru. Aí a bola agora para Roberto Renan, conduziu, ultrapassou a divisória, ainda não pisou na bola, bateu, tabelou de novo agora com o Jair, vai tocar na ponta esquerda, preferiu na meia canhota, é para Colídio, em profundidade para Vídeo, vai marcar, tirou, defendeu lá, entrando, defendeu de novo Marcelo Rangel. Ele pegou na hora H, depois que a Lescar puliu e entrando o Wellington.
1: Lindo passe do Colídio para o David. Ele bateu, tirou do goleiro e teve muitas dificuldades. Na segunda bola, quase em cima da linha, quase o gol do Vasco.
0: Olha você soltando a voz no WhatsApp 980-1888-80. Solte a sua voz.
2: Alô, garotinho, aqui é o Eduardo da Vila Operária, Nova Iguaçu, Cruz de Maltino. Narra um gol aí do meu Vascão, André.
0: Tô me preparando, Eduardo. Alô, Vila Operária. Alô, Nova Iguaçu, aquele abraço. Vitor vem na ponta, canhota, cruza pra área. Escuro, Zé Wellington, bola bem. Agora pra Marlon, zagueiro, virou pra Talhari. Talhari tá recuando, tenta BB, jogada, voltou de novo. A Zé Ricardo recuperou a bola sobrou agora pra Colide. Colide limpou, tabelou. Agora era com o Thiago Mendes, palestrando. Tenta na área, bacou na zaga, vem pra André Gomes, vai emendado ali. Correu, vai na minha esquerda, correu mais. Entrou na grande área, vai cruzar, não deu, entrou jogada individual, carimba no Zé Wellington e a bola vai pela linha de fundo. Escanteio que favorece o Vasco, tá ligado, Wellington?
1: Ligado, e também o Zé Wellington, porque o André foi limpando, né? Mas já não tinha mais condições, a gente entra no sabendo. De novo os dois argentinos, Lescano e Colídio, vão para a bola para a cobrança do escanteio.
0: É escanteio, colocados Colídio e Lescano. Talhari estava aqui junto dele, ele redura, ele vai discutir, entregando para Lescano na ponta canhota, demorou para Colídio, vem no bico da grande área, lançou para a área, cortou a zaga, carimbou no Patrick, emendou, André Gomes chegou fraquinho, defendeu o goleiro Marcelo Rangel. 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Olha o Talhari, tentou, foi trombado, é falta contra o Vasco. Andrés está dando de pé.
3: Thiago Mendes chegou atropelando o Talhari, juizão parou e pegou a falta. O Remo vem pro ataque, tentando o primeiro gol.
0: E cruzamento foi feito na área, Pikachu tentou, saiu da meta o Léo Jardim e defendeu de firme. 636 aqui no Rio. Comigo, galera! 35, 10 pro jogo no primeiro tempo. E o placar em São Januário?
4: Vasco!
0: 0! Também 0! Que se liga na gente, Ronaldo Braz torcendo pelo Vasco da Gama em São Gonçalo. É o papai da Karine, o papai da Karen, o Ahmed, vascaíno do Costelão no Cadeg, também vibrando com o Vasco, tá na hora do gol. A bola tocada agora de David na canhota, entregando pra Piton. Piton atraiu a primeira vagação, preferiu atrasar pra Robert Renan, entre dois pra Thiago Mendes, voltou bola, agora até Jair. O Colinho teve dificuldade de dominar a bola, escapole, invenção de Pikachu para Talhari, viu correndo.

0: Manda Eduardo Mello, não lançou bola, escapuliu, passou a bola agora pelo Marlon. Ele bate na ponta direita, é pro domínio de Marcelinho. Marcelinho tentou, mas na ponta direita, a bola cortada vai pelo lado. É arremesso para o time do Remo Bater. Girando, girando, Vinícius Gama.
1: Garotinho mais cedo na Premier League, o campeonato inglês, o Arsenal em casa venceu o Leeds United por 2-1. O segundo gol foi do volante brasileiro Bruno Guimarães, informando o piso Slaviati.
0: Valeu, valeu, valeu. Gente que se liga na gente, Tuninho Ares está lá em Vila da Feira. Lá em Vila da Feira, em Porto Real. Traz os montes, cara. Traz os montes em Portugal. Alô, Tuninho Ares, aquele abraço. 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Acho que deu uma crescida agora, né, não, JP?
2: Melhorou um pouco, garotinho, porque fica mais no campo de ataque. Tá tentando roubar essa bola um pouco mais próximo do gol do Remo. Ainda não criou aquela oportunidade. A melhor é a finalização do David em cima do goleiro. Mas parece que o gol do Vasco tá esquentando. Parece que a brasa tá começando a pegar fogo. E daqui a pouco a galera pode comemorar, porque o Vasco tá chegando perto do primeiro, garotinho.
0: Corrigiu o endereço lá do Toninho Ares. Vila Real, em Trás dos Montes, em Portugal. Voltou de novo o time do Vasco, agora com o David virando no comando. É pra colher, vai chutar. Chutou carimba na zaga, ganha efeito. Subiu, cortou, bem colocado. A zaga, bola vem de novo. É pela ponta esquerda. Pressão foi do David. Cortou de qualquer maneira. Marcelinho volta o Vasco de novo. Andar de teimoso. É condomínio de Roberto Renan, daí virando, descolando, jogada pra Saldívia, rasteirinho na meia direita, Alessandro pediu o João Bola, tocou na ponta direita, Andrés Gomes acredita, tenta partir pra dentro do primeiro, deu um cheirinho pra meia, ainda Andrés Gomes faz o giro, trabalha a bola, atrasando agora pra Alessandro, Alessandro sai da ponta pra meia, inverteu jogada na meia, canhota, entrada na grande área, a Roberto Renan na ponta esquerda, até o Piton atrasando outra vez agora, a Roberto Renan virando pra Jair, leve na bola para Saldívia, alugando meio campo. Eu Vasco da Gama do Tico Santa Cruz de novo na ponta direita. Andrés Gomes alistando, lesbando frente, muita bola, faz o giro, inverteu, tocou de novo. A Jair de prima até Saldívia. Saldívia devolveu para Jair, partiu, tentou para dentro, não deu, empurrou na ponta direita. Olha o Lescano, trabalhou para caneta esquerda, lançou pelo volta para a área, cabeçada de prima, tentou na área, ficou no terreno, chega cortando o Marcelinho. E o Águia vai dar falta do Piton. Achei que o Marcelinho acabou nessa. Não foi, não, não é, Piton.
3: Também concordo com você, garotinho. Achei que ele forçou muito. O ato foi na do jogador do Remo, marcou falta, sai jogando a equipe revista 0-0 no placar CSN Cimento.
0: 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Apite comigo, galera. Olha, Alessandro, entregou a capão, atirou, defendeu, tem bom, chegou de cabeça, botou, a bola vai para fora, quase o Vasco marca, o Wellington,
3: quase que o Vasco marca com o Piton, garotinho, na primeira ele chutou em cima do goleiro, a bola voltou, ele bateu de cabeça, se vendo no goleiro, na nada, a bola foi embora pela linha, tipo um do 0-0, o aquece na seguro.
0: 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Pedro Bocão, Sérgio de Paula perguntando, o Sinap tá pago? E você vai mandar uma mensagem de áudio pra mim no 980-18-88-80, 980-18-88-80, dizendo que é o motivo Sinap desse jogo. Olha a bola passando na área do Vasco, Guarda Puma. Andrés Gomes pegou pelo comando. Adiantou.

0: Não ganha pé, a bola veio. É de Saldívia. Recuperou Marcelinho. É falta contra o Remo. Na tua frente aí, Andrezão.
1: Falta clara de Italiari em cima de Saldívia. O Remo tá perigoso nessas enfiadas de bola. Agora mais uma. Um cruzamento que veio da direita, passou na frente do Léo Jardim. E depois o Zuma cortou. Que se esqueceu do lance. Falta de Italiari em cima de Saldívia. Envia derrubado por Taliari. Segue 0-0 em São Januário. Placar Mad Levenson.
0: 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Olha você soltando a voz no WhatsApp. 980-18-88-80. Tem gente na linha.
2: Alô, José Carlos Araújo. Aqui é o Carreiro, compositor de Nikite. Você é o melhor narrador do mundo. Agora narra aquele golão do Vascão. Você é pé quente. Um abraço, bom trabalho, garotinho. Caê aqui.
0: Cauê. É compositor. Faz mais uma aí, Cauê. Voltou de novo na ponta pra meia. Tentou agora pra Popom, rolou no bola, entregou na canhota. Agora pra Roberto Renan na ponta esquerda, ficou na meia na boa. Recolheu no manato dele. Ainda agora a bola dominada pelo Colídio. Colídio tocando pra trás para o Roberto Renan. É o Vasco da gama do Eric Johnson. Outra vez na canhota. Olha o Colídio. Colídio tentou. E a bola é cortada. E vai pela linha de lado. E o árbitro dá. Remo bola. 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Vai de CSN Cimentos. CSN Cimentos. Os portaços que constroem o Brasil. 43-43. E o Vasco não empolgou a galera, JP.
2: Não empolgou a galera, garotinho. Vai você que olha o Remo.
0: Tentava atalhar e houve uma falha. Foi do Saldívia. A bola é virada. Recupera tempo, Saldívia. Atrasando com o Léo Jardim. Chuta a fadinha na frente. Insistiu o Fadiari pela ponta. Agora pelo comando. Virando pra Zé Ricardo. Vai na ponta esquerda. Até Marlon. Vai cruzar. Cruzou pra área. Cortou o Saldívia. Recolheu pra frente e inverteu. Corre Marcelinho na ponta direita. Na dele na boa. Vai lançar. Lançou na área. Cortou a zaga. No bem perde a bola. Vem pro Lescano. Traz o giro, toca com a categoria agora pra Puma na ponta direita. Andrés come em cima, mas vai embora. Vai mais, garotinho. Partiu pra dentro do primeiro. Ainda Andrés come, deu pro Larinho. Chegou, clareou, tocou de perna. Perde a bola pro Zé Wellington. Enfeitou demais o Wellington.
3: Demais, garotinho. Demorou também para fazer o passe. Deu nisso aí, hein? Nada, jogada de ataque do Vasco. 0-0 no placar.
0: O Jorge Augusto Ferreira Neto, o Netinho, piloto de helicóptero, o filho do Zé Antônio Grey das Farinhas do Bloco 7, no Sandro P. Alô, Jorge Augusto, tá na hora de o Vasco marcar, cara. 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O enredo para o carnaval do ano que vem é a cabeça do Santos, inspirado no livro de Socorro Acione. 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Vamos até 47. Mandando na boa, faz o giro. Trabalhou, rasteirinho, entregou. Agora, pra Jair, caneta direita na bola. Levantou a cabeça, empurrou de novo na ponta esquerda, falecendo na dele. Lançou pra área, era pro dele. Passou pela bola. Na falha do Zé Wellington. O tempo de falhou também, o Wellington.
3: E com isso, não sai o gol do Vasco da gama. Torcedor esperava o toque do David que se lamenta. 0-0, placar Tim.
0: 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É muito bom. 0-0. A galera tá calada, tá silenciosa demais, né? Não, JP.
4: Garotinho, a galera tá preocupada, até porque são 45 minutos e o Vasco não fez o gol. Diria até que é um dos piores, se não o pior primeiro tempo do Vasco, sobre o comando do Pedro Emanuel. Mesmo assim, o time produziu duas grandes oportunidades, mas faltou o gol.

0: garotinho.
1: Olha o baixão da gama de novo. Lá vem com o Roberto Renan pela ponta canhota pra Pepão Madeira na boa. Devolveu a Roberto Renan da Indamesquita. A Thiago Mendes é o Vasco da gama do MC Darlan. Da barreira. A barreira vai virar baile. É na ponta direita agora pra Papa. Pisa na bola, tentou tocar. Anderson Gomes correu, recolheu a bola, saiu pela linha de lado. É arremesso pro Remo bater. 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Vai terminar o primeiro tempo. Apita o árbitro final do primeiro tempo.
2: Final de primeiro tempo aqui em São Januário, placar ainda fechado, honras divididas para Vasco e Remo. Torcedor vascaíno, aplaudiu o esforço do time, mas como você e o JP disseram, não empolga a galera nesses primeiros 45 minutos. Cruz Baldino, que ainda não mexeu, Pedro Manuel certamente vai observar a equipe para a possibilidade do segundo tempo. E nesse momento, no intervalo, haverá uma homenagem para os jogadores campeões brasileiros sub-20 e as meninas campeãs do Campeonato Brasileiro da Série A2, a segunda divisão do futebol nacional. Daqui a pouco vão dar a volta olímpica aqui em São Januário, Wellington.
3: É isso aí, os jogadores do Remo saem agrupados agora, vão para o vestiário. O técnico Thiago Carpini leva também todos os jogadores de banco para o vestiário. 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
4: José Carlos Araújo.
1: Daqui a pouquinho tem o show de intervalo com André Ribeiro, o dinâmico, e também a palhinha do JP, que sabe o que ver, e aí o jornalismo da Tupi tomando conta da cidade, comanda Márcia Pinho. Quero cumprimentar o meu amigo web designer Billy Bacon, do grupo, do Med Grupo, eleito melhor designer da América, pois recebeu o prêmio no Canadá. Que bolão, hein? Parabéns! E os cumprimentos, alegria do papai Giba, dos irmãos Vadico e o Edson. Parabéns, Billy Bacon. O Bruno Mazeu está aqui em São Januário. Lembrando que ele, o Lúcio Moro, filho do Lucinho, estarão apresentando Gostava Mais dos Pais, dias 16, 17 e 18, no Sesc Paládio, em Belo Horizonte. E lembrando que no Globopay você pode acompanhar Chico Anísio, A Procura de um Personagem, e Netflix Brasil 70, onde o Bruno representa os Mário Jorge Lobo Zagallo. 6:50, 10 para as 7 da noite aqui no Rio. Na Tupi a bola não para. E vem aí.
0: Valeu, garotinho. 6:50, intervalo de jogo. Direto de São Januário. 0 para o Vasco da Gama, 0 para o Remo. Campeonato Brasileiro Série A 2026. 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Volta ao campo de jogo para saber do Gabriel Andreso e também do Wellington Campos as opções dos dois treinadores para o segundo tempo nos bancos de reservas. Alô, super craque.
2: Vamos lá, André. Momento em que a torcida grita é campeão para as meninas campeãs da Série A2 do Brasileirão e para os garotos campeões brasileiros sub-20. Confirmando o banco vascaíno: 13 Fusato, 3 Tietê, 5 Sousa, 17 Nuno Moreira, 18 Minestrosa, 28 Watson, 43 Lucas Freitas, 55 Gabriel, 66 Cuiabano, 77 Spinelli, 83 Ramon e 96 Paulo Henrique. E do lado do Remo, Wellington.
3: Do lado do Remo, Thiago Carpini tem o Ivan Quaresma, Mike, Matheus Alexandre, o Jaderson, Leonel Pico, Vitor Bueno, o David Braga, Xaxá, Fofeda, Andrés Gonçalves, Tico e Igor Finhas, André.
0: Muito bem, valeu Thiago, meu caro Gabriel Andrés, valeu também o Edson Campos. Começou o aniversário.
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1: Zero para o Vasco, zero para o Remo. 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
2: Vamos lá, André. Boa noite de novo pra você, pra galera que acompanha. Chegou agora pra essa hora de opinião aqui na Super Rádio do Brasil. E é o seguinte, André. Não foi um bom primeiro tempo do Vasco, não. Foi um primeiro tempo terrível. Também não, mas ficou longe do padrão que o torcedor do Vasco tá acostumado a ver do time do Pedro Emanuel. Até porque o time do Pedro Emanuel já teve time com reforços, time sem reforços. E era um time muito caracterizado por um jogo intenso, um jogo pra cima. Um jogo onde o Vasco deixava tudo de si em campo a cada tempo. Hoje não foi dessa forma. Sentiu um Vasco meio de freio de mão puxado muitas vezes. Um Vasco não encontrou muito espaço. Um Vasco que, assim, o que o Remo lhe ofereceu, o Vasco pegou pra jogar.

primeira etapa. Pra gente ter uma ideia, do Jair pra frente, eu não gostei do jogo de ninguém, sendo muito honesto com o torcedor do Vasco. Acho que todo mundo pode melhorar um pouquinho e coletivamente o Vasco melhorar mais. É um Vasco que não fez uma boa primeira etapa e, pra ser muito honesto, eu anotei pouca coisa no meu caderninho. Eu anotei dois bons momentos do Vasco. Aos 32, a melhor jogada do Vasco, na partida que nasce dos pés do Jair no meio de campo, quando ele quebra a linha de marcação do Remo, achando o Colídio pra jogar de frente. Colídio hoje com uma posição um pouco diferente, deixou de jogar como um cara aberto pelo lado unicamente pra jogar muito pelo meio, pra tentar pesar essa última linha, essa área do Remo, e até agora encontrou poucos espaços. A verdade é que Colídio, Lescano, Thiago Mendes, o próprio Andrés Gomes, todo mundo muito encaixotado na defesa do Remo, que se posicionou muito bem dentro de campo e deu poucos espaços pro Vasco jogar. O Thiago Carpini armou a boca perfeita, porque ele tira o espaço do Vasco, faz o Vasco tentar ficar com a bola, mas ele tá sempre escapando de velocidade, ele tá sempre nas costas dos zagueiros e sempre no mano a mano tentando forçar esse erro. Então é muito perigoso e é muito importante que o Vasco olhe isso a partir da sua defesa, porque o Vasco no mano a mano tem o Robert Hernan e tem o Saldívia, que tecnicamente são jogadores interessantes, até o Robert Hernan mais do que o zagueiro uruguaio, mas fato é que os dois expostos à pressão a toda hora estão suscetíveis a maiores erros. Então olho nesse tipo de situação. De toda forma, o Colídio achou o David dentro ali da área, da marca do pênalti, entre a marca do pênalti e a pequena área, caindo pelo lado esquerdo. O David ficou forte na direção do Marcelo Rangel, que ia tomando um frangaço e pegou essa bola pelo rabo no último minuto, antes de deixar ela entrar passando da linha completamente. Aos 40, a melhor chance do Vasco também ao lado

0: numa só de novo. O Colídio caindo por dentro, dessa vez, tabelando por Escano, que quando veio jogar do lado esquerdo, apareceu um pouco mais, pelo lado direito, muito tímido, o Vasco quase, não atacou pelo lado direito, pelo lado esquerdo, com Piton, Colídio, David, ora, toda hora o Vasco estava chegando na cara do gol. E aí, o Lescano achou o Lucas Piton, que dentro da pequena área chutou para a defesa do Marcelo Angel, que no rebote botou essa bola no alto. O Piton tentou de cabeça e acabou errando a meta. Foi o primeiro tempo tímido do Vasco. E aí, André, eu não quero acreditar, mas ao mesmo tempo, creio muito nessa teoria de que o Vasco está demais com a cabeça na terça-feira. Até a galera aqui em São Januário, claro, está pensando sobre o Boca Juniors, que é o grande jogo da semana, não tem como escapar muito disso. É um Vasco que tem que fazer diferente para o segundo tempo. É um Vasco que tem que construir mais coisas do que construiu e principalmente ser um time um pouco mais intenso. Eu vejo o Pedro Emanuel voltando agora pro campo de jogo, chegando no banco de reservas, e reparo duas coisas. Primeiro, ele se livrou de vez do paletó. Ele tava ali com o Blazer, já jogou o Blazer longe, ele tá irritado. E ele voltou batendo palma, sendo um cara efusivo, por ele ter um Vasco mais vibrante em campo. Foi um Vasco que aceitou demais o que o Remo lhe ofereceu, e isso é muito pouco. O Remo veio aqui, no final das contas, para empatar. O Remo tá buscando uma tábua de salvação para sair da zona de rebaixamento. É uma situação muito complicada. Entrou na rodada com apenas 24 pontos e o primeiro fora da zona já tem 33. Então, olho nessa situação, porque é um Remo que não vai forçar o jogo. É um Remo que veio para pontuar e para segurar o Vasco. O Vasco, nesse segundo tempo, não pode confundir urgência com pressa. Não pode todo pro ataque no embalo da galera, deixando espaço e principalmente continuando atacando mal. Vamos ver se o time melhora. O Pedro Emanuel, a princípio, volta sem substituições, mas é um Vasco que mudar na postura e não apenas em nomes, André.
1: Tudo bem, valeu, JP Estofano. Vasco da Gama e Remo já voltaram, é isso, super craque?
2: É isso, André. O Vasco, como disse o JP, volta sem alterações. O Remo ainda não voltou, né, Wellington?
3: É, mas os reservas já voltaram. Eu fiz aquela pergunta tradicional, André. Trocou? Não. Professor, não trocou, André.
1: Muito bem. Vem aí o segundo tempo eletrizante por enquanto. Zero para o Vasco, zero para o Remo. Aqui na Tupi ele está de volta. 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
4: Ontem, 7:04 da noite, depois do show do intervalo, com André Ribeiro Dinâmico comandou com a palhinha do JP, que sabe o que ver. Vasco 0, Remo 0. Lembrando pra galera, amanhã, meio-dia, tem bola em jogo. Geraldo Leite e seus convidados. E aí, 5:30 da tarde no Maraca, Fla-Flu, com Luiz Penido, garotão da galera. E Del Aranha, o que tem amanhã? O Remo só voltou agora. A saída no segundo tempo pertence ao Vasco da Gama. É o David que vai rolar a bola. São 7:05 da noite. 7:05 e esse gol não sai. A galera tá esperançosa. Quer balançar a rede. Quer vibrar pro Vasco com mais alegria. Terça-feira, Buenos Aires. Rolou a bola. Do Vasco, o Thiago Mendes toca na canhota para Piton. Piton atrasou até Roberto Renan, conduziu lentamente. Piton no campo contrário, bateu na meia esquerda para Thiago Mendes. Ele se vira todo, pisa na bola, inverteu agora para Saldívia. É o Vasco da Gama do Zé Colmeia. Empurra, é na ponta direita, é para Puma. Puma devolveu de novo agora para Saldívia. Saldívia, rasteirinha tocando para Jair, tá na cabeça do grande Silvio. Inverteu, tentou agora Roberto Renan na canhota. Para Piton, naquele na boa, driblou primeiro, ainda Piton, tocou curtinho agora para Thiago Mendes, atrasando a Roberto Renan, vai lançamento inventando, é da esquerda para direita para Puma. Puma escorou, mas atrasou a bola, é para Saldívia, é o Vasco da Gama do Martinho da Vila. Quero ver ele botar da Academia Brasileira de Letras, cara. De novo, é na esquerda, olha a descida do Vasco da Gama. É Piton, Piton batendo, a Thiago Mendes voltou de novo, agora Roberto Renan bate na ponta esquerda, a Piton, Piton, gastaria pra dentro, vai na canhota, lá da grande área, tocou pra o Colinho, já tirou pra fora, perdeu a melhor oportunidade, Andrezão.
2: Antes mesmo da primeira volta do ponteiro do segundo tempo, garotinho. Boa trama pela esquerda. Lucas Piston fez o lançamento, a bola foi aberta. O David centrou para o meio da área, onde estava Colídio. Ele

0: matou de perna esquerda, não tinha muito ângulo, mas ainda assim bateu forte, a bola passou perto do lado direito da trave de Marcelo Rangel, saiu com perigo, tiro de meta para o Remo, placar 0-0, informando o Médio Leverson.
1: 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Alô, Tiago Oliveira, vascaíno. Alô, doutor Alexandre Kiep, vascaínos da Med Levinson. José Marcos Schuster, é rubro negro. Olha, o Vasco tentava com o André Gomes, chega primeiro cortando na zaga. O Zé Ivaldo botou na bola pela linha de lado. 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Alô, Jorge de Bonet, alô, Mapinha Júnior, Rede Mania, Goiânia, Uberlândia, Araguari, região. Alô, Wellington Salgado, de novo, Thiago Mendes, tocando, entregando bola na direção de Robert Renan, na esquerda, até Piton voltou para Robert Renan, de novo, agora a Thiago Mendes. O Vasco está muito lento, não está com vibração, a bola escorregou, David, a bola atrasada, Zé Wellington tenta contra-ataque pelo Remo, era com o Taliari, a cabeça da pra trás aí do Saldívia, esse Saldívia dá cada susto, cara, de novo agora comete a falta. A falta em cima do Taliari, que vai dar, vai levar cartão amarelo. Deu um bico na bola para longe, Wellington.
2: É, mas ele também, o Saldívia, ele tem um pontapé no cara, né? Então, merecido o cartão amarelo contra o Vasco da Gama. Um cartão para cada lado, 0-0. 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
0: Garotinho, o Colídio está caído aqui no campo de ataque do Vasco. Velho, vai chegar por ali e aparentemente não vai dar mais pro Colídio, hein? Sentiu ali a perna direita, não sei se uma pancada ou algo muscular, mas já vejo Nuno Moreira se aprontando para entrar em campo. Confirmando amarelo então pro Saldívia, número 4. Primeiro cartão do Vasco no jogo, não vai dar mais para Facundo. Colídio, número 9, vai deixar o campo. Vem aí em 17, Nuno Moreira, na equipe vascaína, 0-0, placar Cepeda.
1: A galera tá pegando no pé do David, tá pegando no pé do Saldívia. Eles merecem ser substituídos ou JP?
3: Garotinho, não sei se substituídos é a melhor forma, mas fato é que eles não fazem uma grande noite. O David até tá tentando muito, mas tudo que ele tenta ele erra. Muito preocupante a situação do Colídio, já era o desfalque certo para terça-feira, mas é um jogador muito importante para a sequência do ano. Parece que não vai pesar de maca, mas vai saindo do gramado e claro, o torcedor do Vasco vai ficando preocupado com isso.
1: Sai Colídio para a entrada de Nuno Moreira, camisa 17. O português vai entrar em campo agora. São 4 minutos e 50 desse segundo tempo. 0 Vasco, 0 Remo. 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Volta que favorece o time do Remo aqui pela ponta esquerda. Patrick tá com a bola. Patrick vai bater, não vai deixar para Pikachu. Pikachu e Patrick colocados aqui pela ponta esquerda. É um bom momento do time do Remo. Avançou Pikachu para cobrança de Patrick aqui pela ponta canhota. Jogadores espalhados dentro da grande área. Todo o Vasco recuado neste momento. Bateu pelo montão para dentro da grande área. Cortou a zaga. A bola veio. Agora Lescuíno tocando na cara. Canhota para Thiago Mendes, disparou pela esquerda, aí o Piton partiu para dentro do primeiro, ainda Piton tabelou, Thiago Mendes lançou pelo alto da área, cabeçada do David, Lescano deixou, emendou Puma, bateu na zaga, subiu de novo, tenta, insistiu Saldívia, era para Lescano, tá muito embolado o JP.
3: Tá muito embolado, garotinho, ali na frente da área do Remo, tem muita gente amarela, mas tem muita gente azul também. O Vasco não consegue jogar. Vou confessar pra você que não gostei tanto dessa substituição, não. Com a bola passando muito dentro da área, talvez fosse a hora de colocar o Spinelli na vaga do Colídio, jogando o David pelo lado esquerdo. Vamos ver, o Pedro Emanuel foi mais conservador, trocou o sexto por meia dúzia, o Nuno entrou bem no meio de semana. Vamos ver se hoje ele faz mais uma atuação boa em sequência, garotinho.
1: 7:11 da noite aqui no Rio. Apite comigo, galera! E o placar em São Januário.
4: Vasco!
1: Zero!

0: depois vão girando, girando. Vinícius Gama.
1: Garotinho Maringá conseguiu acesso à Série B de 2027. O time venceu hoje o Floresta do Ceará por 2-0, informando Vaca Burger.
0: Nuno Moreira toca na canhota para dele, virou a Thiago Mendes, testou na entrada da grande área. A bola passa por todo mundo e vai para fora. 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
0: Olha você soltando a voz no WhatsApp 980-18-8880. Solte a sua voz.
3: Boa noite, família Tupi. Boa noite, garotinho. Aqui é o Natalio, direto da Catalunha, ligado na Tupi, ligado no meu Vascão. Hoje, contra o Remo. Aí, ó. Narra aí 3 gols pro meu Vascão. A bola rola aqui às 11 horas. E eu ligado na Tupi, é a melhor rádio mundial, e ligado no meu Vascão. Tamo junto. Saludo.
0: Valeu, cara. Tá lá na Espanha, na Catalunha, curtindo o somzão da Tupi. 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Gente que se liga na gente. Edeguias Mogarol, torcida do Vasco da Gama. O síndico do bloco 7 do Santropê, na Barra da Tijuca. Sai jogando o time do Remo. Olha o Zé Ivaldo botando pelo moto, tentando no comando. Era batalhar enquanto Roberto Renan até Piton. Piton tomou no vazio. É pro David acreditar. Zé Wellington tá na cobertura. Ele deu as costas, gira, trabalha atrás, a bola entregando. Agora pro Jair. Jair pisa na bola, devolveu de novo na canhota. É pro Jair. Tentou David. David tocou. Agora pra Thiago Mendes. Rolando. A Saldívia vem da entrada da grande área. Empurra na ponta direita. Papa Maná dele na boa. A pressão é do Vasco. Trocou de caneta, atrasando de novo. Pra Saldívia, vai alçar na área, alçou a cabeçada do David pra fora. Pra fora. Tava impedido, Andrezão.
1: Tava sim, pegou do outro lado a posição fora de lugar. Guilherme Dias Camilo, cruzamento que veio da direita, bola centrada, David meteu a cabeça na bola e ela saiu à esquerda de Marcelo Rangel. Será tiro livre indireto. Sobre o colídio, ele sentiu a coxa direita, mas não é algo que faça diferença para terça-feira, porque ele não pode enfrentar o Boca. Não foi inscrito para a Sul-Americana. A ver se preocupa pro jogo de semana que vem contra o São Paulo. 0-0 placar. 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
0: Léo Jardim chuta forte na frente. A bola colocada. Voltou de novo pelo time do Vasco. Thiago Mendes virando, empurrando, entregando pra David. Chega, corta com tudo, Marlon. Bota a bola errada, partiu pra ponta direita. Agora o jogador que é Marcelinho tenta passar na primeira, escapa. Olha a bola, vai pela linha de lado. 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Tentou o Vasco de novo. Pitou, escorregou, entregou para o Pedro Thiago Mendes. Ele tenta trabalhar a jogada, empurrou, perdeu a bola, e falta. Parou. Você viu o Wellington?
4: E o árbitro também, né? Porque se ele não marca, certamente o Remo tinha tudo para fazer o primeiro gol. Garotinho, tô vendo aqui os jornais internacionais, ainda há pouco até falei com Gonçalo Cili, que é do jornal Olé, o Diário Olé de Buenos Aires. Essa decisão da justiça já ganha destaque de primeira página no jornal Olé em Buenos Aires, hein, garotinho?
0: Lembrando pra galera que ligou agora, foi caçada a liminar que concedia Maracanã para o Vasco jogar com a Boca, só que ainda cabe recurso e não é definitivo. Botou Saldívia virando na minha esquerda, Thiago Mendes empurrando na canhota, Nuno Moreira na dele da boa, rolou, apitou. Piton cruzou, bateu na zaga, sabe, vai pra escanteio. Tá ligado, Andrezo?
1: Sempre, garotinho. Piton recebendo pela esquerda, passa de Nuno Moreira, tentou o cruzamento. A bola bateu em Marlon, antigo homem do Fluminense, e saiu pelo fundo. Nuno

0: nordestano, vou bater no escanteio curto, um dizendo pro outro, vou bater pra tu, bater pra tu, pra tu bater.
1: Pra cobrança pela ponta canhota, pelo time do Vasco da Gama, autorizado pelo árbitro, vai lá, manda sair o Pikachu, tava muito perto dali da bola, pra cobrança batida de caneta direita pelo ponto, deve levantar a bola e botar pra fora. Fora, joga aqui, tem gente que precisa levar vermelho aqui dentro.
2: Olho nele, garotinho, porque o Saldivia é um zagueiro meio atabalhoado, camisa de número 4 do Vasco, jogando no mano a mano, estando pendurado, é um perigo constante. Não sei se seria interessante o Pedro Emanuel pensar numa substituição, quem sabe colocar até o Sousa, para liberar de vez o Jair a participar da fase ofensiva. É um Vasco que tá correndo esse risco aí, completamente necessário.
1: 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Andrés Gomes tocou na baita. Mergulha. Mergulha Marcelo Rangel e defende. A joga de prima de Jean Andrés Gomes. Quase Lespino chega e finaliza. Boa no Andrés.
0: Na jogada que começou pela canhota. Cruzamento do Nuno Moreira. Ele viu a passagem do Andrés Gomes pela ponta direita. Por trás do zagueiro. O colombiano não tinha confiança pro chute. Preferiu tocar para trás. Lescano era marcado por dois jogadores e teve seu chute travado. Marcelo Rangel defendeu. No que se segundo lance, é bola para o Clube do Remo. No placar, Médio Leverson 0-0 em São Januário.
1: 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Alô, Pedro Bucan, Sérgio de Paula. Perguntando, o Sinap tá pago? E você já sabe, me mandando mensagem de áudio para mim, 980-18-88-80. Duas alterações aí no time do Remo, hein, Wellington?
3: É, garotinho, tá saindo o número 6, é um deles. É, um deles é o número 6.
1: Entrou o 26.
3: É, já te informo direitinho quem tá entrando. Tá entrando 26 na equipe do Remo, que é o David Braga. 26 é David Braga, é uma das duas mudanças. Já te trago a outra.
1: 26, David Braga, portanto, é uma delas, a outra não deu para eu pegar.
2: Foi o Marcelinho 79.
1: Saiu o Marcelinho 79.
2: Entrou 26, saiu 6, entrou 77.
1: 77 é o Mike. Mike, portanto, 77, entra também no time do Remo. Duas alterações agora, aos 14 minutos e meio desse segundo tempo. Vasco 0, Remo 0. Você do volante, obrigado pela carona que me dá. Com a Tupi ao seu lado. Voltou de novo o Vasco, o Zuno Moreira empurrou, entregou dentro da grande área. Thiago Mendes caiu, cavou, ele reclamou. Houve pênalti ou não, hein?
0: Nada, absolutamente nada. Tomada limpa de mármore sobre o Thiago Mendes na tentativa de jogada pelo lado esquerdo, mas na sequência houve um toque de mão do Remo que o juiz negou aqui fora da área. Olha o Vasco.
1: Voltou com o David já perdeu a bola e comete a falta. Daliari cai a falta contra o Vasco. 7:20 da noite aqui no Rio. Apite comigo, galera. 15 jogados, 30 para terminar, e o placar em São Janu,
4: Vasco
1: 0, também 0.
5: Alô, garotinho, aqui é o humorista André Lucas, o polícia da escolinha do professor Raimundo. Narra aí um gol do Vasco, garotinho.
1: Alô, André Lucas, tá lá em Jacarepaguá. É o polícia da escolinha do professor Raimundo. Vai brilhando com a escolinhazinha do professor Raimundo. Só com garotinhos. A bola ponta de novo, agora pela meia. Tocada na canhota, cruzamento feito na área. O mergulho, a cabeçada, a bola vai pra fora, pra fora. É escanteio, o Wellington.
3: É, porque a bola tocou ali no pitô também. Quase o gol. No número 39 é do Vasco. A bola passou com muito perigo. Escanteio, Pikachu. Cobra pela esquerda, 0 a 0, placar
1: 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Quem vai bater é Pikachu pela ponta canhota, camisa 22. Ele que já vestiu a camisa do Vasco da Gama. Correu, bateu a rasteirinha, entregando para Patrick aqui na ponta esquerda, do lado da grande.

0: Parou André Gomes.
1: Sem qualquer dúvida, falta sobre André Gomes. E foi só o Pedro Emanuel apontar que ia fazer mexidas e a galera começou a cantar. Se animou, deu um novo fôlego, deu um novo ânimo para essas quase 20 mil almas. Olha o Vasco aí, tá valendo nada não. Tá valendo nada não, bateram rápido a falta, Zanovelli tá passando o spray, a falta será batida apenas com autorização, daqui a pouco as mexidas do Vasco, o Vasco pode marcar no primeiro, todos a área do Remo, garotinho.
0: Todo mundo lá na frente, três alterações daqui a pouquinho no time do Vasco, inclusive o cara que veio da base, que é o Ramon Rique, camisa 83. Todo mundo lá na frente, é uma falta perigosa, Alessandro está preparando pela minha direita, vai lá, conversa com ele, o Nuno Moreira, para bater lá para dentro da grande área, todo o time do Vasco avançado, galera, eu tô querendo vibrar o gol essa galera. Também. Preparando o gogó, vai autorizar o árbitro da barreira de quatro jogadores na frente da grande área. Bateu o Lescano, desviou e a bola vai para fora. Escanteio, Andrezo.
1: É mais um gol para o Vasco pelo lado esquerdo. O Lescano tinha opção do cruzamento, mas ele preferiu bater direto. A bola acertou a barreira e saiu. Foi pela linha de fundo. Nuno Moreira e o próprio Lescano se apresentam para a jogada individual, aliás, para a jogada ensaiada. Vem chuva na área do Remo, 0-0. Placar, a saída.
0: Vamos lá, galera. Correu o Lescano, bateu pelo ponto, batendo da grande área, cabeçada do David de novo pra fora. E a galera fazia Andrezo.
1: Foi o Thiago Mendes. A cabeçada não foi com muita pontaria. Cruzamento que veio na primeira trave. Cabeçada do Thiago Mendes. A bola saiu à esquerda. Mexidas no Vasco. Sai com a 6. Lucas Piton. Entra 66. Cuiabano. Sai com a meia dúzia. Lucas Piton. Entra Cuiabano 66. Sai com a 7. David. Entra 67. Spinelli. Spinelli 67 na vaga do David número 7. E entra Ramon, 83, na vaga de Puma Rodrigues, número 2. Dois Puma Rodrigues deixa o campo, aliás, perdão. Vai sair o Lescano, a placa subiu 2, é 22. Quem tá saindo é o 22. Pipa Lescano pra entrada do 83, Ramon no Vasco. As três mexidas, garotinho.
0: Não saiu, portanto, o Puma e o JP já tava fazendo cara feia aqui. Aí quem sai realmente é o Lescano. Como é que vai arrumar essa casa aí atrás, hein, o JP?
2: Eu não tava entendendo nada, garotinho. Ele tava tirando um lateral para colocar um volante. Fato é que a placa subiu errado e ele trocou 6 por meia dúzia de novo. Sem o David, o Spinelli vai ter que batalhar muito e essa bola vai ter que chegar para ele finalizar. Vamos ver se o Vasco melhora com essas substituições.
0: Voltou de novo pela ponta, canhota, descida é do Bar, tentou, o Marlon não deu na bola. O quarto foi feito e a bola vai saindo, não? Tá caindo o Jair, o árbitro para marcar o quê? A falta contra o time do Remo, é isso? É contra o time do Remo. 7:26 da noite aqui no Rio.

0: 4 para terminar. E o placar em São Janu? Zero. Também zero.
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0: 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Olha a bola longa, passa pelo Spinelli. Quem vai chegar primeiro para cortar pela linha de zaga é o Marlon. Ele chuta forte na frente, tenta na ponta direita, antecipa-se Robert Renan. Asterinho tocando para Jair. Jair domina. É o Vasco da Gama do Luiz Santoro, resgatando a memória da Rede Manchete. Fica pela bola, perdeu o Nuno Moreira. O contra-ataque é perigoso, tentou pela meia. Vai chegar primeiro Jair. Cortando, recolheu Nuno Moreira, parte pela ponta canhota, abrindo para Cuiabano na ponta esquerda, na dele, na boa, virou a Thiago Mendes, agora a tocando a bola na meia, tentava a jogada lá na frente, ainda brigando, era o Ramon Rique, Cuiabano atrasando a Jair, Jair na meia esquerda, tocando de prima, agora Nuno Moreira tabelou com o Cuiabano, tentou entrar na área, atropelou, chegou, perdeu a bola, o corte na zaga, Nuno Moreira e a bola. Ela vai pela linha de lado, o jogo tá parado aí. O Andrezo. Jogador caído do Remo. E, portanto, tá lá parado o jogo. Pikachu, que tá

0: virado o jogo, faça um gol de placa na hora que for pedir o seu burger. 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Gente que se liga na gente. Thiago Sanico, Valdir Garcia, torcida do Baixão da Gama, na Igreja Messiânica da Barra da Tijuca, a palinha na latinha do JP. Ele sabe o que vê.
1: Falando com um pouquinho de calma das substituições que fizeram o Vasco, garotinho, vamos lá. Primeiro de tudo, a entrada do Spinelli na vaga do David é interessante, porque o David não fazia um jogo muito bom. Tentava muito, mas não conseguia. Eu não gostei muito da entrada do Ramon Rick na vaga do Lescano, não pelo Ramon Rick, que é bom jogador. Mas hoje o Thiago Mendes, pra mim, não tá sendo o cara que ele tá acostumado a ser nos últimos jogos. Talvez o Lescano finaliza melhor, um cara de melhor passe, poderia jogar os 90 minutos. Vamos ver. Camisa 23 é decisivo. Quem sabe daqui a pouco quando sobra uma bolinha pra ele abrir o placar e o Vasco somar esses 3 pontos, garotinho.
0: Daqui a pouco, no time do Remo, o Jajá, conhecido da torcida carioca, com a camisa 7 e o Pico, camisa 14. Voltou de novo o time do Vasco pela ponta direita. Olha o Puma atrasando para Saldívia, domina pela divisória. A galera tá meio parada, meio calada. É de Jair na ponta direita para Puma. Puma traiu a primeira marcação, 23 minutos e 50 desse segundo jogo, desse segundo tempo, 0-0. Saldívia tocando, intrigando, agora para a Renan, vem do grande círculo, no comando Thiago Mendes, tabelando, é pra Puma. Puma empurrando na ponta direita, Ramon Henrique na dele, na boa, fez lançamento longo, tentou cruzamento, Andrés Gomes defendeu, Marcelo Angel, Andrezo,
2: bola muito comprida pro Andrés Gomes, que entrou pela direita, só conseguiu chegar na bola porque era ele, viu? Que corre uma barbaridade, ainda conseguiu dar um balão ali pro meio da área, mas sem qualquer pontaria, até foi só pra evitar a saída da bola, e o goleirão Marcelo Rangel defendeu. No lance anterior, que tinha falhado, o Cuiabano fez uma falta em cima do Iago Pikachu, foi o cartão de visitas. Começa a pingar em São Januário, vem chuva aí, 0-0, placar Cepeira.
0: Gente que se liga na gente, desembargador Wesson Grego, também aqui em São Januário, torcendo pelo Vasco da Gama, no Tribunal de Justiça do Estado do Rio de Janeiro. Spinelli tocou na canhota, é pra Bruno Moreira, Cuiabano, tabelou agora com o Thiago Mendes pela minha esquerda, inverteu na cabeça do grande círculo para Jair, daí de prima na ponta direita, Puma no barato dele, saiu da ponta para meia, virou, tabelou, entregou a Ramon Rique, a Saldívia devolveu de novo, agora Ramon Rique na ponta direita, é pra Puma, lançou pelo alto na área, Spinelli de cabeça pra fora. A galera se levantava. O Andrezo.
2: Só por isso aí já justificou a entrada do Spinelli, viu? No lugar do David. Cruzamento vindo da direita por parte do Puma Rodrigues. Spinelli, pouco à frente da linha da área. Cabeceou, levando vantagem em relação ao zagueiro Zé Ivaldo. E a bola passou com perigo à esquerda de Marcelo Rangel. Quase o gol do Vasco. Tá amadurecendo. Placar em São Januário, 0-0, informando Altese.
0: Garotinho.
3: Já entraram Pico, camisa 14, e o Jajá, camisa 7.
0: Quem saiu 55, Zé Ricardo, pela entrada do 14, o Pico. E saiu Eduardo, 39, para a entrada do Jajá, número 7. Sai Eduardo, 39, entra Jajá com a número 7, informando o time.
4: 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É muito bom. 7h31 da noite aqui no Rio. Apite comigo, galera. 16h19 para terminar. E o placar em São Januário.
5: Vasco!
4: 0. Também 0. É uma falta que favorece o Remo na sua linha intermediária, preparando Zé Wellison e Patrick para a cobrança ali pela meia esquerda, quase no comando de ataque. A barreira do Vasco é formada na frente da meia lua com dois jogadores. A verdade é que todo o Vasco está recuado agora, todo mundo lá sobre a linha da grande área. Bateu Zé Wellison, defendeu Léo Jardim. Foi de surpresa, hein, Wellington?
0: Foi de surpresa, foi no chão e ele fez a defesa. 0-0 o placar, Castrogel.
4: Olha você soltando a voz no WhatsApp 980188880. Solte a sua voz.
6: Alô, garotinho, aqui é o Osvaldo, direto de Orlando. Olha só, 2-0 Vascão hoje, hein? Pode escrever aí, 2-0. Um abraço.

0: direto aqui da terra do Tio Sam.
1: E Orlando na Flórida. Alô, Oswaldo, aquele abraço. O Brasil todo, o mundo todo tá ligado na TV. Tentava de novo, Spinelli foi derrubado na sua intermediária. O árbitro pode marcar falta. 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Gente que se liga na gente. Doutor Paulo Pinheiro, torcida do Vasco da Gama na Lagoa. Um cara que se preocupa com a saúde do Rio de Janeiro. Voltou de novo agora para Saldívia. Canta jogada, ultrapassa a divisória, pisa na bola. Preferiu um cotinho agora para Jair. Jair metendo a Roberto Ganan. Ele aluga meio campo pelo time do Vasco da Gama. Prendeu, devolveu de novo agora para Jair. Ainda no grande círculo. Tenta conduzir, a bola vai virar. Pumba pediu livre na ponta direita. Recolheu na dele na boa. Ainda Pumba deu um cheguinho. Preferiu atrasar a bola de novo para Saldívia. Daí para Roberto Renan, tocando na canhota, a Cuiabano. Cuiabano atrasa de novo agora para Roberto Renan. É pressionado, atrasou mais a bola para o goleiro Léo Jardim. A palinha na latinha. JP, o que que você vê?
2: Garotinho, eu vejo que aqui em São Januário vai virar drama. 28 para 29 minutos. É um Vasco que ainda não achou o primeiro. E no momento não somos três pontos fundamentais para garantir aquela tranquilidade do campeonato. Ainda tem tempo, mas o Pedro Emanuel agora está de mãos atadas, com quatro substituições já feitas. Eu não sei se ele tem tanta coisa assim para fazer. E agora tem uma falta perigosa, hein, garotinho?
1: Jair meteu a mão na cara do Talhari, leva cartão amarelo, levou uma bola nas costas, hein, Wellington?
3: Tomou uma bola nas costas e o recurso foi esse, segurar e tomar o cartão amarelo. Leva perigo contra o gol do Léo Jardim, 0-0, jogo difícil, como está falando o JP Escofano, placar CSN Cimentos.
1: 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A falta vai ser cobrada pela meia canhota, quase na entrada da grande área. Preparando por ali, Zé Wellison. O Patrick saiu, correu, bateu em centro para dentro da grande área. A cobrança foi feita pelo Mike. Volta a bola de novo, brigando lá pela direita. O Gamepede correu, apostou jogada, ainda pela ponta direita. O Zé Wellison caiu, o árbitro vai dar falta. Contra o time do Vasco, não.
3: É escanteio,
1: né, Wellington?
3: É, deu escanteio porque no que ele tentou cruzar, a bola bateu ali no Robert Renan. É escanteio. Sem pressa para fazer a cobrança. Patrick, número 8 na bola, garotinho.
1: É ele quem vai lá para a ponta direita. Vasco 0, Remo 0. 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Tá fazendo zero. Patrick, na hora que tem que cobrar o escanteio, que isso, cara? Ele ajeita a bola para a cobrança de caneta esquerda lá pela ponta direita. 0-0, apita o árbitro autorizando. Tudo, o Vasco da Gama até dentro da sua grande área, bateu pelo outro cabeçada, foi do Zé Wellison, desviou de novo e vai para escanteio. Tá ligado, Wellington?
3: Tô ligado. E o Saldívia, a bola bateu ali no ombro do Saldívia. Quiseram ensaiar uma reclamação, mas o ar estava em cima do lance e marcou. É no escanteio, cobra Patrick, 0-0 para Cartinho.
1: Invisivelmente ele está fazendo cera, não encontrava a bola, aí a bola ficou do lado. Agora ele vai bater de novo de caneta esquerda para dentro da grande área. 0-0, o placar autorizou o árbitro, que é o Paulo César Zanovelli. Correu, ainda não. Agora sim, ele vai bater, não tem pressa lá. E o árbitro está falando.
3: Está chamando a atenção, Wellington. Ele está chamando a atenção do capitão Marlon e também do Thiago Mendes. Dois capitães.
1: Agora ele apitou, autorizando. Bateu Patrick pelo botão para dentro da grande área. Cabeçada foi dada, vai saindo pela linha de fundo. Tiro de meta. Um gol plus. 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Ali o machão da gama de novo. Lá vem Puma. Deu um cheguinho, foi errado. Chegou, cortou. Adianta muita bola. Aparece cortando Jair e botando a bola pela

0: pelada. Quase ficou mais desarrumado, hein, JP?
1: E tem um outro problema agora, garotinho. Com o Saldívia e com o Jair amarelado, a gente viu nesse último lance o Jair chegando pra jogar pra lateral. Não tá podendo dividir tanto o Vasco agora pelo lado direito. Talvez seja hora do Pedro Emanuel mexer em uma dessas duas peças penduradas, até porque com uma substituição ainda pode fazer alguma coisa pra tentar colocar o Vasco mais presente novamente nos grupos de ataque. É um Vasco que tá atacando pouco e tá vendo o Remo se aproximar perigosamente, garotinho.
0: 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São 33:30 nesse segundo tempo. Vem aí a alteração do Vasco. O Andrezo
2: Sousa, número 5, aparentemente é quem vem aí. Pedro Emanuel vai colocar o Carlos nesses minutos finais e portanto, vai ser a última mexida da equipe vascaína. Torcedor, se anima, garotinho.
0: Sousa, camisa 5, é pra arrumar aquela meiuca aí, JP?
1: Provavelmente pra também segurar um pouco o Remo, né, garotinho? O Vasco não tá podendo fazer falta agora pelo lado direito. O Sousa vai entrar pra cobrir um pouco mais esse espaço. Vamos ver. É um jogador com a bola no pé menos qualificado do que o Jair, mas é um cara que pode entregar um pouco mais de energia pra levar esse Vasco ao ataque.
2: Sai, Jair.
0: Sai Jair no Vasco, entra Sousa, camisa 5, com os aplausos da galera. 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
0: Olha o Vasco de novo. Lá vem Renan. Roberto Renan tocando para Thiago Mendes, devolvendo para Roberto Renan. No meio-campo, devolveu outra vez. Agora para o Thiago Mendes, atrás a bola. Agora para Sousa. Entrou agora. Vira jogo para Roberto Renan. Tenta fazer o lançamento. Tocou no comando para Thiago Mendes, atrasando a Roberto Renan. Em profundidade, procurou na meia. Spinelli. A bola devolvida para ele. Correu, ele foi empurrado. Chega Marlon primeiro das costas para ele e chuta pela linha de lado. É Vasco bola, Cepeira. 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

0: Vila Cari, São Januário. 0. Também 0.
1: Garotinho, Mônaco do técnico Felipe Luiz ficou no empate com Toulouse, 2-2, mas continua líder no campeonato francês, mas agora apenas um ponto à frente do Lille, informando Vaca Burger.
0: É, Felipe Luiz, ex-treinador, campeoníssimo pelo Flamengo, agora com uma grande carreira de treinador lá no Mônaco, brilhando no campeonato francês. Surpresa? Não, o Felipe Luiz é altamente qualificado. Demorando-se para a cobrança de falta, o Marlon correu, bateu de caneta direita, tentou pelo alto na área, talhado de cabeça, recolheu por ali a jogada, era do Rogel, Ramon Henrique, voltou bola, correu Andrés Gomes pela meia direita, tenta entrar na grande área, clareou, procurou o drible, atrasou, perdeu a bola, recupera em tempo ainda o Sousa, briga pela bola, é Ramon Henrique trombando, olha, o Sousa deu de calcanhar, tentou acionar, acionou na meia, Ramon Henrique para o Andrés Gomes, um ganho perde tremendo, a bola espirra e vai pela linha de lado, e arremessa para o Vasco bater aqui pela ponta direita. 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Voltou de novo pela gaiota, tentou do Danilo Moreira, foi derrubado, é falta. Parou, Andrezo.
2: Pikachu sobre o Nuno Moreira. O português entrava pela esquerda, balançou para cima do lateral direito do Remo, que já sente câimbras. Na verdade, ponta direita que virou lateral. Pode ser aí o mapa da mina pro Vasco chegar ao gol da vitória.

0: esquerdo, todos à área do Remo, garotinho.
1: Eu vou preparar meu gogó pra gritar gol. Quem sabe você grita comigo, hein? Vamos lá, ó, Edilson. Correu, bateu no Nuno Moreira, direto, subiu, largou. Munhecaço do goleiro pra fora da grande área. Recolheu por ali o André Gomes virando, entregando bola pra Rogério Renan. Ameaçou fazer o lançamento. Deu um cheguinho pra meia. Rolou, errado. Corta na zaga. Tenta o contra-ataque, o Mike. Ele tenta empurrar na ponta direita. Bola virada pra Tagliari. Tá no comando de Adag. É na canhota. Voltou pra Mike. Devolveu pra Tagliari. Voltou pra Mike. Ainda de, tentando contra-ataque pelo time do Remo. Empurrou na direita. Pikachu tá mais plantado. Ele dá um leve toque na bola. Empurra na direita. Tenta Jair. Jair voltou. É pra Pikachu. Atrasando pra Jair. Camisa 7. Atrasar mais a bola pro Maicon zagueiro. Ele inverte. Tenta na canhota. A Zé Ivaldo. Zé Ivaldo, Zé Welleson voltou pra Zé Ivaldo outra vez. A Zé Welleson tenta gastar tempo. 38,5 do segundo tempo. 0-0. Outra vez. Agora tentou Jair. É na frente. Com topo e abano de cabeça. E a bola vai pela linha de lado. 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Você vai mandar uma mensagem de áudio pra mim no 980-18-88-80 dizendo quem é o Motinho Sinap desse jogo. Sai o Pikachu, né?
2: Saiu, saiu o Pikachu, entrou o número 2, o Matheus Alexandre. Matheus Alexandre, número 2, é a última mudança do Remo, informando o Gastrogel.
1: Matheus Alexandre no lugar do Pikachu, alteração nesse finalzinho, aos 39,5 do segundo tempo. 0 para o Vasco, 0 para o Remo. 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Olha o Spinelli encostando na frente para Mano Moreira, foi trombado, é volta para. O árbitro vai dar lateral apenas para o Remo, lá pela direita. 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Jair passou na primeira, virou, entrou na área, cruzamento, era na área, passou por todo mundo, passou pelo Tagliari, ela ia saindo pela linha de lado. Não saiu. A bola foi cortada, agora saiu. É lateral pro Remo bater. 7h45 da noite aqui no Rio.

0: Era o time do Campeonato Brasileiro, amanhã às 5:30 na Arena do Grêmio, tem Grêmio Internacional, os dois na zona do rebaixamento, o Colorado tem 31 e o Tricolor Gaúcho 30 pontos.
1: 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Mais uma palhinha na latinha. É o JP que sabe o que vê.
2: Garotinho, nesse momento, não direi que o Remo está mais próximo do primeiro do que o Vasco, mas o Remo incomoda muito mais do que o gigante. Faz tempo que o Vasco não finaliza na direção do Marcelo Rangel, faz tempo que o Vasco não cria uma boa oportunidade e o jogo está muito confortável para a equipe visitante. O Vasco ainda tem tempo, mas é um time que não está conseguindo conectar tão bem assim os seus gols.
1: Quando agora a bola atrasada de longe ali do Marcelinho, não, do camisa número 27 para o goleiro. A bola vai sair jogando. Voltou agora a Spinelli. De calcanhar, Ramon Rigue tenta na frente. Quarta de qualquer maneira. O camisa número 27. Ali na zaga, Zé Ivaldo. A bola volta de novo pelo Vasco. Com Sousa, Sousa virando. A Ramon Rigue. Ramon Rigue tá pela meia. A galera fica nervosa. Ele custa soltar a bola. Soltou para Robert Renan. Em profundidade, Nuno Moreira. Driblou primeiro na sua área. Passou por todo mundo. Correu cortando na zaga. De qualquer maneira. Botando o Zé Ivaldo pra fora. 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É muito bom. 42,5 para terminar. Escanteio. Favorece o Vasco.

0: Márcio, preparado, Nuno Moreira, na ponta direita, a galera tá toda de pé, gritando, empurrando, lançou pelo balcão na área, cabeçada do Puma, completou, tentou na zaga, lá foi o goleiro, emendou o Andrés Gomes, não fazia mais nada, parou, entra,
1: o Andrés porque houve falta de Thiago Mendes sobre Marcelo Rangel. Era um cruzamento em que o Thiago e o Spinelli iam ficar realmente em condição de marcar, mas levou o choque ali o goleirão do Remo e fica no chão agora fazendo toda a cena do mundo. Tem o papel numerado do jogo aí, Wellington.
2: Tem 1.092.645 reais. 1.092.645,00 1.092.645 reais. Ingressos vendidos 18.982 18.982 18.982 Público total 19.866 torcedores 19.866 informando-te.
0: E Patrick driblou primeiro. Andrés Gomes corre contra ele. Chegou na dividida. Andrés Gomes leva a vantagem, tenta contra-ataque, empurrando a bola longa. Era pro Spinelli, cortou a zaga. A bola vai pela linha de lado. 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Giro do girando Vinícius Gama.
3: Garotinho, série C. O jogo entre Brusque e Paysandu foi paralisado aos 46 do primeiro tempo. Falta de segurança no setor da torcida visitante. Depois começou uma confusão entre as torcidas e o jogo foi paralisado. O jogo vai ser retomado amanhã pela Série C do Brasileirão às 3 da tarde, garotinho.
0: Valeu, e o Vasco voltada de teimoso, desesperado no finalzinho. A bola tocada de Sousa. A Roberto Renan aí na ponta canhota. Tá na dele, tá na boa. Olha a bola tocada, Nuno Moreira procurou na ponta esquerda, a bola devolvida de Cuiabano para ele, preferiu atrasar, a Robert Renan, 45 esgotado, tempo regulamentar, passa pela bola e vai no contra-ataque. Olha o Jair
1: tentou, mais 5 de acréscimo, achei pouco, hein?
0: É 5 de acréscimo. E volta o Remo. A bola tocada de novo. É o David Braga virando na ponta direita. A bola veio. Agora para Mike. Mike pisa. É o Jair. Briga. Corre atrás da bola. Se atirou. Perdeu a bola. No corte no bem perde. A verdade, JP, é que o Remo tá querendo segurar esse empate de qualquer maneira, né?
4: Até porque um ponto pro Remo é um mundo. Pro Vasco é uma tragédia. Ou quase isso. Então o time de Thiago Carpini vai defender até o final. O treinador auxiliar. Todo mundo em pé na beira do gramado para segurar esse pontinho, uma beleza parada, garotinho.
0: Olha agora a Puma na ponta direita, Andrés Gomes escapuliu, lançou pelo balcão para a área, a bola passa por todo mundo, vai lá na bandeira. Andrés, o que é isso?
1: Andrés Gomes se assustou, é o desespero desse final de jogo. Ele, em vez de ir para cima da marcação do jogador do Remo, deu para a área. Nesse balão, a bola cruzou toda a extensão da pequena área, saiu pelo outro lado em tiro de meta para Marcelo Rangel. Vai se mantendo um frustrante 0-0 para a galera vascaína, informando ao Décio.
0: 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O Vasco tenta desesperadamente um golzinho no final. A bola vem para Cuiabano na ponta canhota. Tentou direto, defendeu Marcelo Rangel. E caiu com ela grudada, Andrezo.
1: Aí o Cuiabano sem necessidade nenhuma suspendeu essa bola na área. Pra você ter ideia, o Spinelli, que é o centroavante, tava quase na frente dele. Ele deu um balão e a bola acabou ficando fácil pra equipe do Remo sair com a bola. Vasco realmente vai se irritando e vai se enrolando no jogo que prometia ser pelo menos um pouco mais tranquilo do que foi. 0-0, placar Açaí atacadista.
0: Volta o Remo. É Jair pela ponta direita, atrasando bola pra Marlon. Marlon da linha de zaga, atrasa pra Zé Wilson, canta a jogada. Vira na divisória, entregou pra Pico atrasando, a Marlon faz lançamento longo, chega primeiro cortando na zaga, é o Sousa, a bola na canhota, para Mano Moreira, Espirre vai pela linha de lado e arremesso para o Vasco bater, Lamiar

0: 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Olha a bola enfiada, Ramon Link, Andrés Gomes apontou, atirou, defendeu, largou o goleiro, cortou Zé Ivaldo, chega a Puma, dividiu, levou vantagem, lá que deu falta do Puma.
1: Pela direita, recebeu a bola que poderia ser a do gol da vitória, enfiada após o lançamento feito para o colombiano, que entrou em velocidade e chutou, mas em cima de Marcelo Rangel, que espalmou e fez a defesa. Na sequência, Puma Rodrigues atropelou o lateral esquerdo do Remo e a falta foi marcada. Toda a cera do mundo para a equipe paraense, segue 0-0, placar Mad Levenson.
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0: É, galera. A galera tá nervosa demais aqui em São Januário, cara. E não é pra menos, né, não, JP?
3: Não é pra menos. E o Andrés Gomes podia ter caprichado um pouquinho mais, já, garotinho. Grande oportunidade. Belo passe do Ramon Rick. E ele mirou no goleiro. Assim fica difícil fazer gol. O colombiano está vivendo uma fase artilheira. Deu um mole que pode ter custado dois pontos para o Vasco.
0: É verdade. E vem de novo o Vasco.
1: Mais um, não desiste, hein? Mais um de acréscimo. Vai até 51.
0: Vamos até 51. Olha a jogada. Jair virando, entregando na meia, David Braga. Ele tenta conduzir a bola pela meia direita, empurrou. Ainda não deu. Jair pede no comando, ele prefere agora para Mike. Mike atrasando. Marlon chegou, deu ladrão, cortou. O Cuiabano botou a bola pela linha de lado. Arremesso lateral que favorece o time do Remo. 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Finalzinho dramático pro Vasco em São Januário, sofrendo 0-0, galera. 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Olha a bola virada, Marcelinho na canhota, entregou, procurou, driblou na primeira, chegou, cruzou na área, tentava Mike, cortou a zaga, insistiu agora Puma, Thiago Mendes falha, escorregou por ali o Zé Ivaldo, de novo o Jair, 40, 50, tem mais umzinho de acréscimo, a bola veio para Patrick, tenta entrar na área, o corte foi do Sousa, e por último do Saldívia, vai pela linha de fundo, escanteio para o Remo, que não tem pressa, Wellington.
4: Zero pressa, garotinho, zero pressa, Patrick, foi ali, voltou, agora ele vai procurar uma bola para fazer a cobrança. O árbitro deu 5, deu mais 1. Vamos ver se ele acrescenta ainda mais. Escanteio pro Remo.
0: Vai cobrar, Patrick. 0-0, Vasco da Gama e Remo. Vai autorizar o árbitro, Patrick. Caneta da esquerda, bateu lá da canhota pelo ponto, batendo da grande área, cabeçada, foi dada. Mergulha, Léo Jardim, defende. Ele tem pressa para sair jogando. O Lando entregando na canhota para Mano Moreira. Vai chegar primeiro Jair. Então, bico na bola lá para a social. 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Gabriel Andres e Wellington Campos.
1: E vaias merecidas para o torcedor, aliás, para o jogador do Vasco da Gama, que certamente vai sair vaiado por aqui. Até porque o Vasco hoje jogou parecendo que estava mais preocupado com terça-feira, contra o Boca Juniors, e diante disso não produziu, muito mal, levou perigo a baliza de Marcelo Rangel. Torcedor vascaíno veio em grande número, quase 20 mil pessoas, e já sentencia aqui nas arquibancadas o grito: terça-feira é guerra. Ou seja, isso na verdade é uma mensagem implícita: se jogar assim lá dentro, vai tomar vareio, vai ter que fazer muito mais para ter uma atuação digna lá em La Bombonera diante do que fez hoje, hein, Wellington?
4: É verdade. Já o Andrés analisa essa situação. Agora os jogadores do Remo até comemoram ali, agora vão em grupo.

0: cumprimentar, agradecer os torcedores que vieram aqui a São Januário. A galera do Remo gostou desse empate, viu, Andressa?
1: É verdade. E, de qualquer maneira, para todos os efeitos, não é de tão ruim, não é de tão mal assim pro Vasco. Que já conseguiu esse empate, não é tão ruim, porque já conseguiu criar uma gordurinha dentro do Campeonato Brasileiro. Chega agora a 35 pontos, tem uma meta de pontos ligeiramente superior, e agora alguns torcedores aplaudem e alguns torcedores vaiam a saída dos jogadores do Vasco. Jogadores, evidentemente, não tiveram uma boa atuação, saem de cabeça erguida diante de uma arquibancada que tem reações divididas diante do que fez hoje o Vasco, mas o fato é que mantém sem invencibilidade de 6 partidas. Em todo caso, começa a vir agora o grito de seremos campeões. É melhor ir para a Argentina com a cabeça erguida do que com uma derrota, hein, Wellington?
0: É, traduzindo, deram um puxão de orelha. Era o time do Vasco, os torcedores na saída. Ó, não pode ser assim lá, não, senão não vai dar certo. A gente fica também aguardando essa situação da justiça comum, ou qual será a decisão. Os próprios argentinos estão atentos aqui no Rio para saber onde será o jogo de volta no dia 20. Tem uma liminar para o Maracanã, tem uma decisão que suspende, e o presidente disse que a decisão tem que ser colegiada, meu ídolo.
1: Vamos esperar então o que, os homens de preto irão decidir. Por aqui, placar zerado, 0 para o Vasco, 0 para o Remo. O Cruz Maltino mantém a invencibilidade de 6 jogos, mas com certeza a torcida vai para casa chateada porque esperava um resultado melhor. Terça-feira é La Bombonera. Vasco e Boca, ida da semifinal. Jogadores viajam amanhã, treinam segunda e jogam terça, 9:30 da noite de Brasília. 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
2: José Carlos Araújo.
3: Depois de Vasco da Gama 0, Remo 0, e a galera vaiou o time, esse é o detalhe. E agora eu pedi para você me ajudar para escolher o botinho sinac do jogo de hoje. Quem vai entrar?

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1: A mesa com cadeira Homem-Aranha saiu para o Davi, do bairro Gaspar. Alexandra, do bairro Santa Laura, ganhou uma mochila OMG. O Max Trator Escavadeira saiu para Luca Henrique, do bairro Aeroporto. A ganhadora do Mini Market Calesita Tateti foi a Elza, do bairro Cardoso de Melo. O Yuri, do bairro Safira, ganhou uma máquina agrícola recarregável. A Quimassa Sorveteria saiu para Maria Vitória, do bairro São Francisco. Marcelina Anacleto Caetano, do bairro Bom Pastor, ganhou uma mochila Dark Rider. Bruna Emanuele, do Bico Doce, foi a contemplada com uma mini bicicleta equilíbrio infantil. O garoto sábio do bairro Alterosa foi o ganhador da serpente lançador com garagem. E a boneca Little Mommy saiu para Liz, do bairro Edgar Miranda. 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